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O nosso Deus é o mesmo ontem, hoje e será eternamente. Ele abriu o Mar Vermelho e libertou Moisés e o povo de Israel do cativeiro de Faraó. Ele livrou Sadraque, Mesaque e Abidnego da fornalha de fogo. Ele livrou Daniel da cova dos leões. Ele deu a vitória para Josué, derrubando as muralhas de Jericó. O justo anda pela fé. Então, pela fé, receba, receba.

Eu convido você a dar um abraço nessa pessoa que você tanto ama. E se você não está perto dessa pessoa, liga para ela, diga: eu te amo, você é muito importante para mim.

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Louvado e engrandecido é o nome do Senhor. Boa noite, meu querido. Boa noite, minha querida. Que Deus continue abençoando a sua vida, a sua casa, a sua família. Mais uma segunda-feira estamos aqui para glorificar e exaltar o nome do Senhor. Que Deus faça não a nossa vontade, mas a vontade dEle, que ela é boa, ela é perfeita, ela é agradável. E estamos aqui com a equipe abençoada para abençoar a sua vida. Para a glória de Deus, nossa diaconisa Josefa já está ali nas linhas telefônicas, né? Nosso pregador Lucas hoje veio, Robson, né? Em nome de Jesus, fazer a vontade do Senhor. Pastor André de Assis já está aqui também, nosso pastor Edivando, né? O nosso irmão que está aqui numa mesa de som para estar conosco, para que Deus venha fazer maravilhas no nosso meio. E você que já se encontra conosco, tenha uma noite de paz, que Deus abençoe sua vida, sua casa, sua família, em nome de Jesus. Já quero mandar aqui um alô para todos da Assembleia Missionária Pentecostal Ministério Louvando a Deus, que Deus continue fazendo a vontade dEle na sua vida, em nome de Jesus, que é Deus, que Ele é bom, né? Glória a Deus todo o tempo, e tem dado grandes livramentos para mim, para você. O Senhor Deus é quem vai diante da situação. Sabemos que temos passado por algumas aflições, mas passamos, não permanecemos, porque Deus, Ele é conosco, meu querido e minha querida. São muitos que estão aí clamando o socorro de Deus. E nesse momento o Senhor Deus está visitando nós nesse lugar, visitando vocês, visitando os parentes de perto e longe, desfazendo tudo aquilo que o inimigo projetou para querer atingir o seu povo. Deus já levou a cura, já levou o livramento, já repreendeu todo o mal que veio no reino espiritual nesse início de semana para lhe atacar, para lhe atingir. Mas nesse momento, em nome de Jesus, eu profetizo que o mal, por o caminho que ele veio, por sete caminhos, fugirá em nome de Jesus. Venha ser renovado, venha ser revestido do poder de Deus, em nome de Jesus. Que Deus venha repreender todo o laço de enfermidade, que a rinite, a sinusite alérgica, Deus, ele venha injetar aí a sua vitamina no seu corpo, repreendendo as dores de cabeça, as tonturas, os escurecimentos de vista, a sufocação na tua alma, no teu peito, que o Senhor Deus venha arrancar, que o Senhor Deus venha renovar a tua fé, a tua força, a tua confiança, que o Senhor Deus venha desfazer todo o laço de morte, toda a amarração no reino espiritual, venha ser quebrada, todo o peso nas tuas entranhas, venha ser destruído, neutralizado, toda hemorragia no ciclo menstrual, que o Senhor Deus venha desfazer em nome de Jesus, que o Senhor Deus injeta essa vitamina no seu corpo, no nosso corpo, no corpo das crianças, onde estão sendo atingidos, atacados pelo mal. Mas em nome de Jesus, nesta noite, a mão do Senhor alcançará e destruirá o arco, a flecha, a lança. Deus cobrirá a nós com a sua mão poderosa. Deus coloque capacete de fogo na nossa mente para desfazer as setas que vem lançada. Agora há pouco estava orando antes de chegar aqui, e aquela opressão maligna no reino espiritual, e o Senhor falara que muitas setas sendo lançadas, aleluia, glória a Deus, mas nada vai prevalecer, porque é onde tem um joelho, que tem um graveto, que tem oração sincera, aleluia, o nosso Deus, o laço é quebrado, e nós escapamos, porque a mão do Senhor não está encolhida, está estendida, e o mal não permanecerá. Então esse olho grande que estava nas suas costas, essas palavras contrárias que foram lançadas nas suas costas, Deus está quebrando e está desfazendo essa dor na sua nuca. Deus coloca por terra. Será uma noite, tá? Aleluia, glória a Deus, de cura, de renovo de Deus. Esse mal no estômago, no fígado, no rins, no intestino, Deus está quebrando toda a frieza no teu corpo. Deus está colocando por terra essa seta na tua coluna. Deus está desfazendo. Receba a visita do Senhor. Receba a cura do Senhor. Receba o renovo do Senhor. É uma guerra constante, muita coisa renovada para querer lhe atacar, lhe atingir na sua área amorosa, financeira, familiar, trabalhista, na saúde, na vida do marido, do filho, da esposa, da família. Mas nessa noite, em nome de Jesus, Deus está dando ordem aos anjos, ao meu e ao teu respeito, e nada permanecerá, praga nenhuma chegará à nossa tenda, porque o Senhor Deus é que está com a mão estendida sobre a minha e a sua vida. Nossa irmã Monicléia Santos, receba o renovo de Deus nesse momento, que o Senhor Deus visite nossa irmã Arenilda Silva,
Deus já visitou a senhora, já visitou a sua família, já repreendeu o mal que foi com muito ímpeto para atingir na sua saúde. O laço já foi quebrado, como o Senhor já falou. Então é só receber e glorificar, porque Deus, Ele é fiel. A obra é espinhosa de libertação, mas o Senhor Deus é quem nos guarda, é quem nos protege, é quem nos livra das setas, das retaliações, em nome de Jesus. Mas Deus é Deus. Aleluia, louvado seja o nome do Senhor, de falar e de agir, tá? Deus está visitando os hospitais, as enfermarias, está visitando o UTI, está visitando aquele que está entubado, está visitando aquele que foi desenganado pela medicina. Deus está injetando ali a sua vitamina, Deus está tocando com a sua mão de poder, levantando aqueles que estão caídos, visitando aquele hospital do câncer, porque é só Deus que pode, aleluia, curar, expelir o mal do seu corpo, meu querido e minha querida. E o bom é que você, aleluia, glória a Deus, é escolhido, é escolhida, e todo embaraço, todo atrapalho, tira Deus, aleluia, nesta noite, do seu caminho, do nosso caminho. Deus está lhe dando uma visão diferente, que toda visão embaraçosa caia por terra. Meus olhos começaram a queimar, arder, e o Senhor disse, é uma seta lançada para trazer uma cegueira física, uma cegueira espiritual, mas eu estou quebrando o arco, despedaçando tudo que foi lançado, enviado para atingir na face, é para atingir, tá? Aleluia, nos olhos, para atingir no ouvido, para atingir na boca, para atingir na garganta, no pulmão, no nariz, para atingir, ó, no couro cabeludo, mas está quebrado tudo que o inimigo projetou nesse início de semana, para atingir a minha, você, alguém da nossa casa, da parentela, de perto e longe, essa dor agoniante dentro de você, que você pensa que vai morrer, com essa agonia na sua alma, no seu coração, na sua mente, mas nesta manhã, o Senhor lhe visitou, porque a oração de um justo pode muito em seus efeitos. Deus visitou o seu trabalho, Deus tirou os inimigos do caminho, Deus quebrou aquela maquinação na mente de alguém tentando lhe atacar em oculto, o laço quebrou, tá? E nós escapamos, porque grande é Deus na minha e na sua vida. Louvado seja o nome do Senhor. A Bíblia diz em Salmos 124, o verso 7, a nossa alma foi salva como um pássaro do laço do passarinheiro. Rompeu-se o laço e nós estamos livres. O nosso socorro está no nome do Senhor, que fez o céu e a terra. Então nós escapamos do laço, da flecha, da lança, das orações contrárias. Tem pessoas consagrando até a sua vida para ver você cair, para ver você, aleluia, ficar aí perturbado, agoniado, as portas se fechar, o recurso sair da sua mão. Escuta, a oração, aleluia, sincera, Deus, Ele quebra o arco, Deus, Ele despedaça a lança, Deus, Ele repreende o mal, aleluia, quando eu e você se reúne num só propósito, tá? Em buscar o reino de Deus e a sua justiça, Deus, Ele desfaz a armadilha do opressor no reino espiritual. Então levante a cabeça e nunca esqueça que tem um Deus poderoso que está trabalhando por mim e por você. E a mão do Senhor está estendida sobre mim, sobre você. Deus é livramento, de livramento na sua saúde, na sua saída, na sua chegada. E cuidado com as amizades, porque tem muitos que dizem seu amigo, sua amiga, na frente é uma coisa e por trás afia na faca. Então vigia em nome de Jesus. Nosso melhor amigo que temos é o Senhor. E Deus ainda levanta pessoas, aleluia, sinceras, honestas, verdadeiras, para estar perto de você. Deus vai fazer uma limpeza no seu caminho. Deus vai tirar aquilo que é atrapalho, que é embaraço no seu caminho, tá? Aleluia. Deus vai trazer os amigos de Deus para perto de mim e para perto de você. Aquilo que vem para somar, não o que vem para trazer divisão, não o que vem para trazer separação, contenda, discórdia. A Bíblia diz, quem com o Senhor não junta, espalha. E aí você está para juntar
Não é para trazer divisão, contenda. Então esteja perto de pessoas espirituais que entendam o seu chamado e vejam o que Deus quer fazer na sua vida amorosa, financeira, familiar, trabalhista, em todas as áreas. Deus te chamou para ser diferente. Deus te chamou para comer o melhor da terra. Deus te chamou, aleluia, no ventre da sua mãe, para uma missão com ele na terra. Então aquele que Deus chamou para a missão, ele vai capacitar, ele vai guardar, ele vai instruir, ele vai separar, aleluia, glória a Jesus, porque a Bíblia diz que bom e suave é que os irmãos vivem unidos numa só fé. Mas quando Deus começa a entregar algo dele nas suas mãos, aleluia, levanta-se pessoas que você nem entende, nem compreende, porque se levantou contra você. Pessoas que você nem conhece, mas ao ouvir falar de você, já cria ira, raiva, revolta no coração, sem entender que você é diferente, por intermédio de outras pessoas que falam mal de você, sem nem lhe conhecer. Mas Deus está entrando em ação dentro do seu trabalho, dentro da sua casa, dentro do seu ministério, na rua, alguém que quer ser você, mas não vai ser, porque o que Deus lhe entregou é seu, a cadeira é sua, a porta que abriu foi Deus, o recurso que entregou foi ele, a sabedoria quem deu foi ele. Eita, tudo é mérito de Deus, pois aqueles que vêm para querer lhe atacar no meio da sua caminhada, em busca do seu milagre, Deus ele tira do caminho, as pedras que quer se filtrar no caminho, Deus ele tira, e você vai cantar, um cântico novo, diz o Senhor Jeová, louvado seja o nome do Senhor Deus Todo-Poderoso. Abre a tua Bíblia em Salmos 34, louvado seja o nome do Senhor, 34 verso 15, que diz, os olhos do Senhor repousam sobre o justo, e os seus ouvidos estão abertos ao seu clamor. Olha aí. Os olhos do Senhor repousam sobre o justo. E os seus ouvidos estão abertos ao seu clamor. O verso 17. Clama o justo e o Senhor os escuta. E os livra de todas as suas angústias. Perto está dos que têm o coração quebrantado. Ele salva os de espírito oprimido, porque muitas são as aflições do justo, mas o Senhor de toda os livrará. Muitas são as aflições que você tem enfrentado, mas o Senhor de todas os livrará. O Senhor Deus está arrancando, aleluia, do meio do teu coração, coisas que já foi passada, que não existe mais, mas o inimigo tenta querer, aleluia, glória a Jesus, trazer passado, história mal resolvida, para oprimir você, para angustiar você, para deixar você doente da mente, da alma, do corpo, do coração, mas Deus já falou que escreveu uma história nova para nós, um cântico novo, Deus colocou na nossa boca, e tem uma mesa preparada dentro desse deserto, que você pensa que está sozinho, que está sozinha, Deus, ele está comigo, ele está contigo, e ele sempre vai levantar os amigos dele, aleluia, para auxiliar a mim e a você. Louvado seja o nome do Senhor. Você não está só nesta guerra. Você não está só, querido e querida. Deus está conosco. Levanta a cabeça. Olha para o alvo. Quem fez a promessa não foi o homem. Quem fez a promessa foi Deus. E se ele fez a promessa, na hora certa, no momento certo, vai acontecer. E você vai se alegrar na presença do Senhor. Não desanima, tá? Deus, ele vai fazer. Aleluia, porque ele é fiel. Ele vela para cumprir com a sua palavra, em nome de Jesus. Clama ao justo e o Senhor escuta e os livra de todas as suas angústias. Louvado seja o nome do Senhor. O Espírito Santo é nosso melhor amigo. Na hora de angústia, de tribulação, você dobra o joelho, aleluia, em silêncio. Nem palavra você tem para clamar, só chora. E ele chega para te acalentar, para te abraçar, para dizer eu te amo, você é especial, você é querida, você é querido. Ei, é privilégio meu e seu ser chamado de amigo, de amiga, aleluia, por Deus. Louvado seja o nome do Senhor. Então creia tão somente que a vitória é nossa e os inimigos tropeçará e cairá, porque grande é Deus
que está na minha e na sua vida. Louvado seja o nome do Senhor. Continue adorando, continue obedecendo, continue renunciando, continue se guardando. Aleluia, glória a Deus. E receba a presença do Espírito Santo. Não perca essa presença, querido, por nada. Por nada, porque Ele é revestimento, Ele é cura, Ele é livramento, Ele é saúde, Ele é tudo que você precisa nesse momento. Louvado seja o nome do Senhor. Então deixa Ele preencher esse vazio, essa lacuna que o inimigo quer lançar. Aleluia, deixa o Espírito Santo usar você com poder, autoridade, ousadia. Deus te deu autoridade, Deus te deu poder. Então usa o que Deus te deu e profetiza em nome de Jesus, que já deu tudo certo. Louvado seja o nome do Senhor Deus Todo-Poderoso. E a Bíblia diz, quando você pensa que está fraco, aí você está forte. Porque o poder se aperfeiçoa é na fraqueza, tá? Aleluia, louvado seja o nome do Senhor. Hoje o dia foi corrido, mas o nome do Senhor foi glorificado, porque Deus, Ele é fiel. Deus, quando manda, aleluia, glória a Jesus, você no lugar, é porque Ele quer fazer algo dentro daquele lugar, através da sua vida. Então, tem ouvido sensível para ouvir a voz do Senhor. Para ouvir, aleluia, glória a Jesus, Ele dá a você, glória a Deus, estratégia para derrubar o gigante. Aleluia, revestir você para pisar em alguns lugares, para que Deus possa usar você, aleluia, para que a fé de outras pessoas venha a ser novamente erguida. Porque eu estou vendo muitas fé de muitas irmãs, muitas irmãs abalada. Mas hoje eu recebi dois áudios, e a irmã falara que quando escutava a minha voz, ela recebia paz. Eu disse, não é a mim, é o Senhor Deus que me usa, aleluia, com palavras para abençoar a vida de vocês. E ela disse, olha, através de uma oração que a senhora fez, eu recebi um milagre. Aleluia, eu estou lhe pedindo novamente essa oração, porque eu sei que Deus vai fazer outro milagre, e eu vou chegar aí. Eu moro um pouco distante aqui em Minas Gerais, mas através da sua oração, do seu clamor, que Deus falou que a senhora é uma mulher de Deus, Deus fez um milagre. E o nome do Senhor foi glorificado. Então, querido e querida, muito me alegro. Aleluia, porque Deus é fiel, e Deus é Deus de perto, e também Deus de longe. Então a sua oração faz um efeito muito grande lá no céu, e faz um estrago aqui embaixo nessa terra, que o inimigo, ele tenta de uma forma e outra, para querer atingir famílias, atingir a saúde, atingir com depressão, com ansiedade. E são muitos jovens doentes, são muitos pastores doentes da mente, ansioso, inquieto, preocupado com muita coisa. Mas temos que permanecer de joelho por essa causa. Tem momento que nem força você tem nem de desdobrar o joelho, mas quando você clama ali ao Deus do céu, Ele chega renovando você, revestindo você e dizendo, você não está só. Então levante a cabeça e olhe para o alvo. Deus vai levantar alguém, tá? Para entrar com você nessa peleja aí. E o nome do Senhor vai ser glorificado, viu? Que ainda tem homem de Deus e mulher de Deus que está ali, ó, reservado, guardado, protegido. Mas quando o Senhor diz, começa a abrir a boca e clamar, clama pelo meu filho, pela minha filha. Eu tenho orado por intermédio do Espírito Santo, por uma ordem que Ele tem dado, por pessoas que eu nem conheço. Mas Ele tem visto pessoas que Ele tem colocado na minha mente, tá? E Ele coloca aquele nome daquela pessoa, se eu nem conhecer. E de repente a pessoa liga para mim e diz, olha, peguei seu número aí no Facebook, peguei seu número aí, alguém passou seu número para mim, e eu já quero agradecer, porque Deus fez coisa grande, quero conhecer aí o lugar, quero saber onde vocês estão. Por quê? Porque tem muitos que estão perto. Aleluia, louvado seja o nome do Senhor. Mas não aceita ver Deus usar você. Não aceita Deus fazer, aleluia, na vida dele, na vida dela. Aleluia, tenta querer atrapalhar, mas os atrapalhos Deus tira. Seja quem você é, Deus vai fazer um milagre acontecer no meio dos teus inimigos, e o nome do Senhor vai ser glorificado. Então, querido e querida, faça o bem, sem olhar a quem, porque a tua recompensa não vem de homens, a tua recompensa vem do Senhor. E a Bíblia diz que a humildade, tá, vai na frente da honra. Seja humilde, a humildade vai na frente da honra. É Deus te abençoando e você orando. É Deus te abençoando e você naquela simplicidade. É Deus te abençoando e você sem se apegar a essas coisas da terra. Porque tudo vem e passa, mas a palavra de Deus não há de passar. Louvado seja o nome do Senhor. E a Bíblia ainda diz, louvado seja o nome do Senhor Deus Todo-Poderoso. Salmos 37,
o verso 3, que diz: confie no Senhor e faça o bem, habite na terra e alimente-se da verdade, agrade-se do Senhor e ele satisfará o desejo do seu coração. Então confie em Deus e faça o bem, estenda a sua mão, que a sua recompensa não vem da mão do homem não, a sua recompensa vem da mão de Deus. E o verso 5, entregue o seu caminho ao Senhor, confie nele e o mais ele fará. Então que a tua confiança não venha estar pautada em homens, mas sim no Senhor, que tem uma promessa de 20, 18, 15 anos, estou vendo Deus cumprir agora, e o nome dele está sendo glorificado. Então em nome de Jesus, o Deus que está trabalhando na minha vida com rapidez, com pressa, é o mesmo que vai, aleluia, glória a Jesus, trabalhar na sua vida. Com pressa o Senhor Deus vai fazer milagre, tá? Você vai se alegrar de uma forma tremenda, aleluia, glória a Jesus. Deus vai mudar o teu semblante, Deus vai tirar aquela opressão psicológica, Deus vai quebrar esse jugo opressor do teu ombro, Deus vai quebrar essas amarrações, Deus vai levantar as pessoas certas para guerrear com você, Deus vai fazer milagre, porque Deus vai enviar anjos para fechar a boca de alguém que está falando antes de acontecer o milagre. Cadê o Deus dele? Cadê o Deus dela? Vejo tão, quase praticamente todos os dias para a igreja e não vejo nada acontecer. Porque muitos estão olhando com a visão carnal. Mas quem olha no reino espiritual, vê Deus agir na sua vida, na sua família, no seu casamento, no seu trabalho, nas suas finanças. Em todas as áreas, Deus trabalha. Louvado seja o nome do Senhor. Deus só quer de mim e de você a obediência. Obedeça. Examine as escrituras, aleluia, obedeça a palavra de Deus, é a palavra que liberta, que restaura, que transforma. Se você obedecer, você vai comer o melhor dessa terra, e que Deus continue, aleluia, fazendo a vontade dele na sua vida, na sua casa, na sua família. Louvado seja o nome do Senhor. O segredo do milagre é obedecer, e saber que a sua essência é diferente, aleluia, louvado seja o nome do Senhor. Não tem família perfeita, não tem filho perfeito, não tem ninguém perfeito, nós somos imitadores, aleluia, temos que ser de Cristo Jesus, louvado seja o nome do Senhor. Temos que se comportar como um homem de Deus, como uma mulher de Deus, ali vai uma mulher de Deus, ali vai um homem de Deus, querido e querida, você hoje é uma nova criatura em Cristo Jesus. Se teve um encontro com Cristo, sua vida nunca mais será a mesma. Louvado seja o nome do Senhor. Sei que muitos estão parando no meio do caminho, e o inimigo está tentando pegar aquela mente fraca para querer se apossar para fazer o mal. Mas em nome de Jesus eu profetizo que o Senhor Deus se apoderará de você. Aleluia, encherá de uma forma, aleluia, cheia. Glória a Jesus. E o nome dele será glorificado no nome de Jesus. Quem cuida de mim e de você é o Senhor. Oh, glória a Deus. E falta pouco, tá? A dor que você estava sentindo vai passar. A solidão que estava sentindo vai passar. A angústia que estava sentindo vai passar. A dificuldade financeira que você estava enfrentando vai passar. Porque Deus, ele é o mesmo. E ele não mudou. Deus não prova ninguém das suas forças. Eu tenho passado por muitas provações. Mas o Senhor Deus comigo e o nome dele sendo glorificado. E tenho muitos testemunhos para edificar a sua fé. Louvado seja o nome do Senhor. Então Deus, ele é bom todo o tempo. Na minha sua vida, procure estar perto de pessoas espirituais, pessoas que entendam o seu chamado, pessoas que vejam, aleluia, glória a Jesus, Deus na sua vida, porque tem muitos que só sabem lhe apontar, mas não conhecem a sua história, não conhecem o que Deus escreveu para você. Oh, louvado seja o nome do Senhor. Você trabalhou, se esforçou, Deus lhe deu sua casa, lhe deu um carro, lhe deu um apartamento bom, deu uma família boa, deu uma condição boa para você sobreviver. Foi Deus, aleluia, que lhe deu, pelo seu esforço, pelo seu sacrifício. Aí muitos não estudam, não trabalham, não tem sacrifício de nada e quer aquilo que é seu. Mas o que é seu, ninguém pode tomar. Louvado seja o nome do Senhor. Você fez o seu sacrifício na madrugada, na manhã, estudou, pediu a Deus, não tinha condição de pagar uma faculdade. Aprove Deus dar seu pai, sua mãe, para hoje você ter um bom emprego, ter um bom salário. Aí muitos querem tomar aquilo que é seu, mas Deus manda lhe dizer que você tem proteção dele
e vai crescer muito mais, vai progredir muito mais, vai prosperar muito mais na terra, porque foi Deus quem abriu a porta, foi Ele quem sentou você na cadeira de honra, aleluia, é Ele quem vai quebrar o jugo do opressor, porque os olhos de inveja são muitos, mas Deus, Ele tira do seu caminho aquilo que não presta, aquilo que atrapalha, que é embaraço, aleluia, Deus, Ele tira do seu caminho, e toda reunião enganosa, coloca Deus por terra, tá? Dentro do seu trabalho, principalmente, são pessoas, aleluia, que mostram uma coisa na sua frente e por trás é outra. Escuta uma coisa, a sabedoria que Deus te deu é tua, o conhecimento é teu, a visão é tua, tem momento que até para estudar dá trabalho, para entrar no computador para fazer algo ali, dá trabalho, que dá a moleza, dá o desânimo, aleluia, o cansaço, vem um peso nas pernas, vem um peso nos olhos, vem um peso na cabeça, mas Deus hoje está colocando esse olho grande por terra, em nome de Jesus. Deus vai mudar o teu semblante, tá? Você vai dormir e acordar diferente, porque o Espírito Santo, nesse momento, Ele vai visitar você, Ele vai revestir você, Ele vai te dar um semblante novo, e alguém vai olhar para você e vai dizer, que alegria é essa? Que alegria é essa? Que semblante é esse? Aí você vai responder, foi Deus, é Deus quem faz na minha vida. Que sabedoria é essa? Que conhecimento é esse? É a mão de Deus que está alcançando você, que está me alcançando. Deus vai mudar você, viu? Deus vai mudar o seu semblante, a sua voz. Eita glória! Deus vai mudar pensamentos, atitudes. Deus vai fazer uma coisa nova para alguém entender e saber que você não está só. É a sabedoria que vem do alto, é o conhecimento que vem do alto, é a visão que vem do alto, é o semblante que vem do alto, é a presença de Deus que vai invadir todo o teu ser, e alguém passará a temer e saber que Deus, Ele está contigo por onde você andar. Onde você estiver, a presença dEle andará contigo. Não temas, porque Ele é contigo. Não te assombre, porque eu sou o teu Deus. Eu te esforço, eu te ajudo, eu te sustento com a destra da minha justiça. E eis que envergonhado e confundido serão todos aqueles que se levantarem contra mim e contra ti. Tornar-se-ão nada, os que contenderem conosco, perecerá. Assim te diz o Senhor Jeová. Louvado e engrandecido é o nome do Senhor. Então seja, nesse momento, visitado pelo nosso Senhor Jesus Cristo. Nossa irmã Gorete, aí em Turitama, Deus abençoe a senhora, a sua casa, sua família. Sinta a presença do Eu Sou aí nesse lugar. Nossa irmã Monicléia Santos, nosso irmão Leonardo da Silva, que Deus abençoe. Nossa irmã Verônica, Deus está visitando a senhora, Deus está visitando a sua filha, Deus está visitando sua família, Deus está visitando lá dentro do seu trabalho. Tem algo novo de Deus que Deus fará, e o nome do Senhor será glorificado dentro daquele lugar, em nome de Jesus. Nossa irmã Lúcia Maria, Deus abençoe. Pastora Joelma Costa, Deus continue lhe abençoando. Nossa irmã Gilvânia, que Deus lhe dê saúde, que Deus leve para a senhora livramento. Nossa irmã Patrícia, Deus está renovando a tua força, a tua fé, a tua confiança, que o Senhor diz para ti, confia mais em mim, que a tua confiança, Patrícia, não venha estar pautada em homens, mas a tua confiança seja sempre Deus, porque é de cima que vem a tua vitória. Tudo aqui nessa terra é passageiro, aleluia, mas a palavra de Deus sempre será fiel na minha e na sua vida, diz o Senhor. Louvado e engrandecido é o nome do Senhor Deus Todo-Poderoso. Então, meu querido e minha querida, até aqui nos ajudou o nosso Senhor Jesus Cristo. Salmos 125. Hoje é um mistério nas cartas, né? Jesus está falando, viu? Jesus está renovando você nesse momento. Eita glória! Você quer que o jugo foi quebrado? Que o laço foi destruído? Aleluia, louvado seja o nome do Senhor. E você vai cantar um canto novo que o Senhor está colocando na sua boca. Glória a Deus. Salmos 125. O verso primeiro, os que confiam no Senhor são como o monte Sião, que não se abala, mas permanece
para sempre. Então nada vai te abalar, nada vai te parar, nada vai te deter, porque a mão do Senhor está sobre mim e está sobre você. Que a tua fé seja ela inabalável no Senhor. Clama o justo e o Senhor ouve. Então você já clamou, já pediu, já se humilhou, já chorou, já disse ao Senhor que não tem mais força, aleluia, mas o Senhor está chegando com um socorro urgente aí neste lugar. Louvado seja o nome do Senhor. Até quem passar correndo vai parar para ver, aleluia, glória a Jesus, a glória de Deus aí nesse lugar. Deus está chegando para movimentar as águas, querido e querida, e fazer um milagre. Só quem pode fazer esse milagre na minha e na sua vida é o Senhor. Então chama a existência daquilo que não existe. Continue profetizando, continue crendo e acreditando que o milagre vai acontecer, diz o Senhor. E o Salmo 126, o Senhor é o consolo para aqueles que choram, tá? Salmo 126, o verso 2. Então a nossa boca se encheu de riso e a nossa língua de júbilo. Então, entre as nações se dizia: grandes coisas o Senhor tem feito por eles. De fato, grandes coisas o Senhor fez por nós. Por isso estamos alegres. Então receba essa alegria do Senhor. Receba esse consolo do Senhor. Você vai estar de pé para ver se cumprir cada promessa que o Senhor lhe fez. E prepare o seu culto em ações de graça, tá? Olha, se desprenda das coisas daqui e faça primeiro para Deus. Porque é Deus que está dando ordem ao teu respeito. Deus está falando que está feito. Ele já deu uma ordem. Ele quer ver quem pode desfazer o que ele já fez, tá? Louvado seja o nome do Senhor. Contemple pela fé. Aleluia, sua vitória nas suas mãos, em nome de Jesus. Coloca esse louvor para mim, meu querido. Aleluia, está feito, de Monique Marinho, por gentileza. Louvado seja o nome do Senhor. Aleluia, glória a Jesus. Deus não deixa você caminhar só. Deus está com você. Nossa irmã Fátima Morgado, Deus abençoe a senhora. Deus leva aí a recuperação do nosso irmão Castor, tá? Que Deus, ele coloca a sua mão aí nessa cirurgia e eu profetizo que vai cicatrizar rápido em nome de Jesus. Louvado seja o nome do Senhor Deus Todo-Poderoso. Pode soltar esse louvor, por favor. Quero mandar aqui um alô para todos ali em Goiânia, tá? Para todos aqui que estão conectadozinho conosco, aqui na 100.5 FM, através das redes sociais, Facebook Marilu Silva e o Instagram do pastor André Dias 6. Aleluia! Glória, louvado e engrandecido é o nome do Senhor. Glória a Deus. É pela fé, Joema Costa. Profetiza, já deu tudo certo. Escuta. Está feito. Deus já deu uma ordem. Olha aí. Quero ver quem pode desfazer, Sandra Carvalho, o que ele diz. Ele está aqui, viu? Vai estar em Portugal aí também. Está feito. Deus está no negócio. Segura a chave aí, tá? Deus está abrindo uma grande porta para a senhora passar. Aleluia, tem uma bênção muito grande para chegar nas suas mãos, viu? Sandra Carvalho, glória a Deus.

manda dizer: eu sou Jeová, estou bem presente, estou aqui, eu vou operar. Todo mal saia em nome de Jesus. Louvado seja o nome do Senhor. Ele está operando, tá? Aleluia. Onde você nem imagina, ele está entrando na mente de alguém por amor a mim, por amor a você. Aguarde um sinal de Deus ainda esta semana que está iniciando, tá? Glória. Quero salvar, escuta. Quero libertar, quero fazer.

lugar e fazer. 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

0: a minha glória brilhar. Vitória, vitória, Deus vai te dar. Oh. Eita glória, toma posse, Jaqueline Silva. Toma posse aí do sinal de Deus, Vânia Silva. O Senhor falou que ainda esta semana, que está iniciando, tem um sinal que Ele deixará. Aleluia, louvado seja o nome do Senhor. Toma posse aí, Lourdes Alves. O Senhor Deus está passeando aí nesse lugar. Está levando um renovo para vocês, em nome de Jesus. E escute, ontem a Santa Ceia foi coisa do céu, viu? Deus falou muito forte para a glória de Deus, no ciclo de oração, hoje aqui na rádio, eita, amanhã na doutrina, louvado seja o nome do Senhor, e papai do céu assim, concluindo a obra, aleluia, o nome dele sendo glorificado. Também quero mandar aqui o parabéns, né, para nossa irmã Amanda, que fez aniversário em Goiânia, que Deus continue, aleluia, lhe abençoando, e sexta-feira lá em Goiânia, tá, é o culto em ação de graça da nossa irmã Amanda, lá em Goiânia, para a glória de Deus, em nome de Jesus. E você é o convidado para estar conosco, em nome de Jesus, no terceiro sábado, tá? Aleluia, de outubro, glória a Deus, a nossa vigília, de 10 até meia-noite, aleluia, por essa causa nós estamos de joelho, faz a tua caravana em nome de Jesus, e vamos adorar. E no dia 31, tá, de outubro, o último sábado, nós estamos ali na festividade das crianças, 300 crianças para a glória de Deus, e é Deus que está organizando tudo conosco, e o nome dele será glorificado, tá? E nós somos crianças, vamos estar lá também se alegrando, em nome de Jesus. Louvado seja o nome do Senhor, pois meu querido e minha querida, faça a sua parte, aleluia, obedeça, examine, aleluia, a Bíblia Sagrada, que é a boca de Deus, se fortaleça, não empreste seu ouvido para ouvir palavras de pessoas que querem ver, olha, você caído, você doente, oprimido, querendo roubar sua fé, aleluia, querendo dizer que o milagre não vai acontecer. Deus está falando, glória a Deus, quem fez a promessa não foi o homem, quem fez a promessa foi Deus, e se ele falou, vai acontecer, tá? Vamos ouvir o nosso pastor André de Assis, em nome de Jesus, deixar também uma saudação, já orando, aleluia, nossa irmã Geisiana, e Deus abençoe, em nome de Jesus, daqui a pouco o nosso pregador Robson também vai deixar uma saudação, nosso pastor André, nosso pastor Edivando, glória a Jesus, e você, meu querido, vai compartilhando aí esta live em nome de Jesus, olha, deixa essa causa na mão do Senhor, Deus vai resolver ela por mim e por você, tá? Deus é fiel, o amanhã só a Ele pertence, e quando Deus levanta do trono para agir, viu? Eita, até o inimigo tem que bater continência da frente, porque senão ele é esmagado, viu? Aleluia, louvado seja o nome do Senhor. Deus está dando uma ordem no reino espiritual ao meu e ao teu respeito. Deus está dando uma ordem, você está entendendo? Aleluia, ao meu e ao teu respeito no reino espiritual. Deus está dando uma ordem, tá? Ao meu e ao teu respeito. Os inimigos têm que bater continência, sair do caminho. Deus está entrando na mente de alguém, no coração de alguém. Deus está ali dando um abalo na estrutura de alguém, por amor a mim, por amor a você. Aguarde, alguém vai nos procurar. Eita glória! E vai dizer: passei a madrugada sem dormir. Aleluia, só pensando em você. Só pensando naquilo que Deus quer que ele pense, quer que ela pense, ao meu e ao teu respeito. Alguém vai nos procurar, tá? Vai ter um presente de Deus aí. Deus está dando uma ordem ao meu e ao teu respeito. Pessoas que lá atrás, ah, você não via mais, aleluia, não lembrava mais de você, não ligava mais. Papai do céu está colocando algo diferente dentro do coração de alguém, por amor a mim e por amor a você. Aleluia, louvado seja o nome do Senhor. Deus vai reanimar você, e a promessa que Deus fez vai acontecer. Glória. Deus está indo de encontro com alguém nesse momento, por amor a mim, por amor a ti. Deus deixará um sinal, diz o Senhor, ainda esta semana, que está, aleluia, a entrar. Assim te diz o Senhor, Jeová, que Deus te abençoe. E não duvide, tá? Não duvide do poder de Deus. Não duvide do que Deus está usando a boca da profeta. Aleluia. Você bem me conhece. Louvado seja o nome do Senhor. Quando Deus manda, aleluia, ele coloca as palavras na boca. Aleluia, glória a Jesus. Louvado seja o nome do Senhor. Tão querido e querida, como é bom você obedecer. Passa pela luta, passa. Pela aflição, passa. Pelas perseguições, passa. Mas quem te chamou para guerrear foi ele. E se você estiver no centro da vontade de Deus, aleluia, é só vitória. É só vitória. Porque Deus cuida e cuida cuidando de mim e de você. Então levante a cabeça, olha para o alvo, porque é de cima que vem o teu milagre. Que Deus te abençoe.
1: Queridos, a paz do Senhor Jesus, boa noite. Deus em Cristo vos abençoe todos de uma forma maravilhosa. Deus já falou poderosamente através da nossa missionária Marilu e vai continuar falando nesta noite para a glória de Deus, tá bom? Deus abençoe. Vamos estar orando, fazendo uma oração ao Deus do céu e depois teremos uma rápida reflexão. Estaremos também dando oportunidade aos amados irmãos que estão conosco, tá? Vamos orar, curve a cabeça e vamos orar ao Deus do céu. E eu creio que Deus ele vai continuar falando conosco. Em nome de Jesus, Deus abençoe todos vocês, Instagram, Facebook, que estão através da zona sonora da 100.5. Vamos orar. Bondoso Deus, eterno Pai, Senhor da Glória, Pai amado, Pai querido, Criador dos céus e da terra, aqui estamos mais uma vez na sua presença, Pai. Queremos te render graça por tudo que o Senhor tem feito para conosco, Senhor, que o Senhor continua fazendo e vai continuar fazendo ao nosso respeito. Pai, abençoa os amados ouvintes que nos escuta através das ondas sonoras da 100.5, através do Instagram, através do Facebook, Senhor, que o Senhor possa alcançar de uma forma extraordinária. Que o Senhor possa abrir as portas, se porventura estejam fechadas, trazer cura para aqueles que estão enfermos, Senhor, em cima de um leito de hospital, para que o Senhor venha levantar este homem, levantar esta mulher, Senhor. Sopre o fôlego de vida sobre esse homem, sobre essa mulher. Pai, em nome de Jesus, Senhor, traga a existência aquilo que não existe, Senhor. Eu te peço na noite dessa segunda-feira, venha revigorar as forças dos teus filhos, as forças das tuas filhas, Senhor. Sabemos que os dias são maus, são dificultosos, Senhor. O labutar dos teus filhos, o labutar das tuas filhas, o cansaço físico, mental, não é fácil, Senhor. Mas estamos aqui firme e forte na tua presença, te louvando, te bendizendo, Senhor. Deixamos nossos afazeres, deixamos a nossa cama, nossa casa, o nosso cobertor, nosso edredom, para estar aqui nesta noite de milagre, Senhor, para juntos glorificar e exaltar o teu nome. Eu sei que o Senhor não dispensará os teus servos de mão vazia. Aleluia. Deus, quem faz a tua obra com amor, Senhor, com gratidão, o Senhor sempre recompensará, Senhor. Deus, eu te peço nesta noite, abençoa o meu vizinho da esquerda, da direita, da vanguarda, da retaguarda. Colocamos na palma das suas mãos. Eu te apresento a cidade de Santa Rita, Senhor. Baê, Tibiri, Senhor. A João Pessoa, a Paraíba, Senhor, por completo. As cidades circunvizinhas. Deus, visite de uma forma extraordinária, Senhor. Pessoas que estão nesse exato momento aflitas, angustiadas, Senhor. Que o Senhor venha trazer calmaria para o coração deste homem, desta mulher, deste jovem. Pai, em nome de Jesus, repreenda. Eu insisto em dizer isso, Senhor. Repreenda o espírito da morte, da depressão, da ansiedade, do pânico, do medo. Coloca por terra, Senhor. Quem manda é o Senhor, quem pode é o Senhor. É o Senhor que tem poder sobre os espíritos maléficos, Senhor. Porque a nossa luta não é contra a carne, não é contra sangue, mas contra potestade, principado, inimigo invisível, Senhor, que atira suas flechas, seus dardos inflamados, Senhor. Mas nesta noite, os dardos inflamados, as flechas estão sendo quebradas no meio, despeça, despedaçada, em nome de Jesus. Eu te peço, Pai, em nome de Jesus, nesta noite, Senhor. Eu te peço nesta hora, Senhor, ajuda este homem, ajuda essa mulher. Entre na causa que ele não pode resolver, Senhor. Entre na causa, Senhor, que elas não podem resolver. Essa causa insolúvel para ele, o Senhor pode resolver para ele, o Senhor pode resolver para ela, Senhor. Nesta noite, em nome de Jesus, a paz de Deus, A paz de Cristo está adentrando no teu coração.
2: Aleluia!
1: Está adentrando na tua alma. Está trazendo calmaria para dentro
2: do teu lar. Glória a Deus!
1: Tua casa vai ter paz.
2: Aleluia!
1: Tua família vai ter paz.
2: Glória a Deus!
1: Os teus filhos vão ter paz.
2: Glória a Deus!
1: Teu casamento vai ter paz.
2: Glória a Deus!
1: Deus vê muita guerra, muitos conflitos, muitas lágrimas, muitas porquê, perturbações, mas Deus está dizendo na noite dessa segunda-feira, se aquiete, se acalme.
2: Aleluia!
1: Ele está no controle da situação.
2: Glória a Deus!
1: Ele está com as rédeas nas mãos.
2: Aleluia!
1: Ele manda em tudo, Ele comanda tudo, Ele sabe de tudo. Então Ele está no controle e tudo vai se normalizar.
2: Glória!
1: É só uma tempestade.
2: Aleluia!
1: Eu sei que o barco está balançando forte. O vento está forte, o vento está forte. O mar está revolto, mas Ele está dentro da sua embarcação. E o nome dEle vai ser glorificado. Haverá bonança, diz o Senhor Jeová. Receba essa oração no seu coração, para a glória de Deus, amém? Querido, rapidamente, por favor, no Evangelho.
0: Enquanto o pastor estava orando, Deus mostrou, Ele visitando o coração de alguém, depositando um amor no coração de alguém.
1: Glória a Deus.
0: Por amor a mim e por amor a você.
1: Glória a Jesus.
0: Quando o próprio Deus deposita o amor, não tem quem apague, viu? Louvado seja o nome do Senhor.
1: Forte.
0: O inimigo tentou querer apagar esse amor no coração de alguém, diante de mim, diante de você.
2: Aleluia.
0: Mas Deus, nessa noite, enquanto o pastor estava orando, Deus estava mostrando que Ele estava entrando no coração de alguém.
1: Amém.
0: Era a mão dEle poderosa que estava depositando, tocando no coração de alguém por nós.
1: Amém.
0: Aguarda um sinal de Deus e uma visita de alguém, tá? Alguém vai te visitar.
1: Okay.
0: Alguém vai ao teu encontro, porque é uma ordem do Senhor Jeová. O inimigo perdeu mais uma, tá? Porque no coração do homem quem manda é o Senhor. E é o Senhor que tem o coração dele na palma da mão. E tudo que foi lançado para querer atingir o coração, atingir a mente de alguém, Deus está quebrando hoje. Deus está desfazendo.
1: Aleluia.
0: Algo hoje.
1: Glória.
0: E você terá resposta da sua oração. Você verá Deus falar, verá Deus fazer, verá Deus envergonhar os teus inimigos, e o que é teu voltará para tuas mãos com muita pressa, diz o Senhor Jeová.
1: Glória a Deus.
2: Receba. Eita glória.
1: Receba no nome de Jesus.
2: Aleluia. Louvado e engrandecido é o nome do Senhor.
1: Abra sua Bíblia rapidamente. Evangelho de Jesus, segundo escreveu João, capítulo 1, apenas o versículo 6. Diz assim: houve um homem enviado de Deus, cujo nome era João. Vou repetir. Evangelho de Jesus, segundo escreveu João, capítulo 1.
2: Glória a Deus.
1: Versículo 6.
2: Glória a Deus.
1: Houve.
2: Glória a Deus.
1: Um homem.
2: Glória a Deus.
1: Enviado de Deus.
2: Glória a Deus.
1: Cujo nome era?
2: Glória a Deus.
1: João.
2: Glória a Deus. Glória a Deus. Glória a Deus.
1: Olha para cá, presta atenção. Esse evangelho de Jesus, escrito por João, narra-nos, fala-nos. Ele diz no evangelho, segundo João, é o último livro da seção biográfica. Entendemos que ele é um pouco diferente de Mateus, de Marcos e de Lucas. Porque Mateus, Marcos e Lucas são evangelho sinótico. O que é sinótico, pastor? Tudo aquilo que se concorda um com o outro. Só que a visão de João é totalmente diferente, porque entendemos que Mateus, ele andou com Jesus, João andou com Jesus. Diferente de Marcos e diferente de Lucas. Lucas foi discípulo. João andou com Jesus. Diferente de Marcos e diferente de Lucas.

testemunha oculares. O que é testemunha oculares, pastor? Aqueles mesmos que andaram com Jesus passaram os relatos para Lucas e Marcos, porque Lucas era um médico amado. Então observe, queridos, que João, ele era filho de Zebedeu. Zebedeu, na rama da pesca, ele tinha muitos empregados. Ele era empresário, era um judeu empresário, e residia ali em Jerusalém ali. E observe que o João, ele não só escreveu o Evangelho, mas também escreveu as três epístolas universais que levam o seu nome. Ou por que dizer também que ele não escreveu o livro de Apocalipse da Revelação? O mesmo João que foi colocado na ilha de Patmos pelo imperador Domiciano na época, foi jogado dentro de um tacho e estava dentro da ilha de Patmos. Deus deu revelações para ele, o próprio Jesus Cristo se apresentara para ele em revelações tremendas. Morreu bem velhinho, provavelmente ele cuidou de Maria, a mãe de Jesus, até a morte dela. E observe, queridos irmãos, que João, ele era diferente. Quando eu estou falando desse João aqui, não estou falando de João, o João Batista. O João Batista, ele é filho do nosso irmão Zacarias com Isabel. Mas o João aqui, o Evangelho, ele era filho de seu Zebedeu. E observe, queridos irmãos, que entre os Evangelhos de João, foi o último a ser escrito. O propósito desta obra é mencionado. O apóstolo escreveu o Evangelho entre os anos 80 e 95 depois de Cristo. E observe, queridos irmãos, que divide-se o livro em três seções. A primeira, a revelação de Cristo em suas reivindicações. E segundo, a manifestação aos seus discípulos. E a crucificação e glorificação de Cristo. E observe que o Evangelho de Jesus, escrito por João, ele vai falar concernente, falando do princípio. E era o Verbo, e o Verbo estava com Deus, e o Verbo era Deus. Ele estava no princípio com Deus. Todas as coisas foram feitas por ele, e sem ele nada do que foi feito se fez. Nele estava a vida, e a vida era a luz dos homens. E a luz resplandece nas trevas, e as trevas não o compreenderam. Aí deu o texto que a gente leu, o versículo. Houve um homem enviado de Deus, cujo nome era João. Observe, queridos, que João, ele testificou da luz para que todos cressem. O próprio João testificou. O próprio João testificou do Senhor. Todos nós sabemos que o Senhor Jesus, quando ele foi enviado aqui para a terra, o unigênito de Deus, entendemos que ele veio para os deles, e os deles não o receberam. Ele veio para os deles, e os deles não o receberam. E observe, queridos irmãos, que mas todos quanto receberam, deu-lhe o poder de serem feitos filhos de Deus, aos que creem no seu nome, os quais não nasceram do sangue, nem da vontade da carne, nem da vontade do varão, mas de Deus. Todos nós sabemos que eu, você, todos nós, estava distante da promessa, estava distante de Deus, mas através de Jesus, ele nos trouxe para a maravilhosa luz. A gente estava negro, escuro, corrosível no pecado. Mas através de Cristo, através de Jesus, ele nos trouxe para a maravilhosa luz. E hoje, somos filhos do Senhor, nosso Deus Todo-Poderoso. Nós somos filhos por adoção.

0: Observe que nós somos filhos por adoção. E Israel foram filhos que eleitos pelo Senhor. Mas Jesus dá promessa de Deus. Filho de Deus. E observe, queridos irmãos, que quando nós falamos do Verbo encarnado, quando Jesus andou por esta terra durante seu ministério de 3 anos e meio, pregando a palavra, testemunhando, pregando, ensinando, multiplicando pães e peixes, transformando a água em vinho, seu primeiro milagre catalogado em João capítulo 2, ele estava, foi convidado para um casamento em Caná da Galiléia, e aonde faltou o vinho, Jesus chegou lá, transformou a água em vinho, e o nome do eterno Deus foi glorificado. Então, queridos irmãos, João foi como ele testemunhou da luz. Quem é a luz? A luz é Cristo. Quem é a luz? A luz é Jesus. Então, queridos irmãos, quando observamos esse texto aqui, que a Bíblia diz, houve um homem enviado de Deus, cujo o nome era João. Enviado de Deus. Ele foi enviado por Deus para testemunhar da luz. E para ser enviado por Deus, não é de toda forma. Para ser enviado por Deus, não é de toda maneira. Para ser enviado por Deus, não é de qualquer jeito. Para ser enviado por Deus, tem que ter uma vida regrada, de santificação, de qualificação, diante do Deus Todo-Poderoso. Para ser enviado por Deus, tem que andar na linha, tem que andar em santificação. Para ser enviado por Deus, tem que ter caráter, tem que ter personalidade. Para ser enviado por Deus, oh, aleluia, louvado seja o nome do Senhor, tem que se santificar. João era diferenciado dos demais, querido. Não é porque ele era melhor, não, porque ele era diferenciado. Esse mesmo João aqui, que reclinou a sua cabeça no peito de Jesus e sentia as batidas do coração de Jesus, o mesmo que ficou lá no pé da cruz, o mesmo que Cristo Jesus disse, olha, aqui está Maria, agora ela vai ser a sua mãe, tome conta dela, zele por ela, cuide dela. Provavelmente esse João ficou com Maria até a sua morte. Esse mesmo João morreu bem velhinho, como estava escrito e como está escrito na palavra de Deus. Esse mesmo é João aqui que passou por muitas coisas. Esse mesmo João aqui que passou por várias situações, mas só foi no tempo de Deus. Para morrer bem velhinho, tem que ter uma vida regrada diante de Deus. Passou por privações, passou por prisões, escreveu o Evangelho, escreveu epístolas, é primeira epístola do João, segunda epístola do João, terceira epístola do João, escreveu o livro de Apocalipse, da Revelação, teve revelação, Jesus falou com ele na ilha de Patmos, foi acorrentado, tentaram calar a sua voz, colocado dentro de um tacho, pegando fogo, oh, glória a Deus, mas ele não temeu.
1: Glória.
0: O imperador Domiciano tentou de várias formas, de várias maneiras, mas não conseguiu, porque ele foi enviado por Deus. Quem é enviado por Deus, Deus protege, Deus promove, Deus sustenta, Deus guarda, Deus zela, Deus cuida, Deus dá livramento. E ele testemunhou da luz. E para testemunhar da luz, tem que ter uma vida de santificação. Então, queridos, queridas, o próprio Senhor Jesus disse, olha, eu vim para os meus, mas todos quantos o receberam, ele deu o poder de serem feitos filhos. Ele veio para os deles, mas os deles não receberam. E vocês somos privilegiados. Eu e você somos privilegiados. Porque através de Jesus, ele nos trouxe. Aí ele diz assim, mas todos quantos receberam, deu-lhes o poder de seres feitos filho de Deus. Aos que creem no seu nome, os quais não nasceram do sangue, nem da vontade da carne, nem da vontade do varão, mas de Deus. E o Verbo se fez carne e habitou entre nós, e vimos a glória como a glória do unigênito do Pai, cheio da graça e de verdade. Olha, Jesus habitou no meio de nós, dos homens, mas não pecou. Se fez pecador sem ter cometido nenhum pecado. Andou com homens pecadores, mas não se corrompeu, não se vendeu ao sistema. Cumpriu a missão que o Pai lhe confiara aqui na terra. Os 3 anos e meio do seu ministério, 100% homem e 100% Deus. Como homem, tinha fome, sede, foi traído, humilhado, levou soco na face, cusparada, mas como Deus, onisciente, onipresente, imutabilidade, pré-existência, tudo, ele era Deus. Então ele não pecou. Então o próprio João testemunhou dele. Então, se você quer ser uma testemunha de Deus, para pregar a palavra, para propagar o evangelho, Deus está dizendo para mim e para você, temos que se santificar. Temos que se resguardar diante de Deus. Temos que testemunhar do Verbo que se fez carne. Temos que testemunhar, propagar a palavra do evangelho em tempo e fora de tempo, aonde quer que você esteja, tem que testemunhar da luz. Porque quem anda na luz, quem anda na luz, as trevas não suportam. Porque eu sou luz, você é luz. E aonde a luz está, as trevas têm que recuar. Você não é treva mais, você é luz. E onde a luz chega, a treva tem que bater em retirada. Aonde a luz chega, as trevas têm que bater em retirada. Certa feita o Senhor Jesus, já estou encerrando, concluindo. Certa feita o Senhor Jesus, no capítulo 11, do Evangelho de Jesus escrito por João, quando ele vai despertar Lázaro, ele disse, olha, disseram, não são 12 a hora do dia? Quem anda comigo na luz do dia não tropeçará, mas quem anda de noite, tropeça. Então Deus está dizendo, você é luz, você é sal, você é diferente. Eu sou luz, eu sou sal, eu sou diferente. Nós temos que fazer a diferença. E houve um homem enviado por Deus, cujo nome era João. Quer ser enviado por Deus? Faça como João. Quer ser enviado por Deus? Quer sair sendo enviado pregando, propagando, ensinando? Se santifica, se resguarda diante de Deus. Viva uma vida de santidade. Viva uma vida de honestidade. Viva uma vida de oração, de comunhão, de meditação da palavra. Quem quer ser enviado por Deus, não vive no grupinho. Não vive no meio de fofoca. Não vive no meio de contenda. Não vive escarnecendo o nome de Jesus. Quem quer ser enviado por Deus, ele tem que recuar dos sistemas. Quem quer ser enviado por Deus, quem quer dar certinho, um pé em cima do outro. Deus não envia qualquer um. Deus não envia qualquer um. Quer ser enviado por Deus, faça a diferença. Oh, bendito seja o nome do Senhor Jesus. Para ser pastor, querido, ou ser pastor, ou pregador, não é de todo jeito, não é de toda forma. Tem que viver uma vida de santificação diante de Deus. Lógico que nós não vivemos 100%, porque nós somos falhos, mas procuramos se santificar todos os dias diante de Deus. Você está pensando que ser pastor é fácil, é? Você está pensando que ser pastor está assentado em cima de uma aula de teologia? Não, teólogo, quem forma pastor é deserto. Teologia forma teólogo. Quem forma pastor é deserto. E obediência, oração, meditação da palavra, doutrina, sentar para ouvir. Agora quem forma teólogo é teologia. Tá entendendo? Teologia forma teólogo. Pastor, e o senhor fez? Faço também. Tempo misericórdia, bacharel em teologia livre. Também faço. Tenho já concluído para a glória de Deus. Mas nada pode substituir. A palavra é a unção de Deus. Temos que crescer na graça e também no conhecimento. Graça e conhecimento. Graça e conhecimento. Não pode ser só fanatismo demais. E nem espiritual demais. Nem letrado demais. Tem que ser na graça e no conhecimento. Tem que ter graça e ter conhecimento. Para não estar falando uma abobrinha, besteira. Mas Deus está dizendo para mim e para você. Quer ser enviado por Deus. Tem que viver uma vida de santificação. Guarde essa breve reflexão. Na tábua do seu coração. E ouve um homem enviado por Deus, cujo o nome era João. Ele testemunhou da luz, testificou da luz, porque o verbo era carne, e o verbo era Deus. Jesus está falando para mim e para você nesta noite, guarda essa palavra, testifica da luz, no teu trabalho, na tua rua, no teu bairro, na sua empresa, aonde você estiver, testifica da luz. Você é um enviado de Deus, você é uma enviada de Deus, você não é enviado do inimigo, você não é enviada do inimigo, você é um enviado de Deus. Assim como Deus enviou João para testificar e testemunhar da luz, você também é, assim diz o Senhor. Quer que as coisas melhores para você, quer que as coisas ocorram perfeitamente, faça corretamente as coisas de Deus. Que Deus em Cristo te abençoe, que os céus te abençoe, em nome de Jesus. Vamos ouvir nosso pregador Robson, e nosso pastor Ivan nos traz uma mensagem final. Em nome de Jesus.

queridos e amados irmãos, a paz do Senhor. Motivo de muita alegria estar aqui nesta noite. Que Deus possa abençoar a vida do nosso pastor de Assis, sua família, o grupo de ombreiro deste lugar. Que Deus possa fazer grandes coisas, Deus já vem fazendo. Quero agradecer também por todas as coisas que Deus vem fazendo na minha vida. Eu gostaria que você abrisse a sua Bíblia. Deixar uma pequena reflexão para os irmãos. Que se encontra no livro Dr. Lucas, capítulo de número 8. E o verso 40. É um texto bastante conhecido. Evangelho. Escreveu Lucas, capítulo 8, e o verso 40. Quero falar nesta noite que o arco do forte está sendo quebrado nesta noite. A Bíblia diz que em Isaías 54, 17 está escrito: toda ferramenta preparada contra ti não prosperará. E toda língua que se levantar contra ti em juízo, tu a condenarás. Esta é a herança dos servos do Senhor. A tua justiça que vem de mim, diz o Senhor. Lucas capítulo 8, versículo 40. Que diz assim: E aconteceu que quando voltou Jesus à multidão, o recebeu porque todos estavam esperando. E eis que chegou um varão de nome Jairo, que era príncipe da sinagoga, e prostrando-se aos pés de Jesus, rogava-lhe que entrasse em sua casa, porque tinha uma filha única de quase 12 anos que estava à morte. E indo ele, apertava a multidão, uma mulher que tinha um fluxo de sangue, e havia 12 anos, e gastaram com os médicos e todos os seus haveres, e por nenhum pudesse ser curada. E chegando por detrás dele, tocou na orla da sua veste, e logo estancou o fluxo do seu sangue. E disse-lhe Jesus: quem me tocou? E negando todos, disse Pedro e os que estavam com ele: mestre, a multidão te aperta e te oprime. E disse: quem me tocou? E disse-lhe Jesus: alguém me tocou, porque bem conheci que de mim saiu virtude. Eu quero glorificar o nome do Senhor nesta noite. Eu quero orar por esta palavra. Querido Deus, Pai amado, querido, quero te glorificar pela tua palavra, Senhor Deus, nesta noite de segunda-feira. Que o Senhor, nesta noite, Deus, venha quebrar todo o arco do forte. Que o Senhor venha desfazer, Senhor Deus, todo o mal, Senhor, a qual o inimigo tem preparado. Repreenda nesta noite o homem sanguinário, a bala perdida. Repreenda todo o espírito da morte. Quebra o caixão no meu nesta noite, ó Senhor. Os embaraços, Senhor Deus, os acampamentos, Senhor, que os inimigos têm tramado. Vai dando livramento agora a esta família, a esta pessoa, a essa casa, Senhor. Vai abrindo a porta que está fechada nesta noite. Eu quero glorificar a Deus, Senhor Deus, porque estamos aqui, Senhor, nesta noite de segunda-feira, na tua presença. Agradeço ao Senhor Deus, nesta noite, Senhor Deus, todas as coisas. Que o Senhor venha suprir a necessidade desta pessoa. Que o Senhor, meu Deus, venha quebrar todo o mal, tudo aquilo que o inimigo tem tirado o sono desta pessoa. Vai repreendendo o espírito, Senhor, de suicídio. Vai repreendendo o espírito da morte. Vai repreendendo, Deus, nesta noite, o espírito de loucura. E que o Senhor venha trazer paz, Senhor Deus. Que esta pessoa venha dormir, Senhor, com a paz, Senhor, tranquila. Que venha ser, Senhor, uma noite de sono reparadora. É assim que eu oro, Senhor, em nome do Pai, do Filho e do Espírito Santo. Queridos e amados irmãos, deixar uma pequena reflexão. É bem verdade que nesse texto sagrado, é um texto bastante conhecido, a Bíblia diz que havia um principal da sinagoga de nome Jairo, e este homem naquela época era lei, principal da sinagoga. Aquele homem tinha autoridade. Mas a Bíblia diz que agora este homem ele está passando por um problema no meio da sua família, por uma dificuldade. E que problema é esse, pregador?
a sua filha está debilitada, a sua filha está à beira da morte, e a Bíblia diz que Jairo agora, ele vai até o encontro de Jesus, e o texto diz que Jairo, ele vai se prostrar diante de Jesus, porque quando você está precisando de algo, só Jesus pode resolver na tua vida. É porque você tem um trabalho bom, você tem um emprego bom e diz, eu não preciso mais de ir até a igreja. Aí Deus te coloca num deserto que faz você ir até o encontro de Jesus e diz, ei Jesus, peraí Jesus, porque eu estou precisando da tua ajuda. Então Jairo não ligou o pastor de Assis para o cargo que ele tinha. Jairo não ligou para o que ele tinha de dinheiro financeiro na sua conta. A Bíblia diz que ele foi até o encontro de Jesus. Ele rogava que Jesus fosse até a sua casa. Aí, quem sabe, outros principais da sinagoga, os escribas, os fariseus, dizendo, ali não é Jairo pedindo ajuda para Jesus, porque você não conhece o Deus que eu e você serve, mas o Deus que eu e você serve é aquele que fala, está falado. O Deus que eu e você serve é aquele que expulsa toda magia negra, toda pomba gira. E eu tenho um recado de Deus para desta noite de segunda-feira para a tua vida. Eu quero te dizer que Deus, ele está entrando no teu endereço, e todos os planos do diabo para a tua casa, para a tua família nesta noite, está sendo frustrado, porque quem está vindo, quem está chegando é Jesus de Nazaré. E o texto diz mais na frente, pastor, que agora Jesus vai até a casa de Jairo, mas no meio do caminho agora o texto diz que Jesus, ele é tocado por uma mulher. E a Bíblia diz que quando Jesus é tocado por uma mulher, Jesus, ele para. E a Bíblia diz que Jesus, quando ele para, Jesus vai perguntar, quem me tocou? Negando todo, disse Pedro. Jesus, Pedro disse, mestre, a multidão te aperta e te oprime. Não, alguém me tocou, porque de mim saiu virtude. Já foi falado nesta noite, muitas das vezes na nossa vida, é necessário nós ir até o encontro de Jesus. Nós temos que se humilhar muitas vezes, porque a Bíblia diz que aquela mulher, ela estava impura. Aquela mulher, ela foi arriscar sua própria vida. A Bíblia diz que ela ficou 12 anos sangrando um fluxo de sangue. Queridos irmãos, entenda algo, quando uma mulher está naqueles dias, ela tem um período para ser curada, aproximadamente uma semana, e o texto diz que aquela mulher, ela havia 12 anos da sua vida, ela gastou dinheiro, ela gastou tudo com o médico, e nada pode ser curada, porque você pode ter dinheiro, você pode ter bem de vida, mas se você não tiver Jesus na sua vida, nada vai acontecer. Eu quero lhe falar nesta noite de segunda-feira que aquela mulher, ela teve uma atitude e ela foi até Jesus. Porque quando você procura a pessoa certa, tem solução para a sua vida. Eu quero lhe dizer nesta noite que você tocar em Jesus, Jesus, ele vai mudar a tua vida. Jesus, ele vai mudar a tua história. Eu quero te dizer nesta noite de segunda-feira que é tempo de coisas novas na sua vida está chegando. 2026 será ano de coisas novas. Será ano de um milagre inédito nesta vida, nesta noite de segunda-feira. Te prepara, porque você não vai viver a mesma situação que você se encontrou. Eu quero te dizer que Jesus, nesta noite de segunda-feira, ele está repreendendo todo espírito de enfermidade. Eu quero deixar essa pequena reflexão para você. Que Deus abençoe a todos, em nome de Jesus.

0: Saúdo a todos, caros ouvintes da graciosa paz do Senhor a todos. Meus amados irmãos aqui, a palavra que aí o pregador Jerônimo falou, o pregador Robson falou, é muito edificante para nós. Nos dias de hoje que nós estamos atravessando, toda palavra do Senhor é confortante. Os dias são maus, os dias são preocupantes na nossa vida, né? Os inimigos cada dia se multiplicam. E as iniquidades também, e o medo e a fé abalam, o povo são abalados por causa dessas coisas que estão havendo aí, e a gente fica preocupado, né? A iniquidade faz o abalo, e a falta de amor, ela é impulsionada por essas circunstâncias que a gente tem observado. Eu estou fazendo apenas essa introdução para a gente entender um pouco mais do texto e algumas mensagens que eu tenho aqui, alguns tópicos para você entender, que a gente pensa que as coisas que foram outrora nas nossas vidas, né? Assim, eu falo pela idade, né? A idade de quase 60 anos. Há 30 anos atrás, mais ou menos, o mundo era diferente, era um pouco diferente. Mas a gente vai observando que a Bíblia, ela... Perdão, eu estou um pouco rouco. Mas a Bíblia nos ensina que, por se multiplicar a iniquidade, o amor de muito se esfria. Aí eu quero trazer numa escala bem universal para você entender. O que acontece hoje no nosso mundo é guerra, violências, por toda parte. Você hoje não tem sossego de, como tempos outrora, de colocar uma cadeira de balanço, conversar a noite inteira, a família. Hoje nós não vimos mais isso. Até as casas antigamente eram abertas, não tinha grades. Hoje o povo fica preso dentro de suas casas e tem medo de sair nas calçadas por causa dos assaltos. Isso é a iniquidade que está se multiplicando. Eu sei que as tecnologias também, ela também nos tira da presença do Senhor. Um aparelho celular distrai muitas vezes as nossas atenções e nos tira um pouco do foco de ler a Bíblia, de nos santificarmos, de nós estarmos num quarto escuro, com a luz apagada, a porta fechada, mas muitas vezes a gente fica distraído em um aparelho a qual tem uma rede de celular, e por estar muitas vezes postos aplicativos, e a gente vão ficando intertido com aquilo e a gente vai perdendo o foco. Embora exista no celular Bíblias, a gente baixa, tem um texto na Bíblia, algumas referências, mas não é diferente de a gente ter uma Bíblia. Mas tem hoje jovens, hoje, na nossa igreja, Não percebo muito, mas tem pessoas que não andam mais com a Bíblia, andam com o celular, chega na igreja, abre lá o texto da Bíblia e fica com o celular. Isso aí são hábitos modernos, mas só que tem muitas coisas que tiram o foco. a iniquidade ela vai se multiplicando, a fé deles vão ficando e a falta de amor vai esfriando. Por quê? Por causa dessa circunstância. Quem tem, hoje as pessoas têm medo de sair na rua certas horas, e se vai a um shopping, se vai a um passeio, é sempre com medo, é sempre em alerta. Não tem sossego. Até para ir à igreja, eles ficam com medo de ser assaltado, de sair na esquina para pegar um Uber, para pegar um carro, para sair, tirar seu carro da garagem, é um desassossego. Isso aí vai abalando a fé de muitos. Isso é uma coisa que é preocupante. Eu observo isso porque o Senhor faz ter o dom do discernimento e eu discerno tudo. As igrejas hoje, elas vão mais se esvaziando porque a fé delas estão desvanecendo por causa da iniquidade. Hoje as pessoas não querem ouvir a palavra do Senhor, a palavra necessária que salva a humanidade, salva a alma do homem do pecado, porque a gente temos duas naturezas. A gente tem a carne, o sangue, que não tem parte com Deus, mas nós temos uma alma que ela fica sufocada querendo o pão do céu. Porque nem só de pão vive o homem, mas de toda a palavra que sai da boca de Deus, que é a palavra. Então, meus queridos irmãos que estão ouvindo a minha pela oração, eu quero dizer para você que tudo isso está acontecendo para nós sermos provados se nós estamos realmente diante de Deus, porque tudo é Deus que faz. Porque a presença de Deus ela é mais importante do que tudo, do que o ouro, do que a prata, do que isso. O ouro, a prata, não vale nada sem a presença de Deus. O dinheiro não vai comprar a tua saúde. Você no deserto, com seu dinheiro, você não vai encontrar nenhum shopping, não vai encontrar nenhum supermercado no deserto. O dinheiro não vale nada. Porque o Senhor alimentou no deserto o seu povo sem precisar dele gastar um centavo. Suas vestes, suas roupas. O banhou no deserto com rios limpos. A água nunca faltou, a comida nunca faltou. Comida que saía do céu, as cordonices também. Então, tinha pão e tinha carne, nunca faltou e Deus cuidou de todas elas. Então, o nosso Deus é o mesmo de ontem e de sempre. A presença dele, como eu venho sempre implicando para você entender, que a presença dele é tão importante. Mas só para não ficar com minhas palavras, daqui a pouco eu vou orar. Eu vou trazer um texto aqui da palavra do Senhor para você entender. É no livro dos Salmos. Salmo de número 90. Estes Salmos... ele é o salmo vizinho do 91. Alguns historiadores dizem que é a continuação. O salmo 90 dá o início até o fim, e depois tem o salmo 91. O salmo 90, ele nos traz dizendo assim: o Senhor, tu tens sido o nosso refúgio de geração em geração. Antes que os montes nascessem, ou que tu formaste a terra, e o mundo, sim, de eterna e eternidade, tu és Deus. Tu reduz o homem à destruição e dizem: vou ver, filhos do homem. Porque mil anos são os teus olhos, como o dia de ontem que passou, como a vigília da noite. Tu o levas como corrente das águas, como sono, são como ervas de madrugada que crescem. De madrugada crescem, florescem, à tarde corta-se e seca. Pois somos consumidos pela tua ira e pelo teu furor, somos angustiados diante de ti por nossas iniquidades, os nossos pecados ocultos à luz do teu rosto. Aqui a gente estamos até aqui, vou me ater até essa passagem aqui, que o Salmo vai até os versículos 17, Salmo 90, o verso 17, aí a gente vai me ater até aqui, onde nós terminamos de ler, até o 7. A gente vamos entender, meus amados irmãos, que o nosso Deus, ele é um Deus que ele é fiel, mas o que separa do homem é esse tal de iniquidade. Eu vou dizer a você qual a diferença, tem muita gente que fala, muitas vezes já alguém já perguntou o que é iniquidade e o que é pecado. O pecado é quando você peca e você limpa, como a árvore era paudada, limpa, seca, mas ela continua paudando. A iniquidade, ela fica na raiz. Aquela pessoa, ela não muda, ela continua sempre fazendo as mesmas coisas. A gente fala, fulano, não faz isso, que isso é errado, mas ela continua fazendo. E essa continuação de pecado, fazendo a mesma coisa, um dia após o outro, fazendo a mesma coisa. A pessoa diz, fulano, não faz isso, que isso é errado, isso é pecado, não faz. Mas essa pessoa continua fazendo, ela não se arrepende. Chama-se iniquidade. Quando nós temos pecado e nos arrependemos, e dizemos ao Senhor em oração, Senhor, eu sou fraco, eu não posso, eu não consigo. Por mais que eu tente, por mais que eu force, mas o pecado está sempre diante de mim. Perdoa, Senhor. Eu sou fraco. Você tem que dizer para o Senhor a sua dificuldade diante dele, as suas fraquezas. O apóstolo Paulo diz assim, que ele aperfeiçoa o poder dele nas nossas fraquezas. Mas você tem que ser sincero, tem que dizer. E quando você pede perdão, você não vai praticar. Se praticar, continuar a praticar, chama iniquidade. Então é a diferença, o pecado e a iniquidade. Iniquidade é uma coisa contínua. Você percebe que no Salmo 51, o rei Davi, ele tinha um problema dele de iniquidade. Eu vou chamar para você entender. É o Salmo de número 51, para você entender. Depois eu volto para o texto onde eu estava lendo. Salmo 51, Davi diz, tem misericórdia de mim, ó Deus. Segundo a tua benignidade, apaga as minhas transgressões. Ele fala em transgressões. Segundo a multidão de tuas misericórdias. Lava-me completamente da minha iniquidade e purifica-me do meu pecado. Aí ele fala da iniquidade dele e do pecado. A iniquidade dele é porque ele vive toda hora com a pessoa que ele causou um dano, que foi Betseba. Todo mundo sabe a história, que lê o texto, né? Ele coabitou com uma mulher casada, engravidou-a, enquanto ele planejou para que o marido dela, o soldado Urias, fosse para a batalha. Ele planejou as transgressões dele, ele maquinou para que ele morresse e, no entanto, ela ficaria viúva, apartada do marido e poderia casar com ela. Isso aí é uma iniquidade. Ele sabia que era errado, sabia que não podia coabitar com uma mulher casada, Mas ele planejou, ele transgrediu, ele fez da forma dele sabendo. Isso chama-se iniquidade. E ele pediu a paga dos meus pecados. Os pecados que ele tinha cometido são coisas. A gente, igreja, devemos ser honestos com Deus. A gente pega todo dia, pensar no falar, nos atos, em pensamentos. Pecamos. Uma hora numa roda de amigo, uma roda de mulheres ou alguém, os homens, alguém também, toda assim uma roda de pessoas, vai sempre comentar de alguém, vai sempre falar de alguém, e muitas vezes você vai falar mal. E quando você fala mal daquela pessoa, está cometendo pecado. Está vendo que a graça, ela é importante para a nossa salvação, mas a graça, ela é difícil, porque ela não está mais na letra, não está mais na lei. O Senhor disse para os seus discípulos que se um homem estivesse pensando em uma mulher e desejasse no seu coração, nem precisava ele deitar com ela, porque só em pensamento ele já estava pecando. Isso é a graça. No pensamento já está pecando, fazendo mal àquela pessoa em pensamento, desejando. Agora a pessoa, não é que toda regra tem exceção, a pessoa pode elogiar outra pessoa, admirar outra pessoa, sem desejar aquela pessoa além das suas admirações. Meus amados irmãos, no Salmo 90, ele vem trazer um aspecto do nosso Deus, que ele diz os atributos dele. O Deus, ele nos revela, dizendo que ele é o Senhor, que tem todo o poder. Ele é refúgio de geração em geração. Diz também que antes que os montes nascessem, ou que se formasse a terra e o mundo, ele já era de eternidade e em eternidade. Ele já era Deus. Ele reduz o homem à destruição. Dizem, volvei filhos do homem. Porque mil anos para Deus é como um dia. E um dia para Deus é como um ano. Então, para Deus, ele é eterno. Ele é longânimo. Ele ainda espera que o homem, eu digo o homem de uma forma geral, da mulher e o homem, que se arrependam dos seus maus caminhos e dos seus pecados. Não estou aqui querendo dizer que nós somos os santarrões ou o dono da razão. Mas estamos aqui trazendo um respaldo bíblico para a gente entender que o nosso Deus é um Deus todo-poderoso. Eu vou dizer para você que a pessoa que peca não é porque ele está diante de Deus, não. É uma decisão. Sabe por que eu quero trazer para você entender, que é uma decisão. Não é uma questão de razão ou um sentimento. Você decide o que você quer fazer. Porque eu venho trazer para você aqui, que eu já trouxe aqui para você algo que você vai entender. Porque o nosso inimigo, o diabo, ele congregava na igreja o céu. Você vai entender. Tinha um melhor pastor. Veja bem, Satanás tinha um melhor pastor, que era Deus. Os melhores obreiros, que eram os anjos. E mesmo assim se rebelou contra Deus. Olha, pecou, não estava no céu. Nunca existiria igreja, ou membro, ou pastor bom o suficiente para aqueles que não querem obedecer o Evangelho. Não é questão de obediência, meu amado e minha amada irmã. Não é questão de obediência? É, sim. Porque tem pessoas que não querem obedecer. Quando a gente diz assim, fulano, não faz isso, fulano, faz isso, que é errado. Mas tem pessoas que nem tá aí. Entra no ouvido, sai no outro, para ele tanto faz. Continua na iniquidade, continua nos erros, não quer obedecer. Satanás lá em cima, na glória, diante de Deus, e o camarada desobedeceu. Logo que a transgressão dele foi o orgulho, porque tem pessoas que se orgulham, não? Ele era destacado, mais belo, mais bonito, um anjo glorioso, andava em pedras fogueadas, em suas coraças existiam musicais, foi os donos do coral, ele era o regente do coral do céu, ele era muito belo, ele nem seu próprio orgulho, ele se orgulhou e diz assim, em pensamento, assim, trazendo uma palavra bem chula. Eu sou o cara. Eu sou o dono, eu sou o melhor. O comércio dele era enganar os anjos, dizendo, olha, eu vou fazer um lugar melhor, eu vou reivindicar o meu trono, lá em cima nas estrelas, serei semelhante ao Altíssimo. Olha a mentira, ele queria ser. Quando alguém quer ser, não vai ser. A gente só é alguma coisa na vida quando Deus está na nossa presença. Aí nós somos Deus na nossa presença. A gente somos bons filhos, bons pais, boas mães, boas filhas. Somos pais de famílias bons. Casa fica santa. A casa fica cheia de harmonia com a presença de Deus. Eu quero dizer para você, coloque Deus em primeiro lugar na sua vida. Sei que é difícil, é. Porque muitas vezes, na circunstância da vida, você não coloca. Mas se você fizer isso, você vai ter uma casa próspera, você vai ter uma família santa na presença do Senhor. Coloque tudo na presença do Senhor, porque o amanhã pertence a Ele. E a gente devemos crer nisso. Eu vou orar para você, em nome de Jesus. Senhor, nosso Deus e nosso Pai, em teu nome, Senhor Deus, eu te peço que a tua graça e a tua misericórdia esteja, Senhor Deus, meu Pai, conosco. Perdoa as nossas falhas, nossas culpabilidades. Sabemos que somos falhos, Senhor Deus, meu Pai, e passivos de um erro, Senhor. Pai querido, vai, Senhor Deus, meu Pai, nesse momento agora, aonde esses irmãos, essas irmãs, esses ouvintes que estão aí, Senhor Deus, antenado nesta programação, ó, Senhor Deus, meu Pai, vai visitando o seu lar nesse momento, vai visitando a casa dela. A enfermidade, Senhor Deus, meu Pai, vai retirando agora. Todo problema, Senhor Deus, de artrite, artrose, osteoporose. Ó Deus, meu Pai, toda doença óssea, consanguíneas, doença do lúpus. Problema, Senhor Deus, meu Pai, na vesícula. Problema, Senhor Deus, renais, Senhor Deus, artrite, Senhor Deus. Problema, Senhor Deus, meu Pai, de cefalite, cefaleia. Problema, Senhor Deus, meu Pai, de sinusite. Problema, Senhor Deus, nos ombros, nas costas, vértebras, Senhor Deus. Ó Deus, meu Pai, em todas as articulações, Senhor Deus. Visita, Senhor Deus, meu Pai, o coração, problema consanguíneos. Aonde estiver a doença alojada agora, em nome do Senhor Jesus, Senhor, vai visitando, vai retirando este mal, Senhor Deus. A pessoa, Senhor Deus, que está nesse momento agora, que é cadeirante, que está ouvindo, Senhor Deus, meu Pai, nesse momento. Ó Deus, meu Pai, que o Senhor possa fazer a cura, Senhor Deus, meu Pai. Faça com que essa pessoa pessoa, Senhor Deus, meu Pai, venha andar novamente. Ó Deus, meu Pai, esta pessoa que está acamada, moribunda, ó Deus, meu Pai, que o Senhor, Deus, meu Pai, possa curá-la, no nome do Senhor Jesus. Ó Deus, meu Pai, também eu te peço, essas pessoas que estão, Senhor Deus, nas vielas, nos becos, nas biqueiras, Senhor Deus, meu Pai, nas orgias, que está em casa de prostituição, que está na bebedice, pessoas que são alcoólatras, Senhor Deus, meu Pai, pessoas, Senhor Deus, que neste momento agora estejam passando, Senhor Deus, por situações, pessoas que estão nas drogas, Senhor Deus, eu entrego em todo em Tuas mãos, Senhor Deus, meu Pai, para que Tu possa operar, transformar esta pessoa, curar e fazer um milagre, Senhor Deus. Vai visitando agora, Senhor Deus, nesse momento, Senhor Deus, as cadeias públicas, presídios femininos, presídios, Senhor Deus, meu Pai, o PB1, o PB2, os presídios, Senhor Deus, meu Pai, aqui da cidade de Santa Rita, Senhor Deus, meu Pai, visita, Senhor Deus, meu Pai, enfim, Senhor Deus, todo, Senhor Deus, presídio, Senhor Deus, meu Pai, do estado da Paraíba, ó, Senhor Deus, meu Pai, cura, faz um milagre, Senhor Deus, meu Pai, na vida, Senhor Deus, desta pessoa, no nome de Jesus, transforme o coração dela, o lar, esta pessoa, Senhor Deus, que está ouvindo esta programação, que está pedindo que Deus venha fazer um milagre na vida dela, ó, Senhor Deus, meu Pai, na vida dele, Senhor Deus, vai fazendo um milagre, esta pessoa, Senhor Deus, meu Pai, que está dirigindo o seu automóvel, pessoas que está, Senhor Deus, meu Pai, trabalhando, fazendo Uber, Senhor Deus, até tarde da noite, que o Senhor Deus, meu Pai, possa, Senhor Deus, meu Pai, confortá-lo agora, Senhor Deus, os proteger, para que possa chegar em casa, Senhor Deus, salvo, Senhor Deus, meu Pai, em nome do Senhor Jesus. Pessoas, Senhor Deus, meu Pai, que estejam também trabalhando na portaria, trabalhando, Senhor Deus, meu Pai, em serviço noturno, Senhor Deus, meu Pai, que estivesse ouvindo essa programação, seja enfermeiro, Senhor Deus, meu Pai, seja enfermeira, ó Deus, meu Pai, pessoas que estão em plantões, Senhor Deus, Pai querido, Pai Santo, eu te peço que a Tua graça, a Tua misericórdia venha estar onde esta pessoa estiver agora, Senhor Deus, meu Pai, transformando, Senhor Deus, meu Pai, curando, usa as mãos dos médicos, Senhor Deus, meu Pai, desses profissionais de saúde, Senhor Deus, vai usando agora, Senhor Deus, Pai, vai visitando agora, Senhor Deus, as UTI, Senhor, onde estas pessoas estão, Senhor Deus, meu Pai, esta situação, vai curando, Senhor Deus, dessas pessoas, desta enfermidade, as UTIs neonatais, onde estas crianças estão ali entubadas, estão ali internadas, Senhor Deus, vai visitando o coração desta mãe, vai tirando a aflição deste pai, vai curando, vai fazendo milagres, Senhor Deus, vai adentrando, Senhor Deus, neste lugar agora, Senhor Deus, neste momento agora, eu apresento todos os casais aqui da terra, eu apresento todos os casamentos, Senhor Deus, apresento todos os amados irmãos da nossa igreja e pessoas que estejam ouvindo também, das nossas co-irmãs, ó Deus meu Pai, eu apresento a todos o nome do Senhor Jesus, apresento todo o nosso corpo ministerial, Senhor Deus, ó Deus meu Pai, a nossa vida, Senhor Deus, que nos leva, Senhor Deus meu Pai, em nome do Senhor e nos traga novamente, Senhor Deus meu Pai, para estarmos aqui. Pai, também eu apresento, Senhor Deus, nesse momento agora, todo o Teu departamento, Senhor Deus, meu Pai, as mulheres, Senhor Deus, meu Pai, o conjunto líder de bênção, que estejam ouvindo agora, nesse momento, os jovens da nossa igreja, as crianças, Senhor Deus, meu Pai, vai tomando conta delas, Senhor Deus, desde o anjo da igreja até todos que estejam, Senhor Deus, meu Pai, neste momento, imbuído na Tua presença. Pai querido, Pai Santo, vá, Senhor Deus, meu Pai, nos levando-os em paz, Senhor Deus, meu Pai, em nome do Senhor Jesus. Pai, eu apresento agora, Senhor Deus, meu Pai, todas as obras que fizeram contra o Teu povo, toda obra de feitiçaria, de macumbaria, de quimbanda, de candomblé, todas as obras que foram feitas, ó, Senhor Deus, meu Pai, nas estradas, em nome do Senhor Jesus. Aleluia. Todo o demônio, Senhor Deus, meu Pai, que estiver nesse momento, Senhor Deus, glória, meu Pai, venha cair por terra. Nos levas em paz, Senhor Deus, meu Pai, em segurança, na Tua presença, em nome de Jesus. Pastor André, glória a Deus.
1: Eita, glória. Olha aí, que bênção, né, para a glória de Deus. Vamos ouvir aqui um louvor de Kemily, né? Eu vou viver.
2: Eu vou viver.
1: A totalidade da promessa.
2: Totalidade da promessa.
1: Escuta esse louvor, tá? Eita, tá valeu se eu trouxe esse louvor. Então você escuta ele aí. Em nome de Jesus, louvor abençoadíssimo, tá? Eita, glória. Jesus é bom todo tempo, viu? Deus falou grandemente, quem tem ouvido, ouça. Eita, glória a Deus. Jesus é bom, né? Olha aí, pode colocar aí, irmão, para os irmãos ouvir esse louvor em nome de Jesus. Louvado seja o nome do Senhor. A obra é um pouco cansativa, né? Mas nosso Deus, Ele está no controle. E é Ele que nos dá a vitória. Amanhã é Santa Ceia, tá? A oração... Santa Ceia é doutrina. Eita, glória. A Santa Ceia foi tão abençoada, né? Que Jesus, Ele... A gente quer novamente ceiar, fazer parte do corpo de Cristo, né? Glória a Jesus. Mas amanhã é a nossa doutrina para a glória de Deus. Pode soltar, irmã.
3: Eu sinto a tua presença nesse lugar, Deus.
1: Olha aí, escuta esse louvor, tá?
3: O Senhor não falha.
1: Ele nunca falhou e nem vai falhar, tá?
3: O Senhor não mente.
1: Oh, glória a Deus.
3: O Senhor não muda.
1: Deus vai despertar algo no coração de alguém ao teu favor. Aleluia. Glória a Deus.
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1: olha aí, projeto nascendo no coração de Deus.
3: É difícil acreditar.
1: Glória. Deus é fiel. Olha aí, Sandra Carvalho.
3: Quando eu olho para as tuas promessas,
1: glória a Deus.
3: Acredito, vai valer a pena.
1: Vai valer a pena esperar, viu? Salmo 40. Paciência no Senhor. Ó,
3: pois eu
1: sirvo um Deus que é tão grande, tá? Em apenas um instante faz o impossível. Aleluia, glória a Jesus. O meu Deus não faz pela metade. A obra é completa. Você vai viver por completo o milagre.

Você não vai temer. O projeto vem de quem não erra, tá? Glória. Louvado seja o nome do Senhor. Tudo que ele falou ao meu e ao teu respeito vai acontecer. Você vai cantar um canto novo. Aleluia, a alegria do Senhor voltará à tua casa. O nome do Senhor vai ser glorificado. Ele já contemplou esta tua humilhação. Olha aí, nós servimos a um Deus poderoso. Faz o impossível. Olha aí, Lúcia Maria. É forte a letra do hino. Glória a Deus. Creia. E você vai ver acontecer milagres na sua casa, no seu trabalho, na vida da família, do filho, do neto, do parente. Eita Deus, você é coluna, viu? Você é coluna da sua casa. Glória a Deus. Deus está te revestindo aí de poder. Glória. Nossa irmã Patrícia é Deus. Deus está te revestindo aí de poder. Glória.

0: humilde. Aceite o trabalhar de Deus na vida do seu irmão e da sua irmã, que a sua hora vai chegar também, em nome de Jesus. Glória a Deus. Deus falou de várias maneiras, quem tem ouvido ouça. Será a semana de bênção, tá? Eita, das realizações de Deus, das conquistas. Glória. Não duvida tudo. O inimigo quer que você duvide da promessa. Aleluia. Não falha, não. Glória. Não pode duvidar. Tem momentos que você está aí, aleluia, um pouco cansadinho, cansadinha, mas vai caminhando. Não pode parar. Glória. A totalidade da promessa. Aleluia. Vai fazer acontecer. Você tem muita promessa. Nós também. Aleluia. O projeto vem de quem nunca errou. É. É assim, Natália Maria. Tudo vai acontecer no tempo de Deus. Creia. Aleluia, que tudo será realizado. O milagre vai acontecer. Que a vitória é nossa em nome de Jesus, tá? Vamos receber as bênçãos em nome de Jesus. E já vamos para casa descansar um pouco. O amanhã só a Ele pertence. Então receba seu milagre, durma em paz e acorde com a bênção aí nas suas mãos. Será uma semana de vitória, viu? Porque Deus falou: louvado seja o nome do Senhor. Deus vai despertar algo no coração, viu? O amor que o inimigo tentou querer apagar, Deus vai despertar. Alguém vai acordar desse sono, dessa ilusão enganosa. Mas o nome do Senhor será glorificado. Em nome de Jesus, que Deus te abençoe. E até mais tarde, tá? Glória a Deus, de terça-feira, na doutrina. Fica com Deus.
1: Glória a Deus. Deus abençoe, meus irmãos. Até a noite dessa terça-feira, tá? Deus abençoe, em nome de Jesus. Receba a bênção. Rafael. Deus abençoe, evangelista Rafael. Deus em Cristo, me abençoe. Que a graça do nosso Senhor e Salvador Jesus Cristo e as divinas consolações, devido ao Espírito Santo do Senhor, estejam não só com a igreja, mas com todos vós. Amém. Glória ao Pai, glória ao Filho e glória ao Espírito Santo. Deus abençoe, Deus abençoe. Fique na paz. Glória.

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2: Clube da Madrugada e a hora certa. 1:01.

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3: Clube da Madrugada e a hora certa, 2:02.

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1: Clube da Madrugada e a hora certa, 2:34.

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2: Clube da Madrugada e a hora certa, 3:04.

0: Agora eu vou convidar Chitãozinho e Chororó.
1: Clube da Madrugada e a hora certa, 3:10.

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1: Clube da Madrugada e a hora certa, 4:04.

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0: nota perigosa.
1: Oh, esse desafinou o tempo todo, agora eu quero ver se você solta essa nota aí.
0: Mas logo hoje que o seu Armando tá aí?
1: Pois é, desafinou aqui pra burro esse cabo aí.
0: Seu Armando é que cheirar mupim, isso é
1: Luiz, muito ruim. O negócio é o seguinte, você tá enganando e enrolando aí, eu quero ver essa nota sair.
0: Não, mas hoje fez um calor da molesta, né? Já estão falando tanto do calor do Maracanã no domingo, eu só quero ver a cara dos flamenguistas depois do jogo.
1: Ele está levando vocês na conversa. Fica do agudo.
0: É, mas não é só eu que vou acochar aqui hoje, não. Tem muito nem que tem aqui arrochar lá no, também. Viu?
1: É. É. Tá,
0: então,
1: arrocha que sai.
0: Vou arrochando logo de cá.
1: Vai.
0: Derrama! Mas hoje eu não estou bom, estou com pigarro da molesta. É melhor mudar, vou mudar essa nota. Eu vou mudar essa nota.
1: Muda. Oi.
0: Pô, vai, deixa eu vai. Eu sou é vaqueiro.
1: Luiz, vem cá, mostra que você é cabamacho. Solta essa nota aí, vai.
0: Eu vou cortar a linha 60, tá?
1: Corta. 60.
0: Derrama!

0: quer saber por que é que eu gosto de tocar em dó maior?
1: Quero.
0: Porque é tom de pobre.
1: Ixi.
0: Não tem sustenido nem bemol.
1: Primeiro e segundo?
0: É.
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0: 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Você tá entendendo, não tá?
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0: voltando ao assunto do bebo.
1: Se o bebo for rico e valente, tem que aguente?
0: De jeito nenhum.
1: E aquelas intimidades?
0: É uma alisada.
1: Aquela chuveirada.

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0: na capital da Paraíba e de todos os paraibanos, 7h04.
1: Em João Pessoa, 7h04.
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0: Após vitória na Paraíba, Lucas Ribeiro e Veneziano Vital participam da reunião convocada por Lula em Brasília para discutir estratégias e mobilização para o segundo turno. Também o ex-governador João Azevedo estava ontem ao lado de Lucas Ribeiro em Brasília.
1: Já Efraim Filho reuniu o Cabo Gilberto, Nilvan Ferreira, Bruno Cunha Lima, Marcelo Queiroga e lideranças da direita e mira 1 milhão de votos para Flávio Bolsonaro na Paraíba.
2: Após encontro da direita na Paraíba, Cabo Gilberto e George Moraes, os novos federais aqui da Paraíba, são convocados pelo PL para uma reunião com o presidenciável Flávio Bolsonaro sobre segundo turno.
0: Ministro Cássio Nunes Marques avalia julgar soltura de Bolsonaro. Apoie quando o jumento vem carregado de areia, até o rabo é doce. Preste atenção, só apoie o segundo turno que Cássio Nunes avalia julgar soltura de Jair Messias Bolsonaro.
1: Já aqui na Paraíba, deputado estadual reeleito Wilson Filho diz que é momento certo para republicanos costurar comando da Assembleia Legislativa da Paraíba.
2: Deputado federal e tio Agnaldo Ribeiro atribui reeleição de Lucas Ribeiro ao reconhecimento do trabalho e destaca a força do projeto de João Azevedo.
0: Imprensa nacional repercute que novo Congresso dificulta a eleição de Hugo Mota na Câmara Federal e também de Alcolumbre no Senado.
1: Senado Federal debate PEC sobre fim da escala 6x1. Oposição e governo vem em votação como improvável.
2: Representação feminina aumenta na Assembleia Legislativa da Paraíba com 8 deputadas eleitas e daqui a pouco a gente traz o raio-x.
0: E o programa O Paraíba Boa de hoje recebe o deputado federal reeleito Rui Carneiro. Tudo isso e muito mais a partir de agora.
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0: O dia é 6, o mês é outubro, ano 2026, está no ar o Paraíba Boa, com informação, exclusividade, alegria e reverência. De Fabiano Gomes, Rudinei Araújo, Edney Oliveira e Dayana Lucas.
1: Já na retaguarda desse timaço tem a produção e edição de Ingrid Sondese. Na operação de áudio, José Fernandes. A edição de vídeo é de Venilson Azevedo. Na técnica, Zito Alves e nas redes sociais, Pedro Afonso, Ana Beatriz e Laupec Kelvin Monteiro.
2: 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Quer sim? Então manda um WhatsApp agora para 991254018. Vou repetir, anota aí. 991254018, que Dayana Lucas já está recebendo aqui. Vai filtrar as mensagens porque a gente está em período eleitoral, mas você vai participar sim da audiência. 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
0: Informações antes disso, as redes sociais dos nossos apresentadores. O meu é Fabiano Gomes 083.
1: Meu arroba Rudinei Araújo PB.
4: Me segue lá nas redes sociais, é Dayana Lucas TV.
2: E a minha é Ednei Oliveira, Ednei com Y e Oliveira com dois O.
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7: meu irmão Fabiano Gomes. Forte abraço, meu querido. Sou seu fã. Para chegar até aqui, hein, meu irmão? Muita luta, muito trabalho, muita bênção de Deus. Abraço, Fabiano.

0: Abraço, Fabiano. Deus te abençoe, meu irmão.
1: Um abraço, Flávio Carneirinho, que poucos sabem que é oficialmente o cantor e compositor oficial dessa música que estourou com Vaqueirinho, né? Mas Paraíba, paraibano, sejam todos muito bem-vindos. Hoje, terça-feira, dia 6, ainda ressaca das eleições de 2026, de domingo passado, tá? É só dizer que o nosso software já está funcionando. Se você quiser saber, por exemplo, de onde partiu todos os votos de um deputado, por exemplo, nós já temos aqui cidade a cidade, bairro por bairro, tá? Nós temos aqui todos os detalhes. Rapaz, Ivan Ferreira tirou voto em quais municípios? Tem aqui quantos votos em tais municípios, quais foram as zonas, quais foram os bairros. Nós já temos tudo isso aqui destrinchado para você que quer saber, tá? É, mas antes de começar o programa, eu e nós precisamos fazer aqui um registro, primeiro da tranquilidade do pleito, e aí vai um registro de reconhecimento às forças policiais da Paraíba, à segurança pública do Estado e também à postura, à conduta do Tribunal Regional Eleitoral, que pela primeira vez colocou inclusive regras nas urnas, nas filas. Então, abraçar, parabenizar o desembargador Márcio Murilo, que hoje esteve, que hoje está como presidente do Tribunal Regional Eleitoral. E depois disso, viu, Venilson, às 7h14, registrar a presença marcante. Claro que nenhum publicitário, nenhum marqueteiro, nenhum gênio da comunicação, ele consegue fazer mágica. Ele consegue pegar um produto ruim e transformá-lo num mega produto. Então, os primeiros e claros e nítidos méritos ao candidato e governador reeleito Lucas Ribeiro. Isso é incontestável. Inclusive com a participação efetiva da esposa dele na campanha. Eu acho que de todas as eleições, desde Glória Cunha Lima com Ronaldo, Glória teve um peso gigante na campanha do poeta em 90. Agora, a atual primeira-dama foi a que mais se destacou e foi a que mais conseguiu ajudar o seu marido como candidato. E aí, repito, ninguém pode pegar uma Kaiser e fazer com que ela seja tão vendável como a Skol. Você pode chamar o publicitário, o marqueteiro da Apple, ele não vai conseguir vender Kaiser. Tem que ter um bom produto. Mas quando você tem um bom produto e tem mãos que conseguem ampliar o bom produto, isso parece casar melhor. E aí fica aqui o meu registro ao Mago e ao Gordinho. Não há ninguém nos seus contatos. Quando eu me falo do Mago, eu falo do Mago Nonato Bandeira. E quando eu falo do Gordinho, eu falo do Gordinho Juarez, Juarez Guedes. Nonato, que ao longo dos anos tem sido um dos nomes que mais compreende o que as ruas esperam. Nonato além de ser um estrategista político que ele é, ele tem sensibilidade eleitoral. Às vezes, sem nenhuma quali, Nonato percebe qual é a linha do discurso que tem que ser tomada. Nonato ganha campanha na Paraíba desde 1900 e Guaraná com Rulha. Fez o Comunicação de Ricardo em 2004, Comunicação e Marketing. Comunicação e Marketing de Ricardo em 2008, Comunicação e Marketing de Ricardo em 2010, Comunicação e Marketing de Luciano Cartacho, quando ele era candidato a vice-prefeito, em 2012. Em 2014 foi candidato, não participou de coordenação de eleição. Volta em 2018, na campanha de João, vence no primeiro turno. No segundo turno de João, vence. E agora na campanha de Lucas Ribeiro. E aí vai também, obviamente, os louros para o nosso querido Juarez Guedes, que se consolida hoje como um homem, quem sabe, ganhar a campanha na Paraíba. Em uma espécie de Romário e Bebeto ali da Copa de 1994. Então fica esse registro, não é para bajular seu ninguém, mas às vezes a gente tem que reconhecer o que é de César, dar a César o que é de César. Então eu compreendo que isso tem, claro, já falei, com um bom produto, com um governo que tem resultado, que tem dados, que tem um bom governador, que se compreende fazer comunicação. 7h19, deixa eu contar para reparar vocês aqui.
2: Conte.
1: Sexta-feira da eleição. Sabe qual era o panfleto de que a campanha de Cícero estava distribuindo? Sexta-feira de eleição.
3: Oi?
1: Chegou a vez da juventude.
3: Oi?
1: Hã?
2: Como Oi? É, homem?
1: Chegou a vez da juventude. E tá só... ouvindo, meu filho?
3: E só chegou na sexta por quê?
1: Da juventude, a vida da juventude. Aí quem, homem?
3: Meu Deus.
1: Você não entendeu o que eu tô dizendo, não?
4: Quero acreditar.
1: Você entendeu o que eu tô dizendo?
3: Me explique.
1: A campanha de Cícero pedindo voto pra Lucas. Chegou a vez da juventude. Quem era o candidato jovem?
3: Ai, meu coração.
2: Ficar calado, né?
3: Eu não quero acreditar que eles estavam na véspera da campanha pedindo voto pra Lucas.
1: Não, não é. Você entendeu o que eu disse?
3: Eu entendi. Mas, Fabiano,
4: pior
3: esse
4: que
3: foi
4: tem
3: só
4: gente
3: um
4: da campanha
3: dos...
4: que tá com raiva, sabe, de alguns comentários que a gente fez
1: Quem?
4: Aqui. Algumas pessoas da campanha dizendo que é errado na comunicação. Não, eles disseram que a campanha foi assertiva.
3: Aonde?
4: Quem errou foi... A verdade foi que a imprensa que tripudiou em cima de
3: gente,
4: si.
3: Gente, vamos lá. Não tem como dizer
4: é sério?
3: Não, Ednei, pelo amor de
4: Tô
3: Deus.
4: Tô dizendo a você?
3: Não brinque, não. Assim, todo mundo viu. E aí eu vou trazer um pouquinho pra gente, né, Rudinei, pra Ednei, pro Fabiano, que tava aqui falando... mostrando as pedras, dizendo, gente, o caminho está errado, a gente só não podia chegar aqui no microfone e escancarar. Vocês estão colocando em risco, em xeque, a eleição de Cícero, mas a todo momento a gente estava alertando, sim ou não?
2: Não,
3: sim,
2: claro,
3: ou não?
2: Além,
3: e aí, quando a gente
2: tudo,
3: traz,
2: né,
3: o recorte para o Marte, eles sabiam que Cícero tinha que reconstruir a imagem dele, principalmente porque Lucas tinha essa imagem de juventude, estava com a caneta do governo na mão, mas não deram essa... virada de chave. E aí, Efraim aproveitou as oportunidades também e passou Cícero. Então, assim, aí quando tem um resultado, a culpa é da imprensa? Da gente que tava falando?
4: É porque, assim, toda derrota tem que achar um culpado. E quando você não tem a competência suficiente para assumir os seus próprios erros, é mais fácil você apontar o dedo pro outro e dizer que foi falha de fulano, foi porque Cicrano não ajudou, porque isso, porque minimizaram, porque... Enfim, são tantos porquês, porquê.
3: Mas, Rudinei,
4: e quando o porquê começa a entrar demais na conversa, é porque tem alguma coisa errada, amigo.
3: Mas o erro da campanha, a gente tava falando aqui, eu, Rudinei, você também falou, faltou quem? Faltou Campina Grande, ele teve quantos votos em Campina Grande? uma votação pífia em Campina Grande. Cadê os líderes de Campina Grande?
4: Homem,
3: cadê
4: a gente tá esquecendo uma coisa.
3: Cadê o povo de Campina?
4: Cícero foi o terceiro mais votado aqui em João Pessoa, onde ele era prefeito há 6 meses atrás. A gente não tá falando de um ex-prefeito lotado a 4, 8, um saudoso prefeito. Meu irmão, a gente tá falando de alguém que descompatibilizou do cargo há 6 meses das eleições. E João Pessoa deu terceiro lugar nas urnas. Calma, eu não vou falar demais não, porque senão vão dizer depois que eu tô tripudiando em cima, mas é muito sobre isso, sabe, Rudinei?
5: 7h22 na Paraíba.
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5: Olha, esse cenário que nós estamos aqui vivenciando na Paraíba, e foi até bom para que nós abríssemos o programa com essa pauta. O Fabiano traz aí o retrospecto de quem dirigiu a mídia do governador Lucas Ribeiro, tanto na parte administrativa quanto na parte política. E aí ele traz um esboço do trabalho do Nonato para a parte administrativa barra política e do Juarez Guedes aí no cenário onde fez, de fato, a mídia da campanha com todas as suas peculiaridades, onde escolheu as palavras certas, do jeito certo, para as pessoas certas, como dizer, como fazer. Mas, além de tudo isso, e aí eu pego até um gancho do que foi dito também no próprio erro da sexta-feira da campanha de Cícero Lucena, de falar que agora é a vez da juventude, nós vamos fazer aqui uma breve analogia e é importante para a gente entender. Até essa frase que foi usada na sexta-feira, essa tentativa de criar uma nova situação e mostrar que a campanha de Cícero estava pensando também na juventude, é só a gente observar os últimos episódios e eventos feitos por Lucas Ribeiro. O que acontece? Enquanto os outros candidatos estavam fazendo o trivial, você, Dayana, Ednei e Fabiano devem ter visto eventos de Lucas Ribeiro, onde o evento era aberto, em carro aberto, no meio da multidão, por quantas vezes Lucas Ribeiro saiu do carro, foi para o capô do carro, empunhou uma bandeira na mão, parecia até que era um militante. Mas não, era o candidato a governador no mandato à reeleição. Então, isso foi uma figura também que deve ser observada em todo esse contexto, quando nós tínhamos lá em 2002 uma campanha diferente e semelhante ao mesmo tempo, onde nós tínhamos um candidato jovem, um candidato aparentado para o exterior, ou seja, as pessoas achavam em 2002 Cássio bonito. Essa era a verdade. Verdade. E só que Cássio, naquela época, não tinha, como era a primeira vez que era candidato, ele tinha um trabalho já de prefeito de Campina e de deputado federal. Mas ele não tinha uma experiência ainda de governo, de fato, estando dentro do governo. Lucas já tinha a experiência de ter estado 4 anos vice de João Azevedo. E aí, um misto de coisas, além do trabalho da grande aprovação do governo João Azevedo, como disse aqui na própria manchete que nós trouxemos aqui, é reconhecimento de Agnaldo Ribeiro, do trabalho que João Azevedo deixou, e isso ajudou de fato Lucas Ribeiro. Além de tudo isso, a juventude que a campanha adversária usou, pensando que estava usando para o bem, terminou usando de forma de tabela para Lucas. As imagens em que Lucas Ribeiro proporcionou para o povo paraibano foram imagens nunca vistas. E isso também contribuiu nos últimos dias para que o primeiro turno tivesse uma votação tão larga de chegar a 900 mil votos de diferença. E aí as pessoas acham, ah, isso não foi preponderante. Gente, ele talvez não tenha sido preponderante para a vitória, porque estava muito escancarada. Mas para uma quantidade imensa de votos de diferença, faz diferença quando você pega um candidato que vai para o meio do povo, que além de tudo isso, e eu me lembro muito bem, e aí eu quero fazer rapidamente aqui colocar aqui um parêntese, que lá atrás, há quase um ano atrás, Cícero falava, e aí alguns políticos falaram da importância que era daquele político também que comia a galinha. Aquele político que abraçava o povo. E eu me lembro que isso foi usado lá atrás, há um ano atrás. Olha, é importante também não só aquele que era a crítica era em cima de João Azevedo. E olha só como é que é. A crítica lá atrás de Cícero era a João Azevedo, porque João não tinha um traquejo com o povo. Não sentava no sofá as pessoas, não tomava um café. Mas só que esqueceu que o candidato ali era Lucas Ribeiro, que fez tudo aquilo que, no caso, Cícero pontuou. Comeu a galinha, tomou o café sentado no sofá das pessoas, foi para o meio da multidão abraçar os jovens, as jovens e os idosos. E além de tudo isso, eu estou fazendo um contexto, não é para fazer rasgação de seda, é para fazer uma analogia da campanha do que eram as críticas ao grupo do governo, o que o governo não tinha de sentar e fazer a comunicação com as pessoas, e o Juarez Guedes conseguiu, e até o próprio estilo Lucas Ribeiro conseguiu levar isso dentro de um pacote só, com mais de 1,80m, com mais de 1,90m de altura. Levou esse pacote inteiro, entregou à população. Se a vitória do governo já era, para alguns, esperada, o próprio candidato Lucas Ribeiro fez essa diferença aumentar e ampliar a cada dia com os gestos, com a forma dele conduzir a própria eleição. E aí fica marcado para mim o momento em que ele, por todos os eventos públicos, andando e o carro passando no meio das pessoas, ele foi por todas as vezes para o capô do carro, em pé, empunhou a bandeira e fez algo nunca visto no estado. Então, para me fechar a minha avaliação, eu vou voltar bem breve ao comentário que nós fizemos aqui atrás, que o Fonte de 83 fez o recorte, quando nós dissemos que essa campanha, e eu quero agora carimbar o que eu disse aqui, que essa campanha, muita gente ficou com raiva de mim naquele dia, me criticou nos comentários do Fonte 83.
3: E foi, Rodinei?
5: Quando eu disse que 2026 ia ser igual a 2018.
3: Sim.
5: Tá ali, é só você ir lá no Instagram do Fonte 83 e você olhar. Eu disse, 2026 será igual a 2018. Onde João começou pequeno, foi crescendo, ganhou a eleição e venceu no primeiro turno. Eu disse, vai acontecer a mesma coisa em 26. A eleição será de primeiro turno e, para fechar, a oposição para o governo do estado terá trabalho nesses próximos 12 anos a conseguir vencer
3: 12.
5: E sentar um dia daqui, nesses 12 anos para frente, de 4 de Lucas, que ele só pode ter 4, e 8 anos que o sistema do governo já prepara para continuar essa empreitada. Porque a expectativa, se não for feito um trabalho muito, mas muito forte da oposição, a expectativa é de mais 12 anos pela frente.
4: Ô,
5: são 7 horas e 31 minutos na Paraíba.
4: Rodinei, deixa eu fazer só um adendo ao seu comentário também, porque a gente precisa destacar, já foram destacados nomes de várias pessoas, mas de secretários que foram estratégicos também durante a campanha, principalmente pelos ataques recebidos pela oposição. E aqui, nominalmente, cito, por exemplo, Ari Reis. Quando a crise da saúde foi levantada, com a história dos colírios lá em Campina Grande, Ari Reis tomou todos os espaços da imprensa da Paraíba e foi dizer que não era bem assim. E foi explicar como é que estava funcionando o sistema de saúde na Paraíba. E fez com que, muitas das vezes, o discurso de uma oposição freasse. Outro nome que deve ser citado é o de Jovânio Gomes, secretário de Infraestrutura. Porque muitos conheciam o engenheiro João Azevedo, ex-governador da Paraíba, que levou obras de infraestrutura para os arredores da Paraíba, nos 223 municípios. Mas poucos sabiam, com tamanha maestria, como Jovânio, falando de forma técnica, aquilo que as pessoas, muitas das vezes, não conseguiam entender. Outro nome preciso, foi muito massacrada a campanha de Lucas, mas que teve uma voz que conseguiu frear esses ataques da oposição, foi de Erivonaldo Alves, secretário de Estado da Educação, que conseguiu mostrar uma Paraíba mais alfabetizada do que aquelas que os candidatos de oposição diziam. E, por último, friso também, que provavelmente serão nomes reconhecidos, porque até seria uma injustiça, Ari Reis, Jovânio Gomes, Erivonaldo Alves e Jean Nunes não serem reconduzidos para um eventual governo de Lucas, porque tem muita coisa acontecendo por trás. E esses nomes conseguiram frear movimentos da oposição, principalmente Jean, quando se passava para Paraíba a sensação de falsa segurança, que quando a gente ia nos shoppings, em vez de encontrar dois seguranças, ia ter dois faccionados na porta como segurança. Em vez de você subir no ônibus e encontrar um cobrador e um motorista, ou só um motorista, como algumas empresas já fazem, em vez de um motorista, ia ter um faccionado cobrando a passagem. Então, é necessário citar e frisar esses nomes, porque, na minha visão, na minha leitura, naquilo que eu fiz, completando o raciocínio seu e de Fabiano, foram altamente estratégicos para Lucas Ribeiro e principalmente frear os comentários da oposição.
3: É porque eles souberam, Ednei, fazer gerenciamento de crise. E aí talvez faltou um pouco esse gerenciamento de crise, com os secretários também, contavam o escândalo do lixo, aqueles outros problemas relacionados à prefeitura que ligavam a Cícero. Mas eu queria também trazer aqui... Rudinei falou, não nos próximos 12 anos. Rudinei, nesse ponto, no seu comentário, concordo com a sua opinião, com aquela visão que você trouxe, mas eu acredito que agora vai ser diferente. Porque quando terminou a última eleição, Pedro se escanteou. Ele não tomou a postura da oposição. Ele não teve, durante os 4 anos de João, trabalhando como oposição. E agora o cenário é diferente. Eu acredito que Efraim vai trazer para ele esse trabalho da oposição e ele vai estar ali como a identidade do grupo e vai manter esse grupo de oposição ativo. Então, assim, eu não vou dizer que nos próximos 12 anos, como você falou, mas que vai ter um trabalho, sim, para esse grupo de situação atualmente, porque vai ter uma posição mais forte, fiscalizadora, em cima, é nesse ponto.
5: Lembre que Efraim. Ele tem agora mais 4 anos
3: como senador
5: de Senado.
3: Sim.
5: E ele vai ter que vir daqui a 4 anos para renovar o mandato dele de senador. Com apenas uma vaga para o Senado. A próxima eleição para o Senado.
3: E por que não
5: se
3: candidata ao governo?
5: Pronto, aí vamos lá.
4: Ele vai à reeleição, até porque ele está num cenário mais confortável. Vamos lá.
5: Aí não será uma decisão vitória dele próprio.
4: Isso. Não é igual vitória de Flávio. Efraim vai ganhar, assim, a gente tá pouco se atentando a isso, mas na eventual vitória de Flávio, Efraim vai ser um dos melhores posicionados aqui na Paraíba, minha gente. Ele vai ter literalmente um presidente para colocar debaixo do braço, sim, espalhar obras por toda a Paraíba e colocar o nome dele. É uma direita que vai sair fortalecida. Olha, uma coisa que fique bem clara e perceptível. Mais da metade do país já escolheu o seu lado. Tá aí o retrato do Congresso. O Congresso hoje é majoritariamente de direita. O Centrão encolheu e a esquerda ficou nanica. Não sou eu que estou dizendo, não. É o recorte que está ali do Congresso. Não, seja na Câmara Federal ou seja no Senado.
5: E a Paraíba?
4: A Paraíba vai ganhar ascensão com isso.
1: Mas deixa eu parar aqui.
4: Imagina
1: um
4: eventual presidente
1: deixa
4: da República.
1: Deixa eu parar um minutinho. Preste atenção. Quem foi, tá aí o vídeo, quem foi o cara que mais acertou nas eleições 2026, o maior analista que eu conheci dos últimos tempos. Solta o vídeo, Venilson! Na tela! Rocha.
3: Calma.
4: Tudo sob controle. Calma, Vinícius.
1: Esse
7: não
1: é?
7: Se surpreenda se o segundo turno for Efraim e Cícero. Não se surpreenda. Eu já participei de eleições. Já fui vereador, deputado estadual, fui candidato a deputado federal, fui mais votado aqui da cidade. Prefeito já pela segunda vez.
1: Mas repete.
7: Não se surpreenda se o segundo turno for Efraim e Cícero. Não se surpreenda. Eu já participei de eleições. Já fui vereador, deputado estadual, fui candidato a deputado federal, fui mais votado aqui da cidade. Prefeito já pela segunda vez.
5: Passou perto.
4: Rapaz, até eu no bolão de Bruno Pereira acertei mais.
1: Não, pelo amor de Deus. Ó, deixa eu trazer aqui algumas informações, tá? Tem um problema lá em São João do Rio do Peixe, tá? Larúcia...
5: Que é justamente o que eu ia trazer. Larúcia
1: só se efetiva como deputada...
5: Não, ela por enquanto não tá.
1: Não
5: mas
1: tá.
5: Mas o MDB, vamos lá, o MDB da Paraíba...
1: Quando se contabilizar...
5: Os votos de Dinho.
1: Os votos de Dinho, ela é deputada estadual.
5: Quem perde o deputado será Flávio Brasileiro. O partido, e é justamente isso, eu tava já
4: então,
5: programando aqui...
4: Então o PT que vai perder a vaga?
5: O PT perde a vaga caso os votos de Dinho Dauza sejam computados.
4: Não é o PV, não?
5: Não, é a federação e o PT.
4: Mas então, Flávio teve 23 mil votos. Isso. Se eu não me engano, foi Manuel Ludigério ou foi outro do
5: PT? Não, mas quem sai do cenário é Flávio Brasileiro.
4: Deixa eu só conferir aqui para a gente
5: ver. E o que acontece? O Larúcia, ela ficou numa condição de apenas a primeira suplente, mas os votos de Dinho Dauzley, vereador de João Pessoa, eles não foram de fato computados. Se os votos de Dinho, eles forem computados, o MDB ganha
1: mais
5: a quinta vaga. Ganha
1: a
5: quinta vaga. Larúcia,
1: né?
5: Sá. E aí o bloco da federação, Brasil da Esperança, perde um deputado.
4: É isso mesmo, Rudinei. Permanece Anderson Monteiro do PV, Xió do PV, Cida Ramos... E Flávio Brasileiro. Flávio Brasileiro teve 23 votos. O quinto da federação... 23 mil. O quinto da federação é Manuel Ludigério, do PV, com 18. Então quem perderia a vaga é Manuel Ludigério, não é Flávio Brasileiro, não.
5: Mas eles... Veja aí se a articulação ela não está dentro do cenário... Em que é a outra parte da federação.
1: É porque tem que juntar os dois.
4: Não é isso que eu estou dizendo?
1: É porque tem a federação
4: PV, PT e PCdoB.
1: Isso,
4: okay?
1: Exatamente.
4: A federação PV.
1: Não, você está falando de outra. A gente está falando aqui do MDB.
5: Isso.
4: Então, mas ele está dizendo que.
5: É porque realmente quando o MDB ele completa os votos,
4: a federação
5: um
4: Brasil
5: um
4: Esperança.
5: Isso. Né? Perde um lá. Aí a dúvida é se é Manuel Ludigério ou se é Flávio Brasileiro.
1: Confusão grande e reviravolta foi no Rio de Janeiro, né? O Eduardo Paes.
4: Nenhum dos dois, a gente esqueceu de João Oliveira.
1: João Oliveira
5: não, João Oliveira teve só 40 mil votos. Só.
1: 40 mil.
4: Mas é porque é da federação.
5: Tá dentro.
1: Mas vamos só no Rio de Janeiro, para quem está nos acompanhando aqui. Houve uma reviravolta. O candidato do PL foi para o segundo turno na frente. Olha o que é política. E o Eduardo Paes entrou na justiça antes, né? Para impugnar a candidatura de quem?
5: Antônio Garotinho.
1: De Antônio Garotinho. Ele mesmo. No momento em que os votos de Antônio Garotinho não é computado das urnas, o candidato do PL vence ele no primeiro turno. Olha,
5: vai mudar a história.
1: Olha, não, já mudou.
5: Já mudou, é.
1: É tanto que Garotinho desistiu. Não, ele não pediu.
5: Pra... Ação, é.
1: Ele não pediu que eu não fosse candidato, o pedido não é dele.
5: É, tô fora.
1: Ele cavou o próprio. Né, velório, a própria sepultura.
4: Ô, Fabiano.
1: Ele entrou com ação contra a candidatura de Antônio Garantil.
4: Só amarrar aqui a informação pra gente, porque a gente não tem compromisso com o erro. Realmente, a federação PV, que tinha 5, ficam 4, e os 4 mais bem votados da federação são Anderson Monteiro, Xió. Cida Ramos e Flávio Brasileiro.
1: Aí que
4: junto
1: sai,
4: com João Oliveira. Saía Flávio Brasileiro. Flávio Brasileiro, que é o quinto, está sendo puxado por conta disso.
3: Deixa eu mandar um
1: daqui
3: forte abraço.
1: Daqui a pouco, o nosso entrevistado é o deputado federal Rui Carneiro, Vamos lá, 2010 o primeiro, 2014 ele não foi candidato à reeleição, 2018 foi, 2022. Terceiro mandato, né? Quarto mandato. Sem ser consecutivo, porque teve a candidatura que foi vice de Cássio.
3: Deixa eu mandar um abraço, Fabiano, para quem está ouvindo aqui o programa. A Tenente Rebeca, tá, mandou uma foto aqui para mim.
1: Tirou um caminhão de votos.
3: Segunda mulher mais votada aqui do Republicanos, e João Pessoa, teve 24 mil votos. Estará suplente de novo, está acompanhando o programa. O Caco também, Pereira, da 100.5, nosso amigo Jordão, estão acompanhando aqui o programa. Então, gente, obrigado pelo carinho, viu, pela audiência de vocês aqui no O Paraíba Boa. Aquele
1: abraço. Daqui a pouco, depois do intervalo comercial, o deputado federal Rui Carneiro. Vamos falar de eleições nacionais. Antes, algumas informações de bastidores, tá? Primeiro, eu vou repetir a mesma coisa que eu disse aqui várias vezes. Se conselho fosse bom, não se dava se emprestar, não se dava se vendia para os amigos, a gente empresta, não é isso?
8: É.
1: Conselho que eu dei a Cícero, primeiro, você não estava aqui ainda não, lá atrás. Cícero, não deixe a prefeitura de João Pessoa. Cícero, o senhor pode ir para o tudo ou nada. Falei com o telefone com ele várias vezes. Não deixe, não deixe, não deixe. O segundo foi, há mais de 20 dias. Cícero, esqueça os outros 222 municípios e centre a campanha em João Pessoa. Fique aqui. Não saia. Vá casa a casa, bairro a bairro. 15 dias antes da eleição, liguei para Léo Bezerra. Disse, Léo, Cícero vai perder em João Pessoa. Léo disse, impossível, não acredito nisso. Pois se vocês não correrem, ele perde em João Pessoa. Liguei para Evásio, a mesma coisa. Inclusive, não gostou do meu comentário. Assim que as urnas se fecharam, foi meu primeiro comentário. Ou não, lembra?
3: Sim.
1: Quando as urnas se fecharam, disse, agora eu vou dizer o que eu não podia dizer antes. Cícero não ganha a eleição no primeiro turno e Lucas será o mais votado em João Pessoa. Desliguei o microfone e fui pro ouvido desse aqui em off. Foi o que eu disse a você em off?
5: Provavelmente ele ia ser o terceiro na capital.
1: Assim que fechou as urnas, tá? E aí vai outro conselho agora. O prefeito Léo Bezerra. Aliás, não a Léo. Aos secretários de Léo que tenham dimensão da responsabilidade daqui para frente. Eu defendo que coletivamente, viu, Benilson? Às 7h45. Eu defendo que coletivamente os secretários da Prefeitura Municipal de João Pessoa, que na sua maioria, 98%, é composta por aliados de Cícero Lucena, entreguem os seus cargos ao prefeito Léo Bezerra para que ele se sinta à vontade para montar o seu governo. Não estou dizendo que obrigatoriamente Léo vai dar uma canetada tirando todo mundo. Mas é constrangedor para o prefeito Léo Bezerra estar pedindo cargos, estar demitindo pessoas. Eu, se fosse secretário de Léo Bezerra, fosse indicado pelo prefeito Cícero à época. E Léo cumpriu com Cícero de que até a eleição o governo era dele. Esse foi o acordo. Cícero, pode ir, meu irmão, que até a eleição quem manda aqui é você. Mas agora é chegada a hora dos seus secretários terem discernimento. Entreguem os cargos a Léo Bezerra para que o prefeito se sinta à vontade de fazer as suas mudanças de reformar o governo, tá? Me parece que Léo já vai começar a tomar algumas medidas que já estavam tendo como medidas impopulares do governo Cícero, por exemplo. Não se espantem se o contrato com a empresa de Zona Azul em João Pessoa ele for reincidido.
4: Assertivo.
1: Certo?
4: É muito assertivo.
5: Lixo.
1: Que ele dobre o preço da licitação para dobrar a quantidade de máquinas compactadoras. Mudar, inclusive, todos os que estão ali naqueles cargos. Ou, Léo, faz uma evolução, não é revolução, uma evolução do seu mandato, ou complica as coisas. Mas, todavia, porém, eu lembro muito de quando José Serra, lá em 2002, saiu para disputar a presidência da República, 2010, quando ele saiu da Prefeitura de São Paulo em 2010, que perdeu a eleição, deram como nato e morto um cidadão chamado Kassab, que era o vice, um político desconhecido, ex-vereador de São Paulo, que era vice de José Serra. Eu acho que Rui sabe um pouco dessa história, Rui já está aqui nos estúdios. E Kassab deu um show e foi reeleito prefeito. Então, só estar na cadeira de prefeito, isso já tem uma vantagem muito grande. Léo é jovem, Léo é maneiro, Léo não tem inimigos, Léo conversa com todas as vertentes da política paraibana. Então, enganado está quem der o prefeito de João Pessoa, Léo Bezerra, como morto. Não se enganem. Esse menino é trabalhador, é jeitoso, é jovem, tem a história da boniteza que conta, da beleza, fala bem. Então, ele me parece muito o perfil do próprio governador Lucas Ribeiro. Vamos ao intervalo comercial? Antes do intervalo, solta aí, Zé Fernandes, solta aí, porque depois do intervalo vem ele, olha aí, ó.
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1: Essa, acho que essa aí foi lá de 2018.
4: Não, é o Six Seven.
1: É o
4: Six
1: Seven. Essa é atual,
4: é? Atual.
1: Essa é atual.
4: Já assim já, ué.
1: Cadê o passinho? Ah, vamos ver o passinho. Vê se é essa aí, vai.
4: Tá assim, ó. É assim, ó. É o Six Seven.
8: Ele é nosso parceiro.
9: Rui Carneiro.
4: É 20.
1: Essa é a nova, é?
4: É o Six Seven, ó.
1: Vê se essa é a nova.
9: É Rui Carneiro.
4: Tá assim, ó, é o Six Seven.
10: Essa é uma que a gente tinha várias.
1: É o Six Seven. É a que mais tocava, a mais emocionante. Manda aí, a mais... É essa mesmo?
4: Tem aquela outra também, Zé. Coloca ela pra tocar o coração de Rui. Tá no seu privado.
1: Rui tivesse perdido, nós tava tudo andando com ele aqui, dizendo, arruma a mala aí.
4: Oxe.
1: Arruma a mala aí.
3: Mas tinha uma pessoa que tava na bancada, na torcida, viu? Que ele fazia...
4: Ai,

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0: 7h59, 7h59, de volta no O Paraíba Boa, trazendo para você uma novidade. 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
1: Deixa eu fazer um registro aqui, porque a gente às vezes fala e acha que é só marketing. O Venilson vai rodar um vídeo aí que eu fiz hoje pela manhã, um registro. Tava vindo pelo trabalho, bem tranquilo. Aí quando eu vejo aquela motinha de novo, rapaz. Aí eu falei, não, dessa vez eu não vou cometer o mesmo erro, não. Eu vou fazer.
0: Vou filmar.
1: Jane Deda. Deda, olha tuas motinhas circulando aí pela capital, Deda.
2: Cadê? É, as motinhas elétricas, a motinha elétrica.
0: Eu acho que a motinha já passou e você não viu, né? Você foi filmar, ela passou.
2: Não, eu como vi, eu tava do lado dele.
0: Ela passou, aí, olha. Já tá foi.
1: Foi nada, homem, foi nada. Mas sabe por quê? Gatinha, quem coloca a sua, quem adquire o dinheiro,
2: como
1: é?
0: Ela passou, aí, olha. Já
2: tá
0: foi.
1: Foi nada, homem, foi nada. Sabe por quê? Quem coloca a sua...

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0: aqui, acolá, em todo lugar, desde 1985, agora são 8 horas e 2 minutos. Nossa conversa a partir de agora é com o ex-vereador de João Pessoa, ex-deputado estadual, ex-secretário de esporte do governo do estado da Paraíba, deputado federal pelo 4º mandato, um dos deputados mais bem conceituados que esse estado já reproduziu, e quem conhece Rui sabe. Só é preciso conhecer Rui, e só quem conhece Rui conhece o seu coração, a sua correção, a sua honestidade, como ele trata a coisa pública com seriedade e, acima de tudo, com projetos importantes que salvam milhares e milhares de vidas. Nada é por acaso. Rui já perdeu uma eleição para vice-governador e já ganhou duas eleições apertadíssimas. Eu acho que é 2018, não foi, Rui? Foi muito apertada. Foi quantos votos? Para Leonardo Gadelha, não foi? 300. Rui ganhou a primeira eleição depois de ser vice-governador por 300 votos. 300 votos. Ganhou, aliás, por 300 votos. E agora ganhou por 5 mil, 6 mil votos, que não é uma diferença larga. É como se fosse, como diria Maradona naquele gol de mão, Lamônia de Deus. E aí vem as preces, vem as rezas dessas pessoas que Rui ajudou a salvar vidas, com trabalhos, sobretudo no Laureano, mas também em várias outras instituições de saúde. Enfim, os projetos de Rui, as betes acabaram aí, mas Rui sempre defendeu com unhas e dentes o fim das betes. E quando falar da bete, na época era ter coragem, meu amigo, ter coragem. Então, é um imenso prazer saber que ele foi e é um deputado federal reeleito, venceu ninguém mais, ninguém menos do que o ex-prefeito de Campina Grande, o maior líder de Campina Grande, que chama-se Romero Rodrigues. Rui, muito obrigado pela sua presença aqui, por ter escolhido o Paraíba Boa para dar essa primeira entrevista após sua vitória.
1: Bom dia, Fabiano, Ednei, Dayana, Rudinei, toda a equipe, todos os ouvintes da 100.5. Para mim é uma grande satisfação, mais uma vez, estar aqui participando do O Paraíba Boa. E, logicamente, estou muito feliz, muito emocionado. É uma eleição atípica, diferente, mas que o voto popular, a mão de Deus, esteve ao meu lado. Eu senti isso a campanha toda, andando pelas ruas, sentindo o abraço, as lágrimas, o depoimento das pessoas que ficaram felizes ou participaram diretamente do nosso trabalho, sobretudo na saúde, nos hospitais, na assistência. E foi uma campanha, sem dúvida nenhuma, linda em todos os sentidos.
0: Como é que bateu o coração de Rui naquele instante que tinha ali uma diferença de Romero bem acima de você na apuração ali com 80% dos votos? Como é que Rui se sentiu ali, Rui, naquele momento em que Romero dava uma boa descolada de você na apuração?
1: Olha, eu acordei no dia da eleição, fui tomar ali um banho de mar rapidamente.
0: Sério?
1: Bem cedo, tipo ali antes de votar, 6, 7 horas da manhã.

0: corri ali, dei um mergulho. E eu estava numa paz interior fora do normal. Inclusive, quando eu entrei no carro, que eu fui, votei e fiz uma fala, dá para quem der uma olhada lá no Instagram ver o meu semblante. Então, eu estava extremamente tranquilo e não tem dúvida que isso é espiritual. E quando começou a apuração, logicamente, eu me preocupei, até porque minha esposa já estava ali meio chorando e tal, mas eu comecei a pesquisar no aplicativo as cidades que faltavam. Então, eu sabia que eu teria muito voto em Sapé, em Araçagi, por exemplo, Natuba, que é longe, e eu estava vendo que os votos dessas cidades ainda não tinham entrado. Santa Rita também estava entrando pouco. João Pessoa e Campina estava mais rápido. Então, eu sempre acreditei que daria para ganhar. E achava que nós íamos fazer dois. Esse era o meu desejo. Eu nunca, durante o período eleitoral todo, nunca pensei em ganhar de Romero. Eu pensei em eu ser bem votado, ele também, e o grupo fazer dois. Era isso que eu acreditava. Até porque nós fomos assim, corretíssimos com os colegas de chapa em relação a fundo eleitoral, a estrutura. Mas, como eu disse, nós vivemos uma eleição atípica. E, no final, perto do fim, a gente já ultrapassou, depois botou uma margem e, graças a Deus, ganhamos. Vamos fazer um mandato compartilhado. Vamos dar oportunidade a Romero, ainda não tive com ele. Ele é um grande quadro da política paraibana, tem que continuar a vida pública, isso pode acontecer com qualquer um. Então, o meu mandato é do partido. E onde nós pudermos ajudar, dar a mão a todos aqueles que contribuíram com a chapa, nós vamos fazer, sobretudo, aí Romero, Léo, que também é suplente, e nós vamos dar a oportunidade deles assumirem e vida que segue. E a correção de sempre com os colegas.
1: Rui, essa é a segunda vez que você vence uma campanha para federal independente. O que é independente? Dos deputados federais eleitos, só você não escolheu candidato a governador. Perdão, você e Ricardo Coutinho. Todos os outros eleitos estavam dentro de uma estrutura, seja do governo, seja da prefeitura de Campinas, seja da prefeitura do estado. Efraim, PL, tanto George, obviamente, como o Cabo Gilberto votavam em Efraim. Só você e Ricardo Coutinho fizeram uma campanha aqui paralela. Você nem subiu em palanque de Lucas, muito menos de Efraim, nem também de Cício. E essa é a segunda vez. Você fez isso lá em 2010, eu lembro muito bem. O que dificulta você ter alguns privilégios, seja do governo com cargos, seja com municípios que tenham sido repassados pelo governo, estrutura que a gente sabe. Por que o senhor tomou essa posição, essa decisão? Mais uma vez.
0: Olha, nessa eleição anterior que você falou, naquela época existia uma dificuldade muito grande porque existia um mal-estar, me referindo ao passado, de Ricardo com o grupo, e eu era secretário de Cássio, e Cássio foi cassado. Hoje, o que é que aconteceu? Também eu me encontrei numa situação muito difícil, porque grande parte da minha base era de oposição. Se você pegar o maior número das minhas cidades, elas votavam ali em Cícero ou Efraim. E na Grande João Pessoa era diferente. Então, essa foi diferente da outra. Na Grande João Pessoa, nós, dentro do possível, ajudamos Lucas, entendeu? E ele tem conhecimento disso. Eu tive uma conversa com ele, com a esposa, inclusive foi na minha casa, muito gentil, casal. Eu nunca tive dúvida, não digo isso porque ganhou, porque nem é do meu feitio. Disse até a primeira vez lá atrás, quando eu encontrei com o Agnaldo. É, nunca tive dúvida que Lucas ia ganhar. Sentia, inclusive, isso espiritualmente. Ele é uma boa pessoa, um bem-intencionado. Entendeu? Então, ele esteve lá em casa, foi me fazer uma visita com a esposa, eu chamei minha esposa também e expliquei a ele até onde eu poderia ir. Até porque, repito, a maioria das minhas cidades no interior votavam em Cícero. E eu também devia respeito a essas pessoas, porque o eleitor dessas cidades que acompanham essas lideranças estavam ali vivendo um sonho, ou de Cícero ganhar, ou de Efraim ganhar. Então, a minha situação ali era, de certa forma, de muito, muito saia justa. Logicamente, isso fez com que eu não tivesse uma estrutura que poderia ter. Mas aí são escolhas que a gente faz na vida. O voto de Rui Carneiro é o voto do trabalho de Rui Carneiro, da entrega que eu faço do mandato. Como coautor do Não é Não, como coautor da nova lei seca, como relator do projeto que proibiu o uso de animais nas experiências da indústria de cosmético e de higiene. É o trabalho no Laureano, no São Vicente, no Padre Zé, na Flávio Ribeiro, no HU, nas entidades sociais, que são mais de 30. Só para vocês terem uma ideia, eu vou falar aqui rapidamente. Nesse mandato, a gente conseguiu duplicar a ala de quimioterapia do Laureano, climatizou todo o hospital, colocou o recurso para 80% da energia solar. Daqui a 30 dias começa a ampliação do ambulatório. Já, inclusive, eu vou para lá agradecer. No HU, a gente conseguiu vários equipamentos, ajudou na fachada. A principal ambulância do HU vem do nosso mandato. E no dia 3, que era o último dia para fazer as entregas, né, que político que era candidato poderia participar, a gente climatizou praticamente todo o HU. Foi uma das maiores emoções que eu vivi na minha vida. 172 ar-condicionado, 85 televisões. Eu entrei em alguns ambientes, eu me lembro, era a Copa, um casal de Logradouro, que o cara tinha feito transplante de rim. Ele chegou para mim, a esposa dele disse: Rui, isso aqui foi maravilhoso. A gente aqui não dormia de tarde e não dormia de noite. Eu disse: por quê? Ele disse: porque de tarde batia o sol aqui muito forte, à noite aqui tem muita muriçoca, o HU é cercado por uma mata. E ela virou para mim e disse: agora a gente dorme de tarde, dorme de noite e ainda assiste o Jogo do Brasil. Então eu tive muitos depoimentos. Na Flávio Ribeiro, por exemplo, que a gente vai também hoje, depois do Laureano, a gente colocou lá vários equipamentos, inclusive um rack laparoscópio, que é um equipamento caríssimo, que em vez de você cortar o paciente, você faz apenas uma incisão e faz a cirurgia laparoscopicamente. Agora também vamos climatizar todas as enfermarias, colocamos recurso lá, conseguimos ajudar a refinanciar a dívida do Padre Zé e da Flávio Ribeiro junto à Caixa Econômica. No Padre Zé nós somos o maior ajudador, inclusive o próprio Padre George fez questão de dar um depoimento do nosso trabalho. No São Vicente a gente ajudou a ampliar a hemodiálise, ajudou a ampliar a ala de quimioterapia. Vamos inaugurar agora, daqui a 60 dias, 20 UTIs mais para a região metropolitana e para Paraíba. Nas entidades, a gente mantém na Paraíba mais de 40 entidades colocando recurso anualmente. Entidades que trabalham com criança com deficiência, microcefalia, autismo, pessoas em situação de rua, idosos abandonados pela família, dependentes químicos. entidades que, quando eu disser, todos vão se lembrar, ali Santa Rita, Cefec, Abrace, APAI, Vila Vicentina, Lá da Providência, Rede Feminina de Combate ao Câncer, mais de 40. E isso é observado pelas pessoas, é observado pelos familiares que se tratam nesses ambientes. Então, o nosso mandato é um mandato verdadeiramente para quem mais precisa, para quem precisa do apoio do poder público. Porque quem tem plano de saúde, quem pode pagar uma cirurgia particular...
1: Não, e tem muita gente que tem plano de saúde e não tem o tratamento que tem no Napoleão Laureano, por mais que tenham plano de saúde. Deixa eu só dar uma passada aqui nas cidades, viu, Rudinei, na votação de Rui Carneiro. João Pessoa, 20.062 votos. Araçagi, 4.557. Santa Rita, 4.344. Sapé, 4.191. Pedras de Fogo, 3.825. Juarez Távora, 2.686. Natuba, 2.624 votos. Bahia, 2.500. Vou dizer os 15 primeiro, tá? Sertãozinho, 1.969. Gurien, foi o décimo que ele tirou mais votos, com 1.946. Perpiretuba, 1.940. Taperuá, 1.936. Lagoa Seca, 1.723. Riachão do Poço, 1.712. Caraúbas, 1.621. Guarabira, 1.552. Pilonzinhos, 1.552. Logradouro, 1.550. Cabedelo, 1.547. E o vigésimo, Capim, com 1.455. Esses foram os 20 principais redutos que ajudaram a eleger Rui Carneiro. Você vê que há uma votação muito ampla em vários municípios, né? E uma boa quantidade de votos em João Pessoa. Não é não sei se manteve a votação de João Pessoa da eleição passada.
0: João Pessoa, o que aconteceu, eu fui o terceiro mais votado, se eu não estou enganado. Nós tivemos aqui essa eleição, quando eu disse é uma eleição diferente, que nós tivemos aqui um grande fenômeno em virtude dessa movimentação da direita, que foi o Cabo Gilberto. E tivemos aí também, vamos dizer assim, um mini fenômeno, que foi a volta de Ricardo Coutinho, e tudo isso influenciou nos grandes centros e, consequentemente, em João Pessoa. Mas eu agradeço demais a votação que nós tivemos aqui em João Pessoa, porque difícil, viu, Fabiano? Isso é importante, essa frase. Difícil não é ter o voto numa eleição.
1: João Pessoa, você teve 27.605 votos em 22.
0: Difícil é manter boas votações nos territórios durante muito tempo. E a gente, graças a Deus, tem conseguido isso com trabalho. Queria também registrar aqui, até porque se formou no Congresso uma maioria de direita, que nós temos uma responsabilidade muito grande com as universidades, com os institutos federais. E nós temos um olhar para esses ambientes que precisam do apoio público, de investimentos, que são ambientes de educação, de formação das pessoas. E nós temos um trabalho muito grande na UFPB, no IFPB, e nós vamos dar continuidade, nós vamos ampliar esse trabalho. Esses ambientes educacionais são muito importantes para o futuro do Brasil.
2: Rui, você falou agora há pouco sobre a eleição, falou que estava tranquilo. Você estava tranquilo, mas aqui na hora da apuração o Fabiano não estava, não foi, Fabiano? Estava com o coração na mão.
1: Não, porque eu sou muito transparente, inclusive vim trabalhar com adesivo de Rui, quando você é transparente...
2: Eu sou testemunha disso, eu vi, ele estava com um santinho aqui na blusa. Não, era um botãozinho, isso.
1: Então é o seguinte, eu não julgo, ser sincero, o jornalista que diz, eu, aquele paladino da época, eu sou Sim. parcial, eu não tenho um lado político. Só os verdadeiros e corajosos são aqueles que tomam posição.
2: Sim.
1: E eu sou amigo de Rui de longos anos. Conheci Rui ao lado de Cássio, quando ele era deputado estadual. E tem gestos, eu não quero falar aqui do acontecimento, acho que nem Rui nem lembra. É, tem gestos que lhe marcam.
2: Sim.
1: E um dos momentos mais difíceis de minha vida,
2: ele teve Rui, do seu lado.
1: Rui foi à minha casa, foi um dos primeiros a chegar. E.
2: Apagou a lâmpada. E teve do seu lado, né? É muito forte, Fabiano.
1: É assim, e é o gesto, né? Não é.
2: É por amor, pela atenção, pelo carinho. A gente sabe que quando ele passa por momentos.
1: Foi lá na minha casa e disse, né? Olha, irmão, se tudo der errado, sua feira está garantida. Acho que ele lembra disso. Eita. Lembra não, né? Foi no. Enfim, enfim, não tem preço isso?
2: Tem não, Fabiano.
1: Não tem preço?
2: Tem não.
1: Então é isso, né? Liguei para meus amigos de Cajazeiras. Rui teve 66 votos em Cajazeiras. Liguei para... Enfim, mas é isso, é gratidão. E não é de agora, ele sabe que não é de agora. Vim desde... Enfim, mas eu tossi muito. Ficaria muito triste se ele não tivesse entrado.
2: E a gente acompanhou essa sua torcida de perto. A gente estava na bancada e viu que na hora que ele passa, ele fazia... Ah, Ruizinho! E ficava na torcida porque estava na expectativa, Rui. E são, é sobre isso, né? São sobre gestos. E você...
1: não é só comigo não, porque é que Rui tem, é sempre um cara que tem, é abençoado com essa reeleição, porque ele é assim com muita gente que eu conheço.
2: E principalmente...
1: Chega na hora difícil, por exemplo, eu estava conversando ali com Rui, a maior preocupação de Rui nesse momento, sabe qual é? Como ajudar Romero Rodrigues. Olha o pensamento de Rui, como eu vou fazer para ajudar Romero, quero ajudar Romero. Eu não sei se acontecesse o contrário.
2: Seria da mesma forma.
1: Seria
2: gesto,
1: da mesma
2: né?
1: forma. Então, é assim, Rui é diferente. E se Rui disser 2 com 2 é 4, pode ir, que nem vai dar 3,99, nem 4 e 1 centavo. Então, por isso a torcida minha e de várias outras pessoas. Eu vou citar o caso de Zé Maria, meu amigo Zé Maria, o gênio Zé Maria. Zé Maria e eu passamos o dia da hora da apuração se falando várias vezes. E quando eu achei que o resultado estava confirmado, a primeira pessoa que eu liguei foi para Zé Maria. Minha esposa, aqui no WhatsApp, ela atualizava a todo momento. A Yara mandou aqui mensagem, deixa eu procurar aqui. Mensagem que ela atualizava, ela primeiro. Quem, ela deu a primeira virada de Rui, só que eu não estava no WhatsApp. Após... Logo depois, Rudinei. Depois que eu vi que tinha várias mensagens dela aqui. Então, essas são as coisas de Deus. E aí ninguém explica esse tipo de coisa.
2: É verdade. E aí, trazendo um pouquinho, Rui, para essa questão do que eu estava falando, a questão do Senado, a votação, a torcida. E aí eu vou trazer um pouquinho já o reflexo do próximo pleito de 28. Rui tem pretensão de voltar a disputar a prefeitura de João Pessoa, porque eu sei que isso aí você já também
1: tá
2: falou.
1: Quem está escutando agora mesmo é nosso Zé Maria.
2: Um abraço,
1: e
2: Zé.
1: E dona Cássia, tá nos ouvindo e assistindo pelo YouTube.
3: Zé, meu irmão, sou um teu cheiro. Fã, um cheiro no coração, Zé.
2: Quem acompanha um pouco da sua história sabe que isso é um sonho seu, cuidar de João Pessoa. E aí minha pergunta aí, 28, Rui, vem cuidar de João Pessoa?
0: Mandar um abraço primeiro para Zé, Cássia, agradecer as palavras de Fabiano. Não, vou lhe ser honesto, não pensei nem nisso ainda. Eu estou cada dia com sua agonia. Eu quero que Deus me ponha onde Ele achar que eu posso ajudar mais as pessoas. As pessoas pensam que eu tenho essa ideia fixa de prefeitura.
2: Mas você tem esse sonho?
0: Não, isso não. Logicamente você tem vontade de ascender todo mundo. Quem disser que não quer ser prefeito, governador, presidente, tá normalmente está faltando com a verdade. Às vezes você acha que o seu papel pode estar em determinada situação e está em outra. Até porque hoje, e Rudinei sabe disso, Fabiano, vocês, um deputado federal, de certa forma, é também um prefeito, governador e presidente. porque eu posso, com os recursos que hoje o deputado ou o senador pode indicar, eu posso chegar e dizer, vamos fazer uma praça aqui, ou vamos fazer esse, trazer esse equipamento para cá, ou vamos fazer como a gente fez, ajudar a duplicar a quimioterapia do Laureano, climatizar. Nós vamos climatizar agora, por exemplo, quarta-feira eu vou lá no São Vicente anunciar a climatização de todas as enfermarias do São Vicente. Então, hoje o mandato, como você tem recursos no orçamento impositivo, você pode, você de certa forma é um executivo também. Você pode dizer que vai fazer e manda o recurso e faz, que é o que a gente tem feito.
1: Isso.
0: Então, não tenho essa ideia fixa. Deus vai mostrar o caminho aí e tá cedo. Vamos viver a satisfação da vitória. Como eu disse, eu nem ia dizer, tratar isso no ar. Fabiano falou de Romero. Romero é um grande amigo, um grande companheiro. Conta comigo. Tenho certeza que voltará aí a disputar mandatos.
3: É um nome forte para 2028 em Campinas?
0: Sem dúvida nenhuma.
1: Ô, Rui, você acha que foi votado em João Pessoa em qual estado, qual município, bairro mais votado?
0: Eu tenho relação Cristo, Cruz das Armas, não é isso?
1: Você é preparado, gosta de número, viu?
0: É.
1: Mangabeira 1, olha, Indústrias, Zé Américo.
4: Quem está ali acompanhando agora é o presidente da Câmara de Guarabira e a equipe dele toda, o Júnior Ferreira. Ele é aqui lhe acompanhando nesse exato momento, mas também fazer aqui um apontamento que eu acho que é muito importante para o momento. E aí, a introdução de nossa, de toda a bancada, foi justamente essa questão de Rui não ter tido um apoio explícito de governo ou de forças políticas. E aí, você cita a que se deve o trabalho no Laureano, o trabalho aqui e ali, mas vamos lá, para a gente até entender essa dificuldade que muitos políticos têm de manter as bases. E você, ao longo dos anos, eu acompanho o seu mandato há muitos anos, as fotos que nós mostramos aqui nos bastidores ainda agora, elas mostram isso também, até para que a gente entenda essa sua parceria com os prefeitos. Por exemplo, Josilda lá em Araçagi, às vezes Josilda tomou algumas posições nessa campanha. Eu me lembro muito bem que quando ele entrevistei lá na Câmara de João Pessoa, no evento que estava acontecendo, você disse, olha, eu não vou me meter nessas questões, eu tenho parceria com os prefeitos. Então, eu queria que você pudesse falar sobre esse dia a dia que você viveu, vendo o posicionamento diferente, às vezes, de suas lideranças, mas elas não abandonaram Rui Carneiro. Elas deixaram, às vezes, fulano, cicrano, beltrano, mas o apoio a Rui, ele permaneceu.
0: A minha relação...
1: Oi, para você responder duas perguntas, eu estou com o Márcio Rangel, dentro de Campina Grande, da MRTV e do blog do Márcio Rangel. Alô, alô, Márcio Rangel, alguém traga meu óculos aí, que eu estou ceguinho, cego de guia. Alô, Márcio Rangel, bom dia, direto do seu escritório em casa, já acordou? Alô, olha o drone de Campina Grande.
4: Eu já vi Márcio, ainda agora ele estava já no carro.
1: O drone do Márcio Rangel, olha aí, ui.
4: É o drone do
1: Campina
4: Rangel.
1: Campina Grande, como é que tá agora? Alô, alô, Márcio Rangel, MR, bom dia! Márcio Rangel!
5: Bom dia, Fabiano, bom dia, Dayana, Ednei, Rudinei, bom dia, deputado Rui, parabéns pela vitória. Obrigado por esse momento de emoção que vocês protagonizaram para todos nós, porque nessas horas é que a gente entende um pouco do valor da amizade, né? A gente às vezes se esquece tanto das coisas simples da vida, mas os gestos mais simples da vida são aqueles que nos marcam para frente. Parabéns. Bem, mas, Rui, eu queria te fazer um questionamento muito ligado à Campina Grande. Você disse agora há pouco que tem trabalhado para ajudar Romero e pensa no mandato compartilhado. Estrategicamente, Romero tem uma chance de ter uma sobrevida política em 2028. Né? O prefeito Bruno está terminando um ciclo. Romero até ameaçou ser candidato em 2024 e isso não aconteceu. Esse também já é assunto para uma outra análise. Mas pensando nesse momento de 2028 para Romero, Você já pensa mentalmente em que momento do seu mandato você deve abrir espaço para compartilhar com Romero a cadeira em Brasília? E se você vai trabalhar para que Romero seja candidato em Campina Grande pelo Podemos?
0: Primeiro, lhe cumprimentar, lhe parabenizar pelo trabalho, essa parceria com o Fabiano. Vocês têm avançado muito, inclusive é importante registrar isso. Eu não tive a oportunidade ainda de conversar com Romero. Não há dúvida de que Romero ele tem toda a condição de ser prefeito de Campina Grande, caso queira, é um candidato muito forte. Sempre terá, sem dúvida nenhuma, o apoio do partido. Questão de licença, quando for mais conveniente para ele, a gente vai estudar tudo isso junto. Romero também pode vir a estar num cargo federal. Nós estamos falando de um cara preparado, que foi prefeito de Campina Grande, que tem uma entrega muito grande, honesto, bom caráter, pessoa de bem. Então, isso aí também é uma opção. Então, Romero, não tem dúvida, conta comigo e com o partido para o que ele quiser. Vocês podem ter certeza disso, que a nossa amizade transcende disputas políticas.
4: O pessoal lá do Guarabira ali acompanhando, Júnior Ferreira. Sim. E a equipe lá.
0: Primeiro agradecer a...
1: Vamos saber se Márcio tem mais alguma coisa para pontuar, já que ele está no ar. Mais algum questionamento, Márcio?
5: Não, e eu só perguntar a ele como é que ele avaliou a votação no interior, né? Ele teve muito voto repartido, né, em cidades pequenas. Por exemplo, na minha cidade, em Lagoa Seca, ele foi o segundo mais votado. E, por coincidência, ele e Romero eram apoiados pelo grupo do deputado estadual Fábio Ramalho. Essa votação nas cidades pequenas terminou fazendo diferença nessa conta, né, Rui?
0: Antes de tudo, deixa eu lhe fazer um comentário, porque tem muita gente fazendo comentários maldosos e injustos com o deputado Fábio Ramalho, dizendo: ah, Fábio ajudou Rui em Lagoa Seca e prejudicou Romero. Então, fazer o esclarecimento que é importante em relação a isso. Mesmo se Romero tivesse esses votos que eu tive em Lagoa Seca, ainda existia uma diferença muito grande. Então, não foi por causa desses votos que ele perdeu. E, na verdade, na eleição passada, esse espaço ali em Campinote, algumas regiões de Lagoa Seca, foram com Julian Lemos. Não foram com Romero. Então, na verdade, Fábio nunca tirou nada de Romero. Nesse espaço que Julian Lemos estava, quando ele perdeu, eu fui procurado já de muito tempo por Fábio, nem tratei de voto com ele, ajudei muito a cidade, mas muito mesmo, mesmo sem ter sido votado. É importante fazer esse registro. E aí, no final... agora, no início desse ano, ele disse: olha, o espaço que era de Julian, sem tirar nada de Romero, nós vamos lhe ajudar, até porque você me ajudou a cidade de maneira gigantesca. É importante fazer esse registro. Logicamente que a gente acredita sempre numa grande votação na grande João Pessoa, e a gente teve aqui mais ou menos na faixa de 30 e poucos mil votos. E no interior, eu sempre busquei fazer, no bom sentido, essa matemática. Um terço na grande João Pessoa, dois terços fora. E foi o que deu. Exatamente. Se você pegar aí os 103 mil votos, você vai ver que na grande João Pessoa nós tivemos aí na faixa de 31, 32, e o restante no interior. Então, a gente sempre atuou nesse formato. Cumprimentar a Júnior lá de Guarabira, que foi um gigante, junto com Jussara, com Mário, com vários suplentes. A gente tem uma responsabilidade maior agora, inclusive com Guarabira, porque quem mais estava colocando recurso lá era Romero e eu, e agora Romero, infelizmente, não está no mandato, vai ter ainda essas emendas agora de novembro para o ano que vem, e depois eu vou continuar ajudando Guarabira, como sempre. Oh, quiseram até criar um mal-estar na campanha, tal, é importante fazer esse registro, mas a minha responsabilidade com Camila, com Leia, com Zenóbio e com Guarabira é muito grande. E nós continuaremos o trabalho aí, inclusive cumprindo o compromisso com Júnior, que foi uma praça que a gente colocou o recurso, depois o Ministério das Cidades passou a não trabalhar mais com praça, a gente transferiu para calçamento, mas agora nós vamos cumprir o compromisso da praça.
3: Ô Rui, falando diretamente sobre um adversário político seu de longas datas, inclusive vocês polarizaram uma discussão muito forte em 2024, que é do ex-prefeito João Pessoa, Cícero Lucena. Você que tem uma base forte aqui em João Pessoa e viu também um pouco daquilo que ele fez aqui nesses últimos anos de gestão. Como é que você analisou esse cenário de derrocada de Cícero Lucena, que o tornou, inclusive, até frisei isso durante o meu comentário, para quem está em casa, só para historiar, Cícero não é ex-prefeito de João Pessoa há 2 mandatos atrás, há 4, 8 anos atrás, apenas 6 meses, acabou em terceiro lugar aqui em João Pessoa. Como é que você analisa essa derrocada de Cícero?
0: Olha, eu não desejo mal a ninguém. Essa história minha com Cícero aí precisava de um programa inteiro. Um dia eu posso até vir aqui tratar disso. Eu acho que ele calculou mal. Depois da eleição de João Pessoa, ele talvez se sentiu de um tamanho que ele talvez não tenha entendido que não era só dele, era do grupo. Entendeu? Então, ele talvez fez esse cálculo equivocado. Quando ele fez esse cálculo equivocado, ele quis partir em carreira solo sem o grupo, que já tinha o ajudado a 2 eleições, é importante frisar isso. Por exemplo, no meu entendimento, ele jamais poderia ter deixado de votar em João Azevedo, que foi, ajudou ele na primeira eleição, agora na volta, na segunda, sobretudo, quando ele até nem estava tão bem. João Azevedo bateu na mesa e exigiu que ele fosse candidato. Acho que ele fez um movimento errado. Em política, às vezes você faz um movimento errado e aí sai fora da pista.
3: Ele foi ingrato com o João?
0: Para quem vê de longe, eu não tenho participado muito, mas a princípio, no meu entendimento, para quem vê de longe, eu não sei detalhes, mas a princípio, acredito que foi tanto com o João, quanto com o Aguinaldo, quanto com o todo.
4: Essa matemática prática que você traz aí, eu acho que é importante esse contexto trazido por Adnei, até para a gente configurar um ponto que muita gente não tinha configurado ainda. Estamos em 2026, mas voltando 4 anos atrás, em 2022, é importante lembrar que João Azevedo venceu a eleição, mas perdeu em João Pessoa. E aí tinha João, governador, e Cícero, prefeito. E aí muita gente perguntou naquele momento, como é que João Azevedo perde a eleição em 22 em João Pessoa, se ele tinha ele, governo, e Cícero, prefeito? Você acha que era justamente essa matemática que deu em 22, mostrou claro que aquele voto que João não conseguiu vencer para o governo em João Pessoa era justamente a gordura que Cícero não tinha, e ele não fez essa conta do movimento de 22 agora para 26? Não ter ganho aqui em 22 era justamente o espólio da prefeitura?
0: Eu acho que não. Vou fazer uma leitura, Fabiano, diferente até que a imprensa faz e parte da classe política. Essa eleição, ela desmistificou muita coisa em relação a apoios políticos. O apoio vale muito, mas, como o Fabiano até fez esse comentário, o produto, o enredo vale muito. Vou lhe dar dois exemplos. Eu tenho uma relação profunda com a cidade de Sapé. E estou começando lá uma transformação que eu vou concluir no próximo ano, se Deus quiser, no Hospital Sá Andrade. Coloquei lá o mamógrafo digital, já tem um recurso na prefeitura que está sendo, sendo feita a licitação, e vou equipar o Hospital Sá Andrade todo, que é uma vergonha um hospital em Sapé, numa cidade importante, numa região importante, estar numa situação daquela triste. E o prefeito votava em Hugo Mota, com a maioria dos vereadores. E eu tive mais 1.000 votos do que Hugo Mota na cidade.
1: 1.000 votos a mais.
0: A mais. Mais 1.000 a mais.
1: Isso.
0: Isso é a demonstração que a população, de maneira geral, está amadurecendo e que ter o apoio do prefeito é importante. Lógico que é importante. Mas você tem que ter um enredo, tem que ter uma causa. O trabalho é mais forte do que o apoio do poder político.
6: Sim, mas qual é essa estratégia usou para conseguir isso? Não, porque, por exemplo, tem outros políticos, eu acho que você está correto,
0: outros políticos
6: não conseguiram isso em outras cidades.
0: Deixa eu te dizer, Rudinei, o político da Paraíba, isso é uma vergonha, porque isso diminuiu a qualidade do desempenho da Câmara Municipal, da Assembleia. Os políticos da Paraíba, na sua maioria, só pensam em emprego público, em arrumar emprego público para montar exército. Se você pegar a maioria dos deputados eleitos e tirar os empregos que ele tem nas prefeituras e no governo do estado, a maioria não se elegia. Isso é uma política antiga. Então, muita gente aí, o que não caiu hoje vai cair amanhã. Você tem que ter um histórico de trabalho. Então, deixa eu lhe dizer, voltando à eleição de governador, que foi a pergunta que você fez. A oposição na Paraíba fez um movimento equivocado. O nosso candidato, que teria um desempenho muito melhor, não vou dizer que ganharia, era Pedro Cunha Lima. Quando, claro que eu tinha problemas ali, tenho problemas pessoais com Cícero, e talvez quando eu fiz essas análises, na época, ali para um pequeno grupo, o pessoal talvez pensou, não, ele está fazendo isso pela questão pessoal. E eu disse, vocês estão dando a eleição ao governo, vocês estão trocando o novo pelo velho. O novo era Pedro Cunha Lima, o velho era Cícero. Não há, aqui não é nenhuma crítica à idade, porque eu também estou ficando velho e todo mundo vai ficar velho. Estou dizendo, Lucas é um cara novo, o que é que pode se dizer de Lucas? Nada. Apenas.
1: Era uma folha em branco,
0: né? Inclusive cometer um equívoco, que isso é um equívoco em política. Um equívoco. Um dos maiores equívocos que cometeram nessa eleição a oposição foi menosprezar o outro. Você não pode menosprezar o adversário jamais. Então, quiseram passar para a opinião pública antes de Lucas assumir. Tipo, que ele era um bundão, para ser bem claro, são um bundão, um idiota, tal. No primeiro debate ele se saiu bem, e aí, aos olhos das pessoas, disse, não, esse rapaz não é bundão nem idiota, não, muito pelo contrário. E aí foi.
6: A virada de chave.
0: Claro.
1: E confiaram
0: outra
1: muito,
0: questão.
1: Confiaram muito no veneno de que ele ia ser esmagado nos debates.
0: E não é isso.
1: Que ele seria tratorado nos debates, que o debate resolveria a campanha. Muito pelo contrário, desde o primeiro debate que ele disse, não, amigo, peraí. Cada qual no seu cada qual, e foi preparadíssimo para o primeiro debate do nosso sistema.
6: Então foi essa ausência de Pedro como candidato que você decidiu ficar, teoricamente, na neutralidade no candidato ao governo do estado? Quando você viu a impossibilidade...
0: Não, eu não diria...
1: Não, chefe, nós temos aqui...
3: Você vai deixar essa pergunta para o intervalo, né?
1: Um tempão atrasado já para o intervalo comercial. Depois do intervalo, Rui responde mais algumas perguntas.
3: Vou deixar uma pergunta para ele também. Você, pegar inclusive o gancho, você falou de Hugo Mota. A imprensa nacional trata a reeleição de Hugo Mota como improvável, inclusive no eventual vitória de Lula. Já dizem que se for Lula, ele terá dificuldade. Se for Flávio, ele está fora do jogo. Qual é a sua análise sobre isso, depois do intervalo?
1: Tudo isso e muito mais, depois do intervalo comercial no O Paraíba Boa!
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9: 8:53 da Paraíba, 8:53 e volta no Paraíba Boa, 100.5 FM Líder. Você que se liga com a gente também pelo YouTube do Paraíba Boa ou também através do Rádios Net. Muito obrigado pelo carinho da sua audiência. Voltando no último bloco do programa, para a conclusão da entrevista com o deputado federal reeleito Rui Carneiro, do Partido Podemos. Rui, aí para os questionamentos deixados por mim, por Ednei e também por Fabiano Gomes. O meu questionamento foi em relação a como ficou, né, essa configuração após todo esse cenário visto em Brasília, e o Ednei fez um questionamento aí sobre a reeleição de Hugo Mota para a Câmara Federal.
10: Tá, só me lembra aqui, o dele tá...
9: Não, o meu foi a reconfiguração baseada no novo cenário político da Paraíba, onde nós temos aí Lula que saiu atrás, né? E aí a expectativa que fica da Câmara Federal para como vai tratar esse tema a partir de agora, já que temos aí apenas 15 ou 20 dias para um período que pode mudar o cenário político nacional.
10: Tá, vamos lá. Primeiro, eleição presidencial, na minha visão, não tem eleição ganha para ninguém. Que o Congresso é majoritariamente de direita, isso aí é um fato, tá certo, mas a eleição presidencial, na minha visão, é completamente indefinida. Vocês sabem que, às vezes, pode sair um fato que pode beneficiar ou prejudicar um ou outro candidato. Sobre a leitura da eleição de Hugo Mota para presidente da Câmara, eu tenho uma leitura diferente. O jogo está zerado. Muitas vezes, o presidente não tem esse grau de influência mais no Congresso que tinha no passado. Muito pelo contrário. Muitas vezes o Congresso quer eleger um presidente independente ao Poder Executivo.
11: Mas é justamente essa a crítica que a imprensa nacional faz e coloca, porque Hugo publicamente veio na Paraíba declarar apoio a Lula e se ligou à imagem do presidente. Na eventual vitória de Flávio, eles já colocam como incerta a recondução de Hugo Mota, justamente pela essa falta de independência com o Executivo.
10: Isso, mas você não posso dizer aqui se Hugo vai ganhar a reeleição ou não. Eu posso lhe dizer que tem muitos partidos de direita que eu não tenho dúvida que vão apoiar o Hugo.
9: Ou seja, você acha que a reeleição de Hugo para a presidência da Câmara independe do candidato a presidente que vencer a eleição?
10: Acho.
9: A eleição da presidência da Câmara é independente do candidato a...
10: Não, claro que existe. O cara é presidente da República, existe uma certa influência. Mas não é uma influência nesse grau. Até porque a maioria dos deputados não quer um presidente totalmente entregue ao Executivo. Muito pelo contrário.
9: Então,
10: a leitura é inversa.
9: Hugo, com os compromissos internos e a palavra mantida, por exemplo, como Adriano Galdino faz aqui na Assembleia Legislativa, isso
10: ajuda muito.
9: Isso pode levar.
10: Porque eu não posso prever se Hugo ganha ou não. Eu posso lhe dizer, pelo que eu conheço do Congresso, que o Hugo é um candidato forte à reeleição. Inclusive porque está na cadeira. E isso ajuda. Vou comentar um gesto dele com todos os colegas da bancada, por exemplo. O Hugo, com a estrutura que tem de presidente da Câmara, poderia ter partido na base, em cima das bases de Rui Carneiro, de fulano, de cicrano, e fazer um estrago em muita gente. Ele não fez isso com colega nenhum. Ele é um forte candidato, independente de qualquer coisa. Entendeu? Isso é a minha leitura.
9: 8h57, Daiana Lucas, para comentar para o seu questionamento final a Rui Carneiro.
7: Então, é só agradecer pela entrevista, sabe? Já estamos já de 8h57. Rui, suas considerações finais. E a minha pergunta para você é: Rui Carneiro, o que é que ele se compromete agora nesses próximos 4 anos para o povo brasileiro?
10: Se compromete em ter lá na Câmara uma postura de coragem, de independência, independente de quem seja o presidente. A gente vai analisar pauta a pauta e ter uma postura que a gente sempre teve, voltada aos interesses da população. Aproveitar a oportunidade aqui para agradecer a Deus, agradecer a todos os paraibanos que me reconduziram à Câmara. Nós vamos começar agora, saindo daqui, a fase de agradecimentos. Estou indo agora lá no Laureano, agradecer a família Laureano, depois vou na Flávio Ribeiro. Vamos visitar os municípios de novo, as feiras.
11: Estou sabendo que vai ter até megafone,
10: isso, nas feiras. Feiras nesse fim de semana, feira aqui em João Pessoa, sábado também eu vou lá para Sapé. Quarta-feira também, amanhã está marcado lá no IFPB. Aliás, sexta-feira no IFPB, amanhã no São Vicente de Paulo. E de tarde lá no Hospital Padre Zé. Agora é fase de agradecer. Quem sabe pedir tem que saber agradecer. E agradecer a vocês aqui pela oportunidade, parabenizar pela estrutura, pela qualidade do programa. E vamos em frente fazer mais.
11: Zé Fernandes, sobe Souza!
10: Para Paraíba e para o Brasil. Vamos juntos.
12: É muito mais trabalho que toda Paraíba. É Rui Carneiro, é 23.
9: Fabiano Gomes, entrevista agora encerrando com o Rui Carneiro, para que a gente possa, para que a gente possa ir dar o
11: antes de encerrar.
9: O bom dia final ao povo da Paraíba.
13: Vocês não estão me vendo, mas estão me ouvindo aí.
11: Sim. Tá, perfeito. Que bom é rádio, né?
13: O que é que foi? O que é que há?
11: Antes de encerrar, deixa eu trazer aqui um vídeo, coisa rápida, que eu até inclusive custei de acreditar que aconteceu lá em São José de Piranhas, no Alto Sertão da Paraíba.
13: Na terra de Francisco Mendes.
11: Eu mandei aí pra Venilson, não sei se
13: foi
11: subiu.
13: Foi que houve lá?
11: Rapaz, Baulins, num discurso bastante inflamado, durante a festa de comemoração da vitória de Nil Mendes. Sabe o que é que ele desejou, Fabiano?
13: Não, não.
11: Fogo do inferno nos bolsonaristas.
13: Fala, minha Nossa Senhora.
11: Amigo, mas até eu postei. Quando meu amigo Sandro Lima me mandou esse vídeo lá de Cajazeiras, eu fiz, não. Não é possível um negócio desse, não. Daniel, se não der pra colocar o vídeo, vai colocar? Eu coloco o áudio. Posso chamar?
14: Da nossa vitória. Isso aqui, o povo brasileiro vai ter paz. Muito obrigado, obrigado, obrigado a Deus, obrigado a Nossa Senhora Aparecida, nossa padroeira, que proteja e nos livre dessa maldição desses Bolsonaro, nos livre desse deliciano, desse bandido, desse ladrão, que tem volta e Bolsonaro vai queimar no inferno, porque Bolsonaro não é gente, não é ser humano.
11: Fogo do inferno nos bolsonaristas.
7: Isso.
11: Rapaz, deixa eu fazer um comentário rápido aqui, porque quando a gente vê esse tipo de movimento do outro lado, a gente condena veementemente. Quando o meu amigo Sandro Lima me mandou esse áudio, eu de verdade, na verdade esse vídeo, eu custei acreditar. Porque durante um discurso, você sabe que muitas das vezes você perde o compasso, às vezes fala algo demais, o tom que eu custei acreditar. Porque durante um discurso, você sabe que muitas das vezes você perde o compasso,

0: limite que as pessoas às vezes não entendem. Liberdade de opinião, liberdade de expressão não pode se confundir com discurso de ódio. Não pode se confundir com discursos inflamatórios que podem causar danos irreparáveis.
1: Esse discurso aí é criminoso.
0: Imagina um militante ouvindo um negócio desse.
1: Esse discurso é criminoso.
0: Irresponsabilidade.
2: É irresponsável.
0: Porque um militante ouvindo um negócio como esse pode
1: agora,
0: fazer algo
1: só
0: pior.
1: Só fazer um lembrete. Que é importante lembrar isso aí. Eu acho que esse discurso aí é criminoso. Mas também tiveram um discurso lá atrás de bolsonaristas com o mesmo
2: um erro cunho, não justifica o outro.
1: Que eu acho que gerou muito clima de acirramento no Brasil por causa disso. Então, assim, eu faço a crítica de parte a parte.
0: Concordo
1: qualquer
0: com você,
1: bolsonarista que já fez isso, que já fez esse comentário lá atrás, que incitou a violência lá atrás, foi criminoso. E esse aí, quem já vestiu a camisa do Brasil fazendo comentário desse tipo, foi criminoso. E quem vestiu essa camisa vermelha, como ele vestiu agora, nesse palanque, e fez esse comentário, é criminoso também. Independente de quem tenha sido. Esse tipo de discurso, ele é criminoso, porque ele cita os seus comandados políticos a fazer isso que você está propondo. O cara, depois de escutar um discurso desse, quando o cara encontrar um bolsonarista na frente, vai fazer o quê?
0: É melhor nem continuar.
1: É? Então, isso é... E outra coisa, isso é irresponsável.
2: Eu vou dizer que esse discurso dele é irresponsável. E outra coisa, a pessoa que usa um local como esse, um evento como esse, com a militância para incitar o ódio, disseminar o ódio, foi isso que ele fez. Então faltou respeito. A política é boa quando se tem respeito. Quando passa disso, é irresponsabilidade.
1: Que se feche os gabinetes do ódio, do amarelo e do vermelho no Brasil.
0: Sem mais.
1: Amanhã tem mais. Um abraço, Paraíba. São 9h04. Amanhã tem mais. A maior audiência volta a partir das 7h com Fabiano Gomes, Rudinei Araújo, Dayana Lucas e Adnei Oliveira no

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1: Olá, queridos ouvintes, aqui quem fala é o Padre Reginaldo Manzotti. 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Bom dia, queridos irmãos e irmãs, que a paz do Senhor esteja com você. Espero que você tenha um alegre despertar no Senhor. Hoje, segunda-feira, nós continuamos a fazer oração, invocando Nossa Senhora Aparecida, padroeira do Brasil, cuja festa também é feriado dia 12. Coloque as suas intenções e certamente ela levará a Jesus, Pai, Filho e Espírito Santo. Amém. Nossa Senhora da Conceição Aparecida, Mãe de Deus, Rainha dos Anjos, Advogada dos Pecadores, nesta manhã a invocamos sendo padroeira do Brasil, de todos os brasileiros. Ó refúgio e consolação dos aflitos e atribulados, Nossa Senhora Aparecida, cheia de graça e de bondade, lançai sobre nós, brasileiros, devotos, um olhar favorável, para que sejamos socorridos por vós em todas as necessidades em que nos acharmos. E de modo particular, nesta manhã, faço o meu pedido. Nossa Senhora Aparecida, padroeira do Brasil, animados e com confiança a vós recorremos, tomando-vos para sempre como nossa mãe, nossa protetora, consolação e guia, esperança e luz na hora da morte. Nossa Senhora Aparecida, padroeira do Brasil, livre o Brasil de tudo o que possa ofender ao vosso Santíssimo Filho Jesus. Nossa Senhora, Mãe Aparecida, preservai-nos de todos os perigos da alma e do corpo. Dirigi-nos, ó Mãe, em todos os assuntos espirituais e temporais. Livrai-nos da tentação do demônio. Nossa Senhora Aparecida, padroeira, fazei que, trilhando o caminho da virtude, possamos um dia ver-vos e amar-vos na eterna glória com teu Filho. Nossa Senhora Aparecida, rogai por nós. Nossa Senhora Aparecida, intercedei por nós. Nossa Senhora Aparecida, fazei-nos dignos das promessas do teu Filho. Pai nosso, que estais no céu, santificado seja o vosso nome. Venha a nós o vosso reino. Seja feita a vossa vontade, assim na terra como no céu. O pão nosso de cada dia nos dai hoje. Perdoai-nos nas nossas ofensas, assim como nós perdoamos a quem nos tem ofendido. E não nos deixeis cair em tentação, mas livrai-nos do mal. Ó Deus, por intercessão de Nossa Senhora, a Virgem Mãe Aparecida, abençoai todos os brasileiros, os que vivem ao relento, os desempregados, os doentes. Abençoai o Brasil, as crianças, os jovens, os idosos, de modo especial as crianças no dia da criança. Nossa Senhora Aparecida, peça a teu Filho que abençoe a água, a roupa dos enfermos, as fotos de família. Em nome do Pai, do Filho e do Espírito Santo. Amém. Nossa Senhora Aparecida, cuidai do Brasil, em especial de nossas crianças. Amém.

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0: O Tribunal de Contas dos Municípios da Bahia impediu que uma prefeitura do estado antecipasse o pagamento de R$ 1,5 milhão para um show do cantor Gustavo Lima. A apresentação estava prevista como parte da programação da festa de outubro de 2026. A decisão exige que a prefeitura justifique a necessidade do adiantamento caso queira manter a possibilidade de pagamento antecipado. O prefeito e a empresa contratada foram notificados e têm 20 dias para apresentar defesa.
1: De

Agora na Paraíba são 9 horas e 29 minutinhos. Muito bom dia para você. Eu sou o Thiago Alves e a partir de agora você está aqui juntinho fazendo a companhia, trazendo muita música bacana nessa manhã de terça-feira. Hoje é 6/10. Está chegando aí, ó, o Dia das Crianças. Olha que maravilha, né? Ó, o nosso zap já está liberado, 98812-1005. Daqui a pouquinho vou mandar aqueles abraços para os nossos ouvintes. Lembrando que hoje tem o nosso quadro 100% Saúde aqui na 100.5 FM. Líder aqui no programa 100% Você. Vamos ouvir agora Felipe Rodrigo Ignora.

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1: Oi, gente! Tudo bem? A gente tá de volta, chegando aqui na nossa rádio maravilhosa, delícia de terça-feira. Hoje, dia 6 de outubro de 2026, é muito bom estar aqui, eu sou o Cauê, e agora tem horóscopo. A gente vai saber quais são os destaques pro meu, pro seu, pro nosso signo nesta delícia de terça-feira, dia 6 de outubro. Bora começar então, chuchuzinho, vamos lá? Alô, você de Áries! No trabalho, sua habilidade para lidar com pessoas, construir pontes com os colegas e fazer novos contatos será um grande triunfo, né? Para se destacar no serviço, ainda mais se mostrar sua criatividade. Se quer sair da 0-0 na conquista, mostre todo o seu charme e olhe mais ao redor. A paixão cresce à noite, viu? O número de hoje é o 6, a cor azul claro. Tudo que envolve produtos e serviços para casa conta com boas energias e pode ser feito com mais tranquilidade pela manhã. Teu jeito prático ajuda a lidar, né, com aquelas tarefas chatinhas de rotina, sabe? À noite o romantismo vai estar no ar e tudo fica para lá de perfeito na vida amorosa. O número de hoje é o 49, a cor azul esverdeado. Geminiano, geminiana, suas ideias criativas e facilidade para se comunicar serão seus maiores trunfos hoje. Além disso, você conta com facilidade para lidar com várias tarefas ao mesmo tempo e vai impressionar geral com o seu raciocínio rápido. Teu jeito descontraído e falante ajuda também a fazer novos contatos e anima a vida a dois. O número de hoje é o 11, a cor preto. Câncer. E você de câncer. Agir de maneira realista e prática ajuda a se destacar no serviço. Ó, Mercúrio e Vênus turbinam sua sorte à noite, vale fazer uma fezinha ou confiar em seus instintos para ganhar uma grana extra. No amor, descontração, charme e ótimas vibes ajudam você a brilhar na conquista e no romance. O número de hoje para você é o 51, a cor marrom. E assim, ponto final, gente. Terminamos aí o primeiro bloco aqui do nosso horóscopo do dia. Eu volto, com certeza, daqui a pouco, para falar para você de Leão, Virgem, Libra e Escorpião. Continue com a gente.
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2: E agora são 9 horas e 43 minutinhos. Ouvimos aí a nossa previsão astral. O som de Leonardo, Volte Amor, Maiara e Maraíza, Amado Batista, Princesa. E também Felipe Rodrigo, Ignora, aqui na 100.5, programa 100% Você. Ó, gente, ó. São 9 horas e 43 minutos. Hoje é 6 de outubro, mês das crianças. Quero aqui já mandar um abraço para os nossos ouvintes. Vamos ouvir aqui a participação do Elias, né? O Elias que mandou um áudio aqui para o nosso WhatsApp. Vamos ouvir. Bom dia, meu irmão.
3: 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Tô na escuta. Tem quem tá também? Dona Maria Cardoso. Mariquinha da Barraca, Marinha do Relógio, Damiana, Totó, Nió, viu? Bota aí uma música aí, pra mim, Reginaldo Rossi, viu? Reginaldo Rossi, tudo de bom, estou na escuta, hein? Elia do Alto Popular.
4: Bom dia, Tiago Alves, tudo bem com você? Aqui é uma terça-feira abençoada. Tiago, eu quero ouvir, como sempre, Eduardo Costa. Desejo de amar. Para o meu gatinho Edu. Vai para Adriane Areia, de Capegiano. Vai para você, Tiago, e para Robson Costa. E tudo que faz a rádio, a 100.5. Um abraço.
2: Um abraço, para vocês. Vamos para o nosso break comercial. O Rodrigão também lá dos bancários. Um bom dia, Rodrigo. Ele que gostaria de ouvir a música do Zezo Menininha. Ó, que coisa boa, né? Ó, vamos para o comercial, né? Para os nossos comerciais aqui da 100.5. Mas eu volto daqui a pouquinho trazendo aí, tá, a música de cada um de vocês que participaram. E você que não participou, vai no zap 988121005. Vou repetir o nosso WhatsApp para você já mandar aquele áudio. dizendo aí de onde você está nos ouvindo, né? Essa manhã eu quero saber de qual bairro, de qual cidade e de qual estado você está me ouvindo nessa manhã aqui na 100.5, tá?

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Dois ex-secretários que estiveram à frente de uma operação policial no Complexo do Alemão, que resultou em mais de 120 mortes, foram eleitos para cargos legislativos no Rio de Janeiro. A notícia gerou grande repercussão e debate. Felipe Cury conquistou uma cadeira na Câmara dos Deputados, enquanto Marcelo de Menezes garantiu um posto no Legislativo Estadual. A eleição desses nomes levanta discussões sobre a avaliação pública de suas gestões anteriores.

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1: Oi, gente! Tudo bem, Chuchu? Vamos lá, porque tá na hora de continuarmos aqui com previsões astrais nessa terça-feira maravilhosa. Bora? Alô, você de Leão! A relação com a família conta com a proteção de Mercúrio e Vênus à noite. No trabalho, as tarefas que dependem da sua iniciativa correm a mil maravilhas e pode se surpreender com o resultado, hein? O ciúme cresce também no romance, mas um programa caseiro vai cair bem. O número de hoje é o 14, a cor bege. Com sua intuição pra lá de afiada, vale ouvir seus instintos e priorizar o que pode ser feito a sós ou de maneira discreta. Como a lua brilha no seu signo hoje, um astral mais leve garante diversão e passeios animados. Nos relacionamentos, que tal tomar iniciativa à noite para se aproximar e iniciar um flerte, hein? Se você já tem um caso aí, já tem um namorado, uma namorada, ou é casado, casada, né? Um bom papo deixa tudo melhor no romance. O número da sorte hoje é o 54, a cor violeta. Librinhas do meu coração, hoje Mercúrio e Vênus trocam likes e turbinam sua habilidade para lidar com a grana. Aproveite para identificar uma boa oportunidade de encher o bolso. Ai, ai, ai, um amigo pode dar uma força e apresentar alguém novo se está só. A sintonia com o par segue em alta. O número de hoje é o 17, a cor cinza. E você de escorpião? A vida profissional conta com boas energias hoje logo cedo. Aproveite para correr atrás das suas ambições. O teu lado responsável será um grande trunfo para lidar com o serviço hoje. O sedutor fica ainda mais evidente à noite, o que traz um tempero extra para apimentar a vida a dois. Que é isso, hein? Número da sorte hoje, escorpião, é o 34, a cor é o rosa. E assim, ponto final. O segundo bloco já foi. Eu volto ainda hoje. A gente tá aqui mais uma vez para falar para vocês de Sagitário, Capricórnio, Aquário e Peixes.
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2: Agora 10 horas, 6 minutinhos, você ouviu aí a nossa previsão astral, né? Ouvimos o som de Zezo Potiguar, Menininha Meu Amor, Eduardo Costa, também aqui na sequência para vocês, Wesley Safadão e Rei Vaqueiro. Quero já mandar aquele abraço especial aos nossos ouvintes aí ligadinho, a nossa amiga Camille, lá em Mangabeira, nos ouvindo nessa manhã, hein? O meu amigo Brunão, alô Brunão, lá no bairro das Indústrias, olha aí gente, no Veneza. O meu amigo Felipe também está ligadinho, está sintonizado, está com o rádio bem altinho para todo mundo ouvir. Ele, Tiago, ele falou, Tiago, ó, aqui minha vizinhança está te ouvindo porque o áudio, o som aqui está nas alturas. Rapaz, cuidado aí também para não incomodar, né? Porque tem gente que não gosta de som alto. Ó, quero mandar também um abraço aqui ao Vitor, ele que está em Várzea Nova, está nos ouvindo nessa manhã maravilhosa de terça-feira. Que dia bonito, hein? Gente, ó, sintoniza, interage, 988121005, 988121005.

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0: os Estados Unidos anunciaram a retirada de todos os seus bombardeiros da base militar de Fairford, localizada no Reino Unido. A medida ocorre após um incidente de segurança registrado no dia 27 de setembro. Detalhes sobre a natureza exata do incidente não foram amplamente divulgados, mas a ação de retirada indica a seriedade da situação e a preocupação com a segurança das operações.
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4: Agora são 10 horas 12 minutinhos, você está ouvindo aí o nosso programa 100% Você, voltamos aí no nosso break comercial, já agradeço aí você que esperou, né? Ó, o nosso WhatsApp continua aí liberado para você mandar aquele áudio bem bacana, ou então se você tem vergonha de mandar áudio, faz aí um textozinho, faz aquela frase bem motivacional e me diz aí de onde você está nos ouvindo nessa manhã maravilhosa de terça-feira. Daqui a pouquinho tem o nosso quadro 100% Saúde, o Luciano já se encontra aqui no estúdio, estamos aguardando ele, ele que é um homem muito corrido, o meu xará Tiago, né? Ele que está vindo ao estúdio também para a gente montar o nosso trio aqui de opiniões e de falas sobre a nossa saúde, né? O que é o mais importante em nossa vida é a saúde. O dinheiro a gente conquista, para conquistar tem que ter saúde, né? Ninguém conquista dinheiro deitado numa cama, doente, enfermo. Tem que estar 100% para você estar com um visual bacana, estar com energia positiva e estar aí com um pensamento produtivo. Coisa boa, né? Saúde em primeiro lugar. Vamos ouvir o som de Gustavo Lima. Eu ia botar esse som aqui agora, eu vou mudar, tá? Porque o nome da música é Bala Alojada. Eu tô falando de saúde, aí eu vou não vou tocar uma música dessa agora. Vou mudar aqui, vou mudar. Vamos ouvir aqui Berg de Lucas, Desabafo do Garçom. E depois, Gustavo Lima, Bala Alojada. Pedida nossa ouvinte, Érica. Ela que está lá em Cruz do Espírito Santo, cidade vizinha de Santa Rita. É, em breve vou aí fazer uma visita, tô sabendo que tem uma feijoada, né? Tem uma peixada aí próxima ao rio. Eu vou aí, viu? Vou aí, próximo, acho que próximo domingo, vou fazer uma visita aí na cidade de Cruz do Espírito Santo.

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1: Oi, tudo bem, gente? Vamos lá, a gente tá de volta? Delícia! Maravilha de programação nesta terça-feira, Chuchu. Continuando, terminando, previsões astrais. Bora? Alô, você de Sagitário? Sagitário! Estudos ou planos para uma viagem contam com ótimas energias nessa terça. Tua intuição se destaca e você pode descobrir um segredo se prestar atenção aos detalhes. O astral fica um pouquinho mais contido à noite, hein? Um lance à distância ou nas redes sociais pode acelerar o seu coração. O número da sorte é o 47, a cor é o azul. Capricórnio! É hora de finalizar um ciclo que não acrescenta mais nada à sua vida, Capricórnio. Aproveite amanhã para finalizar as tarefas pela metade, tá? Sua concentração aumenta e você pode resolver assuntos que dependem mais de mais investigação ou de uma mente afiada. A conquista surpreende a chance de se envolver com alguém próximo. O número de hoje, Capricórnio, é o 51, a cor é o azul marinho. Aquário! Senhoras e senhores de Aquário, as estrelas favorecem parcerias. Aproveite para agilizar tudo que pode ser desenvolvido em conjunto com os outros. Os laços com o par seguem fortes. Se namora, pode ser um bom momento para dar um passo mais sério e assumir um compromisso, hein? Um flerte pode evoluir rapidinho. O número de hoje para você de Aquário é o 23, a cor azul turquesa. Peixes. E você de Peixes, pode se preparar para ralar em dobro, porque as estrelas sinalizam muito serviço pela frente. Ainda bem que você conta com foco extra para resolver tudo que vier e ainda dá aquela adiantada nas tarefas que devem surgir pelo caminho. A noite conta com vibes mais favoráveis para o coração, seja com quem ama ou para sair do 0 a 0 na conquista. Peixes, número de hoje 43, a cor é o magenta. E assim, ponto final, terminamos o nosso horóscopo do dia, prometendo voltar com certeza amanhã no mesmo horário aqui na nossa rádio. Forte abraço, beijo, se cuida e até lá. Tchau!
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2: Da Paraíba, agora 10h27, ouvimos o som do rei Roberto Carlos. Caraca, muitas emoções. Amor Perfeito, Gustavo Lima, Bala Lojada e Berg de Luca, desabafo do garçom aqui na 100.5. Vamos para o nosso break comercial. Já eu volto.

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Nomes conhecidos da política brasileira, como José Dirceu, do PT, Janaína Pascoal, do PP, e Padre Kelmon, do PL, não conseguiram se eleger para cargos de deputados federais e estaduais por São Paulo. A informação foi divulgada após a apuração do primeiro turno. Mesmo com passagens anteriores pela vida pública e reconhecimento do eleitorado, esses candidatos não obtiveram votos suficientes para garantir uma cadeira no Legislativo paulista, marcando uma renovação em parte das representações.

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1: Oi, turma! E aí, tudo bem por aí? Por aqui tudo maravilha! Tô chegando, eu sou o Silva e a partir de agora comando Novelizando e o resumo da sua novela favorita. Hoje é terça-feira, 6 de outubro de 2026 e a gente começa o resumo das novelas com A Nobreza do Amor, a novela das seis da Plim Plim. Jendal anuncia na frente de todos que a Lica é sua esposa legítima. A Lica e Niara fogem de Jendal com a ajuda de Tonho. Tereza agride Virgínia e Onildo a apoia. Todos comentam sobre as verdadeiras identidades de Alica e Niara. Omar, Tonho, Alica e Niara chegam a um esconderijo seguro. Jendal se revolta com a fuga da princesa. Mirinho repreende a atitude de Virgínia contra Alica. Jendal suborna Fortunato para falar com Mirinho. Marta presta solidariedade a Tereza. Campbell e Binta firmam um acordo à rebelha de Jendal, rapaz do céu. José retorna a Batanga e informa a Akin e Ladiza que Meneme e Kofi estão ao lado dos rebeldes. Alica planeja sequestrar Jendal. E aí, é Kofi ou Kofi? Mas enfim, né? Tá valendo. Essa novela das seis, vou te contar. Vejo bastante comentários. Eu assisto das sete e das oito, mas essa confesso pra você que eu não assisto. Mas, olha, já me falaram muito, mas muitos bons comentários. Gente, daqui a pouco eu volto com a novela das sete. Se liga!
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0: o Tribunal de Contas dos Municípios da Bahia impediu que uma prefeitura do estado antecipasse o pagamento de R$ 1,5 milhão para um show do cantor Gustavo Lima. A apresentação estava prevista como parte da programação da festa de outubro de 2026. A decisão exige que a prefeitura justifique a necessidade do adiantamento caso queira manter a possibilidade de pagamento antecipado. O prefeito e a empresa contratada foram notificados e têm 20 dias para apresentar defesa.
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2: Agora são 10h49, voltamos o nosso break comercial, hein? Ó, quero já abraçar o pessoal lá em Odilândia, ligadinho aqui na nossa programação também, ó, a Maria. Maria lá em Mangabeira, muito obrigado pela sua audiência no Valentina ali, ó. Num bairro do Gramame, o Nilcinho tá ligadinho nos ouvindo também nessa manhã maravilhosa. Agora são 10h49, tá chegando o Dia das Crianças, tá chegando o Dia das Crianças. Tem um ouvinte aqui que também mandou um áudio pra gente, o Humberto. Vamos ouvir a participação dele nessa manhã.
3: Bom dia, pessoal da... Bom dia, minha querida amada Santa Rita, Paraíba, Brasil. Bom dia a todos os colaboradores que faz a empresa 100.5. Bom dia a todos os eleitores que confiaram seu voto.
2: Ô meu filho, peça sua música, viu? Mande abraço para geral. 988121005 é o nosso número para você pedir aí o seu som nessa manhã. Daqui a pouquinho, ó, às 11 horas e 15 minutinhos, vamos entrar no ar com eles, Luciano Fitch e Thiago do Hype. Vamos falar aí sobre a saúde. É Luciano que já está aqui no estúdio, vem no seu tríceps malhado, né? Ele está aqui, ó, admirando o tríceps dele. Daqui a pouquinho, ó, ele vai estar ao vivo para toda a Paraíba.

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1: Muito bem, turma! Estamos de volta nesta terça-feira, dia 6, com mais um bloco do Novelizando e o resumo da sua novela. Agora é a hora da novela das 7 da Globo, por você! Bela se sente atordoada após pedir demissão do hospital e pede ajuda a Gabriel. Gabriel alerta Junqueira sobre as demissões encomendadas por Vanessa e afirma que a saída de Bela pode ser prejudicial para a imagem do hospital. Toy vibra com a aproximação de Leandra. Junqueira exige que Vanessa readmita Bela. Vitor confessa sobre o uso de medicamentos a Ricardo e o cardiologista o faz prometer parar com a automedicação. Hanna torce o pé ao tentar aprender golpes de judô com Glorinha. Imagina, tentando aprender golpes de judô, gente. É claro que ia dar ruim. Vanessa pede a Bela que desista do pedido de demissão e a obstetra só aceita o pedido com a condição de que a herdeira reveja as demissões em massa. Chega o dia da cerimônia da renovação de votos de Yara e Juarez. Peixe anuncia que ele e Dalila estão namorando. O amor é lindo. Gente, daqui a pouco eu volto com o último bloco de hoje, a novela das 9 da Globo. Quem ama, cuida, segura.
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2: 11 horas e 2 minutinhos, ouvimos o som de Paula Fernandes e Chitãozinho Chororó, e Chororó tá aqui na 100.5. Também ouvimos Corpo e Alma. 11 horas e 2 minutinhos, ouvimos o som de Paula Fernandes e Chitãozinho Chororó, e Chororó tá aqui.

0: ouvintes da 100.5, a FM Líder da Paraíba. Sim, quero mandar um abraço para minha esposa Marisalva. É a mulher que prepara a sua refeição topástica, que é uma delícia. É a melhor refeição nutritiva de Santa Rita.
1: Coisa boa. E Tiagão, quer mandar abraço para quem, Tiago? Me diz aí nessa.
2: Bom dia a todos os ouvintes. Minhas meninas, esses dias corridos, e elas me deram total apoio, total suporte, e em especial, viu, ao nosso povo de Santa Rita, nos acompanharam nas correrias aí, esses dias.
1: Rapaz, é um abraço para todo mundo aí, né? Daqui a pouquinho os meninos vão entrar ao vivo falando aí sobre a saúde que é muito importante, né, pra gente aí, pra gente ter uma vida bem produtiva. Quero mandar um abração aqui, ó, pessoal lá no bairro de Tibiriu, meu amigo Matheus, tá ligadinho nessa manhã, muito obrigado. E Yuri também ali, ó, no bairro de Tibiriu, muito obrigado pela sua audiência. Quero mandar um abraço lá em Cabedelo, Terezinha do Nascimento, toquei a música dela agora, toquei Eduardo Costa, acertei, não foi, Terezinha? Hoje eu não errei o nome da música não, né, que duas vezes eu cheguei e peço até perdão a você aí. Quero também mandar um abraço ao Paulinho lá dos bancários, amigo do Rodrigo, que sempre nos escuta também, sempre está ligadinho. Humberto, que mandou um áudio para a gente também, participou. Muito obrigado. O Adriano Souza, muito obrigado pela sua audiência. Cabral em Bahia, Leila Cabral em Bahia, também ligadinho ali no Jardim Aeroporto. Muito obrigado pela audiência. Vamos para o nosso break comercial. Voltando do comercial, vou tocar uma música e vamos entrar no nosso quadro 100% Saúde.

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Dois ex-secretários que estiveram à frente de uma operação policial no Complexo do Alemão, que resultou em mais de 120 mortes, foram eleitos para cargos legislativos no Rio de Janeiro. A notícia gerou grande repercussão e debate. Felipe Cury conquistou uma cadeira na Câmara dos Deputados, enquanto Marcelo de Menezes garantiu um posto no Legislativo Estadual. A eleição desses nomes levanta discussões sobre a avaliação pública de suas gestões anteriores.

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1: Legal, turma! Já de volta com mais um bloco, diga-se de passagem, o último de hoje do nosso Novelizando e o resumo das novelas da Globo. Agora a cereja do bolo, a novela das nove, quem ama cuida. Hoje, a Adriana fica surpresa ao saber que Heitor está vivo. Vivinho da Silva. Heitor observa Pilar sem ser visto. Silvana pensa na possibilidade de arrumar um emprego para Andréia na joalheria. Andréia pede desculpas a Joel. Adriana conta a Otoniel que Heitor está vivo, como Francesca havia afirmado. Rapaz do céu, vou te contar uma coisa, hein? Rapaz, Diná finge não reconhecer Denerval. Fábia gosta do interesse de Ademir por ela. Mal Mal não revela Felipe, que é irmão de Adriana. Ulisses manda Patrick ficar longe de Carolina. Edinaldo nota que falta um par de castiçal da casa de Arthur. Pedro apresenta Heitor a Adriana. Isso e muito mais hoje no capítulo dessa terça de Quem Ama Cuida. Gente, eu vou ficando por aqui com o Novelizando de essa terça, dia 6 de outubro. Mas amanhã eu volto se o papai do céu deixar, porque quarta-feira é dia de novelizar. Tá bom? E dia de namorar também. Grande abraço e até lá.
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0: Agora na Paraíba são 11 horas e 25 minutinhos. Estou aqui ao lado deles, né? Luciano Fitti e Thiago do Hype. Vamos falar agora sobre saúde, que é uma coisa muito importante aí na nossa vida. Tiagão, bom dia, meu irmão. Tudo bem?
1: Bom dia, Thiago. E o tema de hoje?
0: Luciano, qual é o tema de hoje, Luciano?
2: Disciplina.
0: Disciplina, né?
1: Em meio ao caos.
0: Cara, em meio a uma vida corrida, uma vida estressada.
1: É sobre isso.
0: Agendas lotadas. Como é que a gente consegue fazer disciplina, Tiagão? Me diz aí.
1: Rapaz, descobri que existe métodos fáceis, simples. A partir do amanhecer, você toma umas bebidas funcionais, você faz uns alongamentos e segue para sua correria aí. Então, esses últimos dias aí, que foi corrido para todo mundo, período eleitoral, né? Envolve muita gente, empresário, político, amigos, familiares, todo mundo entra nessa correria e muitas das vezes, quase 100% se perde nos maus hábitos, não se alimenta corretamente, não se lembra nem de se hidratar e no final, doente, físico e mentalmente.
0: E aí, Luciano? Me diz aí, Luciano.
2: Então, eu já amanheci, já tomei minha água com limão, né, minha bebida funcional, o Hype Drink, né, fui à academia e falando nisso, né, nas bebidas funcionais, vou mandar um alô aqui para a turma do EVS Santa Rita e de João Pessoa, Shake Delícia, a turma já está lá sentada, tá meu xará Luciano, né, Larissa, Luciene e outra galera que está lá tomando a sua nutrição. Parabéns pela sua disciplina, almoço nutritivo.
0: E aí, Tiagão, me diz aí mais aí, fala mais um pouquinho, você que tem uma vida corrida, você que além de professor, você é político, você é pai também, você é músico, me diz aí.
1: Coach nutricional.
0: E coach nutricional. Luciano.
1: Depois que eu descobri isso, essa ferramenta, eu tô apaixonado por isso. Realmente, quando a gente consegue ter informações e ferramentas, né? Bebidas funcionais, fácil de preparar, simples, a gente consegue iniciar o dia da melhor forma. E é iniciando o dia dessa forma, saudável, com energia, com disposição, bem hidratado, que a gente consegue ter o restante do dia diferente. Então, leve, a noite é diferente, então a gente produz melhor, a gente consegue ter melhor disciplina, é só sucesso.
0: É isso aí, né, Luciano? Luciano, como é que eu posso fazer, né, para ter uma disciplina alimentar, sabendo que a gente tem aí opções ruins para a gente, que tem uma facilidade no nosso dia a dia? Eu mesmo trabalho numa correria, tem muito cara que trabalha com Uber, moto Uber, né, mototáxi, e não tem tempo de ir para casa, mas para fazer o quê? Lanches ruins, comidas oleosas.
1: Comer aleatoriamente, né?
2: Thiago, como você falou, né? Eu me ponho no lugar do próximo, eu já passei por isso. É difícil você encontrar lá fora um alimento saudável, né? E quando a gente come essas comidas, né, tradicionais aí, a gente sofre com isso, com as doenças que a gente adquire com maus hábitos, né? E hoje, né, com o nosso shake proteico, né, com as nossas bebidas funcionais, isso facilita muito. Temos ajudado muitas pessoas com essa nossa nutrição, que não é preciso você largar a sua comida, né, a sua comida tradicional, né, que eu gosto de comer de tudo, mas também não como de tudo todos os dias e nem o dia todo.
0: E aí, Tiagão, você começou a vida alimentar, me diz aí, o que você fez para mudar o seu cardápio? Como você mudou o seu cardápio na correria? Como o nosso assunto hoje é correria, Luciano hoje já estava, né?
2: Eu já ia passar direto.
0: Todo vapor. Me diz aí, o que você fez para mudar o seu cardápio?
1: Todo mundo vem tentando fazer algumas mudanças nos seus alimentos, mas é difícil você fazer uma dieta, você fazer aqueles jejum, né, intermitente, o corpo sempre acha dificuldade, né? O seu metabolismo geralmente não consegue lhe entregar o resultado que você espera. Daí, quando você realmente usa uma bebida funcional, saudável, à base de ervas, tudo equilibrado, e faz um protocolo de manhã, realmente o seu dia é diferente. E aí você vai ter forças, você vai ter ânimo, você vai conseguir ter essa disciplina na hora de organizar o seu prato no almoço. Você não chega com aquela fome, com aquela agonia, querendo comer tudo. Então é aí que você consegue organizar o que é proteína, o que é carboidrato, o que é fibra. E o resultado, na sequência de, por exemplo, 5 dias, seu corpo já começa a funcionar de forma extraordinária. É muito simples, muito fácil a gente fazer essas mudanças, mesmo em meio ao caos. Porque no meio da correria, todo mundo vai ter que parar para comer. Aí é nessa hora de parar para comer que você vai ter a sabedoria e informação de como selecionar os alimentos e não esquecer da hidratação, né?
0: Que é o mais importante.
2: Que o nosso, né? É prático, né? O nosso é muito prático.
1: Muito prático, muito simples. Se você tiver o seu material, sua nutrição com você, dentro de uma chequeira, aquela da academia, você coloca água dentro, balança e toma. Se tiver na rua, tem alguns pontos, né, de atendimentos que se chama EVS. Você vai lá e come rapidinho, fácil, leve, e segue o dia cada dia mais leve, com mais disposição. Não tem aquele sono, né, Luciano?
2: Não.
1: Pós-almoço. Um colega meu ontem me relatando o dia a dia dele, que ele trabalha com Uber. Ele disse: caramba, eu perco. Depois da tarde, minha produção cai muito, eu encosto pra dar um cochilo. Acordo pior ainda. Eu sei, tá, realmente. Muita gente tá sofrendo com isso.
2: A energia leva com nossos produtos. Eleva de uma forma que, digo por mim, porque com 51 anos de idade, né, eu antes, com 33, comendo a comida que se comia, não tinha a disposição que tenho hoje, né, com 51, com muita energia, com muita disposição. 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Tome água com limão, vou à academia de 5 horas, 5h10, estou indo para a academia, termino a minha atividade, chego num espaço saudável, preparo um ambiente para recepcionar os clientes. Então, assim, cara, é incrível quando o cliente toma a primeira vez, né? A pessoa já sente aquela diferença. Quando chega no outro dia, diz: cara, o que foi que tu me deu? Porque fui mais vezes ao banheiro, né? Principalmente o número 2. Né? E muitas vezes as pessoas esquecem de se hidratar, esquecem de comer fibra.
1: Mas, Luciano, essa água com limão tem mais alguma coisa, né? Porque eu passei um período tomando água com limão e não via funcionar só ela, não.
2: Aí eu tomo creatina e glutamina.
1: Tem um hype drink também, né?
2: Também tem.
1: Então é o seguinte, eu descobri que os shots matinais, né? Água com limão. Já cheguei a usar alho também. Alho.
2: Não, alho eu nunca tentei, não, Thiago.
1: O chá de hibisco. Chá de hibisco.
2: Agora você
1: várias
2: vê.
1: Várias combinações. Incrível,
2: a nossa bebida, ela tem o hibisco e você não sente aquele amargor.
1: Não, não sente, não.
2: Né? Porque eu já experimentei o hibisco. Quando você
1: puro,
2: toma,
1: né?
2: Só o hibisco puro. Cara, não dá pra ingerir, não.
1: Eu passei um período tentando, só que era difícil, né? Porque, realmente, tinha dias que era corrido, não dava nem tempo de colocar água pra ferver, coar, e acabava indo se perdendo e relaxava. E perdia aquela rotina, aquela disciplina. A nossa não, né? É um pó já preparado, coloca na aguinha geladinha, natural, balançou, tomou. Incrível que dá para ir treinar a musculação. Por exemplo, hoje eu corri 5 km bem tranquilo, tomei minha bebida funcional, continuei hidratando, segurando meus protocolos aqui de jejum intermitente, bem tranquilo, tranquilo, tranquilo. Daqui a pouco vou almoçar bem tranquilo, vou colocar mais proteínas, menos carboidratos, umas fibras, uma sobremesa bem tranquila, uma fruta. E o dia com certeza vai ser um dia de evolução.
2: É, com certeza, Tiago. Quando a gente ingere um alimento assim, proteico, né, como você falou, comer a proteína adequada, principalmente a proteína magra, né? Porque tem gente que chega para mim, mas Luciano, você não come uma carne gordurosa? Hoje não é mais minha praia. Não é dizer que eu não como, eu como. Mas não é minha praia, mas não consigo ingerir a carne mais gordurosa, né? Dou preferência principalmente carne branca. Não sei o seu caso, Tiago, mas a carne branca, a frutas, eu aprendi até da semana passada falando a respeito de quantidade de fruta, que antigamente comia uma porções bem exagerada, né? Aprendi a também a equilibrar, né? Porque excesso de frutose acumula-se também a gordura, né, no nosso corpo, e ter a quantidade de fibra exata que o corpo necessita, né, isso, Thiago?
1: Tem vários estudos recentes e tem funcionado que hoje a gordura da carne, ela não é prejudicial como se falava antes. A fruta, que era orientada a comer aleatoriamente, qualquer hora, é aí onde estudos mostram que está o perigo, né? Quando você come a fruta em picos de fome, ela se transforma em glicose rapidinho. Então, é orientado a reduzir o consumo de frutas em picos de fome. E na hora da sua refeição aí, não tem problema de comer a carne gordurosa dentro de protocolos, né? De jejum intermitente, de redução de carboidratos, porque essa gordura é ela que vai virar agora a fonte de energia e a construção de hormônios saudáveis no seu corpo, que é o que está causando muito, muito problema de saúde, esse desequilíbrio hormonal. Não é isso, né? Por aí, né?
2: É, exatamente. É uma coisa que, falando em disciplina de frutas, né, uma coisa que veio à minha cabeça agora, que a gente poderia comer junto a algumas sementes oleaginosas, né, que também são altamente nutritivas, né, que você falou em gordura, né, que também tem gorduras boas, proteína, fibra, que eu adoro, sabe o que? Amendoim.
1: Ômega 3, né?
2: Também
1: tem ômega 3 no amendoim, né? Esse óleo saudável, né?
2: A gordura saudável. Castanha, né? Tem a castanha do Pará e a castanha do caju, né, Tiago? Então essas sementes, elas são perfeitas para manter até os níveis de açúcar no sangue, para evitar o chamado de diabetes, né, para não alterar.
1: O maior vilão hoje é o excesso de açúcar, né, Luciano, no corpo, né? Todos os alimentos vêm recheados de carboidratos refinados, açúcar das bebidas aí, dos refrigerantes.
0: Então, açúcar traz problema de coração, traz uma pele cansada, uma pele, né?
2: Exatamente.
0: Um envelhecimento, traz pressão alta, né? Você fica hipertenso.
1: Triglicerídeos
0: altos. E tudo vem daquele simples biscoito que você... aquela bomba de açúcar que você ingere, né? Aquele copo pequeno de refrigerante, não do grande, do pequeno, que tem mais açúcar do que uma quantidade maior ingerida, né? Aquela lata de doce que você tem dentro da geladeira com leite condensado, que você diz, isso é depois do almoço que eu vou comer, né? Pra tirar o, né? Aquela rapadura que tem muito nordestino, bota no café ali, tá no, na, né? Na... Então, são pequenos detalhes
1: que vai somando durante o dia.
0: Que vai somando. E o excesso que você acha, o excesso não é que você vai comer hoje.
2: Não.
0: Vai ser né?
2: Acumulado dia a dia,
0: né? O dia a dia, você vai, dia, né? Dia. Hoje eu comi doce, amanhã eu vou comer uma fritura, no outro dia eu vou comer doce de novo, e acaba que você... E você tem o quê? Produtos, alimentos que vai cessar sua fome, o seu desejo de comer doce.
1: Nutrir de verdade.
0: Vai lhe nutrir, vai ser doce, só que sem açúcar.
2: Sem açúcar, é o frutose na medida exata que o seu corpo necessita.
0: Temos que ensinar nossa mente a se alimentar bem.
2: Ter,
0: né?
2: Disciplina, né?
0: Ter prazer por coisas boas. E como o Luciano falou...
1: Ter horários, né? Sai do aleatório.
0: Exatamente. Do
1: Porque muitas pessoas hoje têm seu pet em casa, né? E na experiência de várias pessoas, já me disseram que não dá qualquer comida ao seu pet.
2: Interessante.
1: Não dá em qualquer horário ao seu pet. Hidrata bem o seu pet. E muitas vezes na hora de se cuidar, de se nutrir, de se alimentar, de se hidratar, às vezes passa desapercebido de horários, do que está comendo, de como está comendo. Isso são relatos de pessoas, mas bate exatamente com o que eu vivia, né? Comer aleatoriamente, qualquer coisa sem pensar, achando que o corpo da gente vai processar tudo e qualquer coisa.
0: Exatamente.
1: E não vai nos entregar o prejuízo depois.
0: E tem gente que até come comidas boas, só que o excesso também atrapalha.
2: Exatamente.
0: Estava conversando com o Luciano semana passada sobre isso aqui. É, tem gente que diz que uma banana é bom, é que comeu, né, a banana todinha, né?
1: Pega
0: a palma da banana todinha e tem gente que vai comer a melancia, quer comer a melancia quase toda. Então o nosso corpo necessita de alimento, mas tem uma quantidade certa.
1: A sequência é importante.
0: A sequência.
1: Após as proteínas.
0: Exatamente. É. E o treino.
1: E o movimento, né?
0: Exatamente.
1: O movimento. Aí o movimento que você faz vai ter um efeito fantástico. Você vai conseguir ver resultados claros e cada vez mais progressivo.
0: Tem gente que, um exemplo, tem gente que administra uma empresa, gerente, né? Tem uma vida corrida. Aí usa aquela desculpa: eu não tenho tempo para me cuidar porque eu tenho uma vida corrida. Mas você se cuidando, a sua vida corrida vai continuar corrida, beleza, vai. Mas você vai conseguir fazer uma, duas, três coisas ao mesmo tempo, porque sua mente vai estar evoluída, você vai estar com, né? E quando você não se cuida, não se alimenta bem, não treina, você acaba o quê? Trazendo estresse, ansiedade, e acaba que tem três coisas para fazer, você acumula cinco. Entendeu? Então é muito importante você, além da alimentação, o treino, como a leitura, tudo.
2: O que é o treino hoje? Tanto a corrida, pedal, musculação, ele é fundamental hoje em dia, né? Porque assim, você quando faz o exercício, principalmente quem faz pela manhã, o seu dia vai ser muito mais produtivo. Tomou sua bebida funcional, qual quer que seja, fez seu exercício, cara, é incrível. Eu digo por mim, porque eu treinava à tarde, quando eu comecei a fazer durante o dia, o meu dia foi muito mais produtivo do que à tarde, né? Você vai fazer um monte de coisas e vai se programar para se alimentar nas horas corretas, porque isso é fundamental. Eu, uma vez, uma cliente, quando ele falou aí sobre questão de pet, né, ela: não, porque não tem tempo, porque não tem tempo. Eu perguntei: você tem gato, cachorro? Ela disse: tenho. Você tem o quê? Tem um cachorro. Você dá o alimento dele na hora certa? Estou. O alimento do seu animal é qualquer um? Disse: não, tem uma ração específica,
0: já
2: a marca certa. Aí eu perguntei: qual é a sua ração que você come?
1: De qualidade.
2: Aí ela olhou assim: e qual é o horário do seu almoço, seu café da manhã, da sua janta? Eu não tem uma hora, não. Pois é.
1: E tem também essa questão, né? Café, lanche, almoço, lanche, janta, lanche. A gente já consegue entender que o ser humano está comendo demais, né? É muita comida para um dia só.
0: Exatamente.
1: E uma fome que não cessa nunca. Tem algo errado.
0: E quando come, deveria ter um ânimo, dá logo um desânimo, dá logo aquela preguiça, dá logo, né?
1: Pois é.
0: Tem gente que diz: eu vou comer pra treinar. Tem gente que come pra dormir, que bota roupa pra treinar, come errado. Quando termina de comer, senta no sofá, começa a mexer no celular e pronto, bate logo que é o sono. Mas quando você come certo, não. Bate a energia, você já fica já ali ativo e vai fazer o seu treino e cumprir a sua agenda. Porque é importante também você montar a sua agenda, né? Vou acordar, vou tomar minha primeira refeição, vou caminhar, vou dar corrida, vou malhar, depois eu volto, tomo banho, vou trabalhar, minhas atividades, e você faz uma agenda e organiza a sua alimentação, seus horários. Isso é muito importante para a gente, que tem uma vida corrida. O brasileiro tem uma vida corrida.
1: Uma corrida.
0: Meninos, Tiagão, gostou de hoje?
1: Foi amém. Excelente.
0: Amém, Luciano.
2: Foi top.
0: Top de verdade. Próxima terça já vai ter a vinheta da gente, né? O 100%
1: saúde. 100%
0: saúde. E isso é muito bacana para você que está nos ouvindo. Você também pode fazer perguntas, tá? Para os meninos aqui, eles respondem na hora sobre uma alimentação bacana, o que é necessário durante o dia, o que é necessário também comer antes de dormir, o horário ideal, porque o nosso corpo também tem isso, né? A gente não pode comer na hora que vai dormir.
2: Eu tenho uma prima que ela é nutricionista, né? E ela, como a minha empresa é uma empresa de médicos, né? E sempre fala, o horário para jantar é até 6 horas da noite. Né? E evitar o carboidrato, né, após as 6 horas.
0: Uhum.
1: Eu conheço uma professora de Sim. altíssima performance da capital. E daí.
0: Pode falar o nome dela se quiser, viu? Pode ficar à vontade.
1: Porque faz parte da intimidade dela, né?
0: Ah,
1: ela
0: então...
1: colocou uns bolos lá pra gente.
0: Oh,
1: disse,
0: coisa
1: olha, eu não como isso aqui nesse horário. Minha janta é até 19 horas no máximo. E nenhum carboidrato. Eu, na época eu fiquei horrorizado, espantado. Mas daí quando você olha para aquela senhora, né, de alta performance, o raciocínio extraordinário, você consegue ver a prova de que o método correto, a alimentação correta, os horários corretos funcionam de verdade. Então foi ali que eu comecei a passar a refletir. Horários e redução de carboidratos para a gente ter a longevidade para chegar
2: aos 120 anos.
1: É, dá para chegar a uma idade
2: inatividade,
1: ela elevada,
2: inatividade.
1: Em alta performance, o corpo funcionando bem. É possível, sim.
0: Então, meninos, muito obrigado mais uma vez. Deixa aí, tá? As redes sociais, o WhatsApp também, pode ficar à vontade, quem quiser
2: então,
0: aí fazer um acompanhamento.
2: Falar aqui, o meu WhatsApp, anotem aí, precisando de tirar dúvida, qualquer coisa, é o 839-9188-4228. E o Instagram, fit_LucianoAraújo. E o espaço Vida Saudável fica no Holanda Center, terceiro andar, sala 302, e no centro de Santa Rita, em frente ao Corpo Bombeiro.
0: Tiagão,
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0: Ó, Luciano, você vai fazer o encerramento do programa agora e Tiagão vai convidar os ouvintes para amanhã. É com vocês, programa 100% você comigo, Tiago Alves. Faz o encerramento aí, Luciano.
2: Então, um abraço a todos os ouvintes da FM Líder, a mais famosa daqui da Paraíba.
0: Tiagão, convido o pessoal amanhã, mesmo horário, a partir das 9 horas.
1: Amanhã, mesmo horário, a partir das 9 horas, o programa 100% você, aqui na 100.5 FM Líder, de Santa Rita, para toda a Paraíba e para o mundo, através da internet.
0: Eita, uma salva de palmas, esses meninos é diferenciado.

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os Estados Unidos anunciaram a retirada de todos os seus bombardeiros da base militar de Fairford, localizada no Reino Unido. A medida ocorre após um incidente de segurança registrado no dia 27 de setembro. Detalhes sobre a natureza exata do incidente não foram amplamente divulgados, mas a ação de retirada indica a seriedade da situação e a preocupação com a segurança das operações.

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1: 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São 12 horas e 6 minutos.
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0: Sejam todos muito bem-vindos ao Rádio Jornalismo da 100.5 AFM Líder. Hoje é terça-feira, dia 6 de outubro de 2026.
1: Graças a Deus!
0: Edição de número 652 do programa Voz da Paraíba. Você nos acompanha pela Rádio 100.5 AFM Líder e pelas plataformas do Sistema Norte de Comunicação. A partir de agora, a informação sem maquiagem, a opinião com coragem. Vamos aos destaques do programa desta terça-feira. Tudo aquilo que a nossa produção preparou para você ficar bem informado.
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0: Eleições 2026. Movimentações políticas para o segundo turno. Pelo lado de Flávio Bolsonaro, os dois primeiros dias pós-eleição são de anúncios de adesões. O ex-candidato a presidente Zema do Partido Novo já anunciou apoio a Flávio. Ontem, o ex-presidente da República, Michel Temer, também anunciou apoio ao candidato do PL no segundo turno. O ex-candidato a presidente Ronaldo Caiado deve anunciar hoje também o seu apoio à candidatura de Flávio Bolsonaro no segundo turno.

Pelo lado de Lula, a coordenação de campanha pode mudar o marqueteiro e investir no Nordeste para tentar reverter os números. Lula chama João Azevedo, veneziano, e Lucas Ribeiro a Brasília para participar e traçar os destaques de estratégias para o segundo turno da campanha. Guia eleitoral no rádio e na televisão para o segundo turno começa na próxima sexta-feira. E a agenda dos candidatos à presidência da República. Candidato Flávio Bolsonaro do PL participa de reuniões internas de campanha em Brasília. Às 14 horas tem encontro com Ronaldo Caiado e Daniel Vilela, do MDB de Goiás. O candidato do PT, Lula, participa de reunião de campanha no Palácio da Alvorada. Reúne-se com lideranças e à tarde participa de reunião executiva da campanha. Eleições no Rio de Janeiro podem declarar o vencedor no primeiro turno. Daqui a pouco a gente vai trazer os detalhes sobre a expectativa das eleições no Rio de Janeiro. É que o candidato Garotinho, que ficou em terceiro lugar, pediu desistência de um recurso na Justiça Eleitoral. Com essa desistência de prosseguir com recurso, os votos de Garotinho vão ser considerados nulos. E aí o primeiro colocado nas eleições, Ruas, do PL, vai ultrapassar 50% dos votos e vai ser declarado governador do Rio de Janeiro em primeiro turno. O programa Voz da Paraíba recebe a partir de hoje os novos deputados eleitos na Paraíba. Começamos daqui a pouco com o deputado eleito pelo PL, Fábio Lopes. No exercício do mandato de vereador de João Pessoa, Fábio Lopes foi eleito deputado estadual na Paraíba com 40.241 votos. Quem é Fábio Lopes? O bolsonarista que nunca havia disputado eleição e foi eleito vereador da capital. E agora se elegeu com mais de 40 mil votos para a Assembleia Legislativa da Paraíba. E a eleição de Fábio Lopes tem repercussão na Câmara de Vereadores. Com a ida de Fábio Lopes para a Assembleia, quem assume a titularidade na Câmara como vereador é Éder da Jampa. Outros destaques do programa Voz da Paraíba desta terça-feira. Clube dos Oficiais da Polícia e Bombeiros Militares da Paraíba emite nota parabenizando policiais e bombeiros que concorreram às eleições este ano na Paraíba. Na nota, o clube destaca a reeleição do Cabo Gilberto e do Sargento Neto para a Câmara Federal e a Assembleia Legislativa, respectivamente. O programa Voz da Paraíba recebe também nos estúdios o Coronel Francisco de Assis, presidente do Clube dos Oficiais. Vamos falar sobre participação de policiais e bombeiros nas eleições. Vamos falar também sobre pagamento de precatório em ação judicial da Bolsa Desempenho. E vamos falar também sobre a ação do adicional de inatividade, além de outros temas de interesse da categoria. Destaques da área policial. Secretaria de Administração Penitenciária da Paraíba abre investigação para localizar os 5 detentos que fugiram da cadeia pública de Itaperuá.

Outros destaques desta terça-feira. Ministro do STF, Alexandre de Moraes, autoriza Débora do Batom a cumprir regime semiaberto. Presidente da Câmara de Vereadores, Dinho, diz: meus projetos agora são outros. Trecho da Avenida Espírito Santo é interditado para obras nesta terça-feira na capital. Com a minha voz, com a sua voz, com a nossa voz, está no ar, a partir de agora, a Voz da Paraíba desta terça-feira.

0: chegou.
1: 12 horas e 15 minutos na Paraíba. Boa tarde, Paraíba. Chegando com a Voz da Paraíba. 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
2: Aquele abraço.
1: Uma Voz da Paraíba que tem a apresentação de Marcelo José, de Carlos Magno e Ivandro Oliveira.
2: Aquele abraço.
1: Na mesa de áudio, na técnica de som, Wellington Souza, o Boinha, lá de Lucena.
2: Aquele abraço.
1: 12 e 16 na Paraíba.
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1: 12:16. A partir de hoje, o programa Voz da Paraíba começa a trazer os novos deputados eleitos na Paraíba. Vamos trazer a cada dia um deputado novo. Quem são os novos deputados na Paraíba? Começamos hoje com Fábio Lopes. Amanhã traremos mais um. Na quinta-feira já está definido, comunicador Nilvan Ferreira. Então, a cada dia, minha gente, a gente vai trazer um deputado de esquerda, de direita, do centro, de cima, de baixo, do alto escalão, do baixo clero. Deputado de tudo que é lugar, a gente vai trazer no programa para que o povo da Paraíba possa ouvir os novos deputados. Sua história, seus pensamentos, seus projetos, sua visão de mundo. Hoje a gente começa com Fábio Lopes, vereador de João Pessoa, eleito deputado e que, no caso, abre vaga agora na Câmara para Éder da Jampa. Eleição presidencial, o clima de organização das campanhas para recomeçar, ligar o motor para o segundo turno. Flávio Bolsonaro já sai na frente com diversas adesões. Zema, Ronaldo Caiado, Michel Temer, tem reunião do PP hoje para definir uma posição. E a equipe de Lula também já se reuniu para avaliar o resultado do primeiro turno, absorver a derrota e tentar corrigir a linha para o segundo turno. Um dos ministros de Lula disse hoje que o objetivo agora é investir no Nordeste. Quer reverter o resultado, conseguindo votos no Nordeste, que é onde tem grande apoio para Lula nas eleições. 12 e 18. Hoje a gente recebe também o Coronel Francisco, presidente do Clube dos Oficiais. Vamos falar da ação de diversas ações de interesse da categoria, né? Inclusive o pagamento de precatório dos policiais e bombeiros militares da Paraíba. Vamos falar da ação judicial do adicional de inatividade e outros temas. O Clube dos Oficiais divulgou uma nota parabenizando a todos os policiais e bombeiros que concorreram nas eleições deste ano. Não só os que ganharam, mas também aqueles que não obtiveram êxito. Não obtiveram êxito. Eu não gosto de falar a palavra derrota, sabe? Não gosto de utilizar essas palavras. Porque, na verdade, ninguém é derrotado porque você não tinha mandato. Você só pode considerar alguém que perdeu uma campanha alguém que tinha mandato.
5: Exato.
1: Mas alguém que está disputando, ela está concorrendo ali. Ela está contribuindo com a democracia. Então, não perdeu. Perde quem tinha mandato. Quem tinha mandato, perde o mandato que tinha. Exato. Quem não tinha nada, não perdeu. Contribuiu com o processo. Então,
5: verdade.
1: Coronel Sérgio Fonseca foi bem votado. Coronel Viviane foi votada. Capitã Rebeca foi votada. E outros, o Tenente Naldo. Enfim, diversos policiais que colocaram seus nomes à disposição. Já recebemos aqui o vereador Fábio Lopes, deputado estadual eleito. Mas eu trago o seu boa tarde, meu caro Carlos Magno, com seus destaques iniciais. Boa tarde.
5: Boa tarde, Marcelo. Boa tarde a todos os ouvintes aqui da 100.5, a sua Rádio Líder. Um abraço a todos, principalmente aqueles que nos prestigiam com a sua audiência. Estamos começando mais um dia, já com a presença aqui do deputado. Agora deputado, né?
1: Deputado Fábio Lopes. Lopes. Tudo bem?
5: Como é que vai? Deputado Fábio Lopes, recentemente eleito, nova eleição, nessa última eleição, pelo PL, ele que era vereador da capital, e agora está nos prestigiando aqui, porque vamos iniciar daqui a pouco um debate. Mas eu queria falar, Marcelo, é dos corredores do poder. Parece que a situação não está muito boa para o partido do presidente, não. A gente está vendo aí uma avalanche de adesões, né? Há um programa já preparado para, digamos assim, avançar no Nordeste. Nós temos uma declaração da governadora eleita de Pernambuco, dizendo que não apoiará Lula, como não fez no primeiro turno. Ela também não vai fazer no segundo. Isso significa que ela abre margem para que os apoiadores de Bolsonaro tenham um campo maior, para investir na campanha. Isso, para o campo bolsonarista, é uma coisa maravilhosa. Já temos também alguns relatos de um grupo muito forte, eu andei vendo aí, no Rio Grande do Norte. No Rio Grande do Norte, me parece que tá acontecendo alguma coisa que ninguém esperava, ou seja, eu não sei, quer dizer, é algo para a gente discutir, para a gente avaliar, e quem sabe a gente descobrir o que houve. O que houve? Por quê? Será que houve algum entendimento antes, uma ajuda para o eleitor sair de casa, votar, entende? Agora não, agora tudo está acontecendo organicamente. As pessoas estão se organizando, as pessoas estão se comunicando. Tem um grupo aqui de WhatsApp aqui que tem mais de 800 pessoas, a maior parte delas do Rio Grande do Norte. Fizeram uma espécie de coligação Paraíba-Rio Grande do Norte. E a gente vê a euforia desse pessoal. Então está numa euforia muito grande. Ontem teve, me parece que foi ontem, o deputado aqui pode confirmar ou não, que houve uma reunião de Efraim com
0: a bancada do PL.
5: A bancada do PL, não é isso?
1: Daqui a pouco ele vai trazer.
5: Não, eu só queria saber se houve mesmo, porque a gente tem que duvidar de tudo.
1: Mas aí a gente pergunta a ele agora.
5: A gente pergunta a ele, né?
1: Mas
5: se houve realmente essa reunião, quais as estratégias. Traçadas, né, para ficar tudo mais claro, mais transparente. E vamos para frente, vamos ver no que é que vai dar. Eu acho que essa derrota, uma derrota, entre aspas, de Lula, que tem o segundo turno, né, essa derrota, entre aspas, de 2 milhões e meio de votos, eu levantei a tese aqui ontem no programa de que, para usar uma analogia criada pelo próprio presidente da República, a gente está no segundo tempo de uma prorrogação do segundo tempo. Falou em prorrogação. Então, para usar a analogia que ele mesmo usou, então a gente cria aqui o princípio futebolístico. Né? A gente joga já, não é com 1-0, 2-0 para a gente se classificar. A gente joga com 2 milhões e meio de votos para a gente buscar, para empatar. Quer dizer, é uma refrega dura, muito dura. E ontem eu vendo o pessoal da CNN, da Band, mas onde é que vão buscar esses votos? Porque o menor índice de abstenção foi no Nordeste. Foi no Nordeste, que é exatamente aquela área mais afeiçoada ao presidente Lula. É sua área preferencial. Então, a abstenção no Nordeste foi 18%, de uma margem nacional de 21%. Então, e se esse pessoal que realmente querer votar não aguentar mais aquela promessa, de cansado daquele mesmo discurso e tal, porque eu quero, sinceramente, eu não vejo saída. Mas eleição é eleição. Cada eleição tem sua história. Então, o que nos compete é apenas observar o cotidiano das coisas, Marcelo, e caminhar para frente.
1: Muito bem, 12 horas e 25 minutos. Mas, pai, Cleitinho está fazendo um moído grande lá em Minas, viu?
4: Vocês têm direito à segurança? Não, mas o governador tem. Eu quero falar para vocês que minha vida transformou. Agora eu tenho a obrigação de transformar a vida de vocês e é isso que eu vou fazer para cada um de vocês, menino. Tá? Contem comigo. Tamo junto.
1: Ele fez um vídeo, Carlos Magno, ele fez um vídeo mostrando o seguinte, que agora ele é governador eleito. Então, ele já tem agora uma escolta policial. Quando ele abriu a porta da casa dele, estava a viatura da polícia lá fora, ele mostrando. Eu acho que ele veio de uma pelada, ele estava batendo uma pelada, estava de chuteira e tal. E aí ele disse, olha aí, como as coisas mudam. Eu agora vou ter que batalhar por vocês. Ele gravou outro vídeo, o seguinte, para a gente começar a entrevista com o deputado Fábio Lopes. Ele ia passando e viu uma blitz do batalhão de trânsito e tinha lá um reboque levando o carro de um trabalhador. E ele ficou indignado, foi perguntar a situação, foi se inteirar e viu que a placa do reboque estava apagada. Aí ele chamou os policiais, olha, quando eu assumir o governo, vai acabar com esse negócio de estar perturbando os trabalhadores com essa história. Vai ter blitz? Vai. Mas a gente vai ter que ter certos cuidados, certo zelo. Por exemplo, o carro do reboque aqui está com a placa apagada. É para levar também.
5: Leva também. E como é que vai botar o reboque em cima do reboque?
1: Tem que botar o reboque em cima do reboque. Esse Cleitinho vai fazer uma confusão grande,
5: viu?
1: Disse que está esperando a ligação de Flávio para se reunir para já começar o segundo turno lá, apoiando Flávio Bolsonaro.
5: Aí é que está. Se o republicano vier para Flávio, como é esperado? Que Marco Palmeira não dorme no ponto. Como é que ficam os republicanos aqui na Paraíba? Porque o presidente da Câmara, ele está seriamente ameaçado dentro dessa perspectiva.
1: Hugo Mota, zero de chance de conseguir reeleição na Câmara. Ele se perdeu, ele se lambuzou, ele não sabia de que lado ficava.
0: Não faltou anistia no tempo certo.
1: Pronto, vamos começar agora. Vamos aproveitar e começar já com o deputado Fábio Lopes, chamá-lo logo de deputado.
5: Vamos chamar logo de deputado. Ele é de fato.
1: Como é que pode 2 anos mudar a vida do cabo desse jeito?
5: Mas é assim mesmo, na política.
1: O cabo era empresário, apoiador de Bolsonaro, amigo de Bolsonaro. Aí eu acho que alguém botou na cabeça dele, vamos para o vereador, rapaz. Você é trabalhador.
0: Foi Bolsonaro.
5: Infelizmente, a gente deixou pelo meio do caminho outros grandes vereadores, né, Marcelo? Que poderia ter aumentado o número de deputados do PL na Assembleia Legislativa. Mas eu acho que isso aí é um processo. No futuro... Pois não, Marcelo?
1: Exatamente. Tudo é um processo. As coisas não chegam logo no ponto final. As coisas vão... Deputado Fábio Lopes, primeiro, parabéns por sua vitória. 40.241 votos. Parabéns. Qual é a sua primeira palavra como deputado eleito? E temos a alegria de recebê-lo aqui logo no terceiro dia pós-eleição. No segundo dia pós-eleição, né? Segunda, terça. Segundo dia pós-eleição para deputado estadual. Boa tarde.
0: Boa tarde, Marcelo José, Carlos Magno, em especial nossos amigos aqui, Vinícius e o Wellington, que estão aqui conosco. Essa Marcelinha, nosso staff. Primeira palavra, Marcelo, é de gratidão a esses mais de 40 mil votos paraibanos, homens e mulheres, livres, que de forma orgânica escolheram um parlamentar livre para continuar batendo contra o sistema, para defender a família conservadora, para defender o menor Estado, para que a gente possa diminuir a máquina pública, para assim ter mais recursos na ponta para investimentos, continuar nosso trabalho, assim como já fizemos no Hospital Universitário, trabalhando muito na questão da saúde, defender todas as pessoas que mais precisam. E como eu sou um parlamentar que está muito na rua fiscalizando, assim como fui para vereador, escutando o povo. Então foram essas pessoas que reconheceram nosso trabalho no privado, reconheceram nosso trabalho na época do Ministério do Turismo e ao lado do presidente Bolsonaro na equipe de transição, aos 3 anos combatendo a pandemia e junto ao Hospital Universitário aqui na nossa capital de João Pessoa e nesses 2 anos enquanto vereador. Eu trago essa minha parte técnica que eu trouxe também do privado para a área pública. Acho que me traz muito nesses nossos projetos de leis e no que a gente briga para defender. E, acima de tudo, a nossa pauta de costumes. Lutar contra aborto, defender a mulher. Criamos o projeto Colo de Mãe, que defende a mulher até os 2 anos de idade e dá uma referência, principalmente às mães solos que são abandonadas, a causa autista que a gente tanto defendeu, as doenças raras. Então, todas essas nossas pautas que já fizemos enquanto vereador, já fazíamos antes, independente de mandato, é o que faz com que a gente tenha esse resultado. A pessoa, eu sempre falei assim, na política e na campanha, Marcelo Zé, as pessoas me perguntavam, e quais são suas propostas, meu comandante?
5: Sim.
0: Eu dizia, não, antes de você escolher alguém para qualquer coisa na vida, meu pai me ensinou isso, para casar, para contratar para o emprego, não é o que ele está prometendo, a vida pregressa. E o que eu agradeço muito a todos os meus amigos que nasceram comigo em Campina Grande, no meu colégio de Lourdinas, os amigos do meu pai, da minha mãe, toda a história, a minha fábrica, meu comércio que eu tenho lá em Campina Grande, a minha história aqui universitária em João Pessoa, por onde eu trabalhei, a minha vida pregressa que fez com que eu chegasse nesses 40 mil votos. São só essas pessoas que a gente vai estar lá defendendo cada vez mais e ampliar para que a gente possa crescer cada vez mais na Paraíba. Então, o momento agora é de gratidão. Manda esse recado para todo mundo. O celular está uma loucura, várias ligações. Não é que eu não queira atender, vou atender cada um, vou retornar, vou mandar mensagem. O momento agora é de falar com cada pessoa. Meu muito obrigado a todos vocês.
1: É uma pergunta, Carlos Magno. Deputado, o senhor já deu tempo de fazer um levantamento de em quantas cidades o senhor foi votado e quais foram, assim, digamos, as cinco cidades, as suas maiores votações? Quais são as cinco cidades com maiores votações no estado da Paraíba? São 40.241 votos.
0: Quero mandar um abraço especial para a cidade de Lucena, 127 votos, cidade de Prata, Congo, nós fomos votados em 222 municípios.
5: Tá.
0: Vou descobrir qual foi esse um lá, porque eu não visitei, e na próxima a gente vai ter voto lá. Então, praticamente a totalidade da Paraíba. Obviamente, João Pessoa, na RT Capital, fomos aqui um dos mais votados, com mais de 20 mil votos. Campina Grande, quase 6 mil votos. Cabedelo, com Dona Leila.
5: É porque o pessoal não sabia que você era de Campina Grande.
0: Se não, tinha sido estudo de voz. Mas a gente tem uma vida grande lá, na pizzaria do meu pai, onde eu comecei a trabalhar com 5 anos de idade, lá perto do Parque do Povo, a minha escola.
5: Então, mas diga assim, o nome da pizzaria.
0: Pizza e Companhia, Pizza e Cia, antigamente lá na rua.
5: Pronto.
0: A escola da Lourdinas, na Malvinas, que é um dos maiores bairros, onde eu tenho lá atualmente meu comércio. Então, eu tenho uma história lá e a gente vai ampliar esse trabalho para o Campina Grande. Aí, os mais votados, obviamente, são os maiores colégios eleitorais.
5: Sim.
0: Bahia, Santa Rita, Cabedelo, Campina Grande e João Pessoa. São os 5 maiores. Mas nós fomos votados em praticamente totalidade da Paraíba. Então, eu tenho que agradecer a toda a Paraíba. E justamente essa é a diferença do nosso mandato. De muita entrega, a gente defende, por um lado, essa parte técnica, e do outro lado, a pauta de costumes. Acima de tudo, Marcelo José, fomos autores de 3 leis enquanto vereador: Lei da Família, Lei da Leitura Bíblica, Lei das Igrejas, onde tudo que eu prometi entreguei em um ano. Então, essa mensagem foi longe. Então, a cada pastor, cada líder religioso, cada padre, cada igreja que reconheceu o nosso trabalho, defendendo a nossa base, que é a família cristã, meu muito obrigado a todos vocês e levo essa mensagem para toda a Paraíba.
1: Muito bem. Aqui conversando com Fábio Lopes, vereador de João Pessoa, eleito deputado estadual com 40.241 votos. Fábio, qual é a sensação? Vocês já fizeram uma reunião ontem. O que é que vocês discutiram nessa reunião dos deputados eleitos, com Efraim, com Cabo Gilberto, com Jorge Moraes? Qual foi a pauta dessa reunião de ontem?
0: Duas pautas específicas. A primeira é mais principal. E a primeira e principal, elegei o presidente Flávio. A gente não parou.
5: Isso é óbvio.
0: Não, é óbvio, já estou na rua desde o primeiro dia. Minha campanha sempre foi isso. Hoje convido você a estar comigo no Retrando Manaíra, no meu adesivaço, colando o adesivo do Flávio. Você que tem adesivo dos ex-candidatos a governador, que quer o Flávio, vá lá. É o troca-troca, troca seu adesivo. O nosso comitê, a nossa Casa Verde Amarela, todos os dias no bairro do Bessa, que é nossa Casa Verde Amarela, o local onde a direita se encontra, desde sempre, vai estar lá sempre funcionando. Você empresário, você comerciante, você que quer fazer a diferença, chega a hora da mudança. Então, a pauta principal, que a gente já estava em campo, era justamente a eleição do nosso presidente Flávio. A gente não tem outra discussão a não ser essa pauta. Então, a reunião foi justamente para isso, para que a gente tenha um entendimento que a gente não pode burocratizar enquanto partido. Eu trouxe essa experiência de 2018, porque eu era o gestor do Nordeste e vice-presidente nacional do partido naquela época, e foi uma eleição parecida com essa, diferente de 22. Então, a mensagem que eu dei foi justamente essa: é tirar a burocracia, o povo orgânico está nas ruas, a gente tem que levantar essa chama, ajudar, motivar e se dividir. Fábio tem que ir para um lado, Gilberto para outro, Queiroga para outro, Efraim para outro, se dividir todos os parlamentares estaduais, federais, os suplentes, todos, porque todo mundo tem que receber esse apoio de forma direta e a gente tem que levar essa mensagem do presidente Flávio a todo mundo. Você falou aqui agora a questão da abstenção. A gente tem que trazer essas pessoas que não votaram para o nosso lado, manter as pessoas que votaram, e eu tenho certeza que nós vamos conquistar essa vitória.
5: O senhor falou na Casa
0: Verde Amarela.
5: Casa Verde Amarela, lá?
0: Lá no bairro do Bessa, vizinho ao antigo aeroclube. Você vem pelo Retorno Manaíra, dobra na Flora Falcão na esquerda, vai até o final.
5: Sim, sim, sim.
0: Tem ali um para vender água de coco, tudo, então lá tem a Casa Verde Amarela.
5: É, o problema, deputado, é o seguinte, é uma sugestão minha, Essa Casa Verde Amarela pode se expandir, deve se expandir.
0: Tem em Campina Grande também.
5: Não, eu estou falando em João Pessoa. É. Porque o Caba não vai sair de lá da Cidade Verde, da entrada de João Pessoa, para ir no Bessa.
0: Temos o nosso comitê de Mangabeira, Praça do Coqueirá, para você ir lá também.
5: Sim, é isso que eu estou falando.
0: Na Epitácio Pessoa, o comitê central também.
5: Porque o Cabo Gilberto pontos. É de Mangabeira.
0: Não, eu estou dizendo, eu citei apenas um que eu vou estar hoje fazendo adesivaço. Mas todos esses locais que tem, temos nosso comandante Elielson lá nos funcionários. Então a gente vai estar em todos os bairros, todos os locais, para que as pessoas tenham essa logística de passar e pegar aquela câmera ali, desculpa, e pegar o material.
5: Tudo bem, porque seria interessante. O bairro Valentina, o bairro Mangabeira, cada um com uma casa verde e amarela, né? Alguém poderia alugar. Agora, eu fui funcionário da Assembleia durante 42
0: anos. 42
5: anos. 42, sou aposentado da Assembleia.
0: Vai me dar aula.
5: O que é que o senhor espera encontrar na Assembleia?
0: Espero encontrar parlamentares conscientes do momento que nós passamos. Foram quase 15 parlamentares novos, é isso? Eu nem peguei a estatística correta.
1: Exatamente. Eu posso ver aqui agora, se quiser.
0: Então, uma mudança aí de quase mais de
5: 40%. Deu 20%, 91% parece.
0: Foi? De 36 parlamentares.
1: Os deputados novos. Nilvan Ferreira, 1. Olívia Mota, 2, né?
5: Isso. Maria Porto.
1: Maria Porto, 3. Dr. Jacques, 4.
5: Lorena.
1: Tibério, 5. Lorena, 6. 6. Nil Mendes, 7. Jô Oliveira, 8. Fábio Lopes, 9. Segundo Domiciano, 10. Felipe Coutinho, 11. Nelinho Costa, 12. Diego Tavares, 13. Flávio Brasileiro, 14.
0: Mané Buchada, 15.
1: Mané Buchada, 15.
0: Então são 15 parlamentares.
5: Mais de um terço.
0: Mais de um terço. Então a gente espera uma casa, assim como trouxe essa experiência da Câmara, que queiram de fato fazer a diferença no povo paraibano. Eu vou tentar ali construir relação com a maioria, para a gente ter sempre uma votação, como eu consegui fazer isso aqui na Câmara, que a gente consiga aprovar nossas pautas. E aí a gente tem a Assembleia, no momento decisivo, de uma pauta muito forte que foi discutida, que é a questão do crime organizado. Eu, já enquanto vereador, já bati de frente contra isso aí. Inclusive, aprovei na Câmara um documento para que o governador Lucas declarasse as facções criminosas como facções terroristas, porque a gente sufoca assim o braço financeiro. Tem instrumentos que isso é um movimento em vários estados e em vários países pelo mundo. Tirando a mentira do lado que ia ter invasão estrangeira, isso não existe. O que existe é um fortalecimento e uma troca de informações de inteligência para que a gente possa pegar essas facções que estão em mais de 5 continentes e a gente sufocar o braço financeiro. A gente sabe que aqui tem muitas operações, muitas pessoas podem estar aqui morando disfarçada, milionárias, tocando o projeto criminoso da nossa Paraíba. Então, nós temos que agir em todos os cenários. Fortalecimento das nossas polícias, todas elas, tanto na parte de estrutura quanto na parte de aprimoramento, na parte de remuneração, plano de carreiras, melhorar o sistema penitenciário, aprovar a lei orgânica do sistema penitenciário que não tem. É uma pauta que eu trouxe no meu mandato, não sei se vocês têm conhecimento, mas o sistema penitenciário ele tem mais gente e mais orçamento do que muitas prefeituras da Paraíba. E apenas o que está ali regido são os agentes. Mas dentro de um sistema penitenciário tem educação, tem saúde, tem esporte, tem igreja, tem tudo. Isso muitas vezes em cargos comissionados. Eu vou ser o parlamentar que vai bater de frente para aprovar essa lei orgânica, porque a gente sabe que o crime organizado se organiza de dentro dos presídios. Então vai ser uma pauta dura, mas nós vamos estar lá lutando. Então eu espero, respondendo mais uma vez, que eu conquiste e mostre para esses deputados que isso é o que a população quer.
1: O governador, foi uma proposta do candidato Efraim, do PL, retirada do presídio de Mangabeira, e o governador abraçou, inclusive, essa proposta de Efraim, dizendo que ia retirar. O senhor vai cobrar isso, governador?
0: Vamos, inclusive, no outro programa, ele já disse que ia fazer a mesma coisa, só mudava o projeto, que, em vez de habitação, ele coloca praças. Então, ele pegou o projeto. Projetos que são bons, tem que ser pego. Acabou a eleição, ele tem que pensar na Paraíba. não existe como a gente melhorar a questão da segurança pública sem atuar em todos os aspectos. Um desses aspectos é a ampliação do número do sistema prisional, é a retirada do sistema prisional perto de locais onde tem muita população, colocar em locais mais distantes. Então, eu tenho certeza que ele vai ser cobrado por vários parlamentares e eu vou ser um deles que, no primeiro dia, já vou estar cobrando isso aí.
1: É, Neza Silva, lá de Maria, está dizendo, Marcelo, peça aí ao deputado para mandar material de campanha do 22 para cá, para a cidade.
0: Vamos estar visitando todas as cidades, vamos passar para Maria, Sapé, toda a região do Brejo, onde fizemos vários adesivaços. Vamos estar em breve fazendo essa grande caravana do Rota 22 por toda a Paraíba para eleger nosso presidente Flávio.
5: Pois é, é uma das pautas que a gente mais nos causa espanto é, claro, a inatividade do atual governo é com relação à segurança. Mas a gente não pode deixar de lado ter sempre o mais, né? Eu estou usando aqui uma lógica globalista do Globo. Ela dizia, no governo Bolsonaro era assim, a inflação caiu, mas... O número de assaltos caiu, mas tinha sempre uma conjunção adversativa, né? Mas aqui a gente está falando de outra coisa, é a questão da educação. Esse governo vem há 20 anos injetando dinheiro na educação, e a gente na rabeira dos outros países. Mas parece que agora é o nosso lugar, é o 73º terceiro ou quarto lugar, ou seja, estamos em 74º lugar no PISA. E a gente não sai do canto, todo mundo falando que a qualidade da educação é uma porcaria. Apesar, ou não obstante, o dinheiro do governo despejar dinheiro com força, ele diz que despeja, né? Há muito tempo que a gente ouve essa história, esse lenga-lenga. Eu queria ver também um projeto para a educação normalmente aqui na Paraíba, porque eu fui aluno de escola pública, e fui e vi que havia assim, um excelente ensino de qualidade. E hoje o que se vê é uma tragédia, né? Então, eu acho que isso deveria também ser uma pauta do senhor, embora eu entenda que agora, a priori, no momento, de uma maneira imediata, a gente prime pela pauta da segurança, que ela nos afeta a todos, que é uma tragédia esse país, é uma tragédia. A cada dia nos surpreende mais a ousadia de bandidos, a ousadia dos marginais, e é urgente que a gente tome uma medida muito drástica. Em primeiro lugar, a gente sabe que um presidente e um governador só, ele pode agir, porque há limites na lei, há limites na Constituição. Mas seria muito bom que partisse de vocês, parlamentares, uma espécie de... uma profissão de fé, a profissão de fé para o governo do Estado e para o governo federal, no sentido de que avance nos novos modelos de combate ao crime. É imprescindível que se mude a estrutura dos códigos brasileiros.
0: Carlos Magno, sabe as palavras? Minha mãe foi toda a vida professora de colégio estadual, lá na cidade de Campina Grande, no estado da Palmeira. Então, eu acompanhei de perto tudo isso que você falou, mais de toda a minha vida. Ia para lá com ela, vivia lá. Todas as professoras do Colégio do Estado da Palmeira, muito obrigado por ter votado na gente, apoiado. Minha mãe fez um belo trabalho, todas as professoras da rede estadual. E você é um cara que vai estar defendendo de frente o que eu já vivenciei. O parlamentar, ele não pode mudar a educação porque vem do MEC, diretamente. Mas ele pode atuar muito forte, melhorando isso. Como eu fiz agora já como vereador, trazendo a lei da leitura bíblica, de forma voluntária, em horários extras curriculares, pudesse ter o fortalecimento desse tipo de leitura, porque traz virtudes, traz base, traz tudo. Assim como a gente pode trazer o esporte cada vez mais forte para dentro do colégio, para tirar as crianças do crime organizado. Então, uma pauta está interligada com a outra. Assim como na época da minha mãe, tinha a patrulha escolar, entre outras patrulhas. Então, a gente tem que fazer concurso para aumentar o número de policiais militares, para que a gente possa fortalecer o combate do crime e ao tráfico de droga dentro das nossas escolas. Então, são uma série de fatores que estão interligados, que o governador, sim, pode e deve fazer. Então, eu vou estar lá cobrando, porque eu já vivi isso na minha vida, sei todos os colégios que eu passei, públicos, Polivalente, Prata, Liceu Paraibano, Palmeira, onde eu vi a educação lá, as crianças, as diretoras tranquilas, hoje em dia é um terror. A gente não tem mais educação, muitas vezes, na nossa Paraíba, porque os colégios não podem funcionar em segundo turno à noite, porque o crime tomou conta. Então, como é que você é governador, está sentado na cadeira, recebe informação e não faz nada? Então, esse estado de coisas que o nosso estado chegou, em grande parte do Brasil, que a gente vai estar levando essa informação para o público, para que a gente possa cobrar sim. Então, a gente vai entregar muito pela segurança pública, muitos projetos meus. Eu não falei na campanha, nem vou falar aqui agora, porque eu só posso dar entrada quando for parlamentar, para não copiarem, mas está aqui o compromisso que da segurança pública eu vou trazer muita coisa, vou voltar nessa bancada aqui e vou precisar que todo o meio de comunicação divulgue nossos projetos da segurança pública. Chegamos no ponto final onde não tem mais salvação. O crime já tomou conta, é um grande câncer e agora a gente tem que voltar e fazer retroceder. Nada supera a força do Estado. Não tem desculpa em qualquer local do mundo. Pode ser uma guerra mundial, quando aconteceu na Segunda Guerra Mundial. Mas quando o Estado chega e coloca a sua força, sua estrutura, ele consegue conquistar aquele território de volta. Então, o governador Lucas já é governador, não tem desculpa para perder um território de uma facção e não ir lá com o Estado e tomar de volta. Eu faço o desafio já para ele aqui, o desafio para ele já tomar cabedelo. A gente sabe que a Venezuela, vamos trazer o tema, está sendo sufocada e tudo isso veio para o Brasil. Então, o crime organizado, inclusive venezuelanos, mexicanos, estão fazendo parceria com o crime organizado brasileiro e saindo dos nossos portos, das nossas praias. Nós somos o maior exportador de droga do mundo. E isso está saindo da Paraíba. Então, se você é governador, você facilmente consegue identificar quais são esses locais e sufoca o crime organizado. Então, está feito aqui dois desafios. A construção dos presídios de forma rápida, já está com a caneta na mão, já pode anunciar. E um é o sufocamento do escoamento dessas drogas que sai do nosso litoral para todo mundo.
1: O senhor atribui aqui essa evolução do PL no Brasil, mas especialmente na Paraíba. Tinha dois deputados do PL, né, nas eleições, porque um já tinha saído, dois deputados pulou para seis.
0: E um federal para dois.
1: E um federal pulou para dois. O senhor atribui aqui isso?
0: Atribuo porque a gente trabalha com a verdade, na rua. Eu sou um parlamentar que eu vivo na rua. Eu estou na Assembleia, na Câmara, pela manhã, trabalhando nas comissões e nas sessões, e meu primeiro ato após sair é justamente estar nas ruas escutando o povo e fiscalizando. Então, isso é uma característica do parlamentar do PL, isso em todo o Brasil. A gente trabalha muito com as redes sociais também, então ajuda a levar nossa informação fora, e isso tudo representa no final o quê? O sentimento de mudança. O pessoal cansou, quer parlamentares mais atuantes, de repente, políticos como eu, não tenho familiar político, nunca teve uma pessoa política na família, vindo privado, estou dando o meu máximo, perco muitas vezes parte da nossa vida, porque é desgastante ser político, principalmente a forma de política que a gente faz, que é direta com o público, mas a gente que, de repente, recebe essa vocação, recebe essa missão, enquanto eu puder chegar longe nessa caminhada, eu vou chegar. Por isso que minha campanha foi baseada nisso, pedindo ajuda a essas pessoas que acreditam nessa missão. Não é fácil, somos ameaçados, não estou falando aqui nem politicamente, mas como já foi ameaçado na Câmara, quando botei um projeto para que o poder público não repassasse recurso para entidades que invadissem casas, olha o projeto que eu fiz, vou recordar aqui. Eu fiz um projeto em João Pessoa para que o seu dinheiro, que você paga o seu IPTU, não fosse repassado para entidades que promovem invasões da sua própria casa. Não precisava nem fazer um projeto desse. Derrubaram o meu projeto, colocaram meu nome em toda a lagoa, imprimiram o papel, foram me ameaçar na Câmara, pela pressão popular, os vereadores lá na época se acovardaram e votaram contra. Mas eu não dei ré. Fui ameaçado, disseram que invadi minha casa, invadi tudo, e hoje eu sou deputado estadual e vou dar entrada nesse projeto de novo na Assembleia para que entidades, ONGs e instituições não promovam invasões no que é do privado.
1: A campanha de Lula está dizendo o seguinte, que vai mirar o Nordeste. O governo Lula tem um apoio muito grande no Nordeste. Então, aumenta a responsabilidade de vocês, que são os nordestinos do PL aqui.
0: Nós vamos chegar na Paraíba a 1 milhão de votos. Conto com cada um de vocês que está em casa. Compartilhe essa mensagem. Me siga, FábioLopes.38. Vou estar divulgando lá tudo. Siga nossos parlamentares. A Paraíba, o Nordeste, ele é a solução, Marcelo. Se você pegar a pesquisa de todas as eleições de 2018, 2022 agora, nós estamos crescendo. quantitativo de votos estamos crescendo.
1: E Lula está reduzindo.
0: Oi?
1: E Lula reduzindo.
0: E Lula reduzindo. Então, se você for ver aqui, estatisticamente, tirando o coração do poder e o sentimento de mudança, então a tendência é que realmente Flávio agora cresça. E politicamente falando, nós vamos, não vamos ter mais todas as máquinas trabalhando para votar. Eu vou dar só um exemplo básico. No dia da votação, o cara lá do interior, que a cidade é 80% Lula, ele entrega o santinho para votação do federal, do estadual dele, porque ele é um vereador da base, ele tem que estar. Ele está lá 13, ou está lá 22. Mas a maioria, a gente sabe que no interior é 13. Nessa segunda eleição não vai ter mais isso. Então, pega estatisticamente só esse povo que não vai ter uma colinha para votar no dia, apesar de ser apenas uma numeração. Ou os transportes que as pessoas fazem para que essas pessoas votem. Entendeu? Então, a gente acredita que nós vamos crescer no segundo turno, mas temos que estar firmes todos os dias. Não existe eleição ganha, eleição é difícil, é voto a voto. Eu estou, desde o primeiro momento, falando isso, estou nas ruas, o pessoal está se mobilizando, já tem carreata orgânica em toda Paraíba. Então, hoje a mensagem é, faça seu movimento. 223 municípios, não importa se você vai só com sua bandeira balançar, vai ligar para o vizinho, convencer o porteiro, faça da sua forma o seu movimento.
5: Hoje a gente fala muito em conexão, né? Tudo está conectado, tudo. É uma ação com a outra, um fato com outro fato, é um acontecimento com outro acontecimento, tudo conectado. Eu, vendo o senhor falar aqui, me fez lembrar de um jovem como o senhor, que para mim sofreu uma das maiores injustiças desse país, Marcelo. É o menino que está preso no Paraná.
0: Felipe Martins.
5: Felipe Martins.
0: Exatamente.
5: O cara foi preso. Meu amigo. Foi preso por conta de uma matéria jornalística. Em que país do mundo o cara é preso, condenado por causa de uma matéria jornalística? Aí depois criaram a história de uma minuta de golpe, um negócio desse que é apócrifo. Colocaram na conta do menino, do rapaz. Eu acho o seguinte, que foi algo pior do que o de Jair. Porque Jair foi um militar. É um cara preparado para a dureza, para a tortura. Militar, da AMAN, ele sai preparado para tudo. Claro que não justifica a prisão dele, não é isso que eu estou querendo dizer. Mas o rapaz, não, pelo amor de Deus.
0: E
5: eu acho que isso deve ser uma pauta.
0: Eu já gravei vários vídeos sobre isso, Carlos.
5: Agora, deputado, o senhor deputado, convocar o Cabo Gilberto para que ele faça um movimento para tirar esse rapaz ali.
0: E a gente já falou muito sobre isso, já fez detalhadamente sobre a investigação. Tudo que foi colocado lá, inclusive ele não estava nos Estados Unidos, já comprovamento, sendo que parte da justiça, né, que são meia dúzia de togados que estão no poder, eles passam por cima de tudo e prenderam ele. E por ele ser tão honesto e tão leal e não ter cedido ao capricho do sistema de fazer uma delação mentirosa, ele está preso e sofrendo até hoje.
5: Até os Estados Unidos se deram o trabalho de dizer que o rapaz estava certo, rapaz.
0: Que nem lá esteve, exatamente.
5: Nem lá esteve.
0: Exatamente. Então é uma anomalia, uma aberração, e é justamente sobre isso, quando a gente fala da censura e do Estado de Liberdade, que é a nossa quarta pauta mais principal da nossa campanha.
5: E aí, a gente, se você prestar atenção...
0: A gente, isso está interligado, você pode achar que não tem nada a ver, com o último debate da Globo que não teve, a liberdade.
5: Não, eu disse que tudo estava conectado.
0: Tudo está conectado. Então, esse efeito que aconteceu lá, que você acha que é simples, quem não falou... num polo antagônico que é da esquerda, deixa ele preso. Mas olha o reflexo aqui agora. A censura da maior emissora do país, que parte do judiciário foi lá e canetou no dia e não poderia fazer algo histórico. Que sempre quem diz como vai ser uma entrevista aqui é os senhores, não sou eu.
5: Mas,
0: eu não sei qual é a pauta, eu não quero saber, eu venho aqui e respondo.
5: Mas a nossa... Eu tenho resgatado até um vídeo aqui de Lula há um tempo atrás, dizendo que se ele fosse... E se o povo quisesse, se ele fosse presidente da República, ia chamar a mídia para ser a ministra da Fazenda dele. Porque eu nunca vi uma mulher mentir tanto, ela disse. Aí o que é que ela diz? Logo no domingo, não, ontem. O que é que ela diz? Que Lula terá uma dificuldade com esse viés da extrema-direita, que tudo é extrema-direita. Tudo é extrema-direita.
1: Aliás, José Neumann e Pinto fez uma postagem dizendo, combatendo exatamente isso. Ele dizendo, essa mídia tradicional pare de chamar os conservadores de extrema-direita. Chama de conservadores,
5: extrema-direita.
1: É uma forma de ridicularizar.
5: Diminuir. Desumanizar.
1: De tornar as pessoas radicais.
5: Radicais, né? Tal.
1: Se quem fosse contra o PT fosse radical. Ninguém pode ter uma opinião contra o PT.
5: Pois exatamente. Aí, para completar a história aqui, meu deputado, aí Miriam Leitão disse, precisamos ver como vai agir. Não, precisamos entender o risco de elegermos o antidemocrático. A democracia estará em risco com a eleição do Flávio. Rapaz, pelo amor de Deus.
1: Terrível, infelizmente.
5: Pelo amor de Deus. Quem lutou por uma ditadura foi ela. Ela fazia parte de um grupo de esquerda, que eu não vou chamar de terrorista, mas já tem o cognome dela era Amélia. Pronto.
1: Deputado, como é que o senhor está analisando isso na sua vida? Em 2 anos, vereador de João Pessoa e deputado estadual. Como é que está acontecendo isso?
0: É surreal. A gente fica assim sem acreditar, porque a gente vai recebendo as informações. Eu não estou dizendo nem que essa informação já foi... Mas eu estava agora na Câmara e me disseram que um crescimento desse foram raríssimos.
1: Raríssimo.
0: O próprio Ricardo Coutinho disputou 2 vezes vereador para ser deputado. Edmilson Soares foi 2 vezes para ser deputado. Eduardo Carneiro também.
1: Domiciano Cabral foi vereador, deputado estadual e federal.
0: Então, mas uns perderam a eleição, depois ganharam para depois chegar lá. Aí só disseram que até agora, pelo que eles precisaram, foi Bruno Cunha Lima em Campina, que foi vereador e deputado direto, e eu aqui, vereador e deputado direto. Todos os outros tentaram ou perderam ou ganharam 2 mandatos, ou eram suplentes que assumiram e cresceram. Então, eu nem tinha essa informação. Então, pesa, é uma responsabilidade muito grande, a gente fica feliz, mas ao mesmo tempo a gente tem essa responsabilidade. Eu que tive com meus pais ali uma base muito forte de responsabilidade na parte privada e sei de onde meus votos vieram. 40.241 pessoas, é isso?
1: 40.241.
0: Pronto, 40.241 pessoas que escolheram com sua liberdade, com sua consciência, sem muitas vezes eu ter ido nem na sua cidade, não saber nem quem é. Chegou a nossa informação e voltou numa pessoa que vai estar livre para representá-los. Então, é muito gratificante sair, chegar lá de forma com humildade, obviamente, acima de tudo, mas livre.
1: Corrigindo aqui, 40.291 votos. Deputado, agradecer a sua presença aqui no programa, viu? Boa sorte nessa nova missão na Assembleia Legislativa da Paraíba e tudo de bom. Ficamos felizes de ver um jovem... Né, de ver um jovem...
5: Renovação.
1: Uma renovação na política, uma oxigenação na política e que os senhores possam na Assembleia realmente, efetivamente, debater as coisas de interesse de nós, paraibanos, questão de saúde, questão de estradas, questão de abastecimento d'água, questão de segurança pública. Hoje a gente fica aterrorizado, um filho seu vai na praia com os amigos, você fica preocupado, né, onde vai estacionar, se vai ser assaltado, se um filho seu vai num evento, vai na igreja, até na igreja você fica preocupado. Então, assim, realmente, os senhores têm uma missão grande, que é de ajudar o nosso povo paraibano, que está muito sofrido, nosso povo está muito sofrido, e principalmente aqui na região do nosso Nordeste. Eu fico impressionado como o povo nordestino... ainda fica comemorando Bolsa Família. Eu fico muito triste com isso, porque você imagina, eu, menino de Maria, filho de agricultor, cheguei aqui em 90, ingressei na Universidade Federal. Quem era o presidente em 90? Assim, nem estou lembrado agora quem era o presidente.
0: Antes de FHC. Teve Collor?
5: Não. Sarney,
0: Collor e Itamar.
1: Foi Collor. 90 era Collor. 90 era Collor. Ingressei na Universidade Federal. Quer dizer, Lula nem era presidente ainda. Eu ingressei na Universidade Federal, filho de pobre, morando aqui, ingressei na Universidade Federal, depois terminei o curso e me casei. Você imagina se eu, quando tivesse me casado, sem ter uma casa, sem ter um imóvel, fosse inscrito no Bolsa Família, ficasse recebendo R$600 e, por causa disso, eu desistisse dos meus sonhos. Senão, eu tenho 600 aqui, não vou querer assinar minha carteira, não precisa melhorar de vida, porque, senão, vai tirar o Bolsa Família. Poxa vida, você tem que colocar na juventude aquela esperança, aquelas possibilidades de ser um empresário, de ser um comerciante, de ser um jornalista, um advogado, entendeu? De ser um empresário, de botar seu negócio, de crescer na vida. e não de você ficar ali dependendo de um Bolsa Família. Poxa, Bolsa Família é importante? É, não estou falando contra o Bolsa Família. Eu estou dizendo o seguinte, se você aumentar a Bolsa Família para uma nação, você vai empobrecê-la, porque muita gente que recebe Bolsa Família não quer mais trabalhar. E se trabalhar, vai trabalhar 2, 3 dias por semana no bico, porque não vai querer trabalhar todo dia. Na carteira assinada, você tem que trabalhar todo dia.
5: E na carteira você não quer mesmo que coloque na carteira assinada, porque senão você perde.
1: Senão você perde. Então, realmente, os senhores têm uma missão muito grande, viu, deputado? E obrigado pela presença aqui no nosso programa. Um abraço, boa sorte.
0: Obrigado, Marcelo. Obrigado, Carlos Magno. Todos vocês que estão nos assistindo. Esse espaço aqui que eu recebo de forma livre, independente, vocês que fazem esse jornalismo com seriedade, trazem aqui todo tipo, todos os parlamentares e querem mostrar a verdade. Essa imprensa que eu defendo, pode contar comigo. E vocês parlamentares que querem entregar muito pela Paraíba, quero receber os conselhos do bem de vocês por parte da imprensa. Então, manda essa mensagem para toda a imprensa, mas em especial a todos os paraibanos. Vá lá na minha rede social, me manda a mensagem assim como era para vereador. O que você quer que eu faça, o que é que você quer que eu fiscalize, onde eu vou estar. Eu vou ser as suas mãos, a sua voz, a sua presença para lhe defender. Já recebi, inclusive, várias pautas. Inclusive, já vou comprar uma briga aqui de vários amigos meus que enviaram, que teve um projeto aprovado recentemente na Assembleia que aumentou as tarifas cartorárias dos cartórios, que vai entrar em vigor. Tem tarifas que quase dobraram. A gente vive um momento de crise no nosso Brasil. Então, não cabe agora o momento, na Paraíba, as taxas de cartórios. Vou ainda estudar melhor a pauta, obviamente, recebi ontem, não tive nem tempo de responder os agradecimentos. Mas, se tem um cara que não vai aceitar aumento de imposto, aumento de tarifa, aumento de taxa, sou o Fábio. E eu peço que a imprensa divulgue essas pautas, porque é justamente quando você aumenta o custo de vida, falta alimento, falta escola, falta tudo. Isso é matemática básica no ramo da economia e pode contar sempre comigo.
1: Obrigado, deputado. Osvaldi Araújo está dizendo o seguinte, deputado, para lhe avisar que Dona Inês também teve voto para o senhor.
0: Teve,
1: Dona Inês. Está dizendo aqui. Lucas Lima está aqui, deputado Fábio Lopes, vai fazer um trabalho incrível na Assembleia. Vilânia Trigueiro, do Gás, está dizendo, parabéns, Fábio Lopes, pela vitória. Ricardo Fonseca está dizendo, vamos ganhar mais um voto para o futuro presidente Flávio. A Fran Duarte está aqui, o nosso coronel Algaroba também. Silvânia Gil está mandando um abraço lá de Dona Inês. Edione Leite, Fábio Lopes, meu deputado. José Nezinho, ex-presidente da Câmara de Vereadores de Santa Rita. Marlindo José está aqui também, mandando um abraço grande, dizendo a Paraíba deu uma resposta. A estrutura de Hugo Mota é enorme e o Cabo Gilberto sem estrutura teve o dobro de votos. Érica Chianca está aqui, estarei Érica, presente no Adesivaço hoje à tarde, sou voluntária para ajudar a liberar. Está aqui Bruno Silva também de Bahia, um abraço. Nádia Alves também está por aqui. Ricardo Fonseca, um abraço. Márcia Nascimento e Florianópolis. Manuelzito está dizendo o seguinte, boa tarde, estamos na audiência, Márcia. Lembra ao deputado, não esquecer de trazer material e trazer a equipe para cá. Salgadinho, Assunção, Juazeirinho e junto do Seridó, a região dele.
0: Vamos junto.
1: É isso. E quem mais aqui? Érica, tem mais aqui? Matuto, Zabelê teve votos. Está dizendo que Zabelê também teve votos para o deputado Fábio. Érica... tem mais aqui, Matuto, Zabelê teve voto.

0: amarelo lá funciona full time. Desde ontem a gente já estava adesivando. Então, estou falando Fábio Lopes, porque cada um está indo para o canto, tá? Não sei a agenda de todo mundo, mas tem Mangabeira, tem Campina Grande, tem tudo. Então, em João Pessoa, hoje eu estarei hoje, às 16 horas, no final do Retorno Manaíra, junto com a Fernando Luiz Henrique, ali próximo ao Mega Shop, fazendo adesivaço. A Casa Verde Amarela é ali próximo também, tem lá também. Tem Mangabeira, tem várias regiões. Nós estamos recebendo mais material de campanha do Flávio, para que a gente possa divulgar a bola do 22. Então você vai nos acompanhar lá nas redes sociais, segue aí, FábioLopes.38. Eu vou estar todo dia postando vídeo, stories, comunicando onde a gente vai estar. Então estamos incansáveis desde o primeiro minuto, porque nossa principal meta é libertar o país, para libertar pessoas como Bolsonaro, Felipe Martins, todas aquelas pessoas que foram presas injustamente. Nós temos que eleger Flávio 22.
1: Vamos ao intervalo. Na volta tem Coronel Francisco, presidente do Clubes Oficiais, tem análise de Carlos Magno, tem muita informação para você aqui na 100.5 FM Líder.
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1: Marcelo José.
3: 11 horas 11 minutos agora na Paraíba. 13h11, de volta com o programa A Voz da Paraíba desta terça-feira. Meu caro Carlos Magno, o vereador Fábio Lopes, vereador de João Pessoa, pela primeira vez foi candidato em 2024, já assumiu o mandato de vereador, foi eleito com mais de 5 mil votos, e dois anos depois já entra para deputado, já consegue 40 mil votos, 40.291 deputado estadual. Quer dizer, as eleições hoje em dia são muito diferentes. Por quê? Porque para você alcançar uma votação dessa antigamente, você tinha que rodar o estado todo durante 6 meses, 8 meses, para você ter contato com as pessoas. Hoje em dia, tem a rede social. O caba está lá no seu recantozinho, num sítio lá em Mari, e ele está vendo aqui no celular, disse, rapaz, gostei desse caba. É diferente, coronel, de quando o senhor foi candidato a deputado. Era diferente. As pessoas só lhe conheciam ou pela televisão convencional, né? Ou no contato pessoal, no evento. Então, hoje em dia, as pessoas pegam, abram o celular ali no Instagram ou no YouTube e vê a sua fala, uma entrevista, uma fala sua, uma gravação.
4: E, inclusive, ontem eu estava vendo sobre isso aí. Quem estava falando é a grande jornalista Daniela Lima. Ela falando, reclamando desse tipo de campanha e reclamando também das redes sociais, claro. Porque aquilo beneficia
3: o candidato dela, né?
4: O candidato dela, né? Ela disse que era um absurdo. Acaba de ter 3 milhões de votos. Falou de Nicolas, né? E falou do Pavanato em São Paulo. Mais de 3 milhões também de votos. Só que Nicolas foi o mais votado do Brasil. Mas aí ele teve um cabo eleitoral muito forte, que foi a primeira dama, né? Achou de mexer com quem estava quieto. Chamou o menino de piada e bosta. Aí pronto, ele pegou, porque tem determinadas coisas, você lembra de um fato que aconteceu aqui na Paraíba por conta da contra-informação. Às vezes, você pensa que está atacando o cara e você está dando impulso à carreira dele, à eleição dele, à vida dele. Quando começaram a lançar um movimento cultural na França, aí um crítico literário perguntou a Monet, né, que era o impressionista, o começo do impressionismo. Aí o nome da tela era Impressões sobre o Sol Levante. E colocou lá. Aí o cara, a título de gozação, disse, tá, os impressionistas. Aí desceu a crítica, né? Os impressionistas. Aí ficou, os impressionistas, tornou-se uma escola de cultura, de cultura pictórica. E hoje é uma das coisas mais bem avaliadas no mundo, são os quadros de Monet, de Van Gogh, de Manet, né? E por aí vai. Por quê? Por causa de uma crítica. Aqui na Paraíba a gente teve um caso parecido. Você lembra muito bem do mestre de obra.
3: Sim.
4: Foi um título pejorativo, né? Queria diminuir nada que mestre de obra, para mim é um grande profissional, tem nada a ver com isso.
3: Criticaram o Zé Maranhão, dizendo que ele parecia um mestre de obra.
4: Mestre de obra, ele foi, pegou.
3: O marketing foi, disse, rapaz, eu gostei.
4: Eu gostei disso.
3: Eu sou um mestre de obra mesmo.
4: Pronto, olha só, então é isso que a gente está falando. É isso que eu quero explicar. A Câmara foi tomada por deputados blogueiros, e daí? São novos tempos. São novos ciclos que se iniciam na vida. Né? Hoje você, você tem muito mais chance, muito mais possibilidades com a coisa que eu, que sou do Velho Testamento, eu aqui e o coronel aqui do meu lado, nós somos do Velho Testamento, a gente nunca imaginava na vida reta que a gente pudesse fazer tudo pelo celular, né, coronel? É uma coisa simplesmente absurda e uma coisa maravilhosa. Esse aqui é o admirável mundo novo de um cara chamado Adolf Hasler. Então, que bom que isso chegou, porque tornou mais fácil a vida das pessoas. É como você falou, está lá o cabra num sítio, lá nas quebradas. De repente ele abre o celular dele e vê uma figura, um jovem como esse aí, de boa aparência, com um discurso que ele quer ouvir, em que ele se identifica. Qual é o cabra lá do campo que gosta de violência? Que gosta de violência, que gosta de ser assaltado? Que... Então, assim, tem coisa que a gente tem que ver, analisar. Sejam bem-vindos todos vocês, deputados blogueiros.
3: 13h16, conosco aqui o Coronel Francisco de Assis, presidente do Clube dos Oficiais da Polícia e Bombeiros Militares do Estado da Paraíba. Coronel Francisco, muito boa tarde, bem-vindo aqui ao nosso programa Voz da Paraíba, pela Rádio 100.5 FM e pelas plataformas do Sistema Norte de Comunicação. Sua câmera é aquela ali, pode ficar à vontade. Boa tarde, Coronel Francisco.
5: Boa tarde, Marcelo, Carlos Magno, cumprimentar a todos os seus ouvintes, né? E Carlos Magno mostrando a evolução. Eu fui candidato em 2006, né? A deputado. E depois dessa caminhada, tive quase 12 mil votos. 2008 fui ser vereador e vou ser eleito agora para... Né, e tive quase 3.200 votos, né, mas parece que a política não era muito para mim entrar, não. E fui ficando sempre na insuplência. Né? E aí você vê, né, um menino como Lopes, que eu conheci, em, né, 2018, pelo PSL, eu fui convidado para assumir a estadual, para coordenar a parte da campanha. Né? E hoje, deputado, né, Lopes estava lá com a gente, né, ajudando na parte administrativa. Né? E hoje, nessa caminhada, claro, as redes sociais ajudam muito, eu sentia muito nessa dificuldade. Ah, eu vou lá em Cajazeira para poder falar com o povo. Né? E o tempo não era curto, não, né? Era você curto. Não tinha como. Tá? Então, a gente corria muito. Mas, assim, eu fico muito feliz, né, de Lopes estar aí agora, né, deputado estadual, né, uma caminhada belíssima, né, ele merece, fez por onde. Costumo dizer que nada é de graça, nada. Tudo tem que ter suor e sangue.
4: E um preço.
5: Então, essas caminhadas, parabenizar, né, a gente tem também assistido isso, né, na nossa instituição, como o Cabo Gilberto, né, foi... Veio também dessa sequência com a gente, 2018, para ser candidato estadual, com dificuldades. Né? E hoje se consolida aí numa estrutura política, né? Bem conduzida, né? Ele tem trabalhado. O camarada chegar, né, a ser um líder das oposições na Câmara dos Deputados não é fácil. Ele tem feito isso com muita maestria, merece nosso reconhecimento. Tá? Então, essa estrutura toda, ela avança bastante e a gente vai acompanhando dentro do que pode, orientando o nosso pessoal, né, as estruturas militares sempre, né, trabalhando junto, com muito cuidado, com muita cautela, mas também com muita independência daquilo que a gente precisa dizer e que precisa fazer.
3: Coronel Francisco, o clube emitiu uma nota parabenizando a todos os policiais e bombeiros militares que concorreram nessas eleições. Qual é o objetivo da divulgação de uma nota como essa?
5: Marcelo, assim, é preciso, né, a gente reconhecer nessa, né, caminhada dos eleitos, é mais fácil de a gente aplaudir que não foram eleitos, né, mas teve a sua contribuição. Eu participo desse debate nacional através da FENEM, como vice-presidente, né, que agrega todas as entidades do Brasil, né, e é uma linha da FENEM, né, estimular a representação política, né, dentro das instituições, dos militares, né. Então, nós tivemos uma caminhada agora, né, exitosa, né, podemos dizer assim, né, com participações aí tanto de oficiais e praças, né, todos devidamente qualificados, todos têm o meu respeito, né, minha admiração, porque só em colocar seu nome você já sabe que é uma luta, não é fácil. E aí os resultados, né, foram muito positivos. Nós já externamos os parabéns através de uma nota do clube, parabenizando a todos que foram candidatos. Claro, não podia deixar de destacar, né, a participação, né, de Gilberto como deputado federal, o mais votado da história, né, da Paraíba. Isso é um marco. Parabéns. Olha, coronel, me ajuda. Eu vou fazer a minha parte porque você fez a sua. Né? Você fez por onde isso acontecer. Então, é aquilo que eu digo, nada é de graça. Trabalhou, suou, né, soube conduzir, tá de parabéns. O sargento Neto também eleito, né, uma votação acho 42 mil e tanto, saiu de 20 mil, né, então também fez por onde, né, acontecer, mas não poderia também deixar de parabenizar que publicamente, né, Tenente Coronel Viviane fez uma campanha belíssima, uma pessoa que tem serviço prestado à sociedade paraibana. Acho que essas pessoas, elas inspiram, né, o sentimento de mudança. Né? E Viviane teve aí seus 13 mil e tantos votos, está na primeira, segunda suplência, né, do Coronel Sérgio, outro companheiro muito... de uma experiência muito, muito grande na área da segurança pública, né, que colocou o seu nome também, merece todo o nosso respeito, nossa consideração, né, ficou ali na... pegou partido, né, que eu já passei por isso, tem que ter cuidado com partido, né, com aquele... a soma depois no final, e aí às vezes é bem votado, mas... não consegue entrar, mas foi uma pessoa também de colocou seu nome, tem minha admiração, respeito, tem o respeito da sociedade, né, e precisa, né, estruturar, né, para ter toda a condição de chegar lá, pessoa íntegra, e acho que a Paraíba iria lucrar, né, tendo um debate à altura dentro da segurança pública na Assembleia. Então, também tem meu respeito, Coronel Sobreira, outro parceiro, pessoa íntegra, de um trabalho, né, exemplar, uma pessoa de Deus, sempre muito comprometido. Então, assim, essas pessoas e outros que, se eu for citar o nome, vão ser vários, mas todos se sintam abraçados, reconhecidos. A nota, ela transmite esse sentimento, né, de parabéns, de gratidão pela coragem de colocar seu nome. Ainda hoje os caras dizem, coronel, o senhor tem os votos, vamos. Né, mas eu acho que tudo tem a hora. Ali eu digo, olha, passou, eu não quero, chutei na trave, fiquei muito perto. E depois eu entendi que, rapaz, acho que isso é aviso, isso não é momento, e aí talvez esse lugar não seja bom para você, vá cuidar de outra coisa. Então, a gente cuida de estimular essa representação política, tanto na área dos oficiais e de praças. Precisamos montar uma estrutura que agregue melhor, né? Muita gente que é candidato, muitos nomes. Quando no final que a gente soma, dá para fazer 2, 3 deputados, como eu já fiz tudo disso, tá. E a gente não faz, entendeu? Por causa dessa estrutura. E precisamos trabalhar isso. Precisamos trabalhar isso abertamente, chamar eles para conversar, né, trocar ideia, qual a experiência que você teve nessa caminhada, o que pode melhorar, onde é que a gente chega, né, o companheiro que está lá em Cajazeira, em Patos, no Sertão, em Campina, como é que a gente pode chegar com essas mensagens. Tá? Então, todo esse caminho acho que merece dar uma avaliada. Mas não deixo de ressaltar, né, a importância da participação e a coragem de quem coloca o nome. Entendeu? Colocar o nome para essa batalha não é fácil. Aí eles colocaram, tem minha admiração e tem o meu companheirismo para o que eu possa fazer. O clube, ele mantém Carlos Magno, sempre uma posição de controle, de direcionamento, né? Porque a gente precisa estruturar. O clube não pode estar dizendo, eu tenho o meu, o candidato do clube é fulano. Já disse a alguns colegas, às vezes não gostam, mas o clube estimula, sabe a necessidade e faz o que for possível para que isso se organize e que a gente tenha realmente essa representação aqui no estado e em Brasília. Eu bato na porta de todas essas pessoas lá, esses políticos, mostrando a problemática da segurança pública, mostrando a necessidade. Está aí uma PEC 18 que vai e volta, né, porque não foi bem trabalhada. Ela, com muito esforço, conseguiu que essa não entrasse na pauta agora, um momento político, que cada um quer... Não, vou votar nisso aqui para angariar voto, onde, na verdade, é uma estrutura que mexe na segurança pública do país todo. Né? Nada contra qualquer categoria que luta pelos seus espaços, está certíssimo. Mas tem que ter uma dosagem para que a coisa não perca o controle. Né? Quantas polícias vão ter, né? As coisas começam a tomar vulto. Então, graças a Deus, conseguiu que isso não fosse para a pauta de votação. Deu muito trabalho. Agora, terminada a eleição, coloca isso para um debate mais aberto. Né? Quem lucra com isso não é só as categorias, mas, acima de tudo, a sociedade. Uma polícia mais estruturada, voltada aos anseios da sociedade. Então, esse é o caminho.
4: O que, já que o senhor está falando em eleições... Eu quero apenas abrir um parênteses aqui. Ontem eu agradeci, mas hoje eu vou agradecer em missa de corpo presente. Né? Nós tivemos uma reunião no Clube dos Oficiais no sábado, né? Os amigos e filhos do Roger. Né?
3: Do bairro do Roger.
4: Né? O senhor foi, mas...
5: Sou agregado.
4: O senhor é agregado, é casado com uma local. Então, o senhor teve que sair, né, para Campina Grande, parece? Campinho. Pois é, e eu quero dizer aqui que fomos muito bem recebidos, muito bem acolhidos. Eu repito, ontem eu falei aqui com o Tavinho, que foi outro que falhou, viu? Falhou, não pôde ir, porque ele estava com muitos problemas. Esse aqui também falhou.
3: Porque está em Mari, né?
4: Mas fica para a próxima. Mas aí eu fiquei impressionado, fazia tempo que eu não tinha ido lá, no Clube dos Oficiais. Eu fiquei impressionado com a organização, a limpeza, a estrutura. Fui no campo, dei uma olhadinha no campo. Como ainda estão fazendo a metragem, né? Sinalizando e tal. Vi de longe, não entrei no hotel de passagem, de trânsito. O hotel está muito bonito. Vi as crianças brincando nas piscinas. Vi o cuidado dos profissionais, dos funcionários. São todos PMs e bombeiros, né?
5: Não, tem muitos funcionários
4: civis, que... né? Não, mas eu só vi, tem um que eu achei que tem a idade do clube. Eu me lembro daquele cara que era forte pra caramba. Agora, quando eu encontrei com ele, ele tá bem xoxinho.
5: A idade vai secando.
4: É a idade. Ele mora ali mesmo, né?
5: Ele vai, tá sempre lá com a gente.
4: Porque ali onde era?
5: Atleta de corrida da nossa saudosa corrida, equipe de pedestrianismo da Polícia Militar.
4: Ele e o pai dos meninos lá de Cuiabá, como era o nome dele? Era Barbosa, né?
5: Barbosa.
4: O Maguinho. O Maguinho era incrível. Marcelo, a gente estava aqui.
3: Barbosa foi destaque nacional.
5: Memória. Foi? Na
3: São Silvestre?
5: São Silvestre.
4: Marcelo.
5: Até hoje tem marca dele.
4: Era impressionante que a gente se encontrava, eu e os filhos dele, que são todos PMs, né? Você sabe disso. A gente estava bebendo lá em Cuiabá, num canto lá que a gente bebia. Aí depois o pessoal dizia, rapaz, vamos para onde agora? Isso era num sábado. Vou para a Penha. Aí, tá, bora, pai. Não, vocês vão, que daqui a pouco eu chego lá. Ele ia correndo, rapaz. O Maguinho, ele morreu. Foi uma tristeza. Eu fiquei muito triste com o Barbosa, dentro do Barbosa. Os filhos estão aí. Mas eu queria perguntar uma coisa extra-política. Primeiro que a gente vai ver, eu tenho para mim, eu estou prevendo que daqui a 4 anos teremos um novo derrite no Senado Federal, aqui pela Paraíba, né? É uma possibilidade, só que não é oficial, mas é um militar. É um militar. Lá em São Paulo temos um capitão. Aqui a gente pode ter um cabo, pode ter um sargento, né? Muito bem. Mas se aquilo ali, lado esquerdo da piscina, eu vi que está em obras, o que é que vai ser aquilo ali?
5: Aquilo ali é uma... tem um ajuste, né?
4: É o senhor está sempre mexendo ali.
5: Mexendo, ali tem um ajuste por causa do hotel, nós construímos umas caixas d'água grandes para poder armazenar direitinho, mas lá vai ter a sala de jogos bem ampliada, vai ter uma sauna também e uma área assim de lazer para depois da pelada, ficar lá batendo papo. E ali, aquela outra parte já está avançando, vai ser o grande, aquela toda a área da piscina ali vai ser construído um grande restaurante, né?
4: Ah, é?
5: Ali, já está construindo os pilares.
4: Eu vi os coronéis reclamando que não tinha birita no clube.
5: Foi, tinha não, por causa do bar ali, a gente derrubou totalmente, né?
4: Pois é.
5: A gente derrubou. E agora a gente está agregando, é aquilo, trocar o pneu do carro andando, né? Não dá para fechar o clube. Aí você vai, isso tem sido muito, muito ruim, né? Causa alguns problemas, mas assim, a gente consegue conduzir porque sempre melhora. Né? O hotel foi mais fácil de construir, embora
4: Sim.
5: o volume financeiro maior, mas mais fácil porque a gente abriu para aquele final, para outra rua,
4: Sim.
5: Isolou tudo e todo o acesso era por trás. Então ficou tranquilo, ali não, o acesso está dentro, está ali próximo das piscinas. Atividade gera alguma dificuldade, mas logo mais todo mundo vai ver o restaurante bem para atender.
4: Mas que venda bebida.
3: A gente vai no intervalo comercial e na volta eu vou deixar já perguntas aqui ao coronel sobre a questão do precatório, como é que está a questão do pagamento do precatório dos policiais e bombeiros militares decorrente da ação da Bolsa Desempenho e ainda... tem uma outra ação aqui sobre a ação do adicional de inatividade. Vamos falar também sobre isso. Depois do intervalo, e eu vou ler a nota do Clube dos Oficiais, parabenizando aos policiais e bombeiros que disputaram as eleições aqui na Paraíba. Depois do intervalo, a gente volta.
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1: Marcelo José.
3: E 38 agora na Paraíba. 1:38, de volta com o programa A Voz da Paraíba. Luiz Carlos Mendes está dizendo assim: forte abraço, Marcelo José, o Coronel Francisco, um homem de fibra, uma vida inteira trabalhando pelo sucesso do Clube dos Oficiais da Polícia Militar da Paraíba. Fiz algumas matérias com ele quando fazia um programa do Sérgio Taurino, uma educação fenomenal. Luiz Carlos Mendes, Coronel, está lhe mandando um grande abraço, viu? O saudoso Sérgio Taurino. E
4: Hermes Taurino.
3: É, tinha Hermes, né? O pai, pai e Sérgio. Hermes Taurino e Sérgio Taurino. Deixa eu ler aqui a nota do Clube dos Oficiais divulgada desde ontem sobre a participação dos policiais. Diz aqui a nota: a diretoria do Clube dos Oficiais da Polícia e Bombeiros Militares da Paraíba se congratula com todos os nossos homens e mulheres da PMBM que concorreram a diversos cargos nas eleições deste ano em nosso estado. Consideramos muito importante e bastante proveitosa a participação de todos, praças e oficiais, tendo em vista seus conhecimentos e suas experiências, colaborando especialmente no debate sobre segurança pública e pautas dos profissionais da segurança. Destacamos nosso compromisso em valorizar a participação de cada um dos senhores e senhoras para cada vez mais fortalecermos a representação de nossas instituições nos cargos políticos. Parabenizamos o deputado federal Cabo Gilberto Silva, reeleito com 267.142 votos, e o deputado estadual Sargento Neto, reeleito com 42.452 votos. Prossegue a nota. Lembramos que a luta por um Brasil melhor para nós e nossos filhos depende da luta de cada um de nós. Portanto, nos mantemos atentos e dispostos a fazer a nossa parte. Estamos sempre à disposição para juntos sonhar, somarmos força para lutarmos pelas conquistas e o bem comum de nossos homens e mulheres da Polícia e Bombeiros Militares da Paraíba, resultando em benefício a toda a população. O mandato de cada um representa necessariamente a luta de todos. Sempre na luta. Assinado a diretoria do Clube dos Oficiais. Importante cada vez mais essa representação, né, Coronel Francisco? E já coloco as perguntas sobre a questão do precatório e a questão da ação de inatividade, o adicional de inatividade.
4: Com certeza, Marcelo. Essa representação política da categoria, ela é muito importante. Esse debate ele é feito em todos os locais, no Congresso Nacional. Então, a gente tem que estar muito atento e ter, né, os seus representantes. Né? Temos lá o Cabo Gilberto, né, que, quem sabe, colocou um amigo aqui, né, pode chegar a voo maior, tem se preparado para isso. Né? Então, a gente, enquanto entidade, tem que estimular, né, essa participação, né, dos nossos policiais, de forma independente, né? E a gente mostra isso toda hora, levamos para o Clube dos Oficiais destacar isso. Segurança pública, um dos debates de primeira linha hoje, todos estão assistindo, então é um debate, né, que todos e todas as discussões, né, política, da eleição, a segurança pública ocupa ali um espaço, né, de primeiro lugar. E a gente teve essa preocupação. Levamos os candidatos ao clube e já registro aqui o agradecimento a todos que participaram. O nosso candidato na época, hoje senador, Efraim Filho, participou conosco. Foi mostrada as necessidades da instituição, a necessidade dos nossos homens e mulheres, em idêntica medida com Cícero Lucena, E também com o atual governador e já reeleito, né, o governador Lucas de Brito. Também esteve lá conosco, né, apresentamos nossa demanda, está, né, consciente das nossas necessidades, está consciente do nosso empenho para que a gente possa cada dia melhorar a nossa instituição, que a instituição possa oferecer a cada momento, né, uma segurança de melhor qualidade. Então, esse debate significativo, e aproveito já também para parabenizar, né, o governador pela sua eleição, né, estamos torcendo que faça um grande governo, porque o governador fizer um bom governo é bom para todo mundo, é bom para a segurança pública, é bom para a educação, então nós torcemos pelo melhor. Então, desejo boa sorte, desejamos boa sorte também aos senadores eleitos, né, o senador João Azevedo fez um governo muito, muito bom, abraçou a causa da segurança pública, né, com as suas dificuldades, mas avançou bastante. Né. Temos aí também eleito, né, o senador veneziano, e esses povos vão estar lá em Brasília, e se preparem que eu vou estar lá batendo na porta de todos eles, porque a instituição precisa, a segurança pública precisa, né, desses encaminhamentos. Então, isso é um momento importante, né, e quero registrar aqui o agradecimento a todos. Sempre tem me atendido lá em Brasília de forma cortês e interessada na área. Isso é muito positivo. E aí, Marcela, a gente vai aqui a uma demanda que eu sei que ela deve estar aqui já rolando aqui com o pessoal. É sobre, né, o adicional de inatividade. Às vezes a gente tem demandas que são jurídicas, são legais, infelizmente, né, o governo às vezes não cumpre e a gente precisa até correr, né, para a justiça. Né, alguns recebem, outros não recebem, e aí, através do escritório, doutor Márcio, que aí eu já parabenizo pelo trabalho, a gente conseguiu, através de liminar, não é fácil, uma liminar que vai buscar dinheiro, pagamento do Estado. E foi conseguido, foi feita uma implantação, né, agora para setembro, e aí eu quero dizer a todos que estão aí nos ouvindo, aqui eu já recebi centenas de contatos hoje, né, fiz um vídeo ontem mostrando o que a gente tem hoje. Foi implantado, teve alguns problemas, já identificamos 62 casos, já foram corrigidos, e estamos identificando mais alguns casos que teve erro, teve equívoco, e a gente busca, né, ajustar, né, esses valores, porque é uma demanda judicial que ela é bem complicada para aplicar. Muda de valores para todo mundo. Quem se aposentou hoje, quem se aposentou há 10 anos atrás, quem se aposentou há 5, há 4. Então, assim, tem uma dificuldade administrativa, mas está sendo feito, né, e a gente está à disposição, como eu coloco lá no nosso comunicado, estamos à disposição, os oficiais tiverem alguma demanda diferenciada, nos procure, se tiver dentro do que determina a lei, é bom que as pessoas entendam. Teve alguns dizer, o senhor disse que ia ter aumento de 20%, nunca falamos isso. O que que tem? O adicional de inatividade é aquele complemento, quando você vai para a reserva, né, que você vai para a inatividade e você recebe 20% do soldo daqueles policiais e bombeiros que não completaram 30 anos, menos de 30 anos. Para quem completou 30 anos ou mais, é 30% do soldo. É só calcular, e é isso aí, e está sendo feito lá na PBPREV. Eu faço conversado com o doutor Antônio, sempre tem nos atendido de forma muito cortês, e a gente tem avançado. Então, fica aqui esse problema do adicional. E deixa eu dizer outra coisa, que eu estou sendo cobrado e a gente está ali para isso mesmo. Agora, é bom que a cobrança ela seja de forma é, dentro do que a gente está falando. Às vezes cobra coisa que ninguém nunca nem disse, aí é difícil da gente responder. Mas, inclusive, o atrasado foi anunciado realmente por todos nós, das entidades, da Caixa, Beneficente, da Associação dos Inativos, né, informado que teria o atrasado do mês de agosto e não foi cumprido. Mas isso está na decisão judicial. Já iniciamos uma conversa e vai cumprir. Vai ser implantado também esse mês, o atrasado do mês de agosto, quando passou a vigorar, né, a decisão judicial de forma liminar. Então, é importante passar também para os senhores tudo isso aqui. Tá? Uma indagação, Marcelo, e você sabe, Carlos Magno também caminha muito, transita muito dentro dos colegas da Polícia Militar, ele tem um relacionamento muito próximo com muitos oficiais e praça, né? E é sempre indagado. Então, o que é o precatório é uma demanda, né, que, assim, é muito longa, mas a gente até que diminuiu esse espaço. Avançamos bastante, a grande maioria já recebeu o preferencial. Nós temos dois precatórios, entendeu? Historicamente, na Polícia Militar, vá vendo aí atrás, se nunca ninguém recebeu um precatório, através das suas entidades. Porque aqui não é... De você conseguir individual, não vou colocar na mesa. Mas colocar pela entidade, eu preciso ver qual foi. Nunca teve. É um trabalho longo, dedicado, né, com altos e baixos. Eu costumo dizer que precatório é complicado. Você já não recebe porque deixaram de lhe dar o direito que você tinha de receber. Aí você vai para a justiça. Reconhece esse seu direito que você tem que pagar. Aí você vai para uma luta para conseguir reconhecer ele como precatório. Depois que reconhece, entra numa fila interminável. Interminável. Inclusive, isso foi assunto tratado lá no clube com o atual governador Lucas. E ele entendeu, inclusive, a demanda da gente passa por aquela situação do empréstimo, que fica muito mais barato para o Estado, e vai esse dinheiro circular dentro do Estado. Ele, inclusive, já nos colocou que tem um grupo de trabalho na Procuradoria-Geral já trabalhando nessa busca de sanar e diminuir isso. Então, o precatório é essa caminhada, entendeu? Então, o que é que está acontecendo hoje? Nós temos... colocamos o Estado, através da Procuradoria-Geral, publica, né, um chamamento público. Se você quiser, você se inscreve lá e vai aguardar. Se seu precatório estiver dentro daquela fila cronológica, né, o mais antigo entra primeiro e vai. Então, a gente escreveu, todo mundo, fizemos isso dentro das próprias entidades e está lá. Saiu uma primeira relação, pessoal. Saiu uma primeira relação, como nós colocamos. Em julho, saiu a primeira relação. Só chegou até o precatório 2015-2016. Nosso precatório é 2023-2024. Poderia ser antes. Poderia ser bem antes, 2021. Tivemos problema no percurso que todo mundo sabe. A gente mesmo, na vez, atrapalha a gente, através de recursos intempestivos que não tinha sentido e parou. Mas isso hoje está na normalidade, só que nós vamos aguardar onde nós estamos. Se é 2023, vai sair, pessoal, uma nova relação. Essa relação vai sair agora, possivelmente, dezembro. Se sair dezembro, vai pegar nova demanda. Por que tem essa fila? Ah, mas eu vou... O banco, o cara disse que 72 horas o dinheiro já está. Tá. Gente vendendo aí de todo jeito. O clube não está avalizando ninguém. Não estou colocando o carimbo do clube porque eu acho que é pouco. Tá baixo. Então, eu não vou. O do Estado, não. É o melhor. A gente tem um deságio de 60%. E eu sempre digo, vamos esperar até dezembro. Estive em Brasília, conversei inclusive com bancos importantes lá, o BTG, para ver se consigo uma tarifa, né, melhor, né, porque o que pago é muito baixo. Então, a gente está buscando, e assim que eu tiver uma posição, né, Carlos Marques, que realmente compense, que não vai ser o que o Estado paga, mas mais próximo nós vamos, né, colocar. Então, pessoal, é isso aí, tá? Passar aí a nova relação e aguardar um pouco. A gente está à disposição, está sempre andando, estamos vigilantes, tanto que acompanhamos toda essa relação. A inscrição de cada companheiro não precisou ir atrás de ninguém, a própria entidade montou uma estrutura para lhe receber lá, fazer seu trabalho. Não, eu estou fora do estado, lá em Patos. Faça os documentos de lá, mande assim, fizemos tudo online, para evitar que os caras tenham mais dificuldade. Então, a disposição da gente está muito claro, né, de tentar, mas nem tudo a gente consegue, né, Marcelo, fazer. Né? Mas essa é informação sobre o precatório, que vocês aguardem essa relação, né? Estado, repito, é o melhor, é um deságio de 40%, você recebe em torno de 60%. Por ser o melhor, a fila está aí para correr. Então, aguardar até o final do ano. Se final do ano não der para a gente, vamos ver se a gente apresenta outro, que no próximo ano, já 2027, vai ser pago normal. Só vai ter negociação agora, novamente, em 2028. Eu acho que é o tempo, nós vamos estar acompanhando isso junto ao governador Lucas, né, para que esse processo dessa discussão que a gente já está gerando, ela possa avançar através de um empréstimo, o Estado faz um empréstimo, os juros são menor, o dinheiro vai circular dentro do Estado, é tudo, todo mundo ganha, né, todo mundo ganha. E a gente, às vezes, a inquietação do povo, sabe, Carlos Magalhães, ela é plenamente compreensível. Quando eu me disse, não tem que desculpar nada, eu entendo porque os caras estão inquietos, é uns colegas de idade, sofrido, às vezes numa cama.
5: Muitos ruídos no meio também.
4: E muito ruído no meio, informações diferenciadas, que aí deixa os colegas, né, meio, aí como é, e é isso mesmo. Então, a gente está lá. Agora, a fonte da informação somos nós. E estamos lá passando na hora certa, tudo correto. Às vezes eu digo sempre, Marcelo sabe, não vou dizer aqui o que você vai gostar, meu amigo. Eu vou dizer o que é correto, para mais tarde você não me cobrar. Muito bem, assim, olha, quando for em dezembro vai sair o teu. Não digo não. Você vai entrar na ordem cronológica. Se tiver dentro, sai. Se não tiver, não vai sair. Né? Porque é assim que a gente faz, né, uma discussão clara, transparente, né, e até de confiabilidade recíproca.
5: Estaria os doentes, depois os mais idosos, é isso?
4: É, o preferencial, ele entra pessoas doentes, problema de saúde, e entra de 60 anos acima. Pronto, então tudo ali, tudo no ramo do preferencial. Aí todos esses aí já receberam.
5: Decrescente.
4: Já receberam. Esse aí não tem fila. Preferencial, se inscreve tal, e recebe. Agora recebe o quê?
5: Sim.
4: 50 salário mínimo.
5: Sim,
4: né?
5: Aí vai, eu estou falando que aí vem na decrescência. Os 60 mais já receberam. Sim. Aí vem 50, vem 40, vem 30.
4: Não, esses outros entram tudo no normal.
5: Normal.
4: Vai esperando. Quando ele chegar a 50 ou tiver doença, o advogado faz a petição
5: e aí comprova a enfermidade. Aí recebe.
3: Muito bem. 13h57. Coronel, agradecer a sua presença aqui no programa e desejar boa sorte nessa caminhada, nas ações, no pagamento precatório. Eu lembro que o pagamento do precatório hoje era um debate lá em 2014 sobre não entrar ou não com a ação, que era um mandado de segurança impetrado pelo Clube dos Oficiais e pela Caixa Beneficente, à época comandada pelo Coronel Maqui Cordeiro. E na época havia dúvida ainda, vale a pena entrar com ação dessa, demora demais, ok? Então, de 2014 para cá, são 12 anos. E desde o ano passado que os policiais começaram a receber o preferencial. É um dinheiro que você não contava, né? É um dinheiro que não estava no orçamento, é chamado extra-orçamentário. Ele não estava no seu orçamento, de repente chega um dinheiro desse. Ajudou muita gente. O coronel sabe disso, os policiais disseram a ele. Quer dizer, teve policial que o filho estava se casando, ajudou a comprar um apartamento. Teve policial que precisava de uma cirurgia para o pai, para ele, para a mãe, para uma esposa, para alguém. Chegou o dinheiro, ajudou na cirurgia para fazer uma reforma na casa. Chegou o dinheiro, então foi um dinheiro muito bem-vindo que não estava no orçamento.
5: E isso é uma coisa completamente absurda aqui no Brasil, né, Marcelo? Porque nesse caso não precisava nem de... Primeiro, não precisava dos clubes oficiais, não precisaria da justiça, precisaria de ninguém, precisa da normalidade. A normalidade... Devo e pago. Essa história, acabar com esse jeitinho brasileiro de devo e pago, pago quando puder. É isso que o Estado faz. Aí por isso que começa esse rolo, essa briga judicial. A justiça, a gente sabe como é que funciona nesse país. Aí um que acha pouco ainda atravessa uma petição. Aí dá. Eu estou passando por isso agora. Um problema aí também no Estado por conta disso.
3: Pois é. 13h58. Última informação. Federação União PP. Se reúne daqui a pouco, às 16h, para formalizar apoio a Flávio Bolsonaro.
5: Foi o que eu falei.
3: Como é que fica o PP aqui na Paraíba?
5: Essa foi a pergunta. Então, amanhã você deve ter alguma resposta.
3: Como eu não tenho pressa, né? Não precisa dizer hoje, não, né?
5: Não precisa, não.
3: Vamos deixar para amanhã.
5: Vamos deixar para amanhã, rapaz.
3: Coronel, obrigado pela presença, coronel.
4: Marcelo, eu que agradeço. Meu amigo Carlos Magno. Tenho certeza que muitos companheiros viram aqui as explicações e também agradece a você, porque aqui é um veículo que a gente passa as informações, é interessante, as pessoas ficam muito ligadas no programa e agradecer por essa oportunidade. Deus nos abençoe, muita saúde para todos vocês.
3: Muito bem, 13h59, agradecer a todos pelo carinho da audiência, um forte Carlão, um abraço e até amanhã. Né?
5: Abraço até amanhã.
3: Se puder vir amanhã, venha também, que é importante. Os dias que você puder vir, venha.
5: A cada dia seu mal.
3: A cada dia a gente vai resolvendo uma situação. Um abraço a todos, a gente volta amanhã.
2: Aquele abraço! A Voz da Paraíba agradece a sua audiência. Estamos encerrando mais uma edição do nosso programa. Não esqueça, de segunda a sexta-feira, temos um encontro marcado ao meio-dia, aqui, com a bancada do programa A Voz da Paraíba. Muito boa tarde e até a próxima edição.

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0: de Super Mais, aqui na Melhor. E pra começar bem, está chegando às 10 mais. 10 músicas na sequência, sem intervalo comercial.
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0: Simone Mendes.
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0: Que coisa linda, hein?
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0: Tá muito lindo.
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0: Aí, Daniel. Gente, esse amigo que eu amo.
1: Meu amigo, meu irmão. Obrigado de coração por estar comigo nesse momento tão importante da minha vida.

0: prazer, Daniel. Olha, Daniel, obrigado, meu irmão. Deus abençoe sua carreira. Olha, esse aplauso é todo pra você. Vamos aplaudir o nosso querido Daniel.
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0: o Tribunal de Contas dos Municípios da Bahia impediu que uma prefeitura do estado antecipasse o pagamento de R$ 1,5 milhão para um show do cantor Gustavo Lima. A apresentação estava prevista como parte da programação da festa de outubro de 2026. A decisão exige que a prefeitura justifique a necessidade do adiantamento caso queira manter a possibilidade de pagamento antecipado. O prefeito e a empresa contratada foram notificados e têm 20 dias para apresentar defesa.
1: De

0: Vitor Leão. Super bloco musical, ainda você ouviu Roupa Nova. Ainda rolou Rick Renner, saudades do Rick Renner. Ficou aí a obra, né? A obra-prima, sempre inesquecível. Alexandre Pires, Mato Grosso e Matias, Tentei Te Esquecer, uma linda regravação. Para dar início aqui a esse bloco musical da tarde, 3:08, você coladinho aqui na melhor. Daqui a pouquinho tem muito mais, você coladinho na rádio mais popular do Brasil.
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0: Líder com você, tá aqui comigo ele, meu amigão, essa fera, meu amigão Anderson. 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
1: diferente e ninguém faz igual.
0: 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É isso mesmo, Amar. Valeu.
1: Tá certo. Abraço, Anderson. 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Chegando mais músicas na sequência. Música.

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Para você de casa, está chegando agora aquele momento especial. Final de tarde, claro, com aquele forrozinho das antigas pra gente recordar. Na mais popular do Brasil, sem

Oi. Ai, você? Tudo bem? Olha, presta atenção. Não desliga. Escuta o que eu vou te dizer agora.

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1: Vamos relembrar comigo aí. Fome nele marciano. Essa aqui que tem problema de coração, se cuida. Vai lá pro fundo, acelera. Muito prazer em vê-la.

0: São 17 horas e 9 minutos.
1: 5 da tarde, mais 9 minutos.
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0: Reviravolta na Assembleia. Votos de Dinho Dausley podem mudar a bancada do MDB e PT.
1: MPE defende que TSE aceite desistência de recurso de Garotinho, que pode dar vitória a Ruas.
0: Após encontro com Lula, Lucas Ribeiro reúne aliados e projeta votação expressiva para o presidente no segundo turno. Vamos começar a mobilizar.
1: Dinho atribui derrota de Cícero a injustiças da campanha e reafirma fidelidade ao grupo. Não sou de pular do barco.
0: Efraim Filho anuncia reunião da bancada e prepara nova articulação para ampliar votos de Flávio no segundo turno na Paraíba.
1: Raquel Lira diz ser grata a Lula, mas evita declarar apoio no segundo turno.
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0: 17 e 13. Esse último aí. Bota aí de novo esse último, Luiz. Esse último aí. Caco Pereira. Ficou bonito, viu, rapaz?
1: Rapaz, ficou bonito.
0: Ficou bonito. Ficou igual eu, bonito.
1: Ficou bonito e elegante. Boa tarde, Caco.
0: Boa tarde, Vieira. Daqui a pouco o Germano chega. Vamos iniciando o programa. É muito bom estar aqui. E Luiz, eu tenho tido o costume de agradecer ao ouvinte que nos permite entrar na casa dele, entrar no carro dele, passear. Tem um ouvinte que, vez por outra, manda foto do dial, né, do rádio do carro, e ele faz a foto exatamente do dial, sintonizando 100.5, e aí nos leva pela Grande João Pessoa. O pessoal está no trabalho também, está ouvindo a gente. E, assim, é muito gratificante, é bom saber que as pessoas estão nos ouvindo. E assim, uma das maiores métricas da satisfação do ouvinte é a participação. Quando chega no segundo momento do programa, que a gente abre os telefones, que a gente abre o Torpedo Líder, a resposta do ouvinte, Vieira, é muito importante, sabe?
1: É verdade.
0: Mas e aí? O que é que temos para hoje?
1: Hoje a gente continua com o rame-rame da política, né?
0: Da política, exatamente.
1: E principalmente no espectro das movimentações dos dois lados, né? Agora, se nós tivermos uma campanha polarizada, agora ela está muito mais polarizada, porque os atores que lideraram, que ganharam aqui na Paraíba, foram convocados para reforçar a campanha de seus... apoiados e apoiadores. No caso, Lula chamou João, Lucas e Veneziano, e Efraim fez uma reunião com os eleitos, também com o Marcelo Queiroga, que teve 500 mil de votos.
0: Sim.
1: E com algumas lideranças do PL, e a previsão é que a reunião seja entre hoje e amanhã. Sim. Dos estados com o Flávio Bolsonaro. E aqui na Paraíba já se tem a repercussão do dever de casa de Lucas Ribeiro e João Azevedo, que é exatamente o de trabalhar no meio com o público que não votaria diretamente em Flávio, e também que não votaria diretamente em Lula.
0: Quem foi?
1: Que são os indecisos.
0: Eu tenho uma notícia agora do PP.
1: Pode falar.
0: Federação União PP decide apoiar Flávio Bolsonaro no segundo turno. Agora, publicada no início da tarde no portal R7. A cúpula da Federação União Progressista, formada por União Brasil e PP, decidiu apoiar Flávio Bolsonaro no segundo turno contra o presidente Lula. O anúncio público deve ser feito nesta quarta-feira, dia 7, em um evento com a presença de Flávio. As bancadas da federação se reúnem nesta terça-feira, dia 6, para falar do tema. A decisão consolida uma mudança de posição que já vinha sendo construída nos bastidores, mas ganhou força depois do primeiro turno, quando Flávio terminou à frente de Lula. O que é que acontece? Deixa eu terminar de ler para a gente discutir o impacto disso na política paraibana. Tu quer que eu traga o microfone mais para perto, né?
1: É isso, fala mais frontal.
0: Deixa eu botar a câmera mais para cá, o celular mais para cá. Tá bom assim?
1: Aí tá ótimo.
0: Pronto. Vamos lá. Durante o primeiro turno, uma das estratégias do Planalto era justamente evitar que União Brasil e PP embarcassem na candidatura de Flávio. Lula chegou a negociar com Ciro Nogueira uma composição que poderia manter o PP neutro na disputa presidencial em troca de uma acomodação eleitoral para o senador no Piauí. A articulação, porém, se desfez. Lula decidiu apoiar no estado tanto Marcelo Castro quanto Júlio César, um do MDB e outro do PSD, adversário de Ciro na disputa. A negociação inicial previa apoio mais concentrado em Marcelo Castro, e em contrapartida o PP ficaria fora da campanha de Flávio. Ciro acabou derrotado na tentativa de reeleição e, logo depois do primeiro turno, passou a defender publicamente o apoio da federação a Flávio. Agora, com o desempenho do candidato do PL nas urnas, o fortalecimento da direita também no Congresso, a União Progressista decidiu formalizar essa adesão. A movimentação representa uma baixa para a estratégia de Lula, que tenta ampliar alianças de centro para reagir ao resultado do primeiro turno. A pergunta diante disso, Luiz Vieira, e Mano Costa, que acabou de chegar, está aí garboso, feliz, cinquentão. Por que é que você não levou a gente para a comemoração ontem à noite? Tá vendo aí? Você tava, Luiz? Eu acho que só teve um nome nessa lista.
2: Deixa para lá.
0: Você viu que ele tá com a cutis mais assim? Tá de boa?
2: Sei.
0: Então, a pergunta é, Lucas ontem... É sua? Lucas ontem... Sim, Luiz, isso aqui é seu.
1: Eu não posso, não.
0: Não pode, não?
1: Não. Então, tô fazendo um tratamento para diabetes, não posso comer mais gordura, besteira, essas coisas.
0: A gente também não. A gente também não pode comer, não, besteira. É... Ontem, Lucas... Aliás, hoje, Lucas publica vídeo falando da reunião com Lula, reforçando apoio, e é coerente. A gente precisa dizer que é coerente. Mas agora o partido dele vai declarar oficialmente apoio a Flávio. É diferente do Republicanos. Lucas... Hugo hoje disse que o Republicanos decidiu manter-se neutro e liberar os diretórios estaduais para se posicionar de acordo com as conveniências e com o que o partido vê na região. Já o Republicanos e União Brasil, PP, resolveu apoiar Flávio. Como é que fica Lucas Ribeiro nessa situação? João não, porque João é do PSB. O PSB tem um vice de Flávio, de Lula. Como é que fica?
1: Eu acho que, mesmo com a posição dos partidos, essas defecções, essas...
0: Defecções, viu aí?
1: Vai dar certo ou dá errado?
3: O nível desse programa é altíssimo.
0: É o resto, tá certíssimo.
1: As pessoas que irão discordar da Nacional serão muitas, principalmente aqui no Nordeste, e será uma coisa que as direções nacionais vão aceitar, porque são grandes nomes... Lembrando que o partido, ele só é necessário até a eleição. Quando chegar na brecha, se o cabo fizer raiva, o cara pula para outro partido. O cara que tem um mandato, pula para outro partido, leva o mandato com ele. E o cara que achar ruim, perde a vez. Então, eu acho que vai ser mais ou menos assim, Mano Costa e tu.
3: Engolindo aqui minha pipoca.
1: Aí.
3: Eu acho o seguinte. Dois pontos aí, analisar nesse tema. Primeiro que enganava-se, ou que se enganou, quem achava que Rueda e Ciro Nogueira ia ficar muito longe do
0: bolsonarismo.
3: De onde são aconchegados, de onde de fato saíram. Obviamente que aquela posição de neutralidade da Federação União Progressista era somente esperando de onde partiria a perspectiva de poder a partir do primeiro turno. Quando fizeram essa leitura, para eles acham, tem essa teoria de que Flávio pode ganhar, ou que Flávio ganha, enfim. E rumaram para essa direção. E aí o segundo ponto de tudo isso é que Lucas tem em Agnaldo alguém grande o suficiente para manter a defecção de que Luiz se refere. Aqui no estado, Agnaldo tem costa larga e quente o suficiente para dizer que o Progressistas da Paraíba mantém o apoio a Lula.
0: Até porque assim, foi Agnaldo que costurou isso, né?
3: E assim será.
0: Não, na verdade, agora tem uma questão. E aí, top? Maia.
3: Show.
0: Luiz Vieira voltou, o negócio organizou.
3: Eu disse o que é você.
0: Você disse, é verdade. Veja só.
3: Tava
0: tem outra
3: ele.
0: Questão. Você sabe o que é que está na
3: tava
0: mesa?
3: Tava voltando desse... meu tchutchuco.
0: Você sabe o que é que está na mesa desse apoio? Presidência do Senado.
3: Do Senado, é porque o Hugo praticamente reeleito na Câmara, né?
0: Não, o Hugo... Essa é a questão. Primeiro, Alcolumbre ferrou-se.
3: Por quê?
0: Porque 28, 50 deputados... veja só. Alcolumbre disse que se... Saiu até uma matéria no Globo hoje, dizendo da dificuldade que será para o Hugo ser reeleito. Para o Hugo é uma dificuldade menor, mas ainda há uma dificuldade. E para... Alcolumbre declarou que ainda que 80 senadores...
3: Eu vi, 81 senadores. 80 fora ele, né?
0: Fora ele. Assinassem, ele não pautaria.
3: Você está falando do pedido de impeachment de
0: do
3: Xandão.
0: Do pedido do impeachment de Tutacamon.
3: Que a tara de vocês da direita é
0: que Xandão. Caia ele e o Sapo Boi.
3: Quem é o Sapo Boi?
0: Não posso falar nomes, não.
3: Mendonça.
0: Não, epa, deixa isso.
3: Mendonça e Nunes Marques não.
0: Não, não, Mendonça tem que. Nunes Marques tem que cair. Nunes Marques tem que cair.
3: Olha, ora.
2: Não, mas se Nunes Marques cair, vocês estão decretando a falência do sistema eleitoral.
0: Por quê?
2: Porque ele é presidente do
0: não, mas.
2: Do PSF.
0: Rapaz, eu já vi que vai ser 2-1 aqui. Alguém, algum ouvinte, por gentileza, se solidarize com o Caco Pereira, viu?
3: Argumente.
0: Não. A questão é o seguinte, se for comprovada a corrupção de Nunes Marques, ele tem que cair. Não é pelo sistema eleitoral, não. É por causa da história do
3: Caio.
0: Do Marcha, tem que cair.
2: Sim, mas o comportamento dele...
0: Aliás, veja só, qualquer um que for comprovadamente corrupto tem que cair. De Bento Carneiro a Tutacamon.
3: Chama a Carmen de Bento Carneiro, cara, que é isso?
2: Tu sabe que não vai.
0: Eu citei nomes?
3: Ah, pare com isso, cara. Eu citei o nome.
2: Tu sabe que não vai, né, cara?
0: Não, não vai. A gente tem esse entendimento. E assim, o meu entendimento é que, sendo eleito, o primeiro a aceitar a possibilidade dessa pacificação é o próprio Flávio. Entende? Agora, o que eu estou dizendo é: Tereza Cristina é o nome do PP para presidir o Senado.
3: Moderada.
0: Foi cotada para ser vice de Flávio.
3: Moderada.
0: Queria ser a vice de Flávio.
3: Não
0: é a
3: Doninha do Zorro, não.
0: Não é. Ela é. Agora, qual é o lance?
3: E Flávio não vai manobrar essa mulher, não.
0: Não, não vai. E é o seguinte, ela é cotada para duas coisas. Ou para assumir um eventual governo de Flávio, o Ministério da Agricultura, ou para presidir o Senado. Porque a grande verdade é que hoje, 50 dos senadores eleitos se manifestaram a favor do impeachment de Alexandre Moraes antes da eleição. Tá? Então isso dificulta.
3: A grande obsessão da direita.
0: Isso também dificulta muitíssimo a vida de Alcolumbre.
2: Mas eu tenho uma coisa para você, Cato, e Mano, e os homens estão ligados para a gente. Existe uma coisa muito grande na justiça, que é o corporativismo. Entre os seus pares.
0: Sim, claro. Assim como existe na Câmara, no Senado.
2: Mexeu com todos. Eu acredito na ampla, total e irrestrita pacificação com todos os ministros. Seja vindo
1: com Lula ou seja vindo com Flávio, eu acho que o que acontecerá é uma ampla, total pacificação com o STF, em nome da governabilidade, em nome da total e ampla manutenção do poder.
0: Eu acho que essa pacificação vai haver com a queda de Xandão.
1: O sistema não vai
3: se perder para...
0: O sistema sempre precisa moer alguém.
3: Ah, vai moer Xandão.
0: Vai moer Xandão.
3: O arquivo vivo.
0: Vai moer quem? Vai moer o Mota?
3: Ninguém, Caco. Vai moer ninguém.
0: Vai moer o Mota que queria estar em Mônaco
1: com
0: o
1: Volcaro? Não vai moer ninguém. Eles vão fazer, Caco, o que eles fazem todos os dias. Arranjar outro assunto que não seja pessoal, mas um outro assunto qualquer, para colocar na baila, para todo mundo parar de falar do STF, falar dos outros problemas.
3: Uma outra crise.
1: E começar a conversar sobre isso.
3: O primeiro que chegou dizendo que ia cair o antissistema, que ia acabar com tudo, que não era, nunca foi. Porque a primeira providência que tomou foi fechar com o Congresso e com o próprio STF, foi o próprio Jair.
1: Isso.
3: Ô, meu irmão.
0: O velho decrépito disse ontem...
3: Ah, o velho decrépito.
0: É. Não, eu tenho que usar palavras bonitas porque Luiz Vieira chegou aqui com
3: fala.
0: Defecção.
3: Vai.
0: Então, decrépito é uma palavra bonita.
3: É, linda.
1: O rei a quem você se refere assim, mas tudo bem, pode passar.
0: Quem eu me refiro assim?
1: A Lula.
0: Sapo boi.
3: O vampiro, como é o nome do vampiro?
0: Bento Carneiro, Bento vampiro brasileiro.
3: Bento Carneiro, eu, hein? Vai.
0: Veja, ele disse ontem que sofre por causa da promiscuidade do STF. Meu irmão.
1: Ô, Caco.
0: Como é que Lula diz um negócio desse,
1: Tu acompanhou
0: cara?
1: Uma jogada.
0: Lula ligou para um juiz, para um ministro do STF ao vivo, durante a inauguração de uma obra em período... Aliás, durante a assinatura de uma lei em período eleitoral, gente.
1: Ah, ele estava na terra de Flávio Dino, com um projeto que começou com Flávio Dino.
3: Qual o problema? Gente, ele fez isso publicamente.
0: Mas Lula entende que pode mandar e desmandar publicamente.
1: Não, mas isso mandou o
3: quê? Quem fazia isso era Bolsonaro, cara.
1: Ele ligando para Flávio Dino mudou o quê?
0: Bolsonaro é outro decrépito.
1: Ele ligando para Flávio Dino.
0: Bolsonaro está perdido, tá lá. Não é mais nada. A única coisa que Bolsonaro hoje é marido da senadora.
3: Os votos de Flávio são dele, não são de Jair, não.
0: Aí é outra coisa.
1: Não diga isso não, cara. Não diga isso não, que Cid Gomes quase ia perdendo o mandato e quase ia saindo no pau quando Lula estava preso, a campanha era de Haddad, segundo turno, reunião para organizar o Ceará, e o pessoal solta Lula, Lula livre, e ele disse, Lula tá preso, babaca. Então,
3: sim, mas vamos lá.
1: Se atacou a instituição que a esquerda tem, que é Lula.
3: Sim, mas hoje, mesma coisa, Bolsonaro está preso. Bolsonaro não é uma figura ativa. O que se tem é o espólio de Bolsonaro, que aí você pode dizer o que
4: não,
3: for.
4: Não, cara, os votos são de Jair, cara.
3: Sim, que seja.
4: Fora os votos que estão decidindo essa eleição, que são os votos daquele eleitor, que nem é de direita, nem é de esquerda, e que optou por um lado, os votos da direita ou do bolsonarismo são de Jair, não são de Flávio, não.
1: Acho que Jair, morto, os votos ainda são dele.
4: Ainda são dele.
1: Eu acho.
3: Que seja.
4: Por que discorda disso?
3: Mas tranquilo, não, a gente tá, admitir isso.
4: Tranquilo.
3: Flávio, só que ele não Flávio é um agente ativo.
4: Os votos nunca foram de Flávio, nunca.
1: Flávio é muito frágil, você vê pela figura dele, pelo jeito dele se expressar. Ele não tem um jeito de líder que Jair tinha de bancar Flávio, as merdas que pensava.
3: Flávio é um político.
1: Eu acho que o líder é aquele que banca as coisas Flávio que pensa.
4: Jair falava e soltava, pronto, acabou.
1: E acabou. Ó,
3: eu quero discordar Lula, de vocês.
1: Lula tá fazendo a besteira de também bancar as coisas que ele pensa, mas é um líder.
3: Não, ninguém discorda que Lula é um líder. Eu sempre disse isso, já disse que é, para mim, um dos mais relevantes nomes da história política do Brasil.
1: Então vamos votar com ele pra gente encerrar historicamente.
3: Meu irmão,
1: série muito boa.
3: Vou responder, vou dizer de novo: se tiver uma cachorra, Lula, olha aí. Se tiver Lula e uma cachorra, eu voto nos carrapatos da cachorra.
1: Pergunta e essa cachorra vota em Lula.
4: Pergunta ele por quê?
1: Por quê?
4: Não, ele não.
1: Por quê, cara?
3: Corrupto.
4: Aonde?
3: Mano.
4: Aí Jair com 50...
3: 20 anos prometendo...
4: Jair com 50 Brasil... imóveis não é comprados à vista no dinheiro não é corrupção, não.
3: Existe prova de corrupção? Que prova.
1: É a compra do dinheiro.
4: Prova. A rachadinha de Queiroz.
3: Prova.
4: A rachadinha
3: prova.
4: De Queiroz?
3: Provaram.
1: A falta de
3: foi
1: fonte...
3: Foi condenado.
1: A falta de fonte é prova. A como falta é? Da fonte é prova. A falta da fonte do dinheiro é prova.
3: Vamos lá.
1: Se eu tenho um salário, se eu tenho uma renda, se eu tenho um imposto de renda e compro uma casa de 6 milhões no dinheiro, a falta de prova dessa fonte, a falta da fonte desse dinheiro é prova que o dinheiro é ilegal.
3: E por que ele nunca foi processado por isso?
1: Existe processo, só que não andou.
3: Foi condenado.
1: Existe processo, só
3: foi
1: que
3: condenado.
1: Não andou. Existe
3: Lula
1: processo.
3: Lula foi condenado.
4: Ninguém vota em Bolsonaro porque é contra a corrupção, não, cara. Não,
3: gente, por favor.
4: Não. Ninguém vota em Bolsonaro porque é contra a corrupção, não.
3: Lula passou.
4: Não.
3: Nós estamos num país que é governado. Nós tivemos dois governos, três
4: diga
3: governos.
4: Diga que
3: é
4: apaixonado,
3: Lula.
4: Diga que gosta dele, diga a qualquer motivo.
3: Não,
4: menos
3: mas
4: que você
3: não, essa é a grande questão. Enquanto vocês defendem Lula, eu não estou defendendo Jair
4: não,
3: Bolsonaro.
4: Não, a gente não está defendendo Lula, a gente está dizendo que Bolsonaro não presta.
3: Não,
4: é diferente.
3: Pronto, beleza. Você me pediu para dizer por que não votar em Lula, por que eu não voto em Lula. Vi três governos de Lula, dois governos de Dilma, um governo e meio de Dilma, vamos dizer assim, né? Vamos tirar o país da pobreza. Onde tirou?
4: Nós falamos sobre isso aqui outro
3: dia. Mas não
4: dia.
3: Tirou,
4: admitamos que existem pobres no país. Você quer dizer que a condição do pobre do Brasil hoje é a mesma de 24 anos atrás, quando ele assumiu em 2022? É a mesma?
3: Para muitos é pior. Para muitos é pior.
4: Você está colocando ponto de vista, a gente está colocando dados.
1: Mas olha, veja
3: só. Dados, Caco. Eu lembro que tem um vídeo que Lula fala sobre dados.
1: Caco,
3: ele diz que mente sobre os dados. Ele diz... que mentia sobre os dados para sensibilizar o europeu.
1: Caco,
3: o vídeo de Lula falando sobre isso.
1: Veja só, eu queria...
3: Eu posso botar aqui para a gente ouvir.
1: Eu queria trazer a pergunta de Mano de novo para você. Mano está pedindo a comparação do total dos pobres na época passada, antes de Lula, e do total dos pobres agora. Você disse para alguns...
4: Antes de
1: você,
4: Fome Zero e depois de Fome Zero.
1: Você respondeu para alguns, então você respondeu...
3: Bolsa Família não é de Lula.
1: Você respondeu separando.
4: Não, ele juntou políticas públicas que eram implementadas
3: ele não criou programas, ele mudou o nome de programas... incrementou, fato.
4: Ele juntou tudo
3: e transformou. E aí, vamos lá. E antes,
4: o Fome Zero é uma coisa, o Bolsa Família é outra.
3: Antes de dizer, o que eu penso...
4: O Fome Zero é aquele programa de primeiro momento, de uma ampla ação que foi feita no país para minimizar os efeitos da fome naquele primeiro momento. Depois que havia uma situação estabilizada com o Fome Zero, foi que se criou o programa Bolsa Família, que virou política pública de governo. Não do governo Lula, mas de Estado.
3: Olha só, matéria de 6 de agosto de 2026.
0: 8 em cada 10 famílias brasileiras têm dívidas, cartão de crédito sai como principal vilão. Nós vivemos o maior índice de endividamento no Brasil.
4: Veja hoje quantos bilhões o brasileiro gastou com as bets.
0: Calma, deixa eu...
4: E não está incluído nesse valor, não? Não está, não?
0: Calma, deixa, você não deixa o cara terminar.
1: Ô, Caco, também a crise é mundial, Caco.
0: Gente,
1: vamos.
0: Nós vivemos uma crise do Covid e o país não estava desse jeito.
1: Bora.
0: Nós tivemos uma crise do Covid
1: e o país não ficou desse jeito. Bora colocar as coisas
0: nos
1: seus devidos locais.
0: A grande questão é que a gente defende Lula como se ele
1: fosse. Ninguém
4: está defendendo, está falando da política pública implementada pelo governo.
1: O cara hoje nos Estados Unidos, o americano hoje nos Estados Unidos, ou ele é rico, ou ele é extremamente pobre, morando dentro de um carro, trabalhando, catando lixo.
0: Não, mas aí você comparar a
1: riqueza. Não, eu estou dizendo que existe crise.
0: O índice de pobreza.
1: Existe crise nos Estados Unidos. Existe crise nos países da Arábia, que tem petróleo. Existe crise na China. Existe crise mundial.
4: A política implementada na Argentina é positiva?
0: Não.
4: Concordamos em alguma coisa. Né?
1: Você veja aí, o Renan trouxe o modelo do sistema penitenciário, que eu concordo extremamente, que quem está preso tem que ser apartado da sociedade e não ter nenhum direito que um cidadão que está na rua, que trabalha, que paga seus impostos, tem. Mas não quer dizer que o resto das coisas que ele está fazendo em El Salvador é uma administração proba, é uma administração que tirou o pobre, é um país da América Central que se difere dos outros países. Não é.
0: Vocês percebem, é uma porcaria. Que a gente está falando
1: sobre o governo de Lula.
0: Vocês correm para
1: Chile, está quebrando.
4: Não, eu tô aqui sentado. Não, eu perguntei.
1: É quando a gente fala em crise.
4: Porque Trump é o ídolo de Flávio.
1: Isso.
4: O Milei estava na convenção de Flávio. Como não inserir essas figuras na discussão?
0: Eu não voto em Milei. Eu não voto em Trump.
4: Você vota em alguém que terá políticas públicas iguais às deles.
0: Não sei se terá iguais às deles.
4: Tá bom, você viu o plano de governo de...
0: Você viu de Lula?
4: Você viu de Flávio?
0: Não vi.
1: Eu vi o de todos os dois.
0: A grande questão...
1: Eu li de todos os dois.
0: A grande questão é que falar de Lula
1: mexe... Me diga uma coisa.
4: Não mexe em nada,
1: tá? A primeira coisa... Repercutiu essa semana. A primeira coisa que Flávio Bolsonaro quer fazer é fazer um decreto determinando que... o Brasil pertence ao Senhor Jesus Cristo. Sinceramente, nós, com nossas religiões, com nossa crença, com tudo, cada um, o que é que isso vai mudar na vida do brasileiro?
4: Nada.
1: Isso está no plano de governo dele.
4: Como... O desmonto da CLT é positivo? Deixar o empregado à mercê de uma negociação direta com o empregador, sem qualquer proteção de direitos como o FGTS, como a rescisão, como o seguro-desemprego? Porque a CLT vai acabar e tudo isso vai acabar, cara.
0: Eu tenho um pensamento bem diferente sobre a questão da CLT.
4: Diga qual é.
0: Eu entendo que nós temos leis trabalhistas demais que prejudicam exaustivamente o empreendedor. Sempre disse isso.
4: Então, nós já chegamos já. O pensamento de quem segue o pensamento da direita brasileira... É de autofagia.
1: A autofagia.
0: Vocês já viram.
1: Caco,
4: é o pobre demorando o pobre.
1: Eu fui duas vezes assessor de dois deputados na Assembleia Legislativa. Trabalhei 8 anos como assessor, fazendo projeto de lei. O problema é que no Brasil nós temos leis demais para tudo. Para tudo. Existem leis hoje que estão em vigor há 10 anos, mas que falam de proteção animal. E hoje é o assunto de bandeiras de deputados e de prefeitos, vereador, todo mundo. Então existe lei demais. Concordo. O que precisa é sentar parlamento, executivo, Ministério Público, Justiça e dizer como é que nós vamos colocar as leis para funcionar nesse país. Esse é o grande problema do Brasil.
0: Concordo plenamente. Eu vou dar um exemplo.
4: Escala 6x1, escala 5x2 não.
0: Eu acho que há casos e casos. Por exemplo, o Pedro Coutinho, que foi candidato a governador da Paraíba e desistiu, e numa conversa com ele, ele tem um argumento interessante sobre a escala 6x1.
1: Por isso que ele é irrelevante.
0: Ele é contra a
1: escala... Todo o papo dele é interessante.
0: Não, ele é contra a escala 6x1. Ele é a favor da diminuição da escala. Ele é a favor da escala 5x2. Com o argumento de que a mudança da escala... pode impulsionar, por exemplo, o lazer e o turismo.
1: Mas, Caco...
0: Calma, deixa eu só concluir. Então, eu entendo que, de acordo com o nicho, você pode ter escalas moderadas, sim. Tá? Eu não vejo dificuldade. Eu acho que, por exemplo, mas o cara que é trabalhador braçal, trabalhar 6 dias por semana é absurdo.
1: Mas é o que eu quero te dizer, veja só. Hoje eu sou CLT, numa empresa, né? Aí amanhã o governo muda. Eu vou trabalhar 2 dias e folgar o restante. O dono da minha empresa pode chegar e fazer as minhas contas, dizer, abre um MEI que eu vou... Você vai ser PJ.
4: PJização.
1: PJização,
0: sim.
1: Existe essa lei desde o governo Temer, foi mantida e bem colocada no governo Bolsonaro. Eu, inclusive, acho que é salutar eu poder negociar com a minha patroa, Raquel Maroja, quais os dias e horários que eu posso vir trabalhar, quanto eu recebo por isso. Então, independente dessa lei, essa lei é uma bandeira política muito usada. Mas só que existe uma lei em vigor no Brasil dizendo que eu posso negociar com Raquel, dona da rádio, para trabalhar 7 dias por semana ou para trabalhar 1 dia por semana e folga 6. Já existe essa lei em vigor. Então, isso em nada é a mesma coisa, é inócuo. É você tomar veneno e não morrer.
0: Agora você sabe que a PJização tem causado problema trabalhista. Por quê? Aí é o outro lado. O mano tem uma empresa e contrata você como PJ, mas exige de você carga horária de CLT. Eu tenho uma colega no curso que ela deu o print de uma conversa com uma empresa de mídia.
1: É porque o contrato foi mal feito.
0: Não, não. Era a proposta de trabalho era, tem que ser PJ, carga horária de tal hora, ser... Ela disse, não, isso aí é contrato CLT. Não sou CLT.
1: É justamente, o contrato foi mal feito.
0: Não, mas é porque muitas empresas usam de má fé mesmo.
1: Tudo que rege no Brasil de movimentação de dinheiro, ele é passível do contrato. Por exemplo, a gente trabalha, a gente tem que ter um contrato, e no contrato tem que dizer tudo. É, contrata a empresa Luiz Vieira Publicidade e Propaganda para prestação de serviço de locução e apresentação de programa de rádio de 5 às 7 da noite, de segunda a sexta-feira. Pronto, ele está dizendo que contrata a minha empresa e está dizendo qual é o horário que ele quer cumprir. Então, o contrato foi bem feito. Agora, se contratar, contrato, locutor, tal, e se referindo como se estivesse contratando CLT, está errado. É só o contrato que está errado. Por exemplo, as licitações que são feitas. Licitação da BR-230. Por que que a BR-230 já foi feita 5 vezes no trecho Cabedelo João Pessoa, 5 vezes no trecho Campina Grande, Fazenda da Farinha, lá depois de São José da Mata? Porque o contrato permite, o contrato que eles fizeram permite aditivar 500% do que foi feito. Um contrato normal de licitação é feito, basicamente, ele tem o limite de 25% de um aditivo. Mas só que a gente já está vendo que o pessoal está fazendo isso 5 vezes a mesma coisa. Gente, bora para o intervalo bem rapidinho?
0: Bora.
1: O comentário, o programa está quente, mas a gente volta daqui a pouco esquentando mais ainda, trazendo mais polêmica, mais conversa e trazendo o povo a participar também no 3229-1005.

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1: Agora são 17 horas e 46 minutos.
2: Confirmando a hora certa, 5 da tarde, mais 46 minutos. Conhecido aí nos cantos e recantos, naqueles lugares duvidosos, onde o povo do PL se reúne.
1: Como é?
2: São 14 minutos para as 6.
1: Às 6 da noite.
2: O telefone está liberado, 3229-1005. Se os ouvintes quiserem participar também dessa mesma discussão, participem e a gente vai intercalando. Ouvinte participando e esse mesmo assunto, ou se você quiser trazer outro assunto, pode trazer, Caco, fica à vontade.
3: Eu só quero entender que você disse que se o ouvinte ligar, ele vai fazer o quê? Se os ouvintes ligarem, vão fazer o quê?
2: Você leva uma cacetada. Mas o fato em si, que a gente pode aqui comentar de uma maneira mais ampla e real, é o seguinte, é que os planos de governo, eu li todos os dois, o de Lula e o de Flávio, todos os dois tem coisas para vender para o cliente, para aquela pessoa que lê, tem uma coisa para abarcar ele. Por exemplo, eu hoje em dia, a minha maior preocupação mental e social é com a segurança pública. E todos os dois têm boas propostas para a segurança pública, mas para serem aplicadas em centros urbanos, em centros rurais, rurícolas, nenhum dos dois se preocupou com isso. Mas tem propostas para segurança. Eu vou comparar uma com a outra, se todas as duas servem, então realmente ali é para atender o cliente. Deixa eu atender o telefonema aqui, vamos atender o primeiro logo de hoje. Alô, boa tarde.
4: Boa tarde, Luiz Vieira.
2: Fica aí, João Batista, fica à vontade.
4: Boa. Caco Pereira estreou a vinheta, hein? Caco Pereira.
2: De Caco, né?
3: Você viu, João?
4: É, eu ouvi, rapaz.
2: Deixa eu colocar de novo aqui, já que você achou.
4: Bota aí, vai, bota lá. Olha aí, parabéns, hein, Caco. É, tá faltando só a tua vinheta aí. Agora não falta mais nada, né, Lula?
2: Tá completo. Tá completo aí, é um homem completo.
4: Boa tarde,
3: e bonito,
4: mano.
3: Viu?
4: Boa tarde, Mano Costa.
1: Boa tarde, João.
4: É, que Deus te abençoe, meu irmão, né? Ontem foi um dia especial da
1: Valeu,
4: tua
1: obrigado,
4: vida, né?
1: Obrigadão.
4: Foi o dia do teu aniversário, né? Que Deus, ontem já falei minha mensagem, mas estou aqui, né? Reforçando. Saúde, paz, felicidade, tu és um cara espetacular. Grande amigo, viu? Eu estive em Santa Rita ontem aí, eu falei para o Luiz, né? Fui de manhã resolver um problema aí, mas um negócio pouco, uma passagem pouca aí. Santa Rita, essa cidade maravilhosa.
1: Ninguém se tocou que dia
4: mas,
1: hoje.
4: Mas, meus amigos, a gente não pode falar, não pode falar porque, assim, de pode não, né, Lula, nem Luiz, nem Mano, nem Carlos, pode não, né? Falar de Lula e de Flávio assim ou não?
2: Nós pode não, não né? Começou ainda o período eleitoral do segundo turno. Começa amanhã, né?
4: Começa amanhã.
2: Hoje é dia 6, amanhã é dia 7.
4: É, Lula. Lula.
2: Começa amanhã a veiculação oficial.
4: Já foi presidente, né, e continua presidente do país, né? Quer dizer, é um administrador, né? Que começou logo nos primeiros mandatos de Lula, né? Uma aprovação espetacular. E Flávio, ele administrou o quê? Será que vai dar certo? Então, o brasileiro tem que pensar, né? Pensar, porque 4 anos, meu amigo, 4 anos demora, viu? E o cara tem que pensar muito, né? Mas Luiz, manda uma boa para meus amigos aí, né? Estão na grande audiência. Dado das Prata, Preto Velho, Moreno Maravilha, Mário do Gesso, aí do Alto da Cozibra, Galeguinho da Prótese, toda a família dele, Bandeira Cabral e a nossa conselheira, né, a esposa dele, a irmã Josa. Um alô também para a doutora Diandra, advogada trabalhista e direito presidenciário, filha de Ceiça. Toda a família aí na Viola Estávora. E também Ian e Dedé, aí na Panificadora Atlanta, no Alto das Populares. E as nossas amigas, Marinha do Relógio, a mãe dela, Dona Maria Cardoso, Ian, aliás, Ian já falei, é Isaac e André, é o filho de Marinha, toda a família, muito grande. E também Mariquinha da Rodoviária, Paulinho da Pai, Wilson de Tibiri, a nossa diretora Raquel Maroja e a nossa eterna deputada Estefânia Maroja. Meus amigos, gosto demais do debate, né? O debate é muito bom, a gente escuta aí, né? Vocês aí, vocês são espetacular, né? E chegou mais um Caco Pereira aí, né? Isso aí é o contraponto, né, Luiz? Um abraço e boa tarde, meus amigos.
2: Boa tarde, João. Obrigado pela participação, Caco. Você veja uma coisa que João perguntou, o que foi que Flávio fez? Essa eleição não é uma eleição plebiscitária, onde você escolhe por um projeto ou pelo outro. É uma eleição que está polarizada, da maneira que está, por uma campanha de ódio. De um lado tem ódio, um lado tem ódio contra o outro, né? O primeiro que baixar a guarda vai começar a crescer. Eu digo a você que as campanhas que eu tenho visto, não só aqui no Brasil, mas em outros países, o primeiro que começar a baixar a guarda começa a crescer. Agora, o fato é o seguinte, se for perguntar o que foi que Flávio fez, aí a pessoa vai dizer, não fez nada porque foi deputado, não teve um projeto de lei aprovado porque não tinha o apoio do Centrão, não tinha o apoio do Congresso em si. E começa a perguntar, Caco, você que é bolsonarista, você é contra o FIES? Você é contra o Pé de Meia? Você é contra o Bolsa Família? Você é contra o Vale Gás? Você é contra esses programas sociais?
3: Vamos lá. Eu não disse que era contra nenhum desses programas.
2: Não, eu estou dizendo se for comparar.
3: Não sou contra. O meu problema com os programas
2: sociais... Mas esses programas estão fora da proposta de Flávio.
3: Veja só. O meu problema com... Aliás, primeiro deixa eu pontuar uma coisa aqui. O votar em Flávio Bolsonaro não é porque eu acho que ele seja o ideal. Uhum. Quem me conhece de perto sabe que o tempo todo eu tenho dito que gostaria de ter uma opção viável e com chances de derrotar Lula.
2: Mas...
3: Calma, não, deixa eu concluir agora.
2: Tá certo.
3: Certo? E nós não tínhamos um nome além de Flávio. Essa é a grande verdade.
2: Por que derrotar Lula? Por que essa sanha?
3: Porque Lula é um câncer, filho. Porque Lula tem destruído essa nação. Porque Lula exerce um governo que tem quebrado a economia do país. Não tem. Tem. Que aumentou o endividamento. Chega. Vocês têm noção de quantas empresas saem? A Lupo, uma empresa brasileira, gigantesca, deixa o Brasil e vai para o Paraguai. Por quê?
2: Porque no Paraguai tudo é mais fácil. Eu vou pro Paraguai, eu tô doido para terminar com o primeiro, o segundo turno.
3: Não é porque
2: turno.
3: No Paraguai tudo é
2: eu
3: mais
2: passar,
3: fácil.
2: Eu vou passar Brasil, uma semana no Paraguai. É, adoro o Paraguai. O Paraguai você não paga nada, o Paraguai não tem imposto, aqui tem imposto.
3: Pois é, o Brasil é o país do imposto. Falou.
2: Mas tem que ter algum imposto. Como
3: não,
2: é que
3: mas o Brasil coisa? Não. Algum tudo bem, mas vamos lá.
2: Lá não tem saúde, lá não tem polícia.
3: A gente tem imposto aqui.
2: O povo mora embaixo da ponte no Paraguai. Eu digo a você que foi lá ver.
3: No Brasil a gente tem uma saúde deficitária.
2: Mas tem.
3: A gente. Ah, o nosso é. A gente vive uma crise de segurança absurda.
2: Quer dizer que para você o SUS não deveria existir?
3: Não. Meu irmão, percebe quando a pessoa fala uma coisa, Luiz distorce. Eu não disse que o SUS não deveria existir. Estou
2: distorcendo. A Cam vai trocar a chave da porta da rádio, avisou.
3: Eu acho que o SUS deve existir. Sabe? Você não vai ter em mim o cara de extrema direita, não.
5: Não, que é isso,
3: Marcelo. Não, Germano, não.
2: Tanta pilha que você tá botando na galera desse jeito, hein? Caguta serena.
3: Não. Eu não sou tá de extrema direita.
2: Tá pior do que eu quando eu fazia os confeitos.
3: Aliás, ontem, quem foi que
2: a
3: eu...
2: A saudade dos confeitos.
3: Quem foi que eu elogiei aqui? Quem foi que eu elogiei aqui como... e vibrei pela eleição dele em São Paulo? Você lembra?
2: Eduardo Suplicy. Mas porque aí você foi no critério da meritocracia.
3: Não, eu fui no critério de ser um homem público, decente, digno, com uma história política que você pode olhar e puxar... Para um lado, para o outro, ele é honesto. Nunca houve, eu não lembro, e eu acompanho política desde os 5 anos de idade, eu não lembro de uma mancha na carreira política de Eduardo Suplicy.
2: Mas eu digo uma coisa a você, Eduardo Suplicy, com o nome que tem, e se tiver saúde, poderia ser o ministro do governo Lula.
3: Sim.
2: Porque ele apoia ipsi liter do começo ao final que Lula faz.
3: Eu acho que ele não apoia a corrupção, não.
2: Deixa eu ver se tem gente na linha. Ligação não é com a gente, alô? Tá liberado o telefone, 3229-1005, faltam 5 para as 6 da noite. Você liga, participa, 3229-1005, fala lá com a gente.
3: Bota ouvindo.
2: Chegou a ligação. Alô, boa tarde. Alô, você do telefone. Alô.
3: É só para ouvir sua voz.
2: Caiu. Então tá liberado o telefone mais uma vez. 3229-1005. Eu acho que o Brasil, Cato, não é um país preparado para escolher uma eleição através do viés
3: ideológico.
2: Não,
3: mas a eleição brasileira não é ideológica.
2: Ela é uma eleição de paz, de amor e de sentimentos.
3: Né? Ela é uma eleição passional.
2: Passional. É. Ligação no alô.
4: Oi.
2: Quem fala?
4: Quem fala é Bilzinho de São Miguel Taipu.
2: Bilzinho de Andrade.
4: Bilzinho de Andrade, isso. Tudo bom?
2: Tudo jóia.
4: Claro. É, boa noite, meu caro amigo Caco Pereira. Tudo bom?
3: De querido.
4: E um abraço aí pra nossa amiga Mano Costa. Cadê ele? Tá aí, não? Mano Costa.
1: Oi, Bilzinho. Boa noite.
4: Mano Costa. Tá por aí, né? É, quero abraçar meu amigo Mano Costa aí, né? E um abraço para seu Luiz Vieira, toda a família. E você também, né? É um grande repórter. E quero mandar um abraço para o radialista, né? Ezequiel Machado. E mandar um abraço para o amigo Deus Martins, né? Alô, meu amigo Deus Martins. E um abraço para o cantor de brega, né? Ele que é cantor de brega aí, né? Marcos Adriano. E meu vizinho aqui, né? Um abraço para o Zé Teixeira, a esposa dele, né? Bequinha, a filha Renata, Graciele e Arthur Lorenzo. E meu irmão João Batista, Marinha do Relógio, Dona Maria Cardoso, Mariquinha da Rodoviária. E também quero abraçar Arlindo, da cidade de Bahia, né? Meu amigo Naldo Cadeirante, né? E também quero abraçar também, que mora lá do lado das populares, meu amigo Joca, a esposa dele, Penha, né? Miss Ugai, Miss Tirida, né? E também Mã da Delícia. E também quero abraçar também a doutora Fina de Conexão Líder. E para mim é um prazer muito grande. Um abraço para o Paulinho da Paz, Luiz da Paz também, né? Gente boa. E mandar um abraço para o Djalma Pintor. Gente boa também, viu? E agora vou deixar aqui meu contato no ar. Atenção, meus amigos de Santa Rita, vocês de João Pessoa, vocês de qualquer cidade aí, né? Vocês de Timbaúba, né? Onde pega o sinal da 115, né? Qualquer cidade, né? Anota o telefone do Bilzinho, é o 99622-3162. Lápis e papel na mão. 99622-3162. É com o senhor, seu Luiz e Mano Costa e meu amigo Caco Pereira.
2: Valeu, Bilzinho. Olha, você falou em Kiel, acabou de chegar aqui, esse aqui é o Machado. O Bilzinho tava mandando aquele alô para você. Tá ouvindo? Muito bem. Deixa eu colocar aqui. Ah, então vamos dar o telefone. Ligação no ar.
3: Nessa alô. Hora você não consegue mais falar, não.
2: Alô? Oi.
4: Ô, Luiz.
2: Oi.
4: O senador Paulo Paim, ele foi candidato do Rio Grande do Sul. Esse dessa eleição que passou. Agora, que terminou.
2: O senador
4: Paulo Paim.
2: Ele foi candidato aqui?
4: Só essa pergunta mesmo, Luiz.
2: Eu vou olhar agora aqui no Resulta Brasil.
1: Ele foi candidato a senador? Ele era senador.
3: Ele tá no mandato, eu acho que ele tá no mandato.
2: Rio Grande do Sul, é?
1: É,
2: Paulo
1: é.
2: Paim. Rio Grande do Sul, Tchan, Pá, senador.
3: Foi não.
2: Foi, os candidatos foram o Sanderson, que foi o mais votado, Marcelo Van Hatten, que teve a mesma votação, 30.11, 30.8, né? Igual.
3: Não, PL novo.
2: Manuela Dávila, que perdeu mais uma eleição no Rio Grande.
3: Estão chamando ela de Haddad do Sul.
2: Paulo Pimenta, que perdeu, era o cara, né? Veja como a comunicação de Lula estava ruim. O ministro da comunicação perdeu a própria eleição.
3: Ficou em quarto lugar.
2: Rigoto, Frederico Antunes, Daniela Mulheres Socialistas, Milton Cardoso, Renato de Aragão, Tânia Pérez, foram muitos candidatos aqui a senador, mas Paulo Paim não.
3: Acho que Paulo Paim está no mandato, né?
1: Provavelmente.
2: De federal?
1: Não, de senador.
2: De senador? Ah, então ele deve estar no senador.
3: Ele está como Efraim, né?
2: Olha aqui, eu fui olhar aqui e acabei vendo a cara de uma pessoa que é emblemática no campo do seu adorado Bolsonaro. Maria do Rosário teve 173.788 votos. Foi eleita.
3: Foi eleita. Maria do Rosário foi eleita.
2: Foi reeleita, né, no foi. Caso, né?
3: Mas tem uma... Eu tô... Assim, tem uns colegas aqui que estão mandando currículo.
2: Pra você? É, você tá empregando?
3: Não, pra você.
2: Pra
3: você
2: mim?
3: Se você quiser, eles estão desempregados.
1: Quer ver?
2: João Azevedo?
3: Campos.
2: João Campos?
3: Túlio.
2: João Campos é ministro.
3: De quem?
2: De Lula.
3: Que Lula?
2: É o que vai ganhar.
1: Ah.
3: Aí tem Túlio. Aliás, se eu falar Túlio, falar o nome dele...
2: Túlio Gadelha é secretário de Estado em Pernambuco.
3: Túlio Gadelha é o namorado de Fátima Bernardes.
2: É secretário de Estado em Pernambuco.
1: De Raquel.
2: Verdade. Raquel Lira.
3: Randolfo Rodrigues.
2: Vai ter senador
1: no Amapá, né?
3: Foi derrotado. Gleisi Hoffmann, a lindinha da Lava Jato. Fabiano Contarato. Contarato, a mesma coisa.
2: Ah, não.
3: Soraya Tronic, Elisiane Gama, Marina Silva, Simone Tebet.
2: Ele tá com essa lista desde ontem, pai.
3: Benedita da Silva, Érica Cocai, Aécio Neves, José Disseu, Jean Willis, Paulo Pimenta.
1: É na lista do tio do Zap que ele tá falando.
3: Manuela Dávila.
1: A lista
3: de Haddad, do tio pronto, do Zap. Eu falei ontem aqui, Haddad é o melhor quadro do PT destruído por Lula.
2: Mas eu vou dizer uma coisa a você.
3: Mas o melhor de todos, Renan Calheiros.
2: Mas eu vou dizer
3: aí,
2: uma coisa
3: Renan
2: você.
3: Calheiros, você vai ver quem é de direita, quem é de esquerda, quem é de centro, precisa celebrar a derrota.
1: Quem ganhou em Alagoas? Foi Renanzinho?
3: JHC.
2: E marido a esposa e senadora. Perdeu agora, Renan perdeu.
3: E está judicializando já.
2: No Senado. E o irmão dele. Sabia que o irmão dele é deputado?
3: Não.
2: Renildo Calheiros.
3: E
2: é? Ex-prefeito de Olinda. Foi quem urbanizou a beira-mar de Olinda todinha. E ganhou. PCdoB, ele é.
3: Pernambuco?
2: Extremamente esquerda, ganhou para Pernambuco. Renildo Calheiros. Mais uma ligação, alô? Opa, caiu. O telefone tá liberado. 3229-1005. Deixa eu colocar uns áudios aqui bem rapidinho.
1: Bora. Falar dos destroços que aconteceu domingo passado aqui em Santa Rita, não?
2: Não, a gente precisa falar, precisa entrar nessa pauta. Vamos aí.
1: Daqui a pouco.
3: Manda.
1: Falar nos dois finados de Santa Rita.
3: Manda nem ligando pra Bolsonaro, pra Lula.
1: Dia 2 de novembro, todo mundo acendeu uma vela, pôs dois finados lá no
3: Papo Ácido,
1: no cemitério Mano Santana. Costa.
2: Rapaz, sinceramente, eu vou segurar o áudio aqui um pouquinho, já para entrar nesse assunto. Rapaz,
1: os dois finados.
2: Bicho, tem jornalista e tem jornalixo. Porque o camarada pegar, Panta levou a lapada que levou.
1: 8 mil votos.
2: Nominalmente, nele, a lapada que levou na mulher, né? A lapada que levou... Dentro do município onde ele era o xerife, o dono. Onde você ia ter uma conversa com ele, ele puxava uma coisa pra lhe intimidar, botava logo em cima da mesa. Essa lapada que ele levou. Aí tem jornalista que coloca que ele está já se preparando para a campanha de prefeito.
1: Vai!
3: Foi.
2: Rapaz, ele tem que tentar ser vereador.
3: Que disse na coluna dele.
1: O bom velhinho.
2: Vamos caducar, mas assim também é demais.
3: Calma. Olha, se tem uma coisa que Gutenberg Cardoso não é caduco.
1: Ai, Gutenberg é massa.
2: Vai dizer uma coisa dessa, que Emerson Panta tem capacidade de ser candidato, só se ele for o novo Reginaldo Pereira.
1: Deve ficar 40 anos agora.
2: 40 anos candidato. Ligação no ar, alô?
5: Alô, bom dia, meus amigos.
2: Bom dia, boa tarde, boa noite.
5: Boa noite, bom dia, tô atrasado, né?
3: Boa noite.
5: Rapaz, saudações aqui do seu amigo Fabiano do Pedido 2.
1: Oi, Fabiano.
5: Sempre uma satisfação falar com vocês. A mesa hoje está completa com o nosso amigo Luiz Vieira. Mesmo sendo completamente de esquerda, mas gosto dele assim mesmo. Agora o nosso amigo Cássio Pereira, meu amigo, é um ar que a gente pode respirar e agradecer, um cara de direita nessa bancada. Porque Mano Costa e E Luiz, você expulsa só a gota serena pra esses caras da esquerda. Né?
3: Olha aí.
5: Meu amigo, mas tô com você, Caco, viu? Eu tô aqui ouvindo e sempre que eu posso, vou salvar você aqui, viu?
3: Muito bem, meu amigo. Obrigado por não ficar sozinho aqui apanhando desses dois.
5: Não, eu não vou deixar não, pode ficar tranquilo.
3: Olha aí.
5: Pode ficar de cabeça fria. É, eu cheguei agora de Cabedelo, como nosso amigo também, Mano Costa, sempre vem nessa mesma luta, né, mano?
3: Todo dia.
5: Tô chegando agora. É, mas é, é, eu fico analisando aqui a questão, como muda as coisas, né, Thaís? Só com esse resultado do segundo turno aí com o Flávio, o pessoal da esquerda já arrefeceu, já a gente nota um desânimo. Com esse pessoal da esquerda aí, que nosso amigo Cássio Coelho passou, meu amigo, foi uma penca de gente da esquerda que perdeu a eleição, que não tá no gibi, meu amigo. Foi uma cipuada do cabrunco aí.
2: Amigo,
5: eu vou dizer uma coisa a vocês. O camarada.
2: Tu me responde a pergunta.
5: Vai ser mais avaliado referente a essa votação, mas aí Bolsonaro, que o cara preso, não pôde dar uma palavra em favor da campanha de nenhum aliado. Elegeu filhos, elegeu esposa, elegeu essa penca de senador aí no Brasil. Meu amigo, o homem é bom.
2: Eu posso te fazer uma pergunta?
5: Não, mas o cara é bom, de voto é.
2: Eu posso te fazer uma pergunta?
5: Não tem como correr. E o filho vai ser eleito, viu? Não tem como correr, não. Aí você pode nem falar sobre isso.
2: Ô, Fabiano.
5: Oi.
2: Eu posso te fazer uma pergunta?
5: Faça.
2: Eu posso não ser petista e não ser de esquerda e mesmo assim votar em Lula por eu achar que ele tem méritos? Ou tenho que ser, para votar em Lula, eu tenho que ser de esquerda e tenho que ser do PT?
5: Não, pode ser. Você pode não ser de esquerda e votar em Lula. E eu sou um camarada que eu analiso o seguinte, meu amigo Luiz Vieira. Veja bem, Lula tem seus benefícios. A gente não pode dizer que durante todo o mandato de Lula, ele não tem. Ele tem sim, rapaz. Essa questão da escala 6 por 1 ele acabar, isso aí é louvável. Eu, como trabalhador, concordo com ele. Mas em contraponto, você analisa. O camarada enche a gente de imposto. A gente não pode nem respirar que é um imposto. O Haddad criou tanto imposto que não se elege nem para vereador, eu acho.
1: Ô, Fabiano.
5: Entendeu? Aí agora vem essa questão, Brisa. O camarada enche a gente de imposto. A gente não pode nem respirar que é um imposto. O Haddad criou tanto imposto que não se elege nem para vereador, eu acho.

0: acabou. Isso aí é outro tempo.
1: Ô Fabiano, deixa eu te perguntar uma coisa. Oi. O modelo de governo que Flávio pretende implementar, ele já disse isso, e a gente sabe que o modelo de governo que ele busca aqui para o Brasil é o mesmo dos Estados Unidos. Dentro do programa de governo dele, ele tem um programa de desestatização no país. Então, empresas estatais e serviços públicos podem ser privatizados. Nos Estados Unidos, a saúde pública ela é paga. Você entra no hospital, na unidade básica de saúde, faz um exame, você sai de lá com um boleto na mão para pagar. A depender do tempo que você passa internado, a conta pode chegar a 50, 100 mil dólares lá na moeda deles. Você é de acordo com a desestatização do SUS, por exemplo?
0: Eu sou de acordo, quando falam desse
1: acordo... Eu fiz uma pergunta específica, eu perguntei se você é de acordo com a desestatização do SUS.
0: Veja bem.
1: Sim ou não, Fabiano? Ou sim ou não?
0: Deixa eu dizer? Você me quer deixar dizer? Não é sim ou não, deixa. Posso concluir?
1: Pode falar.
0: Pronto, eu escutei você, agora me desculpe. Veja bem, quando falam de desestatização de qualquer empresa que seja, eu vou falar do SUS.
1: Sei.
0: É louvável, porque você vê que na maioria das vezes funciona. Vamos tirar um exemplo aqui da Energisa hoje. Compare com a Elpa antigamente.
1: Certo.
0: Funciona ou não?
1: Eu perguntei do SUS a você.
0: Vou falar. O SUS é uma coisa fundamental, mas o SUS no Brasil não foi o Lula que criou o SUS.
1: Certo. Ok. Então, entendeu? Você é de acordo. O SUS foi o Lula que criou. Hã? Você é de acordo.
0: Mano, Costa, vai depender muito. A situação aqui do Brasil é uma, os Estados Unidos é outra. As condições da população é uma lá.
1: Eu estou lhe perguntando se o SUS merece ser privatizado ou não. Foi só o que eu lhe perguntei.
0: Não, eu não sou de acordo que privatize. É como eu estou dizendo a você. Todo governo ele vai ter uma coisa que a gente concorda.
1: E como é que eu sou de direito e defendo a ampliação do Estado enquanto prestador de serviço? Porque uma das premissas da direita que você defende é do Estado mínimo.
0: Eu concordo.
1: Assim, como é que esse viés de direita que você defende?
0: Mano Costa, o Estado, ele vive nas costas da gente, Mano Costa. A gente tem que concordar um Estado mínimo, porque a gente já vive sufocado, a gente não aguenta mais tanto imposto.
1: Ou você defende o Estado que abraça o povo e presta sua assistência ao povo, ou você defende o Estado mínimo? É isso que eu lhe perguntei.
0: Olha, eu vou ser bem rápido para não pegar muito
1: não,
0: tempo.
1: Não, tranquilo, não se preocupe com o tempo, não. Fica à vontade, tá interessante o assunto.
0: Nessa questão do Estado mínimo, veja bem. Vamos buscar aqui um projeto tipo o Bolsa Família. Ele é importante ou não é?
1: Você é contra ou a favor do Bolsa Família?
0: Eu sou favorável desde que você dê um Bolsa Família a uma pessoa e bote ela num local para ela ser qualificada e tem um tempo para deixar
1: aqui. Mas deixa eu dizer que o Bolsa Família já prevê isso, que o cidadão quando volta ao mercado de trabalho, ele devolve o benefício. O problema é que o cidadão não vai devolver. O cidadão deixa de entrar no mercado de trabalho para receber. Aí a culpa é do Estado que presta o serviço e faz a divisão de renda com o pobre, ou a culpa é dessa pessoa que passa a vida recebendo e não volta para o mercado de trabalho?
0: Mas o Estado tem que estar focado nisso, Mano Costa. O Estado tem que estar ali em cima prevendo essa questão, empregando as pessoas, beleza, isso é importantíssimo.
1: Mas nós vivemos o menor índice percentual de desemprego da história, as contas não estão batendo.
0: Não está batendo, e como é que a gente vai num país que a gente está vivendo hoje, você vai no supermercado para uma compra, eu faço um exemplo. Fala. Eu numa casa com três pessoas por mês, tenho que gastar R$1.500 de supermercado. Como é que a conta bate? Não bate, entendeu?
1: Certo.
0: Não bato nunca. Eu sou favorável. As medidas, tem várias medidas. É por isso que eu estou dizendo a você. Uhum. A gente não pode ter nem de extrema direita nem de extrema esquerda.
1: Certo.
0: Tudo tem seu ponto positivo e seu ponto negativo. Tem que ser avaliado.
1: Agora esqueça a desestatização, esqueça a privatização. O que é que você tem a dizer sobre o SUS no Brasil?
0: Sobre o SUS no Brasil?
1: Sobre o SUS.
2: Se que é você bom diz? Ou ruim.
0: O SUS é uma ferramenta importantíssima para o brasileiro, doutor. Certo. Não pode deixar de existir, entendeu? É importantíssimo para o brasileiro principalmente. Agora, tem uns pontos que tem que ser resolvido? Tem. Porque se você pegar, Mano Costa, na cidade da gente aqui em Santa Rita, precisa hoje de uma ressonância magnética para ver se você consegue? Se
1: acabou você de anunciar tiver... agora mesmo um programa, um convênio com o Laureano, o programa Zero Fila de Ressonância Magnética. O município está fazendo um programa gigante de ressonância nesse momento.
0: Pronto. Isso aí, se estiver fazendo, é louvável, porque...
1: Se estivéssemos no Estado mínimo, a prefeitura teria obrigação de fazer esse programa ou não?
0: Não, o que eu estou dizendo a você? Deixa eu concluir. Você está jogando pergunta em cima de pergunta, veja
1: não,
0: bem.
1: Eu estou lhe pedindo para você argumentar, para você defender a tese que você defende de uma direita que você diz que existe e a realidade que nós vivemos.
2: Está dentro do assunto que você está defendendo. Olha,
0: veja bem, você coloca um projeto desse aí que vai auxiliar quem precisa realmente de uma ressonância magnética.
1: Certo.
0: É importantíssimo, mas só que

0: Até hoje, se uma pessoa precisar de uma ressonância, ela vai penar na fila para fazer, vai pegar o documento, jogar lá na Secretaria de Saúde e ficar. Meu sogro passou por isso agora há pouco, Mano Costa. Então, a gente não pode dizer que o SUS é a minha maravilha, não. É bom, é importantíssimo, não pode deixar de existir. Então... Até que é exemplo para outros países. Mas só que tem que melhorar. E é o que eu falei para você no início. Não concordo com todas as pautas da direita. E também não sou em desacordo em todas as esquerdas, não, que tem pautas importantes.
1: Fabiano,
0: o brasileiro tem que acabar com esse negócio de extremismo, extrema esquerda e extrema direita.
1: Fabiano,
0: só que o povo já está cansado de Lula, meu líder.
1: Fabiano.
0: Por isso que ele vai perder a eleição agora.
1: Ô, Fabiano, simples. Deixa eu te dizer uma coisa. Nessa vida real que nós vivemos, na vida real, existe aqui, nós três aqui somos homens de publicidade e propaganda, mas na vida real que vivemos, não existe nenhum ponto que seja 100% eficaz, que funcione 100% ao gosto. Até porque, se nós aqui, nós quatro, aqui nós três da mesa e você no telefone, se eu disser assim, pense numa mulher bonita, aí cada um pensa. Aí eu pergunto, Caco, qual foi? Caco vai dizer um, Mano vai dizer outra, eu vou dizer um e você vai dizer outra. O mesmo assunto, só que cada um vai ter um ponto de vista diferente. Tá entendendo?
0: Isso, com certeza.
1: Da mesma coisa. Então a coisa pública, ela não tem condições de ser assim, de ter a metamorfose, de se transformar para cada pessoa e se encaixar para cada pessoa. O que ela tem que fazer é tentar atingir o maior número de pessoas possível. Agora, como a Prefeitura de Santa Rita está fazendo esse grande mutirão para ressonâncias magnéticas. Então,
0: sim, mas veja bem.
1: É uma coisa assim, é uma coisa salutar que está sendo feita e que está sendo feita dentro do espectro de que eu não tenho como atender esse público 24 horas por dia. Mas agora eu quero zerar essa fila e manter a demanda. Porque quando zerar a fila, aí o primeiro mês vão aparecer 10 ressonâncias. Então o secretário de saúde, doutor Luciano Alvino, ele vai dizer, eu guardar o dinheiro para eu pagar 10 ressonâncias todo mês. Eu estou dizendo assim 10 por acaso, mas pode ser mais. Mas quando acabar, zerar a fila, aí o camarada vai ter um número de coisas a fazer. Tá entendendo? Isso.
0: Beleza, mas só para gente concluir, vê bem. Vá. Você acha justo, eu como cidadão pagador de imposto aqui na cidade de Santa Rita, precisar de uma ressonância magnética e procurar um vereador para ele assinar, colocar o nome lá para eu ter acesso à
2: ressonância? Não, isso não é justo não, isso não é correto, é diferente.
0: Não é justo nem é correto. Então o que é que acontece? A questão é funcional.
1: Mas você está falando como... Você está falando com uma coisa... Olha só, a gente tem que corrigir. Você está falando como se esse fosse o critério do que nós anunciamos agora.
2: Alguém disse que se falasse com o fulano de tal, ele resolvia.
1: Esse não é o critério. O critério é ir à secretaria e participar do mutirão.
0: Não, claro que o critério eu sei que é esse. Eu estou dizendo que o que acontece antes disso aí que você está falando desse mutirão é dessa maneira. Só consegue uma ressonância. Vamos esquecer o seguinte, esse mutirão, vamos dizer que não vai existir. Hoje, se eu precisar de uma ressonância, eu tenho que procurar ou um vereador, um secretário que for, para que ele coloque o nome e eu vá ter acesso à ressonância. Vocês sabem que é assim que acontece, mano. Infelizmente, é assim que acontece. Por isso tem pessoas que acabam morrendo e não conseguem fazer um exame. Eu não estou dizendo que isso é uma questão só de Santa Rita, não. Mas eu digo que aqui, eu estou falando daqui porque eu sou daqui e acontece, meu campeão.
1: Tá, beleza, Fabiano. Obrigado.
2: Valeu, pela Fabiano. Participação. Um abraço, viu? Meu irmão.
0: Um abraço.
2: Obrigado, valeu. Fabiano, pela defesa.
1: Fabiano acaba falando de conjecturas, ele monta um cenário, mas só que montar um cenário e falar do que realmente existe é totalmente diferente.
3: Não agora, deixa eu só fazer uma
2: da direita brasileira.
3: Uma colocação sobre Estado mínimo. Quando a gente fala, por exemplo...
2: Você é a favor da privatização da Petrobras?
3: Sou. Sou a favor da privatização da Petrobras.
1: Por quê? Qual é o benefício?
2: A Petrobras vendida a Texaco, a Shell?
3: Que seja.
2: Meu irmão, o que você está dizendo, velho?
1: Qual o benefício?
2: Qual
1: o benefício?
2: Como é que o governo segura preço de combustível numa crise externa, como o governo faz aqui, tendo a Petrobras estatal? Como é que vai segurar tudo privatizado,
3: segura, cara? Preço?
2: Não.
3: Segura.
2: Quanto era que a gente... Quando o barril de petróleo aumentar lá fora, a gente sofre impacto aqui dentro?
3: Sofre?
2: Ô, Caco, pelo amor de
3: Deus. Deixa eu te dizer uma coisa.
1: Caco, quando privatizaram as coisas nesse Brasil...
2: Ah, eu me calei, fala.
1: Quando privatizaram as coisas nesse Brasil, inventaram que iam fiscalizar. Que iam fiscalizar as coisas que foram privatizadas. E essa coisa de fiscalizar vem do tempo de Sarney, que tinha, seja fiscal de Sarney, denuncie quando a carne tiver cara no supermercado. E sabe o que acontecia? Porra nenhuma. Todo
3: então,
1: mundo tinha que pagar
3: o preço que existia. Então, o problema é cultural. Mas é que é
2: saciado. Mas é exatamente isso. O cara não devolve, o cara não volta pro mercado de trabalho, não devolve Bolsa Família, a culpa é do governo.
3: Pronto, calma.
2: O cara não fiscaliza, a culpa é do governo. Quer dizer, a gente tem um povo naturalmente mal educado e a culpa é de quem entrega a política pública. Concordo.
3: Vamos lá. O problema é, o cara não devolve e o governo não fiscaliza.
2: Mas se o cara...
3: o que é que o governo
2: qual é
3: faz?
2: O critério? Voltar pro mercado de trabalho. Se o cara chega lá, o caba tá lá com uma ninhada de menino, a mulher enfurnada em cima de um fogão, o caba vê que o caba, se não tiver aquele dinheiro, vai estar todo mundo lascado.
3: Mano, fudido,
2: ele vai tirar.
3: Tu sabe o que é que as pessoas fazem?
2: Mas são as pessoas, não é o governo,
3: sim,
2: cara.
3: Sim, mano, mas presta atenção. A gente teve aqui do lado, um vereador que recebia Bolsa Família.
1: Quem?
3: Aqui, na cidade do lado.
1: Em Bahia?
3: Sim.
1: Quem era o vereador?
3: Quem foi?
1: Eu não sei, eu tô perguntando a
3: você. Pesquisa aí?
2: Não faço ideia, vá.
3: Não venha não que eu não sou fofo não, vamos lá.
1: Por quê?
3: Vamos lá.
1: Foi o que eu fiz.
3: Olha.
2: Vá. Já falasse já, vai.
3: Vamos lá. Aí daqui a pouco vocês começam com conversa de urso também.
1: Vou falar, eu não, nada. Não, não, falar em, fora disso aí. Por falar em fofo, eu quero perguntar aqui a mano que ele me relembre. Que ele me relembre qual é a frase que Fofinho dizia.
2: Em cima de gato só... Em cima de muro só gato ou ladrão.
1: Pronto. Em cima do muro só gato ou ladrão. Por isso que eu declaro...
2: Marquinho Misael 2026.
1: Por isso que eu declaro... Eu declaro fortemente que primeiro... o governo Lula foi o governo que mais entregou benefícios ao pobre no Brasil. E não tem outro governo.
3: Não, se, a gente, anos de governo,
1: se a gente for comparar...
3: Tinha que entregar mais.
2: Em 20 anos não entregaram, se aí a conversa ia ser essa.
1: Se a gente for comparar a linha do tempo de império pra cá, e se a gente chegar um pouco mais perto da nossa realidade, Getúlio Vargas foi um grande presidente, Juscelino Kubitschek foi um grande presidente, mas eles fizeram leis e estruturas, eles fizeram o Estado crescer. E o que cresceu na época de Lula foi a qualidade de vida do povo. A
2: divisão de renda.
1: A redistribuição dessa renda.
3: O que cresceu com Lula foi o endividamento, atendo ouvinte.
1: Quer dizer que Flávio vai pagar o que eu devo?
3: Certamente não. Atendo ouvinte.
1: Ligação no ar, alô.
3: Alô, boa noite.
4: Alô, boa noite, meu caro Luiz Vieira.
1: Opa, quem fala?
4: Mano, aqui é Ricardo de Bahia, meu caro Luiz Vieira.
1: Fica à vontade.
4: Luiz Vieira, Mano Costa, o Caco
2: Pereira. Boa noite, meu irmão.
4: Lamentar aí a perda aí do Samuca Duarte, né, rapaz?
1: Ele morreu?
4: Profissional, não. A perda, né?
2: Não, porra, a perda da eleição.
4: Eu acreditava aí
2: que era eleição, um ícone, cara,
4: com uma boa proposta aí, Samuca Duarte, infelizmente. Rapaz. Inclusive, no Valdir, passou aí por 3 processos aí, né? Mas agora conseguiu aí, como deputado aí, né, o mais votado aqui do estado da Paraíba, então,
3: Nilvan.
4: Eu acredito, né, o mais votado aí, o meu caro Nilvan Ferreira aí, né, passou por muitos aí, mas agora aí, assumiu aí, né, como o mais votado. Samuca Duarte pode também, né, inclusive fazer uma comparação aí, na eleição passada, o Mofi parece ter 20 mil votos, né.
2: Foi,
4: e Samuca só teve 5 mil.
2: 20 mil para federal em 2018 e 10 mil para estadual em 2022.
3: E se for candidato a vereador, vai ter 2 mil.
4: Era o nome aí, né, rapaz? Então, infelizmente, nessa eleição aqui da Paraíba, eu acredito que o que teve o maior prejuízo foi o Cícero Lucena, né, rapaz? Cícero Lucena aí, que no começo da campanha estava em primeiro lugar nas pesquisas. Né, meu caro, mano? Primeiro lugar na pesquisa,
2: realmente
4: numa situação deplorável aí. Eu quero ouvir o comentário de você com relação a Cícero Lucena e meu caro Samuca Duarte, tá para votar, viu? Vai votar aí para rádio, para TV aí novamente. Uma boa noite a todos, eu quero ouvir o comentário de você.
2: Valeu, Ricardo, um abraço.
3: Bora falar das eleições de deputado?
1: Mas vamos responder o que o rapaz perguntou?
3: O que foi?
1: Ele pediu para comentarmos a derrota de Samuca e a derrota de Cícero.
3: Sim, mas é exatamente isso.
2: Samuca só se deparou com a realidade do que é a política, só isso. Samuca veio para... Saiu do rádio, que era um destino que ele mesmo... Nós o entrevistamos aqui, você estava no dia.
1: Tava.
2: E ele disse que já era um destino, ele disse que não volta. Independente do resultado da eleição, ele não voltaria mais para a comunicação. que já havia cumprido com o papel dele. Então o Samuca precisava de novos horizontes, respirar novos ares. O problema é que os
3: ares... Ele respirou mal, né?
2: Os ares da política, é isso que eu estou dizendo. Samuca talvez tenha vindo para a política, ou ido para a política, com uma visão muito romântica da coisa, quando ele se deparou do que é realidade, do que é eleitor, do que é grupo político, cabo eleitoral.
3: Eu ouvi de uma pessoa...
2: A decepção foi grande com as relações que ele manteve e precisou romper durante a campanha ainda.
3: Eu ouvi de uma pessoa, hoje, numa conversa por telefone, que um dos grandes erros de Samuca foi entregar a articulação da campanha para uma pessoa que não tinha experiência e
2: quem é essa pessoa?
3: Não sei. Acho que era uma pessoa muito jovem e o problema não é ser jovem, era não ter habilidade.
2: Não sei.
3: Não sei. Cícero Lucena, aconteceu o que a gente falou aqui.
2: Termine aí a análise estadual, que tem uma análise local para fazer.
3: Tá. Análise estadual.
1: Cícero Lucena, eu quero dizer a você o que aconteceu com o Cícero.
3: Acabou, se derreteu.
1: Eu vou dizer a você. Cícero Lucena é um dos homens mais ricos da Paraíba. Sim.
2: Cícero Lucena vai entrar de férias agora por tempo indeterminado.
1: Cícero Lucena é um dos homens mais ricos da Paraíba.
3: Mas não tem dinheiro.
1: Construtora.
3: A dor de uma derrota.
1: Poxa, irmão, tem.
2: Ruim era pra mim e pra tu que ia voltar pra casa, chorar as lágrimas.
1: Caco.
2: Chorar as pitangas.
1: Caco, vamos olhar aqui o seguinte.
2: Volta liso.
1: Rapariga é difícil de encontrar?
2: Não.
3: Sei que eu não procuro.
2: Não.
1: Rapariga é difícil de encontrar?
2: Não, não precisa não. Basta virar qualquer esquina que tem uma que rapariga, já tá dando em cima de você.
1: Rapariga tem em todo canto, mas os caras ricos do Brasil que deram...
3: Vão buscar na Suécia.
1: Que deram,
2: na Suíça e na Ucrânia. Suíça.
1: Que deram a roda a Vorcaro.
3: Como é?
1: Se venderam por causa de uma festa.
2: É uma fuleiragem.
1: Se venderam por causa de uma festa.
2: Suíça e
1: Ucrânia. Porque as mulheres eram suíças e ucranianas.
3: Quem era que queria estar ucraniana com o Vorcaro em Mônaco?
1: Hã?
3: Quem é que queria?
1: Rapaz.
2: Não sei. Olha, festa das 120, que era 6 para cada, 120 para 20, né?
1: É.
2: Eram suíças.
3: E
2: a festa das astronautas eram ucranianas.
1: Rapaz, era. Não quer dizer, o camarada tem isso aqui fácil.
3: Você sabe a história do uísque?
1: O cara tem isso aqui fácil e se vendeu a Vorcaro porque ele juntou num canto só todo mundo junto no mesmo balaio, rapaz.
5: Tu aquele cara que caiu por cima do marido da filha de Silvio Santos, o cara caiu por cima dela.
2: Rapaz, é uma fuleira, uma putaria.
1: Rapaz, rapaz.
3: Vamos lá.
1: O Vorcaro comeu a nação, comendo. Comeu a nação, comeu o povo da Câmara, comeu do Senado, comeu da Justiça, comeu do Executivo, tem que soltar ele.
2: Eu acho que o presidente devia ser Vorcaro.
1: Que ia dividir pra todo mundo.
3: Kid Bengala perdeu pra Vorcaro.
1: É.
2: Momolado. Momolado.
1: Eu sou senador da República.
2: Momolado, minha momolada.
1: Eu sou presidente da Câmara dos Deputados.
3: Ei, rapaz.
2: Ei, o espírito dele com a namorada, eu momolado, momolado e ria, eu momolada.
1: Eu sou Hugo Mota, cara.
3: Hugo Mota tava com saudade de estar em Mônaco.
1: Milhões de reais, ele tem dinheiro pra pagar uma passagem pra Mônaco.
2: O Hugo é rico.
1: O Decolar Brasil,
2: a família sempre foi rica.
1: Divide em 10 vezes, o cara vai se embora.
2: Ele sempre foi rico.
1: Hugo Mota liga pra ele, ei, meu irmão, meu brother, que saudade de estar com você em Mônaco. Ô, oh, vai tomar!
2: Vai tomar banho!
1: No
2: açude jatobá, lá em
3: Fato. Vai tomar banho no espinho branco! Deixa eu lhe dizer.
1: Esses caras são foda. E é esses caras que a gente tá defendendo, tá?
2: Vai.
3: Eu disse aqui, na sexta-feira, quando a gente fez o programa, que o PL faria 6 deputados e o MDB faria 4.
2: Mas. Tá pra cair, se os votos de Dinho forem computados,
3: caiu do PT.
2: Larúcia Sá entra e Brasileiro cai.
3: Brasileiro cai. Eu disse que o MDB faria 4.
2: 20 mil votos Dinho teve, não foi?
3: Foi.
2: 22
3: e
2: mil,
3: disse parece. Que Brasileiro, disse na Master, que Brasileiro seria eleito.
2: Certo. Ok.
3: Tá?
2: Parabéns.
3: Eu errei porque eu disse que Nabô ganharia.
1: Você conhece...
2: E eu disse o que aqui? Que via... Não, eu vi a força de Nabô, realmente. Ele veio com muita força nesses últimos 15, 20 dias, só que eu via pouco tempo para recuperar os 6 pontos que ele estava atrás de Veneziano.
1: Ele precisava de mais 15 dias de campanha.
3: É o seguinte,
2: a arrancada foi muito forte, a gente viu.
3: Nabô perdeu muito
2: tempo. Só que eu não via tempo hábil para você recuperar 6 pontos. Ainda acabou 2 atrás.
3: Você falou exatamente isso. Nabô perdeu muito tempo tentando tirar a voto de João. E demorou a colar em João.
2: E dos 4 que eu disse que seriam os 4 melhores colocados, a gente acrescentou um porque entrou Murilo.
3: Foi.
2: Então Gilberto, Ricardo,
3: foi.
2: Aguinaldo, isso. Murilo e Hugo.
3: Hugo ficou em quinto.
2: Eu não contei com Murilo. Eu achava que o Hugo estava entre os 4.
3: Mas a gente falou sobre isso, que o que explicaria o Hugo não chegar entre os 4, se ele não chegasse, foi a abertura de portas que ele deu, por exemplo, para Tyrone, que teve 80 mil
2: votos. Para as bases do, pro pai, né?
3: Pro pai. Certo. Então, assim, na boa, demorou demais a colar com o João.
2: Olha, vamos analisar friamente. Essa história da chapa completa, João pregou isso lá ainda na pré-campanha, viu que Léo fez aquele discurso na filiação de Cícero ao MDB, em pleno palanque, com Baleia Rossi, com Veneziano, com a militância MDBista, e Léo disse que votava em Cícero e em João por gratidão. E João prontamente disse que eu votava em todo mundo, eu não precisava votar, que não acreditava no voto de Léo. João apregoou que se votasse na chapa inteira. Quando Nabô começou a corrida eleitoral, Nabô começou um voo solo, inclusive entrando em bases de João. Se a gente lembrar, os primeiros prefeitos que aderiram a Nabô eram da base de João, o que criou um ruído muito grande, que precisou que Lucas chamasse, Aguinaldo chamasse, para que se arrefecesse ali os ânimos, para que a campanha começasse a fluir. João, inicialmente perdendo bases, desidratava politicamente, na base política, mas não desidratava diante do eleitor, mantinha os números, tanto é que foi o horror de voto que foi, 1.300.000 votos, o senador mais bem votado da história da Paraíba, ganhou daquele 1 milhão e pouco de Cássio em 2010, Cássio tinha rompido até então a barreira do 1 milhão em 2010,
1: 200 e tarará.
2: E João agora 1.300.000, tanto é que foi tão bem casado o voto de João com Lucas, que um foi 1.300.000, outro 1.400.000. Então, o João e Lucas estava resolvido. O
3: discurso de posse de Lucas foi uma coisa muito... De posse, não.
2: De vitória. De vitória. Foi lindo. Só quando Nabô se tocou que João era o verdadeiro cabo eleitoral daquela chapa, foi que Nabô resolveu colar em João. Foi quando começou esse movimento de aproximação, de votar nos três, um pedindo voto para o outro, um tomando o prefeito para o outro. A verdade foi essa. Os prefeitos que ainda não votavam que estavam com Nabô e Veneziano abordaram para votar com João. Que estavam com João e Veneziano, abordaram para votar em Nabô e assim fizeram esse levante. O movimento foi fortíssimo. A gente sabe a estrutura de campanha que Nabô teve nessa eleição, o poderio de tudo que você possa imaginar, o poder de argumento que Nabô mostrou, né, nessa campanha. E aí o que aconteceu?
1: O dinheiro que ele gastou.
2: Quando a começou, gente tenta falar, rapaz. Quando começou o movimento de adesão de prefeitos, faltando 15 dias por ali...
3: Prefeitos que aderiram no argumento.
2: O que é que aconteceu?
1: Comprar mandato é uma merda.
2: Via-se uma força muito grande. A gente tem que admitir que foi um movimento muito forte, muito forte. Sim. Só que eu, particularmente, como jornalista... Vi que estava muito em cima, eram 6 pontos percentuais de Vené para Nabô. Eu disse, olha, ele vai fazer um estrago grande nessa eleição, nessa campanha, vai fazer um estrago grande na base de Vené. Mas eu vejo muita força, mas eu acho que começou tarde o movimento. Se começa um mês atrás, talvez a gente estivesse falando de um Nabô eleito aqui.
3: Estaria falando num Nabô eleito?
2: Talvez, e ministro. Talvez.
3: E ministro.
2: Talvez.
1: Daqui para
2: agora, frente... Veneziano construiu uma relação muito próxima com o povo, tem um trabalho aí firmado em muitos municípios. Algumas pessoas se consternaram com o movimento de Nabô e tomaram as dores de Vené. Sim. Também aconteceu isso. Então, são muitos elementos a serem colocados nessa análise, que são muitos pontos de vista diferentes que convergem, no final de tudo, com o resultado da eleição. Então, não tem muito... O que não houve foi o tempo para recuperar os 6 pontos que Nabô tinha atrás de Vené e deu o que deu. 2 pontos da frente ainda. Ainda recuperou 4.
1: Eu acho assim, uma coisa bem taxativa é o seguinte. O problema do dinheiro é o seguinte. Você pode ter ele em grande quantidade. Agora, você ter como distribuí-lo é uma dificuldade muito grande. É muito difícil. E ainda você perde tempo batendo em portas que não vão se abrir para você. Com certeza, Nabô deve ter batido em portas com favores, com um buquê de flores, com um sorriso bonito, em portas de prefeitos do interior que disseram: aqui na minha cidade não tinha nada, só chegou com o João. Pelo menos uma creche eu sei que chegou
3: em todo canto. Mas é isso que eu digo. O problema então, de Nabô foi não ter colado em João antes.
2: Infelizmente, Nabô começou um voo muito solo, inclusive dentro das bases de João,
3: isso. E se comemorava, por exemplo, o prefeito Teixeira, Venceslau, votava em João e em Veneziano. Aí, Nabô vai lá e puxa. Beleza, mas ele tinha que tirar de quem?
2: De João ou de Vené?
3: Ele tinha que tirar de Vené, ele tirou de João.
1: Agora eu vou te dizer, viu? é por conta da qualidade de homem, do caráter de João.
3: Sim.
1: Que Nabu não está amargando a pior derrota da vida dele.
3: Concordo.
1: Porque se João dissesse, o meu segundo senador é o senador de Lula, é a chapa de Lula, vota em mim, Vené.
3: Um milhão e tantos votos por dois. É tanto que você vê João Pessoa...
1: A lapada ia ser muito feia.
3: João Pessoa... João teve 227 mil votos, veneziano 148.
1: Em João Pessoa?
3: Em João Pessoa. E Nabô, com o apoio de Léo, teve 99 mil. Isso... Agora, me permita chamar a atenção para uma coisa.
1: Mas deixa eu só dizer uma coisa com você.
3: Diga.
1: Até agora, contando-se as condições... Até agora, Léo Bezerra é o pior prefeito que já passou pela prefeitura de João Pessoa.
3: Não,
1: é pouco tempo.
3: Não,
1: mas
3: não dá tempo.
1: Tudo que é desgraça acontece na gestão do Léo.
3: Ele herdou a desgraça de Cícero.
1: Ele não soube,
3: o segundo mandato de Cícero é muito ruim.
1: Ele não soube botar, ele não está sabendo botar a máquina para funcionar.
3: Não, mas tem que ser.
1: Eu lembro,
3: campanha logo em seguida.
1: Eu
2: acho que uma reforma agora vai ter.
1: Eu lembro João Campos quando pegou a prefeitura de Recife, das mãos do companheiro de partido Geraldo Júlio, do PSB, que era uma desgraça administrativa, que Paulo Câmara fazia tudo para esconder Geraldo Júlio. Dentro dele
3: João
1: lá.
3: João Campos fez tudo para esconder Geraldo.
1: Paulo Câmara da campanha Paulo dele, Câmara que era agora. Outra desgraça.
3: Era.
1: Quando João Campos pegou, ele pegou e não foi fazer planos e tal. Ele pegou e botou para funcionar. A cidade tem estrutura, tem secretarias estruturadas, tem pessoas que trabalham, que são competentes, tem secretarias que funcionam sem os seus secretários.
3: Mas ele acabou.
1: Agora só que está tudo parado.
3: Ele acabou de perder em Recife.
1: A cobra caninana mordeu o Léo e ele ficou abestalhado. Será que João quer que eu faça uma plenária para dizer se eu voto dele ou não?
3: Eu acho que Léo.
1: É Vazio, ficou com aquele chororô o tempo todinho, comendo tempo, e a prefeitura morrendo, e aí vendo os problemas, e o cara não segura.
3: O problema de Léo agora é maior. Eu acho que Léo tem três problemas gigantes. Primeiro, concordo com o Mano, ele tem que fazer uma reforma administrativa urgente, mas ele tem três cabas batendo na porta dele assim, olha. João Azevedo, já saiu, começou a sair mídia aí. João precisa de João.
1: Não, mas Léo é carta fora do baralho, não pode se reeleger,
2: não,
1: né?
2: Não, João, não é. João Léo é candidato à reeleição.
3: É, claro que é.
1: Léo é candidato à reeleição?
3: Claro que é.
1: Ele pode?
3: Pode, ele está no primeiro mandato.
2: Pode.
3: Aí você tem João Azevedo, você tem Ricardo Coutinho, sexto.
2: Tem o candidato e Gilberto. Ou Gilberto ou Nilvan vai.
3: Ou Gilberto ou Nilvan, eu acho que é Gilberto. E assim, seja qualquer um dos dois, vai muito confortável, porque vai no mandato. Aliás, qualquer um dos quatro que forem colocados aqui. João vai no mandato e não perde nada. Ricardo vai no mandato e não perde nada. Gilberto ou Nilvan vai no mandato. Entende?
2: Quantos votos Nilvan teve João Pessoa?
3: Vou lhe dizer agora. Foi o mais votado de João Pessoa.
2: 5.401. Pronto. Santa Rita, você viu quantos votos ele teve?
3: 5.000 e pouco.
2: 5.000.
3: Pois é.
1: Quantos votos ele teve João Pessoa? Quantos?
2: 25 das mil. Das quatro grandes candidaturas a deputado estadual em Santa Rita, as ditas grandes, Fernanda, Jane, Felipe e Nilvan, ele foi o quarto.
3: Agora você sabe quem teve.
2: Nilvan teve menos votos do que Felipe Leitão aqui em Santa Catarina.
1: Felipe teve 6 mil, 16
3: mil votos de João Pessoa. 16
2: quem
3: mil.
2: Teve?
3: Deputa Mané Buchada.
2: É, isso aí. Ele caiu na graça do povo.
3: Não,
2: né?
3: É o cara da internet. A internet elegeu esse cara.
1: Mas sem nenhum critério a não ser a aparição dele.
3: Mas ele fez uma campanha extremamente crítica.
1: Não, bicho, mas ele fez uma campanha. Com sátira.
3: Sim.
1: Ele não fez uma campanha propositiva.
3: Não fez propositiva.
1: Ele não fez uma campanha chegando ele como o Nilvan fez.
3: Ele fez denúncia, sim.
1: Sim, mas Nilvan fez a mesma campanha. Só que
3: sim,
1: Nilvan.
3: Mas é o perfil do cara.
1: Só que o Nilvan, quem chegava na frente da placa para apontar o dedo na obra, era o Nilvan.
3: Sim.
1: Não era um personagem
2: não
1: que o Nilvan
2: Manuel
1: criou.
2: Não era o deputa, sim, né?
1: Não era um deputa.
3: Ele criou o personagem.
1: Ele
3: criou um personagem e foi.
1: Ele entrou na vibe das pessoas que têm ódio de política.
3: Sim.
1: Que é uma coisa que o brasileiro tem que melhorar em dizer, eu não quero saber de política, não tenho nada a ver com política.
2: Os isentões.
1: Você tem tudo a ver com política.
2: Tudo, concordo.
1: Você pode não viver, não levar o pão para sua casa através da política. Mas tudo que acontece na sua vida
2: é
1: política. Você está no trânsito agora e o trânsito está engarrafado, a culpa é da política.
3: Sim.
1: Você que está agora no meio da rua, faltou combustível no seu carro, a culpa é da política. Você que
3: tá esperando, sofrendo com a segurança.
1: Está sofrendo com a segurança.
3: E está endividado.
1: Está endividado. Você que está esperando a bolsa, a cesta básica da empresa para dar você e não deu ainda, é culpa da política. E toda vez que você ficar de fora, você vai pegar e aumentar a chance daqueles que são ruins, que são deletérios, que são que têm fome de poder, ir para o poder. Você veja aqui, ó, nós temos aqui uma coisa importante. No Brasil, abstenções. Abstenções, aqueles que não foram. 33 milhões 469 mil 244 votos.
2: Você sabe qual é o público que mais, que não é que se abstém, que mais falta a votações no Brasil?
1: Qual?
2: A faixa etária de grau de instrução de até a quarta série, que é exatamente onde Lula tem o maior percentual de aprovação. Se houver uma campanha direcionada
1: que tire esse povo de casa,
2: a esse público, ter esse pessoal de casa, já era.
1: Eu acho que quando o Caiado dizia que estava preparando que Lula com Flávio, concorrendo com Flávio.
2: São dados
1: preparando...
2: científicos da pesquisa meio de... Não. Pedro Dória. Não, eu tô lhe dizendo. Sim. Pedro
1: Caiado,
2: Dória.
1: Caiado dizia que Lula estava preparando o peru do Natal quando fez tudo para que fosse o concorrente, fosse Flávio. Porque se fosse Michele, ai, ai, ai...
2: Eu acho que já estava decidido já.
1: Viu? Ai, ai, ai, ui, viu?
3: Eu também acho que se fosse Michele já estava decidido. Se fosse Tarcísio já estava decidido. Se fosse Michele já estava decidido.
1: Não, acho que Tarcísio ia demorar um pouco. Porque precisa do discurso populista e ele ainda não desengestou.
3: Mas é o seguinte, Tarcísio se revelou nessa campanha extremamente habilidoso. Extremamente habilidoso. Ele estava com a eleição ganha, estava claro que ele ia ganhar, e ele articulou e construiu a eleição dos dois senadores. O tempo todo a pesquisa dava Marina em primeiro, Tebet em segundo, Derrite em terceiro. Ora, Marina em primeiro, Derrite em segundo. O desenho todo estava para que elegesse um de lá e de outro. E Tarcísio conseguiu, numa jogada extremamente habilidosa, trazer para perto Ricardo Salles de novo.
1: Que fazer, é uma bosta.
3: Que é. Fez Ricardo Salles renunciar.
1: Foi ministro de Bolsonaro e é metido a influência.
3: Mas aí Ricardo Salles renuncia e declara apoio a André do Prado. Resultado, Derrite, com a renúncia, Derrite sobe e André do Prado sobe também. Os dois são eleitos. Derrite é o mais votado da história. Então, Tarcísio...
1: Você não acha que é uma pena Simone Tebet não ter ganho um quadro tão qualificado?
2: Eu não vou admitir, não.
3: Simone Tebet eu não acho, não.
1: Ela é um quadro qualificado diferente do PT. Ela não é uma petista, ela não é uma esquerdista.
3: Mas ela teve
1: ela é uma pessoa de centro.
3: Simone Tebet seria o nome... melhor nome para ser candidata a presidente da República contra Lula agora.
1: Contra Lula?
3: Se ela tivesse, na eleição passada, porque ela teve uma postura durante a eleição inteira de bater em Lula, de dizer que Lula era... Pegue os vídeos de 2022, de se opor a Lula, de dizer que não, que discordava do governo de Lula, que Lula era corrupto e tal. Aí, de repente, ela anuncia apoio a Lula. Se ela tivesse se mantido fora do jogo, tivesse feito o que o doido do Renan fez agora, sem mantendo o perfil dela, se ela tivesse dito, olha, eu não apoio nenhum dos dois, porque eu entendo que nenhum dos dois é de fato o ideal para o Brasil, porque o projeto ideal é o meu, e ela faz isso, ela seria o nome de oposição agora. Ela faria o MDB ressurgir.
1: Eu acho que só quem teria condições de derrubar Lula seria o próprio Bolsonaro. Ligação no alô, caiu a ligação, são 18h41, deixa eu fazer um intervalo bem rapidinho.
3: Vai, quando voltar, Germano quer comentar a política de Santa Rita.
1: Isso, que é bom e doce.

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1: Agora são 18 horas e 46 minutos.
2: Confirmando a hora certa, cuidado, faltam 14 minutos para as 7 da noite. Você pode lhe assustar, viu? Andando na rua, na caçada.
1: Por que,
2: e o caba tá...
1: Qual é o problema com
2: o 14? O cara pode estar escondido atrás de um ônibus estacionado.
1: Só coincidiu 14 para as 6 e 14 para as 7.
3: Sim, mas qual é o problema do 14 aqui
1: com vocês? Você não pegou ainda
2: o fio da merda. Não, o problema não é o 14. O problema é que tá chegando a hora. O problema não é quantos minutos faltam. O problema é que tá chegando a hora.
1: Nas Alamedas de Santa Ritense.
3: Certo. Deixa eu... Vocês querem falar de Santa
1: Rita, Fala aí, né? O que você quer falar?
3: Vocês viram o discurso da prefeita de Bahia ontem?
1: Não, vi não. Rapaz, foi o que ela disse.
2: O que é que aquela mente poderosa
3: ela
2: fez?
3: Ela xingou, xingou.
2: Eu acho tão criativa.
3: Será que vai dar pra gente...
1: Beijo, Tassi.
3: Será que dá... Tá no Instagram aqui, será que a gente vai conseguir ouvir no microfone? Deixa eu botar no celular aqui.
1: O que é que você quer? O Bruno tá gravando, não se preocupe não, que vai, sua fala vai chegar nela.
3: Não, quem chegar nela? Eu tô ligando.
1: Não, você não tá mandando um recado pra prefeita?
2: Não. Direciona o microfone um pouquinho mais assim.
1: Pronto.
2: Pega ele pra, assim, ó. Pra baixo.
3: Pra baixo.
2: Aí.
3: Pronto. Deixa eu achar aqui o
1: você vídeo. Vai colocar a fala dela, é?
3: A fala dela,
1: rapaz. Não vi, não.
2: Foi o que minha querida falou.
4: O anjo chegou.
1: O anjo é quem? Felipe, é?
4: Atenção. O traste do Lindolfo Pires.
1: Meu Deus! Eu já perdi.
2: É maravilhosa essa mulher.
4: Porque a mamãe anda por toda a cidade.
1: Não, acho que a mamãe tomou uma.
4: E ele se fudeu.
1: Mamãe tomou uma. Mamãe tomou uma. Não, isso não é Tassiana, não, cara. Meu Jesus amado.
2: Não, cara.
1: Mamãe tomou um,
3: né? Agora isso também é um recado pra fofinho, né? Isso foi um recado pra fofinho.
1: Foi, também. Certeza.
2: Eu vou dizer, você sabe que tem uma mulher que... Assim, não quer chamar... não é bem doida. Não é, ela não é doida. Ela é livre. Ela fala o que pensa.
1: Mamãe?
2: Mamãe. E principalmente tem uma criatividade muito grande. Aí você vai mexer com ela... Mexeu com ela porque quis.
1: Não, vai ouvir.
3: O traste do Lindolfo Pires.
1: Meu mexeu, Jesus amado.
2: Mexeu, levou.
1: Meu se amigo. Fudeu, se lascou.
3: Ei, pra quem chamou outra de rapariga.
1: Isso é muito bom, cara.
2: Eu vou te dizer uma coisa, viu? O povo gosta disso.
1: Gosta, é verdade, verdade.
3: Mas, Mano Costa, fale sobre a eleição de Santa Rita. Você tá ansioso por esse momento?
1: Não, eu tô bem tranquilo. No domingo à noite eu tava muito, muito,
3: muito afim eufórico
1: de que terminasse aquela apuração. Do jeito que tava. Tanto é que, assim, Santa Rita sabe, na verdade Santa Rita compreende nesse momento, que algumas vitórias construídas no grupo de Emerson, talvez a única vitória legítima do ponto de vista de desejo de mudança, né, da população, foi quando ele teve a maior votação da história de Santa Rita em 2016, 51 mil votos. Foi acachapante. Eu votei nele, inclusive, nessa eleição. E acredito que a mudança de rota de Emerson acontece exatamente quando ele é eleito prefeito. Mantém um sistema de coisas muito, muito sob seu domínio. A classe política completamente sitiada em Santa Rita. Quem estava com ele estava, quem não estava, estava no sol, na chuva, passando fome e sede, politicamente falando, obviamente, é disso que eu estou tratando. E ele começa a construir essa carreira política de Jana em 2018, quando ela fica numa suplência e acaba, assume como suplente no mandato de Tovar, enfim, em razão da coligação da época, né? Era progressistas, PV e outros partidos, ela acaba assumindo de forma interina, vamos dizer assim, o mandato, em razão de algumas licenças, até que vem a fatalidade da morte de João Henrique, em razão da Covid. Ela, como primeira suplente, assume o mandato definitivamente. A partir daí, Jane mostra, de fato, assim, a gente muitas vezes tenta dissociar a pessoa do agente público, e eu procuro muito fazer isso. Não me interessa o que Jane e Emerson fazem particularmente na vida privada deles, o que me interessa.
2: Não interessa quantas glebas de terreno eles têm.
1: É no que diz respeito à sua postura pública. E Jane já começa a mostrar que não seria a agente pública que Emerson esperava. Ele soube construir uma imagem quando estava no poder, diga-se passagem. Tinha um agrupamento na imprensa, e é normal você firmar parcerias com a imprensa através da SECOM, e ele soube manter isso, tanto é que muita coisa na cidade não veio à tona, não veio à baila, exatamente porque ele conseguia em alguns momentos controlar a informação, muito honrosamente, muito modestamente. Quem furava essa bolha, quando furava, era o Nilson Paraíba, e a gente deu muito trabalho a Emerson, a gente sabe disso. Quem conhece a história recente dos últimos 10 anos aqui em Santa Rita sabe disso. E assim foi, caminhando para 2020, quando já perdeu ali de 51 para 32 mil votos, já teve uma queda grande na votação, e fez Jane em 2022 a mulher, hoje ocupada por Olivia Mota, né, a mulher mais votada da Paraíba, com mais de 50 mil votos.
3: Olivia foi mais, né, de 60.
1: Mais de 60 mil votos. E Jane, com mais de 40 mil votos, foi a mulher mais votada em 2022. Coincidência ou não, o ano de 2022 é o ano onde Emerson teve as contas reprovadas pelo Tribunal de Contas da União por uma série de irregularidades, cujo rombo pode chegar a 72 milhões de reais. Algumas pessoas atribuem essa vitória acachapante de Jane a esse momento financeiro do município. Eu não posso fazer nenhum tipo de acusação porque eu não tenho documento. Mas na eleição em que Jane Panta foi a mulher mais bem votada da Paraíba, enquanto mulher candidata a deputada estadual, o município teve a gestão teve as contas reprovadas no Tribunal de Contas do Estado. Repito, o rombo pode chegar a 72 milhões de reais. Referendado já, o acórdão publicado, as contas já foram inclusive enviadas para a Câmara Municipal de Santa Rita, onde lá também devem ser julgadas e muito provavelmente devem também ser reprovadas. Na verdade, não se compreende como é que Emerson, condenado criminalmente em segunda instância por órgão colegiado, que é o Pleno do Tribunal de Justiça da Paraíba, em razão da má versação de verba pública destinada à comunicação na época da pandemia, ele foi condenado em primeira e segunda instância e conseguiu ser candidato. Mas eu não sei, pode ter sido. Eu levantei esse questionamento, mas de toda forma foi até mais gostoso que ele fosse candidato, para a gente ver o tamanho de Emerson hoje. E aí depois, eu acho que foi uma grande despedida de Jane para a política, essa votação dela em 2022, encerramento desse ciclo administrativo de Emerson, e para ela também, que em 2026 os dois mostraram que tamanho tem Santa Rita de fato. Ela teve pouco mais de 10 mil votos e Emerson teve 8.400 votos. Emerson, o grande deus da política santarritense, o grande dono da política, o grande dono das almas santarritenses, que dizia que Santa Rita agora ia ter um deputado federal, comentaristas aqui, eu não estou me dirigindo diretamente a Gutenberg, mas outros veículos também elevaram, disseram que Santa Rita agora podia eleger o seu candidato a federal, e nós sabíamos, pelos trackings que eu tive acesso, algumas pessoas me passaram alguns números, diferente dos dele, que ele dizia de todas as formas que chegaria a 40 mil votos, ele como candidato a federal, passaria dos 40 mil, e que Jane estaria bem cotada para retornar à Assembleia, quando nós sabíamos, pelo volume de campanha que mostrava Fernando Alvino, pro volume de campanha que mostrava Jane e Emerson Panta em Santa Rita, era a campanha de pirrai, o que eles fizeram aqui em Santa Rita. Reza a lenda de que partiram pro interior em busca de novas bases, e que lá foram feitos alguns acordos, inclusive com segmentos religiosos, é o que me passaram, e que eles haveriam investido nesses grupos religiosos no interior do estado, além de outros segmentos. A gente está vendo aí que não adiantou de nada. Jane chegou a 21 mil votos. Fernanda, a grande protagonista da eleição em Santa Rita, dona de casa, professora, mãe de 3 filhos, esposa dedicada, que assume a Secretaria de Assistência Social em Santa Rita e leva esse jeito de ser, de cuidar da sua casa e da sua família, para cuidar das pessoas em Santa Rita, para cuidar da população. E nós vimos quais foram os resultados obtidos pela assistência em Santa Rita durante todo o ano 2025. Na verdade, Fernanda assumiu do dia 1º de abril de 2025 até 2 de abril de 2026, ou seja, um ano cravado, quando ela se desincompatibilizou para disputar, para entrar no período pré-eleitoral e disputar a eleição como deputado estadual. Fica aqui o registro. Ontem eu conversava, não vou dizer o nome, viu, querido? Mas ontem à noite me ligava para me parabenizar pela passagem do meu aniversário uma figura pontual e importante da gestão, quando falava da estratégia estabelecida pelo prefeito Jackson de levar Fernanda e o seu irmão para a União Brasil, ou seja, para a mesma base onde estavam Jane e Emerson Panta. a pessoa que conversou comigo disse que a marcação foi homem a homem. A estratégia foi essa e que ela deu certo. A estratégia era exatamente pontuar onde estivesse Emerson e Jane, pontuando na certeza de que Fernanda teria uma votação maior do que a de Jane, e que, na verdade, o que Jane fez foi cauda para Fernanda.
3: É isso que eu ia dizer. Jane acabou ajudando Fernanda, acabou... que é a primeira suplente.
1: Segunda suplente e Jane sexta.
3: Ah, eu achei que era primeira e quinta.
1: Não. Errou ontem. Segunda e sexta.
3: Então, há uma chance de Fernanda
1: assumir. São 10 deputados eleitos na bancada. É. Basta dois tirarem licença ou alguém ir para o secretariado.
3: Mas eu ouvi hoje que Fernanda pode ir para uma secretaria.
1: Então, hoje, sobre isso ontem. Hoje, com tamanho, musculatura, envergadura política, sim, que mostrou o prefeito Jackson nessa campanha.
3: Principalmente essa articulação final.
2: Eu quero complementar, mano.
1: Pode você chegar, porque eu quero chegar agora nas votações de Felipe e de Nilvan, viu?
2: Pronto.
1: Pode falar.
2: Eu quero dizer o seguinte, eu acompanhei todos os dias da campanha de
1: Sim, Jane. Você estava lá, você estava dentro.
2: Estava dentro. Eu nunca vi uma pessoa com tanta vontade e tanta leveza de ir atrás do mandato. Vontade de ver as pessoas, falar com as pessoas,
1: acredito,
2: pedir o voto. Ela tinha agenda de 6 a 7 reuniões, reunião do vereador tal, reunião da liderança tal, e ainda uma caminhada de 2 horas em bairros aqui de Santa Rita, andando, apertando a mão do povo e as portas se abrindo, porque as pessoas queriam ver a esposa do prefeito. Vou votar na esposa do prefeito, mas eu quero ver a cara dela. Então ela...
1: E ela, e ela dá a cara.
2: Se colocava na frente e ia. E Jackson, assim, ele teve um feeling, um time muito importante de dar um pezinho para trás e deixar ela correr.
1: Deixar ela aí na frente.
2: Na frente. Porque ele sabe que prefeitura você tem uma pequena rejeição ou uma grande rejeição, sim, por estar com a caneta na mão. E Fernanda precisava ser vista como Fernanda.
1: Né? Verdade. Tanto é que o nome de campanha era Fernanda.
2: Fernanda. Né? Fernanda fez, Fernanda faz, tenho fé que fará muito mais. Eu disse a Caco ontem aqui, disse aos ouvintes, que eu tenho no meu coração que eu acho que ela assume, que o governo vai chamar deputados para serem secretários e que ela assume uma cadeira na Assembleia.
1: Baixa a articulação do prefeito em direção a isso, que vai dar certo demais para ela.
2: Essa assumir. Articulação já foi feita. Eu tenho informações de bastidores. Pronto. Que essa articulação já foi feita e que Lucas ficou muito impressionado com a questão da campanha, da qualidade da campanha de Fernanda, porque ele teve nas duas.
1: Uhum.
2: Ele veio para Fernanda e veio para Jane. Quando chegou na campanha de Jane, era destilando ódio e rancor. Quando foi para de Fernanda, era alegria.
1: Amor, paz e amor.
2: Paz e amor e vamos seguir em frente. Então, Jane foi uma gigante. Não teve um minuto que ela parasse.
1: Jane não, Fernanda.
2: Fernanda foi uma gigante, não teve um minuto que ela parasse. A campanha estava correndo atrás dela. O certo era a campanha correr na frente,
1: fazendo as coisas e ela ia atrás, fazendo as visitas, né?
2: E ela cagou, tá fazendo tudo e indo e vamos embora e descendo sorrindo. Passasse por mim 10 vezes, apertava minha mão 10 vezes e dizia, a gente vai, vamos ganhar. E aquela positividade muito grande de quem não queria comprar o mandato, de quem queria ganhar o mandato.
1: É isso.
2: E por isso que eu acho... Eu acho que ela vai sentar na cadeira na Casa de Deputados Pessoa para mostrar também que no mesmo lugar onde Jane passou, ela vai passar e vai fazer um excelente trabalho.
1: Vai fazer diferente.
2: O que vai dar tranquilidade à reeleição de Jackson.
1: Não Com digo, certeza ela se transforma numa grande cabo eleitoral dele.
2: Não digo que resolverá.
1: Não, mas ajudará muito.
2: Mas de que dará a tranquilidade que Panta não tinha, pelo fato de que Panta tinha que tratar com uma pessoa que tinha a sua própria personalidade. Algumas pessoas dizem que personalidade forte, difícil de trabalhar, tal coisa. E Fernanda, fácil de trabalhar, aceitando as condições que tinha, andando nas comunidades, nos locais, falando com o povo. Então eu acho que isso será dada uma continuidade para dar tranquilidade a Jackson.
1: É combustível, com certeza. Ela acaba se convertendo numa grande cabo eleitoral e fortalecendo mais ainda esse grupo político liderado por Jackson para 2028. 2028 começa com a apuração desses votos e o resultado deles. Mais 16 mil votos. Sim. Na sua primeira candidatura, já disse, professora, mãe, dona de casa, esposa. e filha, irmã, e ela chega para essa campanha com essa desenvoltura que Luiz traz para a gente aqui.
2: Ela quebrou o total de votos de quinto, né? Teve mais votos, uhum. E só não quebrou a condição de ser mais votada, poder ser eleita só com os votos
1: de Santa Rita.
2: De Santa, né? Rita. Até porque, mesmo se ela tivesse mais uns 2 ou 3 mil votos, ainda teria que correr atrás, porque o último a entrar da coligação estava bem distante. Uhum. Mas...
1: E aí a gente tem Felipe, né, com 6 mil votos, isso, com muito menos de 10 mil votos dela. E Nilvan, primeiro colocado no estado, mas em Santa Rita com pouco mais de 5 mil votos. Isso revela qual é a proporção de votação, a proporção política para Santa Rita nesse momento e como é que o xadrez se desenha, começa a se desenhar para 2018. Nilvan teve uma votação excepcional, extraordinária, foi mais bem votado do que o próprio Adriano Galdino, que era cotado para ser o primeiro colocado. Passou dos 71, foi? 71 mil votos?
3: 78. Nilvan?
1: Nilvan.
3: Foi 77.
1: É isso tudo? Bacana, parabéns para Nilvan.
3: Foi o mais votado da história.
1: Mas em Santa Rita, onde ele teve 36 mil votos para prefeito, só teve 5 para deputado. Então, é prestarmos atenção nesses números. Felipe tem uma militância aí do pessoal da oposição na Câmara. Chegou a 6 mil votos, né? Quase 6 mil votos. E a gente precisa entender a importância desse resultado. O que dá tamanho para Fernanda nesse momento, ela é a grande protagonista dessa eleição aqui em Santa Rita em 2026 e prepara já o campo para correr para 2028 nessas condições muito favoráveis, quando a gente tem, repito, uma Jane com pouco mais de 10 mil votos, Felipe quase 6 mil votos e Nilvan Ferreira aqui em Santa Rita com pouco mais de 5 mil votos.
2: Show de bola. Deixa eu mandar um abraço aqui para o Natana, né, o Estrela, tá dizendo aqui que foi uma honra trabalhar com você, meu amigo, boa noite, mostrando aqui o Sintonizando o Dial. Já são 7:02.
1: Simbora.
2: Vamos pegar o beco.
3: Antes de pegar o beco, eu posso fazer uma pergunta aos senhores?
2: Bem rapidinho, porque nós temos...
3: É, né? Tá pegando no pé de Vieira agora.
2: É porque meu querido mandou uma mensagem pra mim bem...
3: João Pessoa é a segunda capital mais bolsonarista do Nordeste.
1: Ah, ok. Parabéns
3: pra João Pessoa. Quase empatados. Só perdeu para Maceió, onde Flávio vence Lula. E Aparecida é a cidade lá do Santuário de Aparecida. Flávio teve 58% dos votos contra 32% do presidente, da fake news. Isso indica que a fake news não deu resultado.
2: Aparecida tem o pior prefeito da Paraíba, viu?
3: Não, Aparecida... Lá do Santuário de Aparecida.
2: Ah, pensei que é Aparecida aqui da Paraíba. Vamos embora, gente. 7:09. Vamos embora.
1: Simbora.
2: Tchau, tchau.
3: Tchau.
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0: própria. Só no dia de hoje, 1.500 sites de plataformas de apostas foram derrubados. Com isso, a partir desta terça-feira, os sites de aplicativos das plataformas deverão ficar indisponíveis. Reportagem Nazi Brum.
1: E para fortalecer as ações de combate à oferta de apostas de cota fixa no país, o Ministério da Justiça e Segurança criou novas estruturas no âmbito da Secretaria Nacional do Consumidor, a Senacom.
2: O Departamento de Fiscalização e Prevenção de Danos ao Consumidor vai atuar na prevenção e repressão das apostas ilegais e também na manipulação de resultados esportivos.
1: Já a Secretaria Nacional de Direitos Digitais vai acompanhar sistemas e políticas adotados pelas plataformas, analisar relatórios de transparência e notificar provedores e aplicativos que violem a medida provisória.
2: Pagar a mesma conta duas vezes por engano ou ter dor de cabeça com golpes e fraudes são alguns dos problemas enfrentados pelos usuários do Pix.
1: Para evitar situações como essas, o Banco Central aprovou novas regras para reforçar as operações financeiras no país.
2: Além de novas medidas de segurança, trabalhadores poderão utilizar o Pix automático em contas salários para pagamentos recorrentes.
3: O Banco Central aprovou novas regras para aperfeiçoar o Pix, ampliar suas funcionalidades e reforçar a segurança do sistema. As mudanças incluem novidades no Pix automático, regras específicas para cobranças híbridas e novos procedimentos contra fraudes. A partir de 1º de julho de 2027, o Pix automático poderá ser usado em contas salários para pagamentos recorrentes autorizados pelo cliente. A medida amplia as possibilidades de uso da ferramenta, mantendo as restrições já existentes para recebimento e outras operações nessas contas. Outra novidade envolve a cobrança híbrida, que reúne boleto e QR Code do Pix no mesmo documento. Para evitar pagamentos em duplicidade, a nova regra determina o cancelamento automático de um dos instrumentos assim que o outro for pago. Em caso de falhas, o regulamento define responsabilidades das instituições que devem comunicar ao usuário quando houver registro de suspeita de fraude, informar a data da marcação e permitir a revisão da medida. Se a suspeita não for confirmada, o registro deve ser cancelado. Claudimário Carvalho, para a Voz do Brasil.
1: A balança comercial brasileira registrou superávit de 7 bilhões 740 milhões de dólares em setembro, uma alta de 146% em relação ao mesmo período do ano passado.
2: Isso significa que o Brasil vendeu mais mercadorias e serviços para outros países do que comprou, resultando em um saldo positivo para a economia do país.
1: Os dados foram divulgados hoje pela Secretaria de Comércio Exterior do Ministério do Desenvolvimento, Indústria, Comércio e Serviços.
2: Os destaques nas vendas foram para o petróleo bruto, minério de cobre, combustíveis, soja, farelo de soja e café não torrado.
1: Aparelhos auditivos, cadeiras de rodas, camas hospitalares e até mesmo mudanças em imóveis para pessoas com algum tipo de deficiência.
2: Esses são alguns dos itens que podem ser financiados através de crédito acessibilidade, que oferece linha de crédito nos bancos públicos federais para aquisição de produtos e serviços de tecnologia assistiva.
1: Os equipamentos e dispositivos são voltados para dar mais autonomia e independência às pessoas com deficiência.
2: Saiba mais na reportagem de Luana Karen.
4: A linha de crédito Acessibilidade financia a compra
1: para dar mais autonomia e independência às pessoas com deficiência.
2: Saiba mais na reportagem de Luana Karen.
4: A linha de crédito a

0: mais itens financiáveis estão órteses, próteses e dispositivos de acessibilidade para computadores. A linha também contempla o financiamento de adaptações em imóveis residenciais para acessibilidade. Tanto o Banco do Brasil quanto a Caixa Econômica oferecem a linha de crédito. Sérgio Fernandes de Carvalho Júnior, porta-voz do Banco do Brasil, detalha as condições oferecidas pelo banco.
1: O crédito é destinado a pessoas com renda mensal de até 10 salários mínimos. Os valores financiados podem variar entre R$ 70 e R$ 30 mil e podem financiar até 100% do valor do produto ou do serviço adquirido. O prazo para pagamento é de até 60 meses. A taxa de juros é de 6% ao ano para quem possui renda de até 5 salários mínimos e de 7,5% ao ano para quem possui renda acima de 5 e até 10 salários mínimos.
0: A concessão do financiamento depende da análise de crédito e dos requisitos de cada banco. Por isso, o interessado deve consultar a instituição financeira antes da contratação para verificar valores disponíveis, taxas, prazos e documentação necessária. Reportagem Luana Karen.
2: Uma plataforma digital reúne informações de voluntários da Força Nacional do SUS, que atuam em desastres e emergências de saúde pública.
3: É o Sou Força, que já conta com 3 mil profissionais cadastrados.
2: Os profissionais podem ajudar em cenários de desastres naturais, epidemias e até mesmo para conter os impactos do fenômeno El Niño.
4: O sistema foi criado para organizar a força de trabalho e a mobilização de profissionais voluntários que desejam atuar em desastres e emergências de saúde pública por meio da Força Nacional do SUS. Na plataforma digital Sou Força, estão reunidas informações sobre formação, competências, experiências e disponibilidade de cada profissional cadastrado. Rodrigo Stabile, diretor da Força Nacional do SUS, exemplifica como esses dados são usados na prática.
5: Aconteceu um deslizamento de terra numa tal região. Então, eu sei que eu vou precisar de profissionais da logística, profissionais da enfermagem e de medicina. Eu tenho capacidade agora de acionar o voluntário, saber se ele está disponível para aquela missão.
4: O sistema Sou Força, criado em parceria com a Universidade de Brasília, conta com cerca de 3 mil profissionais voluntários cadastrados atualmente. Para Jonas Brandt, epidemiologista e professor do Departamento de Saúde Coletiva da UNB, a ferramenta vai ser uma ajuda importante no enfrentamento dos efeitos de fenômenos climáticos como o El Niño.
6: Cada vez mais a gente tem aumentado essa frequência dos eventos extremos, as mudanças climáticas. O Brasil é um país que tem perspectivas de ser muito afetado pelo El Niño, seja na região norte do Brasil por causa da seca, seja na região sul do Brasil por causa das chuvas. Ter essa lista organizada é muito importante para que a gente possa dar conta dessa resposta esse ano.
4: Quem deseja se voluntariar pode acessar o sistema diretamente pelo site plataforma-fnsus.saude.gov.br. Reportagem Luciana Colares de Holanda.
3: Calor acima do normal, risco de incêndios florestais e mudanças extremas no volume de chuvas.
2: Outubro chegou e os brasileiros vão continuar sentindo os impactos do El Niño em diferentes regiões do país.
3: A previsão dos Centros Nacionais de Monitoramento indica que o fenômeno tem mais de 95% de chance de atingir intensidade muito forte entre outubro e dezembro, com efeitos que devem se prolongar até o início do ano que vem.
7: O Instituto Nacional de Pesquisas Espaciais, INPE, e o Centro Nacional de Monitoramento e Alertas de Desastres Naturais, CEMADEM, alertam para os efeitos do El Niño em todo o país. A quarta edição do painel El Niño 2026-2027 atualiza o cenário do fenômeno climático no Brasil. Entre outubro e dezembro, há probabilidade superior a 95% de que o El Niño alcance intensidade muito forte. Os estudos indicam que o fenômeno deve permanecer pelo menos até o início de 2027. A previsão indica probabilidade de chuva acima da média na região sul, em parte do sudeste e no leste do nordeste. Já em grande parte do norte e em áreas do nordeste e centro-oeste, a tendência é de volumes abaixo da média. As temperaturas devem permanecer acima do

0: normal em quase todo o país. Na agricultura, a menor disponibilidade de água no solo no Centro-Norte pode interferir na germinação e no estabelecimento da soja da safra 2026-2027, além de afetar pastagens e a oferta de água para os rebanhos. No Sul, a maior disponibilidade hídrica favorece o milho de primeira safra, mas o excesso de umidade pode aumentar a ocorrência de doenças no trigo e dificultar a semeadura da soja e do arroz irrigado.
1: Ainda falando de El Niño, para garantir uma boa safra, um dos pontos que o produtor rural deve observar é a previsão do tempo.
2: Com essa informação, é possível definir a melhor época para plantar, reduzindo o risco de perda.
1: E com previsão de intensidade do fenômeno climático, os dados sobre temperatura e clima passam a ser ainda mais importantes.
2: Agora, o agricultor pode contar com mais uma ferramenta, uma página oficial com informações e orientações sobre o El Niño e seus possíveis impactos na agricultura e na pecuária brasileira.
3: Excesso de chuvas ou longos períodos de seca. O fenômeno El Niño deve trazer grandes desafios para a agricultura nos próximos meses. Por isso, o Ministério da Agricultura e Pecuária, em conjunto com o IMET, Instituto Nacional de Meteorologia, criou um site com o objetivo de oferecer prevenção e mitigação para os agricultores. A página traz, por exemplo, informações como clima, seguro rural, zoneamento agrícola de risco climático, assistência técnica e formas de crédito rural. Também estão disponíveis avisos meteorológicos de eventos severos, previsão do tempo para capitais brasileiras e informações técnicas voltadas à agricultura, incluindo tecnologias de ponta desenvolvidas pela empresa brasileira de pesquisa agropecuária, a Embrapa. Essas ações têm como foco fortalecer a gestão integrada dos riscos climáticos, combinando prevenção, boas práticas de manejo, assistência técnica e instrumentos de proteção ao produtor, como o seguro rural. A ideia é prevenir cenários e reduzir riscos. A página na internet pode ser acessada pelo Ministério da Agricultura no endereço gov.br/agricultura. Cleide Lopes, para a Voz do Brasil.
1: Organizações e moradores de 44 cidades da Bahia e de Pernambuco já podem apresentar projetos destinados a ações de recuperação ambiental.
2: A chamada pública do Banco Nacional de Desenvolvimento Econômico e Social, o BNDES, é voltada para a restauração da vegetação e dos recursos hídricos no entorno das usinas de Sobradinho e Itaparica, no Rio São Francisco.
4: Estão abertas as inscrições para o edital Águas do São Francisco, que vai apoiar ações de restauração ecológica da vegetação nativa e revitalização dos recursos hídricos nas áreas de influência dos reservatórios das usinas hidrelétricas de Sobradinho e de Itaparica, na região entre os estados da Bahia e de Pernambuco. A região de abrangência do edital contempla 25 municípios na área do reservatório da usina de Sobradinho e 19 municípios na área do reservatório da usina de Itaparica. O edital é fruto de uma parceria entre o BNDES, Banco Nacional de Desenvolvimento Econômico e Social, e a conta do Programa de Revitalização dos Recursos Hídricos das Bacias Hidrográficas do Rio São Francisco e do Rio Parnaíba. A gerente do Departamento de Meio Ambiente do BNDES, Vera Guedes, detalha os objetivos da seleção.
5: Serão ao todo 20 milhões de reais para apoiar ações de recuperação da vegetação, além de projetos que contribuam para melhorar a quantidade e a qualidade da água, conservar a biodiversidade, mitigar as mudanças climáticas e ampliar a oferta de serviços ecossistêmicos.
4: As inscrições para o edital Águas do São Francisco vão até o dia 2 de dezembro. Você pode obter mais informações no site chamadas.fumbio.org.br. Reportagem André de Barros Lima.
1: Estudantes de instituições federais têm até o dia 14 de novembro para se inscrever no exame de proficiência em língua inglesa.
2: As inscrições podem ser realizadas através do portal EPLI ifsp.edu.br.
1: A iniciativa é um exemplo das possibilidades de formação e qualificação oferecidas pelas instituições, que hoje reúnem 755 unidades em todo o país.
2: E nesse mês, a educação profissional e tecnológica completou 117 anos de história no Brasil.
1: Ao longo desse período, ampliou a oferta de cursos técnicos, de graduação e outras oportunidades de formação para milhões de brasileiros.
2: Saiba mais na reportagem de Gabriela Noronha.
0: A técnica de segurança do trabalho, Patrícia Colasso, hoje atua em uma importante empresa de engenharia paranaense do município de Araucária. Ela conta que a formação no Instituto Federal do Estado foi fundamental para a sua trajetória.
6: Eu trabalhava como operadora de máquinas, aí eu quis um crescimento profissional mais avançado. E hoje em dia eu sou formada, eu já faço uma outra graduação, mas tudo se deu início devido a essa formação em segurança do trabalho.
0: O diploma do Instituto Federal também é a aposta de Franciele Pereira para um futuro melhor. No campus estrutural em Brasília, ela é estudante do curso técnico integrado em meio ambiente e participa de pesquisas, ações de extensão e projetos que relacionam o conhecimento aprendido em sala de aula aos desafios da comunidade.
7: Minha mãe falou que queria muito que eu entrasse no Instituto Federal de Brasília e, cara, representa muita coisa no meu futuro, não só pelos trabalhos que eu desenvolvo aqui e por esse negócio de você apresentar muitos projetos.
0: Os institutos federais são entidades especializadas na educação profissional e tecnológica, oferecendo também educação básica e superior. Atualmente, a rede federal conta com 755 unidades entre camp e polos de inovação. Para Marcelo Brega Gagnoli, secretário de Educação Profissional e Tecnológica do Ministério da Educação, o diferencial desta modalidade de ensino é o compromisso com o desenvolvimento social e econômico da região.
8: Aquelas matérias que muitas vezes ele não tem uma associação dentro de sala de aula, ela sempre vai estar vinculada a alguma questão prática de resolução com arranjo produtivo, com arranjo social.
0: Embora os institutos federais tenham sido criados em 2008, a educação profissional e tecnológica faz parte da história do Brasil há 117 anos. Uma caminhada que começou oficialmente em 1909. Naquela época, o objetivo era oferecer um ofício aos jovens das classes menos favorecidas. Hoje, são mais de 3 milhões de matrículas na educação profissional técnica de nível médio, segundo o Censo Escolar da Educação Básica, e cerca de 2 milhões de estudantes em cursos tecnológicos de graduação, conforme o Censo da Educação Superior. Para a presidente da Associação Quilombola de Faceira de Chapada do Norte, em Minas Gerais, Ana Maria Pereira, contar com um campus da EPT Quilombola representa uma oportunidade de acesso à formação profissional para indígenas e quilombolas da região.
9: O Campus Quilombo, ele vem para nos fortalecer, para garantir para que nós, nossa juventude, permaneça em nossos territórios.
0: O acesso à educação profissional e tecnológica varia conforme a instituição, o curso e o nível de ensino. Na rede federal, as regras de ingresso são definidas por cada instituição e divulgadas em edital. Nos cursos de graduação, a seleção pode ser feita pela própria instituição ou pelo SISU, conforme as regras de cada curso. Reportagem Gabriela Noronha.
2: Então, para quem quiser fazer o exame de proficiência em língua inglesa, eu vou repetir o portal onde as inscrições podem ser feitas. epli.ifsp.edu.br.
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11: Meu nome é Ana Beatriz Silva e minha dúvida é: como controlar o tempo durante a prova?
12: Quem responde a Ana Beatriz é o professor Tiago Diana. Ele aproveita para dar dicas sobre os principais temas da prova de história. Vale a pena conferir.
13: Fala pessoal, dica importantíssima para você que vai fazer a prova do Enem. E eu vou dividir a minha fala aqui em dois momentos diferentes. O primeiro é sobre a organização da prova e a sua estratégia. São duas provas longas e você aproveitar bem o seu tempo vai ser um grande diferencial competitivo. São 3 minutos por questão. Investe muito no tempo de qualidade, leitura e interpretação da prova. Agora, nos temas de história, que é sempre muito recorrente, tem uma aposta grande na recorrência do tema Brasil-Colônia e principalmente os aspectos da escravidão. Toda vez que você pensar em aspectos de trabalho, economia, cidadania, direito, esses temas estarão presentes na prova e farão você acumular muitos pontos. Em história geral, a pegada história contemporânea, tentando se aproximar dos tempos mais atuais, é muito forte. Você tem uma grande prova e aproveite muito todo o seu estudo e toda a sua dedicação.
12: É isso aí. 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
1: Estudantes indígenas ganharam mais tempo para reunir a documentação e garantir a participação no Programa de Desenvolvimento Acadêmico Indígena.
2: O prazo de inscrições para a seleção, que terminaria no dia 1º de outubro, foi prorrogado e agora segue aberto até o dia 26.
1: Com a alteração, o calendário do processo seletivo precisou ser ajustado e tem novas datas.
14: Candidatos interessados em participar do Programa de Desenvolvimento Acadêmico Indígena, o PEDAI, tem até 26 de outubro para se inscrever na seleção. O prazo inicial, previsto para 1º de outubro, foi ampliado pela Coordenação de Aperfeiçoamento de Pessoal de Nível Superior, a CAPES, autarquia vinculada ao Ministério da Educação. As candidaturas poderão ser enviadas até 26 de outubro, no horário de Brasília, exclusivamente pelo Sistema Eletrônico de Inscrição da CAPES. Com a mudança no prazo, todo o cronograma foi reajustado. Agora, a análise documental está prevista para o período de 27 de outubro a 5 de novembro. O resultado será divulgado em 6 de novembro, com prazo para recursos entre 9 e 11 de novembro. A matrícula e o início das atividades seguem previstos para o primeiro ou segundo semestre de 2027. Para mais informações, acesse o portal gov.br/mec. Locução, Thalita Albuquerque.
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1: Fique agora com as notícias do Poder Judiciário e do Congresso Nacional. Boa noite.
2: Uma boa noite, até amanhã.
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17: CNJ e Bacen propõem novas regras e limites para negociação de precatórios.
18: Justiça Eleitoral convida eleitores para contar como foi a experiência nas eleições 2026.
17: STJ anula júri e autoriza que peritos sejam ouvidos em caso sobre bebê de, ou seja, sobre morte de bebê após parto.
18: Boa noite, eu sou Marcela Luiz.
17: E eu sou Walter Lima.
18: O presidente do Supremo Tribunal Federal e do Conselho Nacional de Justiça, ministro Edson Fachin, e o presidente do Banco Central, Gabriel Galípolo, receberam nesta terça-feira uma nota técnica com novas regras e limites para a negociação de precatórios.
17: O evento ocorreu na sede do STF em Brasília. A nota foi entregue pelo Grupo Executivo Interinstitucional criado pelo CNJ, o Banco Central e pela Advocacia Geral da União. Na ocasião, Fachin destacou que a nota técnica é fruto de um trabalho conjunto das instituições para dar uma resposta firme, mas cuidadosa à realidade do mercado.
19: É dessa matéria complexa, sensível e de impacto prático que nós hoje aqui estamos a cuidar. Como sabemos, a cessão de crédito e precatório é um instituto constitucionalmente admitido e garantido. Por isso, o desafio é exatamente esse, o de garantir que essa circulação ocorra com informação adequada, rastreabilidade, transparência, proteção do cedente, respeito à ordem constitucional de pagamento e o controle pelo tribunal competente. Por isso, regular não é impedir que o crédito circule, é assegurar que ele circule com segurança. E é justamente esse chamado que a nota técnica procura aqui atender.
18: Segundo Fachin, a nota técnica será submetida à análise do plenário do CNJ e da instância competente do Banco Central.
17: O presidente do Supremo ressaltou ainda que o normativo deverá ser apreciado e aprovado ainda neste mês de outubro.
18: Justiça Eleitoral convida eleitores para contar como foi a experiência nas eleições 2026.
17: A enquete anônima está disponível no site do Tribunal Superior Eleitoral até 31 de outubro. outubro. Mariana Fabre.
20: O objetivo é entender como foi a experiência de quem participou das eleições e o que pode ser melhorado nas próximas. Além de uma avaliação geral, o eleitor ou a eleitora pode compartilhar sua experiência sobre o acesso à informação, o deslocamento para a sessão eleitoral e sobre a própria votação. A participação é voluntária, feita pela internet, no site tse.jus.br e leva cerca de 3 minutos.
18: STJ anula júri em que médico e enfermeira são acusados por morte de bebê após parto domiciliar.
17: Segundo os ministros, a defesa foi prejudicada ao não obter autorização para que 2 peritos fossem ouvidos. Fátima Uchoa.
21: O Tribunal de Justiça do Rio Grande do Sul negou o pedido de oitiva dos peritos por avaliar que a defesa perdeu o prazo para indicar os assistentes técnicos a serem ouvidos, mas o STJ anulou o júri, considerando que as particularidades do caso e a necessidade de compreensão da atuação médica são suficientes para autorizar a oitiva dos peritos em novo júri e que a perda de prazo não pode prevalecer sobre o princípio da plenitude da defesa. O relator foi o ministro Reinaldo Soares da Fonseca.
18: A Justiça do Trabalho manteve uma indenização de R$ 3.000 a um empregado agredido pelo supervisor.
17: O caso aconteceu em Ituiutaba, Minas Gerais, mas o trabalhador também contribuiu para o conflito. Simone Moura.
22: O empregado fotografava o supervisor sem autorização e publicava as imagens com comentários depreciativos no grupo de WhatsApp da empresa. Em uma dessas situações, ele foi agredido pelo chefe. Para a justiça, a agressão não se justifica, mesmo com provocação. Mas a conduta do trabalhador também foi considerada na fixação da indenização, no valor de R$ 3.000.
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18: Uma boa noite.
17: E até amanhã.
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24: Eu sou Paula Groba.
25: E eu sou Humberto Pinheiro.
24: E estes são os destaques de hoje do Jornal do Senado, que começa agora.
25: Senadores iniciam sessões de discussão da PEC que acaba com a escala de 6 dias de trabalho e 1 de folga.
24: Projeto no Senado prevê inclusão de artesãos de baixa renda na Previdência Social.
25: Senado discute medidas para enfrentar impactos de Super El Niño.
24: Boa noite.
25: Boa noite.
24: Mais dias de descanso e menos dias de trabalho. O Senado começou a discutir o fim da escala 6x1. A proposta pode mudar a rotina de milhões de trabalhadores.
25: Segundo o presidente do Senado, o texto pode ser votado em primeiro turno já na próxima semana, após 5 sessões de discussão. Repórter Alexandre Campos.
26: O Senado fez nesta terça-feira a primeira de 5 sessões de discussão da proposta de emenda à Constituição, que acaba com a chamada escala 6x1, antes da votação da matéria em primeiro turno. Na prática, a PEC prevê que a jornada de trabalho passará de 44 para 40 horas semanais, sem redução de salário e com direito a 2 dias de folga, sendo um deles preferencialmente aos domingos. Essas regras não valerão para os servidores públicos, mas alcançarão os terceirizados de órgãos públicos. Também não serão aplicáveis para os trabalhadores da iniciativa privada que tiverem diploma de curso superior e que receberem um salário maior que 2,5 vezes o teto da Previdência Social, salvo se o empregador, por vontade própria, decidir o contrário. A diminuição será gradual. Se aprovada a proposta, 2 meses depois de sua promulgação, o tempo de trabalho por semana passará de 44 para 42 horas. Um ano depois da implementação dessa primeira etapa, vai diminuir para 40 horas. Sem se manifestar sobre o mérito da PEC, a senadora Damaris Alves, do Republicanos do Distrito Federal, defendeu que o início da discussão da proposta em plenário deveria ocorrer depois do segundo turno das eleições.
27: É uma matéria delicada, uma matéria que diz respeito a inúmeros segmentos e é a matéria de mais interesse do trabalhador. Como é que você pega uma coisa que vai mexer com milhões de vidas e você coloca no período eleitoral? Eu acho que essa discussão, pé no chão, tinha que ser pós-eleição. É desrespeito à vida do trabalhador.
26: Mas o senador Paulo Paim, do PT do Rio Grande do Sul, afirmou que a redução da jornada de trabalho é uma pauta antiga no país. Ele lembrou que o ex-presidente Getúlio Vargas, diante da falta de limite, fixou a jornada em 48 horas semanais.
0: Depois, na Constituinte, nós conseguimos reduzir de 48 para 44. De lá para cá, eu apresentei acho que uma meia dúzia de PEC. Realizamos dezenas de audiências públicas e aqui no plenário também duas, três sessões temáticas. Para mim, as eleições devem acontecer sim, sempre. No Brasil acontece dois em dois anos, que é os prefeitos e depois governadores e o Congresso, né? E a presidência da República. Então, cada vez que tiver uma discussão de uma campanha eleitoral, não se vota mais nada. É totalmente absurdo.
24: O presidente do Senado, Davi Alcolumbre, afirmou que vai cumprir todas as etapas previstas para a análise da proposta que acaba com a escala 6x1. Segundo ele, a PEC passará por 5 sessões de discussão antes de uma eventual votação em primeiro turno. Se for aprovada, serão necessárias mais 3 sessões de discussão antes da votação em segundo turno.
25: Alcolumbre também destacou que cumpriu o compromisso de levar a proposta ao plenário e afirmou que, no momento da votação, cada senador e senadora terá liberdade para decidir sobre a redução da jornada de trabalho dos quase 40 milhões de brasileiros que, segundo ele, atualmente trabalham na escala 6x1.
3: Qual é o meu desejo? É cumprir integralmente o rito constitucional, sem atropelos, sem acelerar nada, para na semana que vem termos sessões terça, quarta e quinta, e se caso todos nós pudermos concluir as 5 sessões de debates na semana que vem, do ponto de vista regimental, colocar para sua deliberação em primeiro turno.
24: Quem vive do artesanato poderá ter direito à proteção da Previdência Social.
25: Um projeto em análise no Senado prevê que artesãos de baixa renda sejam reconhecidos como segurados especiais, com acesso a benefícios previdenciários. Repórter Marcela Cunha.
4: O projeto da senadora Lurdinha Pereira, do PSB do Maranhão, inclui entre os segurados especiais da Previdência o artesão que trabalha em regime de economia familiar. O segurado especial é uma categoria da Previdência que reúne trabalhadores que vivem da própria atividade e tem regras específicas de contribuição. Para ser enquadrado nessa categoria, é preciso ter o artesanato como profissão habitual ou principal meio de vida. Além disso, a renda obtida com a atividade não poderá ultrapassar um salário mínimo. A regra valerá tanto para quem vive no campo quanto nas cidades. A senadora Zenaide Maia, do PSD do Rio Grande do Norte, destaca que, para muitas famílias, o artesanato também representa fonte de renda e sustento.
5: O artesanato não é só beleza, ele é cultura, é renda, é dignidade e é desenvolvimento para muitas comunidades.
4: A condição de artesão deverá ser comprovada de acordo com a Política Nacional do Artesão.
24: Chuvas intensas, secas, enchentes e ondas de calor podem se tornar mais frequentes e intensas com a previsão de um super El Niño.
25: O fenômeno acende o alerta para os impactos no Brasil e o Senado já discute e aprova medidas para preparar o país e reduzir os prejuízos causados por eventos climáticos extremos. Repórter Patrícia Oliveira.
6: A previsão a partir de agora em outubro e para os próximos meses é de chuvas acima da média em partes da região sudeste do Brasil e principalmente no sul, com a possibilidade de ciclones. Enquanto outras regiões, como o Nordeste e a Amazônia, podem enfrentar períodos mais secos e maior risco de queimadas. Um projeto transformado em lei da senadora Tereza Cristina, do Progressistas de Mato Grosso do Sul, impede o bloqueio dos recursos do pagamento do seguro rural para proteger o produtor contra grandes perdas no campo. Outra proposta do senador astronauta Marcos Pontes, do PL de São Paulo, cria uma política nacional com um sistema de informações para prevenção e monitoramento dos riscos de desastres.
7: E isso é extremamente importante para que os nossos municípios fiquem mais preparados para enfrentar situações de emergências climáticas, e elas vão aparecer cada vez mais.
6: O projeto está pronto para votação na Comissão de Constituição e Justiça.
24: Respeitar a vontade do eleitor expressa nas urnas é fundamental para fortalecer a democracia. A avaliação é do presidente do Senado, Davi Alcolumbre, após o primeiro turno das eleições.
25: Ele pediu respeito ao resultado também no segundo turno, marcado para o dia 25 de outubro. Repórter Raíssa Abreu.
1: Ao chegar ao Senado nesta terça-feira para retomar as sessões plenárias, o presidente da Casa, Davi Alcolumbre, cobrou dos brasileiros respeito ao resultado das urnas no segundo turno.
3: Que o povo brasileiro possa, a partir deste segundo turno para presidente, nos estados que teremos segundo turno, fazer a escolha com a sua consciência livre de escolher o que é melhor para o Brasil. Como presidente do Congresso Nacional, eu tenho a convicção, primeiro, que todos nós precisamos respeitar o resultado das urnas. Isso é questão fundamental para o fortalecimento da democracia.
1: O segundo turno das eleições está marcado para 25 de outubro.
24: Já o senador Confúcio Moura, do MDB de Rondônia, defendeu uma atuação política sem radicalização e voltada à solução dos problemas concretos do país. Ele afirmou que o próximo Congresso deve priorizar medidas graduais e destacou a importância da educação, da pesquisa científica e da valorização de professores e pesquisadores.
25: Para Confúcio, governos de diferentes linhas políticas precisam concentrar esforços em fazer o básico bem feito. Ele destacou que é completamente injustificável adotar posturas contrárias ao avanço do conhecimento.
8: Não pode nenhum governo de direita, conservador ou esquerda, no mundo da tecnologia, do avanço da inteligência artificial, de tudo isso, a gente ser contra a pesquisa científica, contra o pesquisador brasileiro, contra o professor. Isso não justifica em nenhum partido do mundo.
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25: Edição de Paula Groba e trabalhos técnicos de Eliseu Caires. O Jornal do Senado fica por aqui. Acompanhe agora as notícias da Câmara dos Deputados. Boa noite.
24: Boa noite e até amanhã.
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11: Bancadas discutem pautas prioritárias para o período depois das eleições.
12: Homens brancos e com graduação são maioria entre os deputados eleitos.
11: Primeiro turno teve maior número de abstenções desde a redemocratização.
12: 23 deputados federais vão assumir outros cargos no próximo ano.
11: Boa noite. A partir de 2027, pelo menos 23 deputados que cumpriam o mandato parlamentar na Câmara nesta legislatura vão ocupar outros cargos, como informa o repórter Luiz Cláudio Canuto.
13: 23 deputados federais foram eleitos para outros cargos, como governador, senador e deputado estadual. 17 deputados federais foram eleitos para o Senado e 2 foram eleitos na chapa para o Senado, como suplentes de senador. Em nível estadual, o deputado Zuco, do PL do Rio Grande do Sul, foi eleito em primeiro turno governador do estado. Em Tocantins, o deputado Vicentinho Júnior, do PSDB, disputará o segundo turno contra a senadora professora Dorinha, do União. Segundo o cientista político Paulo Castro, a Câmara dos Deputados costuma ser o ponto de partida para uma carreira política em nível nacional. E é natural que deputados, após algum mandato, passem a disputar vagas no Senado, prefeituras ou governos de estado.
14: Então o eleitor percebe isso, ele sabe que essa atuação política aqui na Câmara dos Deputados também gera muito aprendizado político, consolida também as bases de atuação desses parlamentares nos seus municípios, principalmente depois que nós tivemos aí a possibilidade de flexibilizar, vamos dizer assim, a forma como eles disponibilizam, direcionam emendas parlamentares para os seus eleitores, e o eleitor valoriza essa experiência. Então é comum, porque dentro da política, né, quem tem mais exposição, quem tem mais presença, costuma sair à frente na eleição. Então, certamente um deputado federal que disputa outro cargo já tem esse recall.
13: 5 deputados federais foram eleitos para assembleias legislativas e 4 ficaram como suplentes nas chapas eleitas para os legislativos estaduais. Outros 31 deputados candidatos não foram eleitos. Da Rádio Câmara de Brasília, Luiz Cláudio Canuto.
10: Eleições.
13: O
12: O perfil dos deputados permaneceu quase inalterado em relação às legislaturas anteriores e a maior parte da Câmara segue sendo formada por homens brancos e com nível superior. Saiba mais detalhes sobre o perfil dos parlamentares eleitos na reportagem de Agui Pontes.
2: Com a contagem dos eleitos, a Câmara dos Deputados mantém perfil social majoritariamente branco, masculino e com idade média em torno de 49,9 anos. Segundo o cientista político da Universidade de Brasília, Murilo Mendes, o rosto da Câmara é muito próximo do que ela já vem tendo há muito tempo.
15: A Câmara dos Deputados manteve o mesmo perfil, muito parecido, perfil social de outras legislaturas, majoritariamente formada por homens, brancos, de ensino superior também, de maior renda.
2: Segundo o último levantamento dos perfis dos deputados, dos 513 representantes na Câmara, 421 possuem ensino superior. Deputados do sexo masculino ocupam 404 cadeiras e 374 dos representantes são brancos. Esses mesmos fatores encontram pouca correspondência na população geral, segundo dados do IBGE. Enquanto deputados com ensino superior são 82,1%, esse mesmo perfil representa 21,4% da população. A população masculina corresponde a 48,5% do povo brasileiro. Já na Câmara, 78,8% dos eleitos são homens. E apesar de 72,9% dos deputados serem brancos, 10,2% dos brasileiros se autodeclaram da mesma forma. Representantes pretos e pardos somam 26,4%, em torno de um quarto da Câmara. Pessoas indígenas têm 3 representantes, um a menos se comparado à legislatura anterior. E pessoas amarelas de ascendência asiática têm 1 representante, 2 a menos do que antes da eleição, o deputado Kim Kataguiri, do Missão de São Paulo. Segundo o cientista político Murilo Mendes, apesar do perfil da Câmara se manter muito próximo ao que sempre foi, houve um aumento da presença feminina. Foram mais 19 cadeiras com as eleições de 2026, fazendo com que elas passassem de 17,7% das candidatas eleitas em 2022 para 21,2%.
15: Hoje as mulheres são vitrines eleitorais dos partidos, funcionam como puxadoras de votos em muitos estados. Então hoje o investimento em candidaturas femininas deixou de ser apenas para cumprir a nominata, para cumprir a cota de gênero. E hoje elas são cabeças de chapa da disputa proporcional.
2: No recorte de faixa etária, a média de 49,9 anos se mantém constante em comparação a outras magistraturas, mas apresenta diversidade de idades na casa. A maior fatia dos deputados, 31%, tem entre 40 e 49 anos. Cerca de 24% tem entre 50 e 59. 17,5% possui entre 60 e 69. Entre 21 e 34 anos, são 9,7%. E 70 anos ou mais, são 6%. Os deputados mais idosos, com 78 anos, são Magna Mofato, do PL de Goiás, e Luiz Carlos Busato, do União do Rio Grande do Sul. O mais jovem, com 21 anos, é Alvinho Lira, do PP de Alagoas. A composição da Câmara contou com uma maioria de deputados reeleitos. Aproximadamente 58% estão renovando o pleito. Da Rádio Câmara, de Brasília, Agui Pontes.
11: Na próxima legislatura, 29 deputados federais voltam a exercer o mandato na Câmara. É o maior número de ex-deputados que retornam à casa desde 2010. Confira os detalhes na reportagem de Antônio Vital.
17: Dos 513 deputados federais eleitos este ano, 29 já tinham exercido o mandato antes e estavam fora da Câmara. Esse número representa menos de 6% do total, mas inclui ex-parlamentares conhecidos em seus estados, como o ex-presidente da Câmara João Paulo Cunha, do PT de São Paulo, e o ex-líder do governo Bolsonaro na casa, Major Vitor Hugo, do PL de Goiás. Dos ex-deputados que retornam à Câmara, 12 são do PL, 7 do PT, 3 do MDB e os demais do PP, Podemos, União Brasil, Novo, PSD e PRD, com um representante cada. O número de ex-deputados que retornam à Câmara é o maior desde 2010. Em 2010 foram 28 e em 2022 foram 17. Esses deputados não estão incluídos nos cálculos de renovação da Câmara, que só considera os eleitos para o primeiro mandato. Esse número é de 183, o que representa uma taxa de renovação de pouco mais de 35%. Dentre os outros nomes conhecidos que ocuparão cadeiras de deputados no ano que vem, estão Freixo, do PT do Rio de Janeiro, Agnello Queiroz, do PT do Distrito Federal, e subtenente Gonzaga, do PL de Minas Gerais. Para o cientista político Ricardo de João Braga, são políticos experientes que enfrentaram uma tarefa difícil ao se elegerem sem estar ocupando um mandato.
16: Quem estava fora da política no sentido dos cargos teve que subir uma montanha relativamente alta. E quem estava fora da política mesmo, eu acho que teve que trabalhar vários anos para conseguir reconstruir a sua rede de relacionamento. Esse retorno, primeiro, é o reconhecimento do eleitor, ou então é simplesmente até um recall, como a gente costuma dizer, aquela lembrança. Mais uma coisa que é interessante é que é uma volta de parlamentares experientes.
17: Entre os que voltam a exercer um mandato este ano estão apenas três mulheres: Perpétua Almeida, do PCdoB do Acre, professora Rosa Neide, do PT de Mato Grosso, e Rose Modesto, do União do Mato Grosso do Sul. Da Rádio Câmara de Brasília, Antônio Vital.
18: Política.
19: O primeiro turno das eleições registrou o maior número de abstenções desde a redemocratização. Quem explica os detalhes é a repórter Kate Nayane.
20: Neste domingo, o primeiro turno das eleições de 2026 registrou o maior número de abstenções desde 1998. Ao todo, foram 21,08%, o que equivale a 33,4 milhões de eleitores, segundo dados do Sistema de Totalização de Votos do Tribunal Superior Eleitoral. O especialista em relações governamentais, Eduardo Galvão, analisa que o percentual já era esperado, considerando as últimas eleições. Para ele, a alta expectativa dos brasileiros sobre os candidatos causa uma espécie de frustração, o que pode levar o eleitorado a se abster do direito ao voto.
21: Tanto aqui no Brasil quanto em outros países também da América Latina, que é a alternância muito rápida de poder entre espectros políticos. Ou seja, vota-se na direita, não consegue resolver os problemas, vota-se na esquerda tentando resolver os problemas, não se consegue esse resultado, o imediatismo das pessoas, do eleitorado, por soluções.
20: Ele afirma ainda que essa expectativa explica não só a alternância no poder, quanto a desmotivação das pessoas para ir às urnas exercer a sua cidadania.
21: Na minha visão, esse dado, ele conversa muito com essa tendência de alternância de poder, porque isso demonstra uma insatisfação muito grande das pessoas em relação ao ambiente político, em relação aos próprios representantes. Na percepção das pessoas, as demandas sociais não estão sendo atendidas nem por um projeto de governo, nem por outro projeto de governo.
20: Em 2022, a porcentagem de abstenção foi de 20,95% na primeira etapa da votação. Em 2026, 158,7 milhões de eleitores foram considerados aptos a votar. 125 milhões compareceram às urnas. Entre os votantes, 2,2 milhões dos votos foram em branco e 3,6 milhões nulos. Os votos brancos e nulos são geralmente de pessoas que não se identificam com nenhum candidato ou partido. É tido como um voto de protesto e pode demonstrar o descontentamento da população em relação às opções de governantes disponíveis para ocupar as cadeiras do plenário. Da Rádio Câmara de Brasília, Kate Nayane.
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18: Economia.
23: Arthur Oliveira Maia, do União da Bahia, é favorável à proposta de emenda à Constituição que limita a alíquota máxima do IPVA a 1% do valor de venda do veículo. A PEC também altera a base de cálculo do imposto para considerar o peso de fábrica do automóvel em vez do valor de mercado.
19: Arthur Oliveira Maia explica que a ideia é tornar a cobrança mais previsível e evitar que o valor do IPVA aumente de forma excessiva em razão do preço do veículo. O texto ainda permite que os estados concedam descontos para veículos menos poluentes.
23: Fernando Coelho Filho, do União de Pernambuco, apoia a criação de uma frente parlamentar em defesa do mutualismo. O colegiado visa garantir uma alternativa viável e competitiva ao mercado tradicional de seguros de veículos.
19: Fernando Coelho Filho ressalta que a iniciativa busca articular ações entre o governo, a iniciativa privada e a sociedade civil para fortalecer o setor. Segundo ele, o colegiado é importante para garantir um ambiente regulamentado que amplia a proteção do patrimônio da população.
18: Agricultura.
23: Gabriel Mota, do União de Roraima, defende a aprovação de projeto que cria um Programa Nacional de Assentamentos Produtivos próximos às cidades. A proposta busca ampliar o acesso à terra para famílias vulneráveis, com foco no abastecimento de mercados locais.
19: Gabriel Mota ressalta que os assentamentos poderão receber apoio para assistência técnica, crédito e comercialização da produção. O texto admite lotes menores que 1 hectare, desde que estudos comprovem a viabilidade econômica, ambiental e produtiva da área.
18: Votação.
23: Após o primeiro turno das eleições, os partidos começam a discutir pautas prioritárias. O PL, com a maior bancada eleita para a Câmara e o Senado, defende mais flexibilidade nas relações trabalhistas.
19: A Federação PT, PCdoB, PV, com a segunda maior bancada eleita para a Câmara, diz que o fim da escala 6x1 é uma demanda da sociedade. A repórter Silvia Munhato tem as informações.
0: Com a definição das novas composições da Câmara e do Senado para a próxima legislatura, os partidos já começam a discutir as pautas legislativas prioritárias. A partir da força eleitoral do PL mostrada nas urnas, o deputado Maurício Marcon, do Rio Grande do Sul, vice-líder do partido na Câmara, acredita que haverá menos espaço para medidas que busquem regular as relações trabalhistas, como as discussões sobre a jornada de trabalho máxima.
3: A gente tem exemplos dos Estados Unidos, do Canadá, da Austrália, da Inglaterra, que fazem a questão por horas trabalhadas com os direitos trabalhistas garantidos de forma proporcional, onde as pessoas vão fazer as suas horas de trabalho que assim desejarem. Se quiserem trabalhar 2, 3, 4, 5, 6 dias, elas vão ter a liberdade.
0: Para o deputado Daniel Almeida, do PCdoB da Bahia, vice-líder do governo no Congresso, a sociedade se mostrou favorável ao fim da escala 6x1, porque quer mais tempo livre.
4: Quem está contra isso está contra a evolução natural das coisas, está contra a opinião da sociedade, está contra os trabalhadores brasileiros. Esse debate de que o mercado regula as relações na sociedade, regula as relações no mundo do trabalho, as relações econômicas, é uma falácia. Não é assim que as coisas funcionam.
0: Maurício Marcon afirma que o partido deve trabalhar pelo corte de impostos e até para suspender a reforma tributária, aprovada em 2023 pelo Congresso. Outro movimento, segundo ele, será na direção do corte de gastos, além de outras pautas.
3: Fim das decisões monocráticas do Supremo Tribunal Federal, que está lá esperando há muito tempo lá, e a gente precisa votar, redução da maioridade penal. Então a gente tem várias pautas aí para serem aprovadas.
0: Daniel Almeida acredita que o país terá que fazer um enfrentamento mais firme do crime organizado e citou a proposta em discussão que busca reestruturar o sistema de segurança pública.
4: Criou-se o fundo eleitoral, mas a presença do poder econômico e, de forma especial, de setores do crime organizado na vida política está cada vez mais intensa, então tem que fazer uma reforma político-eleitoral.
0: O vice-líder do governo também acredita que será necessária uma discussão sobre o Supremo Tribunal Federal no sentido de fixar mandatos para os ministros. Da Rádio Câmara de Brasília, Silvia Minhato.
18: Segurança Pública.
23: Mário Negro Monte Júnior, do PSB da Bahia, apoia a proposta que amplia a coordenação da União na segurança pública e integra os órgãos federais, estaduais e municipais. A PEC também reforça a atuação da Polícia Federal contra organizações criminosas e milícias.
19: Mário Negro Monte Júnior destaca ainda a criação da Polícia Viária Federal, com atuação em rodovias, ferrovias e hidrovias, e a inclusão das guardas municipais no sistema de segurança pública. Ele acrescenta que a proposta também prevê recursos para os fundos nacionais da área.
23: Marangoni, do Podemos de São Paulo, é autor de proposta que altera o Código Penal para aumentar a punição a quem comete o crime de ato obsceno em locais de uso coletivo. De acordo com a matéria, a punição passa a ser de 2 a 5 anos de reclusão, além de multa.
19: Marangoni afirma que a medida alcança banheiros, vestiários, escolas, transportes coletivos, centros comerciais e outros espaços frequentados por crianças e adolescentes. Ele considera que esses ambientes exigem proteção reforçada contra a exposição a atos de conteúdo sexual.
23: Marussa Boldrin, do Republicanos de Goiás, propõe criar diretrizes nacionais para transformar as salas lilás em uma política de atendimento humanizado a mulheres e meninas vítimas de violência. A implantação seria gradual, respeitando a autonomia de estados e municípios.
19: A proposta relatada por Marussa Boldrin na Comissão de Saúde garante acolhimento, escuta especializada e integração com a rede de proteção. Também prevê treinamento contínuo das equipes e protocolos nacionais para orientar o atendimento às vítimas.
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25: Previdência.
23: Vander Lubé, do PT de Mato Grosso do Sul, apoia o projeto que regulamenta a aposentadoria especial por penosidade no regime geral de previdência social. A proposta define o conceito de penosidade e estabelece critérios para a concessão do benefício.
19: O texto de Vander Lubé prevê a aposentadoria após 25 anos de trabalho em condições de grande desgaste físico ou mental, mediante comprovação por perícia técnica. O projeto também cria regras específicas para motoristas do transporte rodoviário comprovarem o direito ao benefício.
23: Termina agora o Jornal Câmara dos Deputados, produzido pela Rádio Câmara, com trabalhos técnicos de Everson Urani e apresentação de Luciana Vieira e José Carlos Andrade. Uma ótima noite para você.
19: A Voz do Brasil volta amanhã. Uma boa noite para você.
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2: O Jornal União desta sexta-feira, 2 de outubro de 2026, circula com os seguintes destaques. Consumidor com débitos na conta de luz terá a oportunidade de negociar dívidas com a Energisa durante o mutirão, que acontece de 5 a 9 de outubro. Descontos podem chegar a 90% sobre multas e juros. Ex-prefeito de Sousa e candidato a deputado federal, Fábio Tairone, se pronuncia após ser alvo de operação que apura um possível financiamento irregular de campanha. Em nota, o socialista informou que vai colaborar com as autoridades para esclarecer fatos. Esporte. Ligas europeias proíbem o uso das bets no patrocínio de clubes. Leis na Inglaterra e na Espanha impedem a atuação das casas de apostas na publicidade dos times. Cultura. Banda Almiré e Orquestra Sinfônica da UFPB realizam apresentação nesta sexta-feira, às 8 horas da noite, na Sala Radegundes Feitosa, situada no Campus 1 da instituição. A entrada é franca, com senhas distribuídas no local a partir das 7 da noite. Jornal União, o melhor impresso em suas mãos.
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8: Agora são 8 horas e 4 minutos. A nossa noite de terça-feira começa com o som da Paraíba, aqui no palco Tabajara, comigo, Rony Brito. Começamos hoje com um sucesso lá de 1978. Zé Ramalho canta pra gente Vila do Sossego. Música.

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2: É tempo que Deus tem despertado e tem levantado homens e mulheres, jovens, crianças, para serem usados. Usados pelo Senhor Jesus nesse tempo, nessa geração.

nosso Deus é o mesmo ontem, hoje e será eternamente. Ele abriu o Mar Vermelho e libertou Moisés e o povo de Israel do cativeiro de Faraó. Ele livrou Sadraque, Mesaque e Abidnego da fornalha de fogo. Ele livrou Daniel da cova dos leões. Ele deu a vitória para Josué, derrubando as muralhas de Jericó. O justo anda pela fé. Então, pela fé, receba.

Boa noite, boa noite para você que está coladinho em nossa programação 100.5 Noite Gospel. Essa é a nossa programação de segunda a sexta-feira, a partir das 20 horas, levando a palavra de Deus pelas ondas do rádio. 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